0: Deus versus melancólico.
1: Esse foi Jorge Drexler com Transoceânica. Ainda Guns N' Roses, Patience e Marvin Gaye com Sexual Healing.
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3: Cultura, o que vem à sua cabeça? Museu, teatro, livro, tudo isso é cultura. Mas cultura não para por aí. Cultura também está no jeito de viver, na música que se escuta, na forma de se vestir, nas marcas que se escolhe carregar no corpo, como uma tatuagem. Está no lazer, nas conversas, nos espaços ocupados, nas referências que cada pessoa constrói ao longo da vida. Cultura não é algo distante, reservado ou inacessível. Ela não pertence a um lugar só. Ela está no cotidiano, nas experiências, nas trajetórias, porque cultura não é só o que se consome, é principalmente o que se vive.
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1: Música boa aqui no Gigante do Ar, claro. O Flashback destaca Jimmy Cliff.

0: Você ouviu Mayer Hawthorne com Robot Love, James Blunt, You're Beautiful, e também Jimmy Cliff, Wonderful World, Beautiful People.
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0: De volta com Flashback. E agora a gente confere o encontro de Julio Iglesias com Stevie Wonder.

0: Lionel Rich e Diana Ross, Endless Love, sucesso do início dos anos 80, tema de filme, inclusive. W, Please Don't Go, e abrindo o bloco, Julio Iglesias com Stevie Wonder, My Love.
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0: Último bloco do Flashback desta noite traz os irmãos Três Loirinhos que fizeram sucesso, o trio Hanson com Save Me.
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Essa foi Mariah Carey, Doubt You, Michael Bublé, The More I See You, Man at Work com It's a Mistake e também Hanson com Save Me. Bom, assim a gente chega ao final desta edição do Flashback, que tocou sucessos internacionais para você. A programação musical foi do Cristiano Batista e os trabalhos técnicos de Carlos Ferreira. Flashback volta amanhã às 20h30 da noite e eu volto, sabe quando? Daqui a pouquinho, claro, depois.

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4: Muito bem, começando mais uma edição do Seleção Inconfidência AM. Hoje é segunda-feira, 13 de agosto. A partir de agora você ouve canções nacionais e internacionais para a gente encerrar muito bem a nossa noite. A programação musical da Lúcia Carneiro e a gente começa o programa com duas das mais belas vozes do Brasil, Ângela Maria e Calbi Peixoto. Música.

0: Esse foi Altemar Dutra com Perfídia, Anísio Silva, Sempre no Meu Coração, Trio Iraquitã, Sonhando Contigo, Tiarito com Anos Dourados, de Tom Jobim e Chico Buarque, e abrindo o programa desta noite, Ângela Maria e Calbi Peixoto, Exemplo, de Lupicínio Rodrigues.
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0: Música boa no seu fim de noite, claro, aqui no Gigante do Ar, agora com Alan Barguer.

0: Você ouviu o grupo Sagrado Coração da Terra e a música Asas, Flávio Venturini, Criaturas à Noite. A canção é dele com o Luiz Carlos Sá, o Sá, da dupla Sá e Guarabira. Antes, Nilo Amaro e os cantores de Ébano, Suas Mãos. Jessé, Onde Está Você, de Oscar Castro Neves e Luversi Fiorini. E abrindo o bloco, Alain Barrière.
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0: De volta nesta noite de segunda-feira, você continua ouvindo música boa aqui na Inconfidência AM. Dorival Caymmi.

0: Canção originalmente, claro, do nosso Ari Barroso. Noite Ilustrada, Nunca, também Gal Costa, Linda Flor, de Peixoto, Marques Porto, Vogeler e Cândido Costa, e Dorival Caymmi, Marina, música do próprio Dorival.
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0: Inconfidência AM, o gigante do ar. Agora destacando Ney Matogrosso.

0: Essa foi Zizi Posse, Caminhos de Sol, de Armand Torres e Salgado Maranhão. Phil Collins, Do You Remember? Também Ariane Villa-Lobos, Onde Deus Possa Me Ouvir, de Vander Lee. E Ney Matogrosso, Fascinação. Tem intervalo sim, mas eu volto daqui a pouquinho com mais música para você.
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0: Muito bom ter a sua companhia nesta noite de segunda-feira. Estamos juntos aqui na Inconfidência AM. E agora o destaque é Tânia Alves.

0: Você ouviu Marcelo Costa, Guarânia da Lua Nova, de Luiz Vieira. Alain Barrière com Noël Cordier, também Agnaldo Raiol e A Vida Continua. E abrindo o bloco, Tânia Alves, Onde Estás Agora? A gravação teve participação do trio Iraquitã e a música é do Anísio Silva.
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0: Muito bom ter a sua companhia aqui no Gigante do Ar. Estamos sintonizadíssimo nos 880 da Inconfidência AM. Agora o destaque é Dolores Duran.

0: Esse foi Nelson Gonçalves naquela mesa de Sérgio Bittencourt, Ciro Monteiro, Botões de Laranjeira, a canção do Pedro Caetano, Helena Pena, Sebastiana da Silva, de Rômulo Paes, Zequete Mascarada, de Zequete e Alto Medeiros, Dolores Duran, Conceição, de Dunga e Jair Amorim.
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0: De volta aqui pelo Gigante do Ar com o Seleção Inconfidência. Você ouve Simone. Que?

0: Esse foi Nat King Cole com Perfídia. Toquinho, eu sonhei que tu estavas tão linda, de Lamartine, Bárbara e Francisco. Nana Caymmi, Contigo em La Distância. Também Emílio Santiago, Brigas, Jair Amorim e Evaldo Gouveia. Simone, Matriz ou Filial, de Lúcio Cardim.
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0: Último bloco do Seleção desta noite começa com Jorge Goulart cantando Laura.

0: A lembrança de Vando com Moça, Canção do Vando, Elton John, Blue Eyes, também Clélia dos Santos, Carinhoso, de Pixinguinha e João de Barro, e Jorge Goulart com Laura. Bom, assim a gente encerra esta edição do Seleção em Confidência M, que te fez companhia nesta noite de segunda-feira. Lembrando sempre que a programação musical do Seleção é da Lúcia Carneiro. Eu sou Márcio Roney, trabalhos técnicos de Ronilda Mendes e Lezer Ferreira. Um grande abraço para você, valeu demais pela sintonia. E claro, a gente tem novo encontro amanhã, aqui no Gigante do Ar, com Flashback e, na sequência, com Seleção em Confidência M. Bom, deixo você na companhia de Valesca Falsi, do Memória Nacional, até às 5 horas da manhã. Se cuide, fique bem, ótima madrugada. Te encontro aqui amanhã. Até lá.
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2: Olá, uma ótima madrugada. Você está ouvindo a rede Inconfidência de Rádio, AM 880, FM 100,9. A partir de agora, você ouve o programa Memória Nacional, que toca para você clássicos da música popular brasileira contemporânea. Eu sou Valesca Falsi, a programação é da Lúcia Carneiro, trabalhos técnicos de Agnaldo Silva e Washington Bittencourt. Na mesa de som, Zé Carlos Figueiredo. Então, vamos para a nossa seleção musical de hoje? Quem abre o programa é o Cazuza, com Faz Parte do Meu Show.

0: Jota Quest, Dias Melhores, música do Rogério Flauzino, Lobão, A Hora da Estrela, a música dele, do Ivo Meirelles e Regina Lopes. Rita Lee cantou Coisas da Vida e Cazuza, dele, do Renato Ladeira, faz parte do meu show.
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0: E vamos seguir com Gal Costa, Você Não Entende Nada.

0: Gilberto Gil, palco. Milton Nascimento cantou Coração Civil, música que ele fez com Fernando Brandt. Jorge Benjor, As Rosas Eram Todas Amarelas. Gal Costa cantou Você Não Entende Nada, música do Caetano Veloso.
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0: Obrigada pela sua audiência. No Memória Nacional você ouve agora Léo Jaime.

0: Esse foi o grupo Rádio Tax, um amor de verão de Vander Tafo, Cláudio Rabelo e Li Marcucci. Que de abelha Deus apareça na televisão, de Jorge Israel, Sérgio Dias e Paula Toller. Guilherme Arantes, Cuide-se Bem, e Léo Jaime foi o primeiro com É, Eu Sei.
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0: E vamos ouvir Cássia Eller com Malandragem.

0: Paralamas do sucesso Meu Erro, de Herbert Viana. Capital Inicial, música urbana de André Pretórios, Renato Russo, Fê e Flávio Lemos. Legião Urbana, Só Por Hoje, de Dado Villa-Lobos e Renato Russo. Cássia Eller, Malandragem, de Cazuza e Frejá.
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0: Uma ótima madrugada para você, muito obrigada pela sua companhia. Este é o Memória Nacional, programa que toca para você clássicos da música popular brasileira contemporânea. Vamos de Lulu Santos.

0: Kiko Zambianchi, Manchas e Intrigas, Hit, Sopra o Vento, de Hit, Bernardo Vilhena, Marina Lima, Difícil, de Antônio Cícero e Marina Lima. Lulu Santos, Tão Bem, essa música é do Lulu.
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0: E agora vamos de Heróis da Resistência com dublê de corpo.

0: Blitz, mais uma de amor de Antônio Pedro e Bernardo Vilhena. João Penck e seus miquinhos amestrados, romance em alto mar, de Leandro e Bastos. Patufu, Por Perto, música da Fernanda Takai. Heróis da Resistência, dublê de corpo, de Leone e Lulu Martins.
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0: 1h30.
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0: Cláudio Zoli, dele do Ronaldo Santos, Sartando Dessa. Jorge Versilo, Fácil de Entender. Cidade Negra, Na Moral. E Skank cantou Sideral, música do Samuel Rosa e do Chico Amaral.
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0: Vamos seguir com Titãs cantando isso.

0: Metrô, Tudo Pode Mudar, de Joey Ronaldo, Biquíni Cavadão, Zé Ninguém. Teve também Dulce Quental com Terra de Gigantes e Titãs cantou Isso, música do Tony Belotto.
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0: Rede Inconfidência de Rádio AM 880, FM 100,9. Estamos falando diretamente aqui de Belo Horizonte. Você também pode ouvir a nossa programação de qualquer lugar do mundo pela internet, inconfidencia.com.br. Toquinho e Vinícius.
3: São demais os perigos desta vida para quem tem paixão. Principalmente quando uma lua chega de repente e se deixa no céu como esquecida. E se ao luar que atua desvairado vem se unir uma música qualquer, aí então é preciso ter cuidado, porque deve andar perto uma mulher. Deve andar perto uma mulher que é feita de música, luar e sentimento, e que a vida não quer e tão perfeita. Uma mulher que é como a própria lua, tão linda que só espalha sofrimento, tão cheia de pudor que vive nua.

0: Paulinho Nogueira, Menina. Ivan Lins, Desde que o Samba é Samba, essa música do Caetano. Elis Regina, Folhas Secas, de Nelson Cavaquinho e Guilherme de Brito. Toquinho e Vinícius, São Demais os Perigos dessa Vida.
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0: Vamos ouvir agora Daniela Mercury e Herbert Viana.

0: Maria Não Quero Dinheiro, Só Quero Amar, Pepeu Gomes, Masculino e Feminino. A música é dele, da Baby Consuelo e Didi Gomes. Dalto Pessoa, dele, do Cláudio Rabelo. Daniela Mercury e Herbert Viana, Só Pra Te Mostrar, música do Herbert Viana.
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0: Uma ótima madrugada. Vamos de Chico Buarque cantando com Nara Leão.

0: Celso Adolfo, Flor Bonita, Regina Milagres e Laí Renó, Valsa do Desencanto de Paulinho Pedra Azul, Vanderly Românticos, Marisa Monte, Arnaldo Antunes, Grão de Amor, Chico Buarque com Nara Leão, João e Maria, essa música é do Chico e do Sivuca.
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0: Ouça agora Sérgio Mendes com música do Jorge Benjor.

0: Marcos Sacramento, apoteose do samba, de Mânio Décio da Viola e Silas de Oliveira. Sérgio Sampaio, polícia, bandido, cachorro, dentista. Teve também Simone cantando Tô Voltando, de Maurício Tapajós e Paulo César Pinheiro. E Sérgio Mendes, Mais Que Nada, música do Sérgio Mendes.
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0: 2h59.
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0: Obrigada pela sua audiência. Vamos juntos até às 5 da madrugada, aqui pela rede Inconfidência de Rádio, AM 880, FM 100,9, tocando para você clássicos da música popular brasileira contemporânea. Bete Carvalho agora com Andança. Música.

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0: Martinho da Vila, Feitiço da Vila, a música do Noel Rosa e do Vadico. Márcia Veneno, de Eduardo Godim e Paulo César Pinheiro. Paulinho da Viola, Pra Que Mentir, de Noel Rosa e Vadico. Bete Carvalho, Andança, de Edmundo Souto, Danilo KM e Paulinho Tapajós.
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0: E a nossa próxima sequência começa com Roberto Carlos, O Quintal do Vizinho.

0: O grupo Roupa Nova, Anjo, de Dalto, Cláudio Rabelo e Renato Correia. O grupo Yahoo, Mordida de Amor, com versão de Robertinho do Recife. Rosana, Custe o que Custar, de Sullivan e Massadas. Roberto Carlos, dele do Erasmo, O Quintal do Vizinho.
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0: Ouça agora Biafra com Sonho de Ícaro.

0: Fábio Júnior, Eu Me Rendo, dele, do Serginho Sá. Débora Blando, Chocolate com Pimenta. Peninha, Adoro Amar Você. Biafra, Sonho de Ícaro, música do Biafra.
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0: Uma ótima madrugada. Vamos seguir com Vando cantando Coisa Cristalina.

0: Paulo Diniz, quero voltar para a Bahia. Benito de Paula, ah, como eu te amei. Biro do Cavaco, Jéssica. Vando cantou Coisa Cristalina.
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0: 3h58.
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0: Memória Nacional vai ao ar todos os dias da semana, de meia-noite às 5, tocando clássicos da música popular brasileira contemporânea. Agora tem Elba Ramalho com De Volta pro Aconchego.

0: Geraldo Azevedo, Táxi Lunar, música dele, Zé Ramalho e Alceu Valença. Alceu Valença, o Shot das Meninas, de Zé Dantas e Luiz Gonzaga. Boca Livre, Toada, de Cláudio Nut, Zé Renato e Juca Filho. Elba Ramalho, De Volta para Aconchego, de Fernando Correia, José Domingos de Moraes. 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
0: Vamos de Zé Ramalho, Batendo na Porta do Céu.

0: Clara Nunes, Feira de Mangaio, de Sivuca e Glorinha Gadelho, Nanda Cordel, Flor de Cheiro, Belchior, Tudo Outra Vez, e a primeira foi o Zé Ramalho batendo na porta do céu.
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2: 4h28.
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0: Memória Nacional vai ao ar todos os dias da semana, de meia-noite às 5. Maria Bethânia agora canta Casinha Branca.

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1: E chegando agora, Chico César e Dominguinhos.

0: Fafá de Belém, Maria Solidária, de Milton Nascimento, Fernando Brant, Caetano Veloso, Meia Lua Inteira, Djavan, Retrato da Vida, de Djavan e Dominguinhos, Chico César e Dominguinhos, Deus Me Proteja, a música é do Chico César. Memória Nacional de hoje termina aqui, a programação é da Lúcia Carneiro, trabalhos técnicos do Agnaldo Silva e Washington Bittencourt, na mesa de som Zé Carlos Figueiredo. Eu sou Valesca Falsi, estou de volta logo mais com mais uma edição do Memória Nacional. A gente se encontra à meia-noite.
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4: Alô, Brasil! Pela rede Inconfidência de Rádio de Belo Horizonte, Minas Gerais. Começa agora mais uma Estação Caipira. Aqui você ouve o sertanejo, raiz e a música regional. Obrigado a todos e a todas pelo carinho da audiência. A seleção musical é do Cristiano Batista. Eu sou o Tarcísio Lopes. Eu te digo um abraço para todos vocês. E a gente começa com Zico e Zeca. Música

0: Estação Caipira, nós tivemos aí Majestade e Poderoso, Alma Sertaneja, de João Ricardo e Rosemar de Oliveira, Vanderli e Vardel, Terra Amada, de Rick e Pinóquio, Zé Venâncio e Tião Mineiro, Caboclo Sertanejo, de Tião e Valmir, Zico e Zeca, Ecologia, de Luiz e Castro, Zico e Zeca.
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0: 5:15.
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0: Chegando aí, Tibagi e Miltinho.

0: Um carrinho de pardinho, casa modesta de Tião, Adailton e Rangel, Amanhecer no Sertão, de Adailton e Rangel, Romano e Rosseri, obra divina de Peão Carreira e Zé Paulo, de Bagé e Miltinho, saudade da minha terra de Goiás e Belmonte.
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0: 5:28.
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0: Daniel e Amaral e Francis Júnior.

0: Estação Caipira, você confere Ronaldo Viola e João Carvalho, Dom Divino de Ronaldo Viola e Menino Celes, Muniz Teixeira e Joãozinho, berço de inteligentes de Maracaí, Ronaldo, Adriano e Muniz Teixeira, e Tião Reis e Zé Mineiro, mural da minha história de Marcos Violeiro e Tião Reis, Daniel e Amaral e Francis Júnior, gente de minha terra.
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0: 5:42.
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0: Obrigado a todo mundo pelo carinho da audiência. Seguimos em frente, chamando agora João Mulato e Dobradinho.

0: Estação Caipira, nós tivemos aí Abel e Caim, Mãe Amorosa de Tarabi, Aleixinho, Chitãozinho, Chororó, Fogão de Lenha, Zé Neto, Cristiano e Trio Parada Dura, Vivendo Aqui no Mato, João Mulato e Douradinho, Meu Reino Encantado, de Valdemar Reis e Vicente Machado.
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0: 5:58.
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0: Chegando aí, Zé Moreno e Paraense.

0: Estação Caipira, nós tivemos aí Família Dias, Meu Rancho ao Pé da Serra, de Theo Azevedo, Vanderlei e Walter Si, Quem Vem Lá, de Vanderlei e Armindo Nogueira, Nenete Dorinho, Casinha, de Rodrigues, Zé Moreno e Paraense, Cantinho da Saudade, de Zé Moreno e Paraense.
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2: Bom dia, ouvinte em Confidência, excelente terça-feira. Tem lentidão já no caminho para o centro, isso para quem sai de Venda Nova passando pela Avenida Cristiano Machado por causa das obras. Na altura ali do bairro Dona Clara, também na Pedro I, vejo filas chegando à barragem da Pampulha já com reflexos no bairro Santa Branca e para quem sai da MG10, redução de velocidade, saindo ali já da região de Venda Nova por causa dos trabalhos próximo à Avenida Vilarinho. 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Diego Costa, para a Rádio Inconfidência.
3: 6h16.
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0: Chegando aí, Geraldo Viola e Pantanal.

0: Estação Caipira, você conferiu Gino e Geno, Chapéu de Palha, Geno e Simão, Goiano e Paranaense, o voo da Andorinha de Goiano e Donizete Santos, e Mans Galvão, Triste Berrante de Adalto Santos, Geraldo Viola e o Pantanal, Pai João de Zé Carreiro.
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2: E o destaque agora para você, motorista que dirige com a Inconfidência, é BR-040, lentidão no sentido Belo Horizonte, motorista que sai de Neves, vai pisando no freio desde o Vereda, lentidão chegando até o Cabral em Contagem, excesso de veículos apenas, não há ocorrências registradas até o momento. A dica, então, é insistir com paciência, quem puder sair mais cedo de casa para não correr o risco de atrasar. No caminho inverso, quem sai de BH e segue rumo a Neves nessa manhã, aí sim, cenário positivo, caminho livre. 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Eliseu Júnior para a Rádio
0: 6:30. 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
0: Chegando aí, Leôncio e Leonel.

0: vai voando.
1: Estação Caipira, você conferiu Rolando Boldrin, Lá Vai Minha Garça Branca, de Raul Torres. E também de Dino Franco e Mouraí, Garça Branca Feiticeira, de Dino Franco e Tenente Vanderlei, Felipe Falcão, Nentium, de Maracaí, Piracel, Mococa e Moraci, Jardineira do Adeus, de Goiás, Sebastião Aurélio, Leôncio e Leonel, Vida de Sertanejo, de Flor da Serra e Leôncio e Leonel.
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1: Chegamos agora ao bloco final, chamando Paulo César e Amorim.

0: Irmãs Barbosa, Mourão da Porteira, Tonico e Tinoco, Chitãozinho, Chororó, Serrinha, Ilhatos, Campos, e também Paulo César e Amorim, Paisagem Sertaneja, de Januário. Bem, amigos, termina aqui mais uma Estação Caipira. Prometemos voltar amanhã, se Deus quiser, no mesmo horário. Fiquem com Deus, até lá.
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3: Na Cristiano Machado, o motorista que deixa a Venda Nova e segue rumo ao centro da capital enfrenta lentidão desde o Heliópolis até a chegada ao Dona Clara. Motivo: interdição de faixas, obras que acontecem neste ponto. Você, motorista que segue rumo ao centro, pode desviar para ganhar tempo. Para isso, na altura do bairro Guarani, vale acessar Avenida Valdomiro Lobo, na sequência Via 240, e retornar a Cristiano Machado, já na altura do São Gabriel. Deste ponto em diante, até a chegada ao Complexo da Lagoinha, cenário é positivo. 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Eliseu Júnior para a Rádio Inconfidência.
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0: seus destaques de hoje no Jornal da Inconfidência.
1: Comércio mineiro aposta em boas vendas para o Dia dos Pais.
0: Notas fiscais passam a incluir informações sobre novos tributos.
1: Justiça Eleitoral realiza campanha para apresentar urnas eletrônicas pelo país.
0: Estas e outras notícias você confere a partir de agora no Jornal da Inconfidência.
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1: Comemorado no próximo domingo e o comércio mineiro aposta em boas vendas. Pesquisa aponta otimismo por parte dos empresários e vontade do consumidor em ir às compras. A reportagem é de Priscila Mendes.
3: O Dia dos Pais de 2026 chega ao comércio de Minas Gerais com perspectivas positivas, apostando na força da data comemorativa para impulsionar os negócios em diversos segmentos do varejo. Pesquisa realizada pela Fecomércio Minas revela que mais de 87% dos empresários afirmam que a data provoca impacto nas vendas. O estudo também aponta que quase 44% dos empresários acreditam que as vendas serão melhores do que as registradas no ano passado. Para Gabriela Martins, economista da Fecomércio Minas, o cenário reforça uma percepção de confiança no setor.
4: A expectativa dos empresários é que as vendas para o Dia dos Pais aconteçam na semana que antecede a data. Além disso, os empresários afirmam que as vendas devem ocorrer principalmente no cartão de crédito parcelado e também no Pix.
3: O estudo revela que o consumidor brasileiro, em relação aos gastos, desembolse entre R$ 70 e R$ 200 por presente, indicando uma busca por produtos de valor intermediário capazes de equilibrar qualidade e orçamento familiar. Para o presidente da CDLBH, Câmara de Dirigentes Lojistas de Belo Horizonte, Marcelo Souza e Silva, e conselheiro no CRAMG, Conselho Regional de Administração de Minas Gerais, o Dia dos Pais reforça a relevância da data para o comércio.
5: O Dia dos Pais é uma data marcada pelo afeto e pelas celebrações em família. E isso se reflete também no comportamento do consumidor. A pesquisa da CDLBH mostra que a maioria dos clientes continuará priorizando as lojas físicas, onde pode comparar produtos, receber atendimento especializado e levar o presente na hora.
3: O levantamento da CDLBH mostra que dentre aqueles que pretendem comprar presentes, a maioria vai apostar em itens tradicionais, como roupas, calçados e acessórios, como óculos, relógios, cintos e carteiras. Agência Rádio Web, produção e reportagem, Priscila Mendes.
0: 3 minutos, vai até a próxima sexta-feira, dia 7 de agosto, o prazo de inscrições para a segunda edição do Mutirão do Consumidor, realizado pela Defensoria Pública de Minas Gerais. A iniciativa é focada na resolução de conflitos envolvendo relações de consumo com o CEMIG e Copasa.
1: Será priorizada a tentativa de acordo antes do ajuizamento de ações judiciais para consumidores que tenham demandas relacionadas aos serviços de energia elétrica, água e esgoto, como cobranças indevidas e débitos em atraso. O mutirão vai acontecer nas unidades da Defensoria em Barbacena, Belo Horizonte, Conceição do Mato Dentro, Pirapora, São Sebastião do Paraíso e Sete Lagoas.
0: A inscrição deve ser feita presencialmente nos endereços das unidades listadas no site oficial da Defensoria Pública de Minas Gerais. Em Belo Horizonte, é na Rua dos Guajajaras, 1707, no Barro Preto, região centro-sul da capital. O atendimento é feito das 8 da manhã às 5 da tarde.
1: Jornal da Inconfidência 74. A campanha nacional de multivacinação começou e Belo Horizonte passa a oferecer uma novidade no calendário infantil. A segunda dose de reforço da vacina contra a poliomielite para crianças de 4 anos. Confira com a repórter Nayara Gonçalves.
6: A medida segue a atualização do calendário nacional de vacinação e reforça a proteção contra uma doença que, apesar de eliminada no Brasil, ainda exige altas coberturas vacinais. Thaisa Drummond, subsecretária de Promoção e Vigilância à Saúde, fala sobre a importância dessa novidade.
7: É uma vacina de uma doença imunoprevenível, que é a poliomielite, muito grave, que causa sequelas gravíssimas e que a gente não tem casos no Brasil desde 1989. Só que para a gente garantir essa proteção da nossa população, a gente precisa ter uma cobertura vacinal robusta, importante, porque essa é uma doença que ainda não foi extinta no mundo. Ela ainda existe em outros locais e, considerando a cobertura vacinal ruim também de outros locais, a gente tem que fazer a nossa parte.
6: O esquema vacinal contra a poliomielite passa a contar com 3 doses aplicadas aos 2, 4 e 6 meses de idade, um reforço aos 15 meses e agora uma nova dose aos 4 anos. Crianças com vacinas incompletas também devem ser levadas a um centro de saúde para atualização da caderneta.
7: A gente precisa fazer com que a população entenda a importância de estar se vacinando e que os pais e responsáveis levem os seus filhos para que o cartão de vacina esteja em dia, para que a gente não tenha o risco de que doenças que a gente não precisa conviver com elas façam parte do nosso dia a dia.
6: Em Belo Horizonte, a cobertura vacinal contra a polio está em cerca de 88%, abaixo da meta, que é 95% recomendada pelo Ministério da Saúde. Manter a caderneta atualizada é a forma mais eficaz de prevenir doenças e proteger as crianças. Helen Fernandes, mãe do pequeno Henrico, disse preocupar com as vacinas do filho antes mesmo dele nascer.
8: Desde que o Henrico nasceu, na verdade, desde a minha gravidez dele, eu comecei a me preocupar mais, porque a vacina, ela serve como uma forma de estar protegendo e minimizando sintomas de determinadas doenças. Eu confio, gente, 100% no SUS, no Ministério da Saúde, são muitos cientistas envolvidos, né? Então, acredito que se aumentaram uma dose é porque realmente, sim, é necessário. Já foi feito estudos que provou a eficácia.
9: 7:07, né, gente?
0: Sete horas, 7 minutos. Lembrando que a campanha nacional de multivacinação segue até o dia 31 de agosto. Para vacinação é necessário apresentar a caderneta de vacinação, um documento de identificação com foto e o CPF.
1: O prazo para estudantes pré-selecionados completarem informações do FIES do segundo semestre termina hoje. O procedimento é obrigatório para que o candidato continue no processo de contratação do financiamento das mensalidades.
0: A complementação dos dados deve ser feita exclusivamente pela página do FIES Seleção, com acesso por meio da conta gov.br. Nesta edição, o programa oferta 75.500 vagas em 1.274 instituições privadas de ensino superior, distribuídas entre 28.741 opções de cursos e turnos em todo o país.
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1: 7:08. De olho na Libertadores, Cruzeiro acerta com os atacantes Wesley e Lúcio Rodrigues. A repórter Daniela Esperon tem os detalhes das negociações.
10: O Cruzeiro encaminhou 2 contratações para o ataque, os atacantes Wesley e Lúcio Rodrigues. Eles já são esperados, inclusive, para as oitavas de final da Copa Libertadores da América. E essa documentação tem que ser enviada com a bola até o dia 7 de agosto.
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10: Desde a primeira tentativa, lá no início do

0: de compra ao término do vínculo, que será em julho do ano que vem. Wesley pertence ao Al-Nassr da Arábia Saudita e o Lúcio Rodrigues pertence ao Neom também da Arábia Saudita. Então, esses jogadores já estão muito bem encaminhados, faltando apenas a assinatura do contrato. No Rio de Janeiro, a força-tarefa do Flamengo é pelo Thiago Almada. O diretor executivo, José Boto, ainda segue com a última cartada para tentar trazer o jogador argentino para o clube carioca. O detalhe é que Almada está em Buenos Aires e vai ter uma conversa com o diretor do Flamengo para definir o seu futuro. Ainda em relação ao Flamengo, Luiz Henrique está na mira do clube e os jogadores, que inclusive foram companheiros dele na seleção, como Paquetá, por exemplo, já faz um coro para trazer o jogador para o Rio de Janeiro. Agência Rádio Web com informações do mercado da bola, Daniela Esperon.
1: Oi. E o Cruzeiro divulgou os detalhes da venda de ingressos para o confronto com o Flamengo no próximo dia 12, pelo jogo de ida das oitavas de final da Copa Libertadores. Os torcedores poderão fazer a compra a partir de quinta-feira, dia 6, de forma escalonada, entre os planos de sócio-torcedor. Caso os ingressos não sejam esgotados nas janelas destinadas aos associados, a venda para o público geral será aberta na sexta-feira, às 10 da manhã. Os valores da inteira variam entre R$ 130 e R$ 290.
2: 7 horas e 11 minutos a seguir no Jornal da Inconfidência. Notas fiscais passam a incluir informações sobre novos tributos.
1: Justiça Eleitoral realiza campanha para apresentar urnas eletrônicas pelo país. A gente já volta.
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7: Previsão do tempo.
2: Terça-feira será de tempo firme em Minas Gerais, com predomínio de céu claro e características típicas do inverno e da estação seca. De acordo com o IMET, a baixa umidade relativa do ar deve marcar a tarde em boa parte do estado, exigindo atenção com a hidratação e a exposição prolongada ao sol nos horários mais quentes.
1: A previsão é de que esse padrão de tempo estável continue ao longo da semana, com elevação gradual das temperaturas máximas. Em Belo Horizonte, onde a mínima hoje foi de 13,4 graus na região de Venda Nova, o dia será de céu claro, com máxima prevista de 29 graus e umidade relativa do ar em torno de 20% durante a tarde.
2: Jornal da Inconfidência, 7:15. O Brasil tem um dos maiores mercados pet do mundo e o cuidado com os animais de estimação ganha cada vez mais espaço. Além do crescimento do setor, campanhas de adoção e políticas públicas buscam garantir mais proteção e qualidade de vida aos animais.
1: A equipe da Unitins TV, emissora da Rede Nacional de Comunicação Pública, mostra essa realidade no Tocantins. Acompanhe na reportagem de Antônio Neves.
7: São cães e gatos de diferentes tamanhos, idades e sem raça definida. Animais que foram abandonados e precisaram enfrentar a fome, doenças e os riscos das ruas. Uma realidade que ainda existe, mas que começa a mudar com ações de proteção e bem-estar animal em Palmas. Enquanto muitos aguardam por uma família, o mercado pet segue em expansão. Segundo o levantamento da Prefeitura, Palmas tem cerca de 112 mil animais de estimação. Com uma população de aproximadamente 324 mil habitantes, isso significa que há, em média, um pet para cada 3 moradores. No cenário nacional, o Brasil soma cerca de 160 milhões de animais de estimação, considerando uma população de 213,4 milhões de habitantes, a média é de aproximadamente um pet para cada 2 brasileiros, segundo dados do IBGE. O país ocupa a terceira posição no mercado pet mundial. Só no ano passado, o setor movimentou cerca de 77 bilhões de reais, impulsionado pela venda de alimentos, medicamentos, acessórios e pela oferta de serviços especializados. Este novo olhar para os animais também pode ser visto nas políticas públicas. Em Palmas, foi criada a Secretaria Municipal de Bem-Estar Animal. Pela cidade, bebedouros adaptados ajudam na hidratação dos pets. E o mais importante, a água disponibilizada é gelada, proporcionando mais conforto aos animais, principalmente durante os dias mais quentes. Do outro lado, esses animais resgatados passaram por atendimento veterinário, vacinação, castração e agora estão disponíveis para adoção nos eventos promovidos mensalmente pelo município. Os interessados passam por uma entrevista. O objetivo é garantir uma adoção consciente e responsável.
8: Expectativa muito boa, pelo que eu já visualizei dos animaizinhos que tem disponíveis, vai dar certo.
2: Vamos falar agora das mudanças práticas criadas pela reforma tributária. Notas fiscais passam a incluir informações sobre CBS e IBS. A reportagem é de Gabriel Brum.
9: As empresas não devem deixar para a última hora a adaptação para a reforma tributária, defende especialista. Nesta segunda-feira, começou a obrigatoriedade de indicar na nota fiscal os valores e alíquotas da CBS, a contribuição sobre bens e serviços, e do IBS, o imposto sobre bens e serviços, criados na reforma tributária. As empresas têm um tempo para adaptarem os sistemas e procedimentos sem risco de penalidades e sem a cobrança efetiva desses tributos. A advogada tributarista Juliana Assolini diz que o maior desafio não é só colocar as duas siglas na nota, mas cadastrar os dados da transação de forma correta.
10: Isso envolve cadastro de mercadorias, contratos, sistemas de gestão, emissão de notas, integração com os fornecedores e clientes. Uma parametrização incorreta pode gerar cálculo indevido, rejeição da nota, perda de crédito tributário ou informações inconsistentes. Por isso, a implementação exige um trabalho conjunto da área fiscal, jurídica, contábil, financeira e da tecnologia.
9: Por isso, a empresa deve começar já a se ajustar, verificar se o sistema está atualizado, mapear operações e fazer os testes necessários, diz Juliana. É bom, inclusive, registrar dificuldades técnicas e chamados abertos com fornecedores de software.
10: Isso não garante sozinho o afastamento de penalidades, mas ajuda a demonstrar a boa-fé e a diligência. A prioridade deve ser garantir a continuidade da emissão das notas e a correção dos novos campos antes do início efetivo das validações e penalidades. O período sem multa deve ser visto como uma janela de adaptação, não como autorização para adiar a implementação.
9: A CBS, que é federal, e o IBS, estadual e municipal, vão substituir 5 tributos atuais. Os primeiros setores a indicar as informações nas notas fiscais são transporte de passageiros, menos aviação, transporte de cargas, energia elétrica, comércio e pedágio. Da Rádio Nacional em Brasília, Gabriel Brum.
1: Minutos no retorno aos trabalhos do STF, o ministro Edson Fachin diz que críticas fortalecem o Supremo. Repórter Gésio Passos.
11: Na abertura do segundo semestre do Supremo Tribunal Federal, nesta segunda-feira, o presidente da corte, o ministro Edson Fachin, ressaltou a capacidade da justiça de lidar com as críticas da sociedade. Para Fachin, quando feita dentro dos limites republicanos, a crítica fortalece a instituição e a democracia.
12: Que a força institucional do Supremo Tribunal Federal não reside na ausência de crítica, e sim na capacidade de conviver com ela, sem perder a serenidade necessária ao exercício da função jurisdicional. Um tribunal constitucional que decide todos os dias temas de grande repercussão social, há de aceitar como natural que suas decisões sejam debatidas, analisadas e, por vezes, contestadas pela opinião pública.
11: O ministro Edson Fachin também destacou o compromisso do STF com a harmonia entre os poderes, citando o Pacto para o Combate ao Feminicídio.
12: Cabe a esta corte reafirmar sempre que necessário seu compromisso com a harmonia entre os poderes. Isso, aliás, tem ocorrido até mesmo por ocasião de estarmos na semana em que a Lei Maria da Penha completa 20 anos, menciona o Pacto Brasil, firmado pelos três poderes para o enfrentamento do feminicídio, um dos maiores desafios que nosso país enfrenta na atualidade.
11: No retorno do recesso, a primeira pauta do Supremo foi sobre o questionamento da constitucionalidade de regras da reforma tributária para isenção de impostos na compra de veículos por pessoas com deficiência. A corte decidiu por maioria que é inconstitucional a restrição de acesso ao benefício para pessoas com deficiência mental leve e para pessoas com nível 1 do espectro autista. O relator da ação, o ministro Alexandre de Moraes, argumentou que a Constituição não estabeleceu distinções conforme o grau da deficiência.
13: A Constituição não estabeleceu diferença entre pessoas com deficiência leve, pessoas com deficiência grave ou média. Não é a diferenciação de nível que deve ter um tratamento melhor ou pior, benefícios ou não. É a situação específica daquela pessoa. E a lei estabelece isso. Nesse aspecto, presidente, me parece que a legislação foi muito além do que poderia.
11: Mas o STF considerou constitucional o prazo menor para a renovação da isenção fiscal para taxistas, que é de 1 ano, enquanto as pessoas com deficiência só podem reutilizar o benefício após 3 anos. A diferenciação foi aceita pelas necessidades profissionais dos taxistas. A Advocacia Geral da União defendeu que a legislação direciona o benefício tributário às pessoas que efetivamente necessitam da política pública, preservando o equilíbrio fiscal e os critérios definidos pelos legisladores para a concessão da isenção. Da Rádio Nacional em Brasília, Gésio Passos.
2: Jornal da Inconfidência, 7h23. Aulas sobre democracia e votação. Equipes da Justiça Eleitoral estão percorrendo o Brasil para apresentar a urna eletrônica à população. A ação faz parte da Semana Nacional do Sistema Eletrônico de Votação.
1: Em Brasília, a apresentação foi feita a estudantes de uma escola pública que vão votar pela primeira vez neste ano. A reportagem é de Glaucio de Queiroz.

0: Primeiro, essa aqui é uma eletrônica apresentando, então. Aqui é o terminal do eleitor, onde o eleitor vota. Tem uma cabina de votação.
1: O equipamento foi aberto diante dos estudantes do Centro de Ensino Elefante Branco, uma escola pública no centro de Brasília. Eles puderam conhecer os circuitos eletrônicos e outros componentes internos.
2: Eu achei bastante interessante e isso é bom o pessoal vir até as escolas e poder demonstrar isso, porque tem muitas pessoas que não sabiam da votação e tudo mais. Por exemplo, eu não sabia dos 3 botões que apareceram. E é isso.
3: Vai votar esse ano?
2: Sim, com certeza eu voto.
1: O coordenador de tecnologia eleitoral do TSE, ex-aluno da escola, explicou sobre o funcionamento da urna.
4: A gente está combatendo a desinformação com informação de qualidade, né? E a gente abrindo a urna eletrônica, a gente mostra que ela é ao mesmo tempo simples, ou seja, bastam poucos parafusos para a gente poder abri-la e mostrar a segurança interna, mas é um projeto extremamente sofisticado. E é um método muito mais didático de a gente demonstrar quais são as camadas de segurança, o que a gente faz para proteger o voto do eleitor.
1: A abertura da urna em escolas é parte da programação da Semana Nacional do Sistema Eletrônico de Votação, que começou hoje e vai até 9 de agosto em todo o país. Além de atividades como essa, os tribunais regionais eleitorais promovem palestras, exposições e outras ações educativas. A conversa também abordou temas como assinatura digital, sigilo do voto, fiscalização dos sistemas eleitorais, testes de segurança e etapas de auditoria realizadas antes, durante e após as eleições.
5: Os jovens, eles atuam nesse nível, né, nessa camada de multiplicar conhecimento de uma forma excepcional. Então a ideia de nós trazermos isso aqui para uma escola é justamente para isso. A gente precisa esclarecer essa fatia da população, esclarecer quais são as dúvidas que eles têm, mostrar quais são os mecanismos de segurança, como que a urna eletrônica é auditável e contar com o apoio deles para que a gente possa esclarecer as dúvidas de todos, né, da sociedade brasileira, aproximar a sociedade da justiça eleitoral.
6: Eu nunca tinha votado antes, eu também tirei o título eleitoral esse ano. Agora, ainda mais, vindo o pessoal do TSE para poder falar, isso me dá uma confiança maior, me dá mais vontade, me dá mais certeza que o equipamento é eficiente, o equipamento é seguro.
7: 7:26, o Jornal da Inconfidência fica por aqui. A apresentação foi de Regina Pala e Renato Silveira.
8: Edição, Gustavo Abreu, Marcos Tadeu e Renato Silveira. Na mesa de áudio, Reginaldo Silva.
7: Diretoria de Conteúdo e Programação, Flávia Ivo. Gerência de Jornalismo e Esportes, Rodrigo Balbino.
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7: De hora em hora, o jornalismo também volta com o Repórter em Confidência. E na Rede Minas, assista a seguir ao programa Opinião Minas, que destaca hoje a Expo Cachaça 2026.
8: Agradecemos a sua audiência. Bom dia.
7: Bom dia.
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1: Destaque agora para você, motorista que deixa a região da Pampulha e segue rumo ao centro de Belo Horizonte. Pedro I já tem trânsito lento neste momento. Desde a passagem pelo Parque Lagoa do Nado, lentidão vai chegando até a barragem da Pampulha. Neste ponto, você, motorista que sai do bairro São João Batista, Santa Mônica, vale desviar para ganhar tempo. Para isso, na altura do São João Batista, vale acessar a Avenida Doutor Cristiano Guimarães, na sequência, Avenida Portugal, e aí sim retornar já na altura da barragem da Pampulha. Na sequência, pela Antônio Carlos, trânsito vai fluindo bem, pequeno ponto de lentidão apenas na portaria da UFMG, mas é só reflexo de semáforos, excesso de veículos. 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Eliseu Júnior para a Rádio Inconfidência.
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4: Bom dia, 7h29 em Belo Horizonte. Emerson Rodrigues, chegando aqui na sua Rádio Inconfidência nesta terça-feira, 4 de agosto de 2026. Temperatura agora em Belo, 15 graus. Os trabalhos técnicos são de Tânia Alves. A nossa viagem pelo tempo começa com o som de 1970. Close to You.

0: 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Você ouviu Wonderful Tonight, do ano de 1977, com Eric Clapton. Agora em Belo, 8 horas.
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2: Destaque agora para você, motorista que dirige com a Inconfidência de reta do Califórnia, que tem trânsito intenso neste momento no acesso ao anel rodoviário, longa fila por lá. A dica, na altura do trevo da Ceasa, vale desviar acessando Helena de Vasconcelos Costa, na sequência Via Expressa. Após a passagem pelo anel rodoviário na Via Expressa, altura do Alto dos Pinheiros, motorista volta a enfrentar fila devido a uma ocorrência envolvendo dois carros. No encontro da Delta com a Via Expressa, um dos carros, inclusive, já foi removido. Fica esse ponto de alerta para você, motorista, na passagem por este ponto. 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Eliseu Júnior para a Rádio Inconfidência.
3: O Ministério Público de Minas Gerais convida a população de Franciscópolis para o MP Itinerante. No dia 4 de agosto, terça-feira, a Avenida Presidente Kennedy, em frente à Câmara Municipal, será palco de um dia de cidadania. Serão oferecidos serviços gratuitos, além de reuniões públicas e atividades culturais e educativas para pessoas de todas as idades.
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0: No More Lonely Nights. No ano de 1984, Paul McCartney, no Flashback em Confidência. Agora 8h31.
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2: Destaque agora para você, motorista que dirige com a Inconfidência saindo de Betim, Contagem, e segue aí rumo à capital. Trânsito lento neste momento na Fernão Dias, desde o Riacho das Pedras até a chegada ao encontro com a Cardeal Eugênio Pacelli. A dica para ganhar tempo é no Riacho das Pedras desviar acessando Avenida Francisco Firmo de Matos na sequência Babita Camargos e Via Expressa no sentido oposto. Quem sai de BH e segue rumo a Betim, aí sim, neste momento, Cardeal e Fernão Dias com trânsito bom. 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Eliseu Júnior para a Rádio Inconfidência.
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0: No ano de 1983, Tonight I Celebrate My Love, com Roberta Flack e Peeble Bryson, a última de hoje do Flashback em Confidência. Espero que você tenha gostado. 8h52 em Belo.
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2: Olá. O Cine Itinerante da Prefeitura de Belo Horizonte vai ofertar mais de 800 vagas de emprego nesta semana nas regionais Centro, Sul e Leste. Hoje o atendimento ocorre no Centro de Referência Urbana do aglomerado Santa Lúcia. Já na quinta-feira, a ação será na Rua Salinas, 2157, no Santa Teresa. Nos dois dias, as equipes atendem de 1 às 4 horas da tarde. O atendimento é feito por ordem de chegada, sem a necessidade de agendamento. É preciso levar documento de identidade, CPF, a carteira de trabalho física ou digital. Quem não puder comparecer pode procurar os postos fixos do Cine no BH Resolve, que fica no centro da cidade ou no Barreiro. Justiça Mineira reconhece vínculo socioafetivo entre tio falecido e sobrinha. Com isso, a jovem passa a ter o nome de dois pais na certidão de nascimento. Entenda o caso com a repórter Sandra Pedrosa.
3: A justiça reconheceu a paternidade socioafetiva de um homem já falecido em relação à sobrinha, permitindo que o registro de nascimento da jovem passe a contar com o nome de dois pais. A decisão do Tribunal de Justiça de Minas Gerais, favorável a um recurso, reformou a sentença da comarca de Espinosa, no norte do estado, que havia negado o pedido por considerar que a relação era apenas de solidariedade familiar e que o pleito teria fins previdenciários. O caso teve início quando o tio materno da adolescente ajuizou uma ação de reconhecimento voluntário de paternidade socioafetiva. Ele relatou que, diante da ausência prolongada do pai biológico, sempre cuidou da sobrinha como se fosse a própria filha, desejando incluir o nome no registro de nascimento dela sem excluir o do pai, configurando a multiparentalidade. No decorrer do processo, o autor morreu e a adolescente assumiu a ação para dar continuidade ao desejo do tio. Um estudo social realizado pela defesa e depoimentos de testemunhas confirmaram que o falecido estava presente no cotidiano da sobrinha, além de ter sido reconhecido pela comunidade como a figura paterna da menina. Em primeira instância, o pedido foi julgado improcedente. A adolescente recorreu. Ao analisar o recurso, o Tribunal de Justiça de Minas Gerais destacou que a filiação socioafetiva encontra respaldo no Código Civil e na jurisprudência do Supremo Tribunal Federal. Na decisão, foi ressaltado que o esforço do homem em formalizar a paternidade antes de morrer demonstrou responsabilidade e cuidado, e não fraude. Do Tribunal de Justiça de Minas Gerais, Sandra Pedrosa.
2: Número de mortos causados pelos dois fortes terremotos que atingiram a Venezuela em junho subiu para 6.125. O balanço atualizado foi divulgado nesta segunda-feira pelas autoridades locais. Segundo o governo venezuelano, quase 61 mil pessoas já receberam atendimento hospitalar desde a tragédia. Os sismos de magnitude superior a 7 pontos na escala Richter provocaram o desabamento de quase 200 prédios, afetando principalmente a capital, Caracas, e a região de La Guaira. Equipes internacionais de resgate e insumos enviados por diversos países, inclusive o Brasil e os Estados Unidos, continuam atuando na ajuda humanitária e na remoção dos escombros. Repórter em Confidência, redação Renato Silveira, apresentação Tarcísio Lopes.
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4: Destaque agora para você, motorista, que dirige com a Inconfidência nesta manhã, né? O rodoviário no sentido Rio de Janeiro. Pontos de lentidão na passagem pelo viaduto São Francisco, motivo estreitamento de pista e excesso de veículos. Vale insistir com paciência. Inclusive, neste ponto, a situação está um pouco crítica, mas você, motorista, precisa ter paciência para enfrentar a lentidão. Na sequência, na altura do Engenho Nogueira, lentidão também que chega à Praça São Vicente. O motivo é o mesmo, estreitamento de pista, excesso de veículos. Mas nesse ponto, vale acessar a via marginal para ganhar tempo. 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Eliseu Júnior para a Rádio Inconfidência.
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7: Bom dia, 8h59 em Belo Horizonte. Emerson Rodrigues com você, aqui pela Rádio Inconfidência, nesta terça-feira, 4 de agosto de 2026. É o Em Boa Companhia começando. Hoje o destaque no quadro Trilhas Inesquecíveis é para uma música do Joe Cocker, que fez parte da trilha sonora do filme 9 e Meia Semanas de Amor. No meio a meio tem Nuno Sedaka e Celi Campello. No versão brasileira, tradução da música You're Still the One, com Shania Twain. No Cantinho do Rei, três músicas do Roberto Carlos. Inclusive, uma delas é o Baile da Fazenda. E as outras você vai descobrir por volta das 10 horas da manhã. Ídolos de Sempre fala sobre a vida e a obra do cantor e instrumentista americano Louis Armstrong. Tudo isso e muito mais para você aqui na Rádio Inconfidência de Belo Horizonte. E claro, o WhatsApp já está liberado. Você pode participar pelo 31 982 76 2663. Fique à vontade, daqui a pouco tem a pergunta do dia. Agora tem a música de abertura com Ângela Rorô e Paulinho Mosca.

0: Ângela Rorô e Paulinho Mosca, feliz da vida. Em boa companhia aqui da sua rádio Inconfidência de Belo Horizonte, tem produção de Pedro Henrique Vieira, trabalhos técnicos de Tânia Alves, assistente de estúdio Renata Toledo. Eu sou Emerson Rodrigues e agora 9:04.
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Um dia, o executivo de uma grande empresa contratou pelo telefone um jardineiro autônomo para fazer a manutenção de seu jardim. Chegando em casa, o executivo viu que estava contratando um garoto de apenas 15 ou 16 anos de idade. Contudo, como já estava contratado, ele pediu para que o garoto executasse o serviço. Quando terminou, o garoto solicitou ao dono da casa permissão para utilizar o telefone e o executivo não pôde deixar de ouvir a conversa. O garoto ligou para uma mulher e perguntou: "A senhora está precisando de um jardineiro?" "Não, já tenho um", foi a resposta. "Mas além de aparar a grama", frisou o garoto, "eu também tiro o lixo." "Nada demais", retrucou a senhora do outro lado da linha. "O meu jardineiro também faz isso." O garoto insistiu: "Eu limpo e lubrifico todas as ferramentas no final do serviço." "O meu jardineiro também", tornou falar a senhora. "Eu faço a programação de atendimento o mais rápido possível." "Bom, o meu jardineiro também me atende prontamente. Nunca me deixa esperando. Nunca se atrasa." Numa última tentativa, o menino arriscou: "O meu preço é um dos melhores." "Não", disse firme a voz ao telefone, "muito obrigada. O preço do meu jardineiro também é muito bom." Desligado o telefone, o executivo disse ao jardineiro: "Meu rapaz, você perdeu um cliente." "Claro que não", respondeu rápido. "Eu sou o jardineiro dela. Fiz isso apenas para medir o quanto ela estava satisfeita comigo."

0: Agora em Belo, 9:07.
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0: O tema é geografia. E a pergunta: quais são os principais tipos de relevo encontrados no Brasil? A. Cordilheiras, fiordes e desertos. B. Planaltos, dunas e vulcões. C. Depressões, geleiras e montanhas. Ou letra D. Planícies, planaltos e depressões. Muita calma, porque eu vou repetir a pergunta para você responder pelo WhatsApp da Inconfidência, 31 982 76 2663. Quais são os principais tipos de relevo encontrados no Brasil? A. Cordilheiras, fiordes e desertos. B. Planaltos, dunas e vulcões. Letra C. Depressões, geleiras e montanhas. Ou a letra D. Planícies, planaltos e depressões. Seguindo com Em Boa Companhia, para dizer que 4 de agosto é o dia da campanha educativa de combate ao câncer. Data dedicada à conscientização sobre prevenção, diagnóstico precoce e tratamento da doença. 4 de agosto também é o dia do padre, também conhecido como dia do sacerdote, em homenagem ao São João Maria Vianney, proclamado padroeiro dos padres pelo Papa Pio XI em 1929. Atualmente, existem muitos padres cantores, como o padre Zezinho, que vamos ouvir agora, homenageando todos os padres.

0: Padre Zezinho, oração pela família, porque hoje é o dia do padre e agora em Belô, 9:14.
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2: O que significa ter alguém ao lado, independente das circunstâncias? Para muita gente, família é presença constante, é apoio, mesmo quando tudo parece difícil. E quem não deixa faltar o básico, mas também não deixa faltar cuidado. Escutar, incentivo, é quem acredita na mudança. Mesmo quando o caminho não é simples, é quem continua ali, sustentando, acompanhando, fortalecendo nos momentos de incerteza. E esse vínculo que faz diferença, que ajuda a seguir em frente e que dá sentido às escolhas. Porque transformar a própria história não é um processo fácil. Exige esforço, exige tempo e exige suporte. E no fim das contas, ninguém deveria ter que passar por isso sozinho. E quando bem-vinda, a família deveria estar sempre por perto.
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0: Agora, no Em Boa Companhia da Rádio Inconfidência, aniversariantes deste 4 de agosto. Começando com o ex-presidente dos Estados Unidos, Barack Obama, 65 anos de idade. O músico Max Cavaleira, que foi guitarrista e vocalista da banda Sepultura, um dos fundadores da banda. Max Cavaleira completa 57, irmão do Igor Cavaleira. Os dois fundaram a banda Sepultura, de rock pesado, de heavy metal, sucesso mundial. Bom, hoje também é aniversário do ex-goleiro Marcos, que foi o titular da seleção brasileira na conquista do Penta em 2002, ex-goleiro do Palmeiras, Marcos, 53 anos de idade. Hoje também é aniversário da Meghan Markle, americana, que casou-se com o príncipe Harry, completando 45 anos de idade. E hoje também é aniversário da Bruna Marquezine, atriz, 31 anos. Em Belo, 9:16.
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0: Tá na hora de conferir os fatos marcantes de 4 de agosto. Em 1941, o cantor Nelson Gonçalves gravou seu primeiro disco. Entre as canções estavam Se Eu Pudesse e Sinto-me Bem.

0: Nelson Gonçalves, Sinto-me Bem. No dia 4 de agosto de 1941, o cantor Nelson Gonçalves gravou o seu primeiro disco e Sinto-me Bem fez parte dessa obra marcante. Bom, em 1944, a Gestapo capturou a garota Anne Frank e sua família em Amsterdã, graças a um informante. Anne morreu em um campo de concentração e seu diário ficou mundialmente famoso. Em 1957, o piloto argentino Juan Manuel Fangio conquistou o título de pentacampeão mundial da Fórmula 1. Em 1978, um decreto-lei assinado pelo presidente do Brasil, Ernesto Geisel, proibiu a greve nos setores de segurança nacional e serviços de primeira necessidade. Em 1980, dezenas de pessoas morreram atingidas pela lava de um vulcão, o vulcão Allen, no leste do Caribe. Em 1988, um incêndio no Parque Nacional das Emas, em Goiás, foi contido por bombeiros de Goiânia e Brasília. Restaram apenas 35% da reserva. Em 1993, o governo japonês desculpou-se com as mulheres que foram obrigadas a servir sexualmente os soldados durante a Segunda Guerra Mundial. Em 2007, aconteceu o lançamento da sonda espacial Phoenix pela NASA, Agência Espacial Americana. Em 2018, na Guerra Civil da Síria, as Forças Democráticas Sírias expulsaram o Estado Islâmico do Iraque e do Levante, da fronteira Iraque-Síria. E para finalizar, no ano de 2020, no dia 4 de agosto, pelo menos 220 pessoas morreram e mais de 5 mil ficaram feridas quando 2.700 toneladas de nitrato de amônio explodiram em Beirute, no Líbano. Agora em Belo, 9:21.
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0: Destaque para Paula Toller.

Paula Toller, destaque no quadro Um Nome em Dois Tempos, para você que não é em boa companhia, só love e cantar. Bom, eu vou aproveitar para repetir a pergunta de hoje do Em Boa Companhia. O WhatsApp já está liberado, 31 982 76 2663. Preste atenção, a pergunta sobre geografia. Quais são os principais tipos de relevo encontrados no Brasil? A. Cordilheiras, fiordes e desertos? B. Planaltos, dunas e vulcões? C. Depressões, geleiras e montanhas? Ou a letra D. Planícies, planaltos e depressões? Fique à vontade, participe da nossa enquete. Agora, 9h27, está na hora de atender o Brasil, que mora em Sorocaba, São Paulo. Ele pediu Oswaldo Montenegro.

0: Oswaldo Montenegro, Quando a Gente Ama, atendendo Brasil de Sorocaba, São Paulo. Agora em Belo Horizonte, 9:30.
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2: Destaque agora para quem dirige rumo a Belo Horizonte nesta manhã, BR-040, com trânsito lento na altura da passagem pelo viaduto da Mutuca. Lentidão vai se estendendo até a MGC-356 na chegada ao trevo do Belvedere. Há relatos de ocorrência ainda sem detalhes. A dica para você que dirige rumo à região Centro-Sul é desviar, acessando anel rodoviário, na sequência estrada para o Buritis, Mário Werneck e Raja Cabaglia. 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Eliseu Júnior para a Rádio Inconfidência.
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0: Nove horas mais 32 minutos em Belo Horizonte. Você está na Rádio Inconfidência, ouvindo em boa companhia. E você que não tem WhatsApp, não tem internet no celular, não mexe com o celular, pode participar também aqui pelo nosso telefone fixo, que é o 3241-3441. Aliás, 3254-3441, perdão. Repetindo, DDD 31-3254-3441.
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0: Se você curte os grandes clássicos dos anos 80, vale lembrar de Nove Semanas e Meia de Amor. O filme conta a história de Elizabeth, uma jovem que se envolve com o misterioso e sedutor John. O romance começa de forma intensa, mas logo se transforma em uma relação cheia de paixão, desafios e jogos emocionais. No elenco, dois nomes que marcaram época, Kim Basinger e Mickey Herc, em atuações que ajudaram a transformar o longa em um dos maiores sucessos do cinema romântico com temática erótica. A trilha sonora é um show à parte. O destaque hoje fica para You Can Leave Your Hat On, com Joe Cocker, música que embala uma das cenas mais famosas da história do cinema. O filme também traz sucessos de Bryan Ferry, Eurythmics e Corey Hart, completando o clima inesquecível dessa produção que continua conquistando fãs até hoje.

0: You Can Leave Your Hat On com Joe Cocker. Essa música fez parte da trilha sonora de Nove Semanas e Meia de Amor, filme protagonizado por Kim Basinger e Mickey Herc, sucesso dos anos 1980. Destaque hoje no Trilhas Inesquecíveis do Em Boa Companhia, 9h38.
1: Meio a meio.
0: Hoje você ouve mixadas as músicas Stupid Cupid com Neil Sedaka e Estúpido Cupido com Celi Campelo atendendo Marília do Alípio de Melo.

0: Meio a meio, pra você aqui no Em Boa Companhia, Stupid Cupid com Newell Sedaka e Estúpido Cupido com Celi Campelo Marília, do Alípio de Melo, que fez esse pedido. Bom, agora são 9h42, vamos pro WhatsApp da Inconfidência, 31 982 76 2663. Vamos para a primeira participação desta terça-feira.
1: Emerson Rodrigues, amigos ouvintes da 880M, na última sexta-feira o Emerson comentou sobre o gigantesco, maravilhoso Nelson Gonçalves, que eu tanto adoro. Descobri e aprendi que ele é gaúcho, como tantas pessoas maravilhosas no nosso Brasil. E sábado passado estive em Ouro Preto, voltando de lá, escutei uma música famosa do Nelson Gonçalves, mas regravado por uma mulher, uma cantora muito habilidosa, né? Então, Nelson Gonçalves deixa diversos legados, deixa uma história maravilhosa, e agora novas gerações estão buscando nessa fonte musical, nessa fonte artística, novas inspirações. Sem falar que ele era o Nelson, gostava das mulheres, né? Era um bon vivant. Um abraço, Hernão Adejuto, guia de turismo, em Santa Teresa, no Clube da Esquina, nessa terça-feira.
2: Olá, bom dia, povo de Deus, passando por aqui para desejar felicidades, uma boa semana, e para dizer também que é nesta rádio que a gente ouve a puríssima música caipira, a gente ouve também os clássicos da nossa MPB, e por que não os clássicos internacionais, né? Ô, coisa boa, eu me derreto todo ouvindo essa rádio maravilhosa. Um abraço a todos e muito obrigado por vocês, né, estarem aí todos os dias fazendo essa programação gostosa. É o Zé Brasil, aqui de Carmo do Rio Claro, Furnas.
3: Bom dia, Emerson. Boa terça-feira para você. Sou Bianca Emanuele de Betim. Hoje será o último dia que eu estarei respondendo a pergunta, pois minhas aulas voltarão amanhã. E a resposta da pergunta vou te enviar a seguinte.
0: Resposta correta, Bianca Emanuele de Betim. Muito obrigado e bom retorno às aulas amanhã, viu, Bianca? Estude bastante e que dê tudo certo para você na escola. A nossa ouvinte Mirim, a Bianca, que está sempre conosco aqui no Em Boa Companhia, quando não está estudando. Claro, os estudos são prioridade. Bom, eu quero também agradecer a participação da Cláudia Aparecida, a nossa ouvinte que mora em Pedro Leopoldo. Agradecer a Isabel. A Isabel está ao lado da mamãe dela, Dona Terezinha, ouvindo a Inconfidência, no bairro Água Branca, em Contagem, mandando um abraço para todos. Abraços para vocês também, Isabel e Terezinha, bairro Água Branca. Rita, do Padre Eustáquio. A Rita está dizendo aqui, ó, a tia Rita do Padre Eustáquio, que está completando 88 anos, pede para ouvir a música Serra da Boa Esperança com Francisco Alves. Olha, vamos tentar colocar aqui na programação, viu? Porque tia Rita, a gente sempre fala aqui, né? O importante, se possível, é pedir com antecedência. Mas vamos ver aqui, se der a gente toca. Mas o mais importante é que você está completando 88 anos e nós aqui da Rádio Inconfidência estamos te parabenizando e desejando muita saúde, muito mais felicidade. E agradecendo por estar comemorando, ouvindo aqui a Rádio Inconfidência. Um grande abraço, parabéns mais uma vez. Célio Romais, ele mora na cidade de Pancas, no Espírito Santo. E ele acertou a resposta da pergunta de hoje. Muito obrigado, Célio, um abraço. Cássia, do bairro Santa Cruz, está em boa companhia. Odílio,

0: Odílio está em Vitória da Conquista, né? Na Bahia. Obrigado, viu, Odílio? Um grande abraço para você e tudo de bom. Vicente está em Ribeirão das Neves. Obrigado, viu? Tá mandando uma mensagem aqui pelo WhatsApp dizendo o seguinte: feliz terça-feira, eu te desejo fé e milagres acontecendo em sua vida como respostas a todas as suas orações. Bom dia. É a mensagem do Vicente, nosso ouvinte de Ribeirão das Neves. Tudo de bom para você, viu, Vicente? Valeu demais. E aqui no WhatsApp da Inconfidência, 31 982 76 2663, tem a resposta que foi enviada diretamente de Ipatinga. Vilma Lígia, resposta correta, e ela está desejando uma boa terça-feira para todo mundo. É isso. Bom dia para Renata Toledo também, que está lá na salinha dela e apareceu aqui no estúdio. E vamos seguindo em frente com Em Boa Companhia, agora 9h47.
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0: Hoje é dia de traduzir a música You're Still the One, com Shania Twain.
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0: quando te vi pela primeira vez,
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0: Eu vi o amor.
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0: e na primeira vez que você me tocou,
2: I felt love.
0: Eu senti o amor.
2: And after all this time,
0: e depois de todo esse tempo,
2: you're still the one I love.
0: Você ainda é a única que eu amo.
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0: Parece que conseguimos. Olhe o quão longe já chegamos, querida. Apesar de termos escolhido o caminho mais longo, sabíamos que chegaríamos lá um dia. Eles diziam: aposto que eles nunca conseguirão. 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Você é aquela que eu dou um beijo de boa noite. Não existe nada melhor. Vencemos todas as dificuldades. E estou feliz por não termos dado ouvidos aos outros. 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

0: 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You're still the one, Shania Twain. Tradução de hoje no versão brasileira do Em Boa Companhia. 9:51 em Belo Horizonte. Tá na hora do WhatsApp, 31 982 76 2663.
1: Bom dia, Emerson, bom dia, Pedro, bom dia, Tânia, todos da produção, família da Rádio Inconfidência. Jesus abençoa vocês todos. Ronaldo do bairro Selvia de Vespasiano, tô ligado com vocês 24 horas. Manda um abraço pro pedreiro, seu Marcos, tá trabalhando aqui em casa, seu Marcos, tá fazendo um servicinho aqui pra mim. Um abraço pro meu filho e minha filha Tamara, Thiago, minha esposa Ivanete. Fica com Deus todo mundo.
2: Bom dia Pedro, bom dia Emerson, bom dia família em confidência. Hoje, mais um dia de luta, correndo, mas tá bom. Tempinho gostoso para trabalhar, né? Escutar aqui em boa companhia. Estou em casa agora, mas vou trabalhar daqui a pouquinho, né? Poder ganhar um din-din para pagar a conta, né? Mas esse programa, o programa de boa companhia, é um programa supimpa, rapaz. Bom demais. Não, tá doido. E essa pergunta hoje tá meio cabulosa, mas dá para responder. Mas se não sei, se vai acertar. Deus abençoe vocês, todo mundo aí, tá?
0: Clóvis de Santa Luzia, resposta correta, muito obrigado pela participação. Eu quero agradecer também ao nosso ouvinte do bairro Selvia, em Vespasiano, muito obrigado pelo recado, é o Ronaldo, Ronaldo e família lá no Selvia, em Vespasiano, e um abraço também para o pedreiro, seu Marcos, que está trabalhando na casa do Ronaldo, bom trabalho aí, tudo de bom, seu Marcos. Meu irmão Adelson também exerce essa profissão, é pedreiro, é, maravilha. 9:53.
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0: Músicas diferentes com o mesmo nome. Morena, você vai ouvir primeiro com Vitor Clay e depois vai ouvir com Luan Santana.

0: Luan Santana, Morena. E antes você ouviu a Morena do Vitor Clay. Dose dupla com músicas diferentes com o mesmo nome. Agora em Belo, 10 horas.
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2: Bom dia. Os jogos de ida das oitavas de final da Copa do Brasil foram finalizados nesta segunda-feira com o jogo entre Atlético Paranaense e Vitória na Arena da Baixada. O Furacão abriu o placar aos 9 minutos do primeiro tempo e no final da partida ampliou para 2-0, levando uma vantagem importantíssima para Salvador, onde será realizado o jogo da volta. Com o resultado de ontem, 5 dos 8 jogos terminaram em empate, sendo que 4 deles foram por 0-0. Assim, apenas Atlético Paranaense, Internacional e Palmeiras venceram seus jogos e podem levar vantagem no jogo da volta. Falando sobre mercado de transferências, o Cruzeiro está próximo de anunciar mais 2 reforços para o setor ofensivo nesta janela de transferências. Depois das lesões graves de Gabriel Peck e Sinisterra na volta da Copa do Mundo, o time celeste voltou ao mercado para reforçar o ataque para o restante da temporada. O brasileiro Wesley e o argentino Lúcio Rodrigues chegaram por empréstimo sem custos e devem ser anunciados nas próximas horas, logo depois de realizar exames médicos e assinar o contrato. Reportagem João Pedro Martins.
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0: Bom dia, 10 e 2 em Belo, conferindo a temperatura, 21 graus.
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0: Bom dia, Emerson. Obrigado por atender meu pedido. É Theo de Ravena.
1: Nós aqui é que agradecemos, nós da Inconfidência é que agradecemos, viu, Etel, por você estar curtindo em boa companhia aí em Ravena, por participar. E as músicas que a Etel pediu foram O Baile da Fazenda, Eu Te Amo, Te Amo, Te Amo e Esse Cara Sou Eu. Você que é fã de Roberto Carlos, pode pedir Músicas do Rei aqui pelo 31 982 76 2663. Repetindo, 31 982 76 2663. E aí, fala no WhatsApp, você já respondeu a nossa pergunta de hoje? Não? Ainda dá tempo. A pergunta é a seguinte, falando sobre geografia. Quais são os principais tipos de relevo encontrados no Brasil? A. Cordilheiras, fiordes e desertos? B. Planaltos, dunas e vulcões? C. Depressões, geleiras e montanhas? Ou a letra D. Planícies, planaltos e depressões? Repetindo, o WhatsApp da Inconfidência, 31 982 76 2663. E por falar no WhatsApp, quero registrar aqui a mensagem do Nilson, do bairro 1º de Maio. Uma bela manhã para todos vocês, Emerson, Pedro e família Inconfidência. Um belo programa de todos os dias. Obrigado. Valeu, Nilson. Tudo de bom.
2: Emerson, ouvintes e Pedro, bom dia para vocês. Eu quero desejar bom retorno para o Pedro aí das férias. Tomara que ele tenha descansado bastante, ficado só de bermudão o tempo todo, de chinela, de dedo. Desligado o telefone. E relógio? É o sol e a lua. Mais nada. Nas férias tem que ser assim, né? Não. Abração para ele, que ele tenha descansado bastante. E ontem eu gostei demais da música de abertura do programa Com Roupa Nova. Chama, foi muito bonita. A resposta da pergunta do dia, estou deixando por escrito aqui embaixo. Fiquei na dúvida com duas opções e por exclusão, estou deixando um palpite aqui. Certeza não tenho, não. Gostei também do 9,5 Semanas de Amor e no Trilhas Inesquecíveis. E parabenizar o Tarcísio Júnior, filho do Tarcísio Lopes, pelo aniversário ontem. Eu ouvi você falando aí. Tchau e parabéns pelo programa.
1: Valeu, José Carlos de País, um abraço, muito obrigado pela participação. Eustáquio está em Itabirito e respondeu corretamente a pergunta de hoje. O Francisco Rangel está em João Pessoa, na Paraíba, ouvindo a Rádio Inconfidência. O Luciano está em Congonhas e também participou aqui da enquete de hoje, resposta correta. Luciano Francisco, de Congonhas, muito obrigado, um abraço. Elizabeth está no Novo Riacho, em Contagem, e também acertou a resposta da pergunta de hoje. Tudo de bom, Elizabeth. Maurício está em Corinto, desejando um bom dia para toda a equipe da Inconfidência, para os ouvintes e também para o Antônio Marcos de Nova Lima. E continua curtindo a programação, está dizendo aqui o Maurício de Corinto. Valeu! Maria das Graças. Bom dia, Emerson, Pedro. A resposta é pontinho, pontinho, pontinho. Está correta, viu, Maria das Graças? E ela está dando as boas-vindas ao Pedro, que retornou ontem das férias. Mandando um abraço para o Emerson, para toda a equipe e também para Marcilene de Pequi. É a participação da Maria das Graças do Riacho, em Contagem. E o Paulo Roberto, hein? Paulo Roberto está em Sumaré, São Paulo, e respondeu corretamente a pergunta de hoje. Valeu, Paulo Roberto. Antonino Miranda, ele está em Vera Cruz de Minas, distrito de Pedro Leopoldo. A resposta do Antonino também está correta. Agora em Belô, 10h19.
3: Um nome em dois tempos.
1: Cristiane do bairro Lagoa pediu e você ouve agora duas músicas com Phil Collins.

0: Phil Collins, destaque no quadro Um Nome em Dois Tempos para Cristiane, do bairro Lagoa. Ouvimos I Wish It Would Rain Down On Me e Against All Odds, mais conhecida como Take A Look At Me Now. 10h28.
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4: Na Cristiano Machado, o trânsito segue complicado na passagem pelo bairro Heliópolis, bairro Dona Clara. Motorista que sai de Venda Nova e segue rumo ao centro enfrenta fila devido a obras que acontecem neste trecho. Neste momento, vale motorista insistir com paciência, já que a fila é pequena. Na sequência, após a passagem pelo bairro Dona Clara, aí sim, trânsito vai fluindo bem até a chegada ao complexo da Lagoinha. No caminho oposto, quem deixa o centro e segue rumo à Venda Nova, trânsito fluindo muito bem também nesta manhã. 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Eliseu Júnior para a Rádio e Conf...
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0: Bom dia, em boa companhia no ar pela sua Rádio Inconfidência. Agora são 10h30. Ainda dá tempo para responder a pergunta de hoje. Quais são os principais tipos de relevo encontrados no Brasil? A. Cordilheiras, fiordes e desertos. B. Planaltos, dunas e vulcões. Letra C. Depressões, geleiras e montanhas. Ou a letra D. Planícies, planaltos e depressões. 31 982 76 2663.

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1: Poucos artistas revolucionaram a música como Louis Armstrong. Nascido em 4 de agosto de 1901 em Nova Orleans, nos Estados Unidos, ele superou uma infância marcada pela pobreza para se tornar um dos maiores nomes da história do jazz. Conhecido pelo apelido de Satchmo, Strong encantou o mundo, aliás, Sketchmo, né, que ele fazia o sketch. Então, o sketch era o apelido do Armstrong, que encantou o mundo com seu talento como trompetista, cantor e improvisador. Seu jeito inovador de tocar influenciou gerações de músicos e ajudou a popularizar o jazz em todos os continentes. Ao longo da carreira, gravou sucessos inesquecíveis como What a Wonderful World e Hello, Dolly. Com sua voz rouca e seu carisma inconfundível, conquistou milhões de fãs e deixou um legado que atravessa gerações. Louis Armstrong morreu em 6 de julho de 1971, aos 69 anos, mas continua sendo lembrado como um dos artistas mais importantes e influentes da história da música.

Louis Armstrong, o Sketchmo. Destaque hoje aqui no Ídolos de Sempre, do Em Boa Companhia. Bom, 10h35, imediatamente, a gente vai atender o pedido da tia Rita, do bairro Padre Eustáquio. Hoje, dia 4 de agosto, ela está completando 88 anos de idade. Que maravilha! Parabéns, saúde, felicidade! E ela pediu a música Serra da Boa Esperança com Francisco Alves.

Francisco Alves, Serra da Boa Esperança, para tia Rita, do Padre Eustáquio, aniversariante deste 4 de agosto, completando 88 anos. Parabéns. Quero agradecer aqui o Zé Luzia de Ibirité, que ligou para Inconfidência, 3254-3441, Teco do São Salvador também ligou, o Brasil de Sorocaba ligou e respondeu a enquete de hoje. O Brasil, hoje você não acertou, mas obrigado pela participação, e ele também está fazendo uma sugestão aqui para a produção da Inconfidência, para a produção do Em Boa Companhia. Nós vamos avaliar, viu? Brasil de Sorocaba, Marília do Alípio de Melo também participando aqui, fazendo pedidos pelo 3254-3441. Bom, agora está na hora do Vale a Pena Ouvir de Novo, mas antes eu quero registrar aqui os parabéns da Vilma para a tia Rita, do Padre Eustáquio, desejando felicidades e muitas bênçãos. Registrar a participação do Moacir, de Ouro Branco, que acertou a resposta da enquete. A Cristiane foi atendida hoje no quadro Um Nome em Dois Tempos, está participando aqui também. Orli, do Coração Eucarístico. Resposta correta, Orli, muito obrigado. Agora sim, Vale a Pena Ouvir de Novo, destaque para a música Casinha Branca. Primeiro com Gilson, a versão original, e depois a regravação com Roberta Campos. E quem pediu foi o Zé Luzia, de Ibirité.

0: Vale a pena ouvir de novo Casinha Branca com Gilson e Roberta Campos para Zé Luzia de Ibirité. Em Belô, 10h48.
1: Responda se puder.
0: Quais são os principais tipos de relevo encontrados no Brasil? As alternativas foram: A. Cordilheiras, fiordes e desertos. B. Planaltos, dunas e vulcões. C. Depressões, geleiras e montanhas. E letra D. Planícies, planaltos e depressões. Então, a resposta certa é a letra D. Planícies, planaltos e depressões são os tipos de relevo mais encontrados no Brasil. Bom, quero agradecer também o Francisco Rangel, Ronaldo de Vespasiano, Luciano de Congonhas, Elizabeth do Riacho, Marcilene de Pequi, ouvinte aqui da Inconfidência, Antônia do Alípio de Melo, Olga de Pedras, muito obrigado. Agora, 10h49, em boa companhia, termina. A produção foi de Pedro Henrique Vieira, os trabalhos técnicos de Tânia Alves, assistente de estúdio Renata Toledo, e a apresentação foi de Emerson Rodrigues. Obrigado, continue na Inconfidência, 10h49.
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2: Olá. A Câmara Municipal de Belo Horizonte derrubou o veto do prefeito Álvaro Damião ao projeto de lei que prevê multa para quem for flagrado portando ou consumindo drogas ilícitas em espaços públicos. A decisão foi tomada em plenário com 27 votos contrários ao veto e 11 a favor. A proposta estabelece sanção de R$ 1.500 para o infrator em ruas, praças e parques da capital, quantia que pode ser perdoada caso a pessoa aceite fazer tratamento contra a dependência química. Ao vetar o projeto, o executivo argumentou que a lei é inconstitucional por invadir competência da União. Na Câmara, defensores da medida afirmam que a regra cria uma ferramenta para as autoridades atuarem na cidade, enquanto opositores apontam que a questão deve ser tratada com políticas públicas de saúde. Com a derrubada do veto, o projeto segue para a promulgação pela presidência da Câmara. Com a nova classificação de candidatos aprovados para a parte dos cargos da segunda edição do Concurso Público Nacional Unificado, foi divulgada. A lista busca recompor vagas não preenchidas e ocupar vagas adicionais. Os detalhes com o repórter Gésio Passos.
3: A segunda edição do Concurso Público Nacional Unificado, CNU2, divulgou nesta segunda-feira uma nova classificação dos candidatos aprovados. A lista busca recompor as vagas não preenchidas nas convocações anteriores do concurso e também para vagas adicionais autorizadas pelo MGI, o Ministério da Gestão e Inovação em Serviços Públicos. Ao todo, 702 pessoas foram reclassificadas, sendo 242 vagas remanescentes e 460 vagas adicionais, com lotação no Ministério da Gestão e no INSS. Para o MGI, as vagas são para o cargo transversal de analista técnico administrativo. Já para o INSS, são vagas para diversas especialidades do cargo de analista do Seguro Social. A convocação segue rigorosamente a ordem de notas, a disponibilidade da lista de espera e os critérios de proporcionalidade das vagas de cotas. Os classificados deverão observar os procedimentos, prazos e orientações dos atos administrativos de convocação de cada cargo. O CNU2 foi realizado no segundo semestre de 2025 com ofertas de 3.652 vagas para 32 órgãos federais. Com informações da Agência Brasil, da Rádio Nacional em Brasília, Gésio Passos.
2: Mercado financeiro. A Bolsa de Valores Brasileira B3 iniciou os negócios do dia em alta de 0,29% no Ibovespa, aos 178.522 pontos. No câmbio, o dólar comercial abriu em queda de 0,21%, cotado a R$ 5,08. O euro é negociado em torno de R$ 5,86. Nesta manhã, o IBGE divulgou novos dados da indústria. Em junho, a produção nacional recuou 1,8%, segundo o resultado negativo consecutivo do ano. A influência negativa mais importante foi assinalada pela atividade de coque, produtos derivados do petróleo e biocombustíveis, com queda de 5,9%. No acumulado de 12 meses, a produção industrial do país ainda tem saldo positivo, com alta de 0,7 ponto percentual. Repórter em Confidência, redação Renato Silveira, apresentação Tarcísio Lopes.
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5: E o destaque agora para você, ouvinte, em Confidência, é a saída do Belvedere rumo à região centro-sul da capital. Curvas do Paredão com trânsito lento neste momento até a chegada à Nossa Senhora do Carmo. Apenas excesso de veículos, reflexo também de um semáforo por lá. Na sequência, na chegada a Contorno, aí sim o trânsito vai fluindo bem, então vale o motorista insistir. No caminho oposto, quem sai da Savassi e segue rumo ao Belvedere, cenário é positivo na Avenida Nossa Senhora do Carmo. 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

Juventude e o Atlético se enfrentam hoje lá em Caxias do Sul, jogo da volta das oitavas de final da Copa do Brasil. Sábado passado, empate em 0-0 aqui em Belo Horizonte. Hoje, quem vencer estará classificado, havendo outro empate, independentemente se com gols ou não, a decisão vai para os pênaltis. Bom, e o que, que o Atlético precisa fazer? Me perdoem aqui, a ululância, criei um termo aqui, baseado em Nelson Rodrigues. É óbvio, é o óbvio ululante, tem que vencer. Como vencer o Juventude em Caxias do Sul? Colocando em prática a sua melhor qualidade técnica. Pode não ter feito, pode ter não dado certo sábado, até pela falta de criatividade do time, mas tecnicamente o elenco do Atlético é melhor que o elenco do Juventude. Isso por si só não garante classificação para o Galo Mineiro. Entretanto, é a arma, é o trunfo que tem o Atlético para o jogo de hoje. Não só por estarem em divisões diferentes do futebol brasileiro, o Atlético da primeira divisão, o Juventude da segunda, em que pese o Juventude estar fazendo é gerundismo, né? Em que pese o Juventude, que é, mas acaba tendo que ser usado o gerundismo mesmo, está fazendo uma campanha muito boa, é o segundo colocado. Se o campeonato terminasse hoje, estaria classificado para a Série A do ano que vem, mas o Atlético, insisto, repito, tecnicamente tem mais qualidade que o Juventude. Agora, poderia ter adiantado a classificação em casa. Poderia, não o fez. Então a classificação tem que ser buscada hoje. Para isso, dois pontos. Primeiro, não repetir o que fizera, ou o que fez, ou o que não fizera sábado. A falta de criatividade do time atleticano no último sábado foi preocupante. Então esse é o primeiro ponto. E o segundo, entender que a equipe caxiense, mesmo jogando em casa, não vai encarar de peito aberto o Atlético, porque esse seria o melhor cenário possível para o time aqui de Belo Horizonte. Vai se proteger, vai se precaver, porém deve sair para o jogo hoje mais do que saiu no sábado passado. E aí reside a possibilidade do Atlético, pela sua qualidade técnica superior, encaixar um contra-ataque e abrir o marcador e ampliá-lo e aí garantir a classificação. Só quero fazer uma ponderação. A gente tem muita mania, tem muitas manias, e uma delas é rotular os times. O do Atlético atualmente, muitos companheiros falam que é o time reativo, não é um time de propor jogo. Eu acho isso uma balela, por dois motivos. Primeiro, se você é um time grande e o Atlético é gigante, você tem sempre que tentar assumir o protagonismo. No contexto de uma partida, pode até ser. Mas como filosofia, e principalmente desde o princípio do jogo, é obrigação propor o jogo. Tem qualidade para isso. Mesmo que não seja o time dos sonhos de 9 em cada 10 atleticanos. E o segundo ponto, essa história de ficar só esperando um contra-ataque, se isso não aparece, você desperdiça oportunidades de ouro. Resumo da ópera: jogar bola com criatividade, porque a qualidade técnica permite ao torcedor atleticano acreditar numa vitória logo mais e, consequentemente, na classificação para a próxima fase. 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Até amanhã, Amplexus e Ósculos.

0: você ligado aqui na Rede Minas, na Rádio Inconfidência, 11 horas da manhã. Tá começando mais um Primeiras Esportivas, eu sou Pedro Rocha, ao meu lado o Rodrigo Arruda, o José Augusto Toscano. Mais uma vez é uma honra estar na sua casa, no seu rádio, no seu dispositivo, pode ser um celular, pode ser uma Alexa, pode ser onde for. O que importa é você na nossa companhia. Hoje vamos falar, fazer aquele pré-jogo, hein? De Juventude Atlético, jogo inclusive que você acompanha no nosso AM 880, no Minas Play, se você estiver assistindo inclusive no Minas Play, pode ficar. Se você estiver ouvindo no aplicativo da Rádio Inconfidência, já sabe o caminho, não preciso nem destrinchar, assim como também no Tanin e no Rádios Net e também no Dial 880. Enfim, vamos falar desse jogo, vamos falar do Cruzeiro. O Cruzeiro, inclusive, soltou uma nota, estava com uma negociação engatilhada, mais uma por um jogador de ataque, já soltou nota falando que não vai rolar a negociação. Vamos falar do América, vamos falar de Copa do Brasil também. Hoje tem jogo do Santos, ontem teve o Atlético Paranaense. Enfim, fica aí que o Primeiras Esportivas já está no ar. E se tem Primeiras, tem a sua participação. Então, 319-8299-2204, nossa linha já está aberta, você é o nosso quarto integrante, nosso quarto elemento. Sem você, eu já falei, não tem Primeiras. Se você não mandar a mensagem, nós vamos nos retirar aqui, né, José Augusto Toscano?
1: Não tem Primeiras, não tem segundas, não tem nem terceiras.
0: Últimas. Não tem nem últimas. Um abraço pra você.
1: Bom dia, Pedro.
0: Bom dia. Bom dia,
1: Rodrigo.
0: Era isso, eu tô com a mão de primeiro cumprimentos mais velhos, né?
1: Claro. É. Bem mais
0: velhos. É hierarquia, não, nem tanto, né, mestre? É hierarquia na casa. Toscano, depois eu. Mas uma honra estar com vocês mais um dia. Nosso João Pedro Martins já está no controle. Amanhã estará na bancada que você está no Cruzeiro e Chapecoense. Estaremos nesse jogo, inclusive. Enfim. Nós vamos repercutir bastante o futebol mineiro. Então já tem mensagem, Toscano? Já tá pipocando aí, já tem?
1: O nosso sócio, esse aqui esse já é chama sócio. De sócio. Nosso querido Capa, já mandando uma mensagem aqui. E aí eu fazendo aqui a lambança, né?
0: A tecnologia quando ela não nos obedece, é difícil.
1: Eu fiz jornalismo na máquina de escrever, então vocês tenham paciência comigo. Ah. Daqui a pouco eu registro sua mensagem, tá,
0: Capa? Ô, Capa, daqui a pouco sua mensagem. Então, para começar o programa em alto estilo, 11-2... A gente vai ouvir novamente uma das falas do Eduardo Domingues, o Barba, depois do jogo de sábado, até para a gente nortear a nossa discussão sobre o jogo de hoje. Então, Barba Domingues, aqui na Rádio Inconfidência, na Rede Minas.
2: Na realidade, não sei. Pode ser um pouco de todo. Mas sim, que tentamos melhorar para... Depois, no intervalo, foi fazer alguns mais cruzamentos que não fizemos na primeira etapa, para incomodar muito mais ao rival. Que em um momento da primeira etapa estávamos fazendo um bom jogo, para mim a primeira etapa inteira quase foi um bom jogo, mas a segunda etapa não foi o que pensávamos. Y sí, una de las situaciones que falamos es teníamos que hacer más cruzamiento, entrar con mucho más jugadores dentro de área de Elis, atacar mejor los espacios, más también tuvimos menos pose de bola, entonces fue una segunda etapa que no fue boa, más la equipo intentó siempre. Tentó siempre, se defendió Forchi. Ellos juegan bien, están luchando por subir de categoría. Entonces, es un buen rival y ahora no va ningún time que sea fácil.
0: Tá aí, 11-4, agora sim, Toscana, a mensagem do Capa. Quem quiser participar também, afinal de contas, a nossa linha está aberta, 319-8299-2204. Para quem está na TV, estou aqui embaixo o tempo inteiro. Não tem desculpa para você não participar.
1: Ele está dizendo que está nos cumprimentando e dizendo que hoje é dia de sofrimento. Vamos, Galo. Eu acho que não vai sofrer, não.
0: Eu acho que não vai sofrer, mas também não me espanto se for para os pênaltis e o Everson for herói de novo, viu? Não me espanto. Meu palpite é 2-0 pro Atlético, mas eu não me espanto se isso acontecer, não. Já vou antecipar o palpite antes da gente começar a destrinchar o jogo, porque eu acho que vai ser um jogo com a característica positiva pro Atlético.
1: Eu acho que o Atlético também se classifica no tempo normal, ganha.
0: É.
1: Acho que ele ganha no tempo normal. 2-1.
3: O meu palpite é igual ao do José, 2-1 para
0: José.
3: O Atlético, 2-1 para o Galo, a condição do que o Atlético gosta de jogar vai ser favorável para ele, né, que é jogar nos contra-ataques. Obviamente o Juventude vai para cima tentando aí abrir o placar vai jogar na sua casa, enfim. Mas eu acredito que o Galo vai conseguir sim esse triunfo no tempo normal, 2-1. Dessa vez eu acredito que não vai precisar do Everson salvando nos pênaltis mais uma vez, não.
0: Você acha, então, que o Everson não vai precisar? Claro que no tempo normal ele vai ser útil, vai ser importante. Claro. É o melhor goleiro do país, já falei isso diversas vezes.
3: Mas nos pênaltis, de hoje, não vai, não.
0: Perfeito. Tem mais uma mensagem, Toscano, antes da gente começar a destrinchar mais esse jogo?
1: É do nosso querido professor Eustáquio Inácio da Silva. Bom dia, bancada. Toscano, eu não contacto todo dia, mas eu estou ligado com esse ótimo programa todos os dias.
0: Muito obrigado.
1: Saudações formiguenses. Um abraço para o senhor também, professor Eustáquio. Muito obrigado. É sempre um prazer, a gente tem certeza da sua audiência.
0: Você não ia falar tudo pelo Vila, né?
1: É uma formiguense aqui, eu deixo no gentílico, né?
0: Deixa no
1: gentílico. De todos nós nascidos gente formiguense.
0: Começando então nossa discussão, a lista de relacionados do Atlético, o Atlético divulgou ontem, e eu acho que deveriam divulgar a lista sempre. Eu acho que é uma necessidade para o torcedor mesmo.
3: Divulgam só para quando
0: divulgam só quando viaja. Tem clube que não divulga, você está nominalmente o Cruzeiro, mas é uma política do clube. Eu, como profissional de imprensa, não concordo. O torcedor muitas vezes vem falar conosco que tampouco concorda, mas tem técnico que prefere, que gosta desse mistério, aí fica a critério de cada um. E aí o Atlético só com 3 zagueiros, Lianco, Juan e Vitor Hugo, sem o Ivan Román. A gente já discutiu bastante sobre a qualidade do Ivan Román. Eu não consigo entender, ainda mais para um jogo como hoje, que pode precisar desse zagueiro extra.
1: Eu já disse aqui em outras oportunidades, vou repetir. O Ivan Román deve ser muito ruim de bola. Mas assim, do pouco que eu já assisti ele jogando, eu não achei ele ruim de bola. Vou além. Achei ele, inclusive, tecnicamente, superior a alguns zagueiros do Atlético.
3: Claro.
1: E ele não tem a menor oportunidade. Há uma máxima no futebol que tem aqueles caras que são leão de treino, que chega no jogo e não joga nada. E outros não treinam tão bem, mas chega no jogo e joga muito. Repito, as poucas oportunidades que o Ivan Román teve jogando pelo Atlético, eu, Toscano, achei um zagueiro, para não falar abobrinha, achei um zagueiro correto e em muitos pontos superior a alguns titulares do Atlético.
0: Posso dizer que não aos titulares, às vezes, mas pelo menos ao Vitor Hugo. E isso não é demérito do Vitor Hugo, porque quando o Vitor Hugo chegou aqui ao Atlético, ele chegou, foi muito útil, foi fundamental no jogo aéreo. Tinha uma valência que o Atlético não tinha naquele momento, na bola aérea ofensiva. Conseguiu pontos importantes para o Atlético, é importante a gente trazer isso. Mas, com a bola rolando e na função de zagueiro, eu prefiro o Román ao Vitor Hugo. E você, Rodrigo Arruda?
3: Eu também concordo com você, Pedro. Eu prefiro o Ivan Román do que o Vitor Hugo, pelo pouco que a gente pôde ver dele. O Paulo Brax, em uma entrevista coletiva que ele deu para a imprensa lá na Arena MRV, ele disse a seguinte frase. Nós temos 6 zagueiros no elenco. Queira ou não a torcida gostar, mas nós temos. Tá aí, o Atlético com 3 zagueiros somente na lista de relacionados para uma disputa de mata-mata fora de casa contra um time que pode levar perigo ao Atlético, que é o Juventude, indo somente com o Lianco, Juan Tressoldi e o...
0: E o Vitor Hugo.
3: E o Vitor Hugo, perdão. E o Vitor Hugo, esqueci do Vitor Hugo.
0: Com
3: o Vitor Hugo, com o André Soldi e o Lianco, pra mim, a vaga do Vitor Hugo era do Ivan Román. O Ivan Román, pra mim, tá um pouco à frente do Vitor Hugo. Isso aí, esse não relacionada do Ivan Román abre precedentes pra torcida pensar que o jogador pode estar de saída do Atlético, que eu acho que não seria nenhum absurdo, até porque ele não vem sendo utilizado no Galo.
0: Só lembrando que o Atlético contratou um zagueiro, o Léo Duarte, ele se lesionou, então a gente não viu ele jogando com a camisa do Atlético, tem a lembrança dele no Flamengo, no Milan, alguns torcedores se lembram, jogou no futebol turco. Eu confesso que eu não assisti o campeonato turco, eu não vou ser mentiroso e falar, não, eu vi todos os jogos dele na Turquia, não vi, mas tá na cara que o Atlético precisava trazer um zagueiro então, gente, e um zagueiro pro lado esquerdo, né?
1: Eu só quero ponderar em relação ao Román, porque o Atlético necessita de um zagueiro.
0: Sim.
1: Tem um zagueiro. E as poucas oportunidades, vou repetir, ele não foi tão mal.
0: Não foi.
1: O que não dá para entender é essa dinâmica. Então vamos aqui, porque é como você diz, a gente pode conjecturar tudo, porque se não, a coisa não é clara. Então imaginemos que o nosso querido Eduardo Domingues não gosta do estilo dele.
0: Uhum.
1: Jogar. Ok, aí é um direito dele. Não foi relacionado para o jogo de hoje. Beleza. Mas ele não é relacionado quase.
0: Pois é.
1: Nós não estamos falando só pela partida de hoje.
0: É
1: porque você tem a necessidade. E num jogo como hoje, que é um jogo ainda mais lá, que é gramado pesado, se tiver chovendo.
0: Tem previsão de chuva para antes do jogo.
1: Pesado e tal. Então é um embate de muito choque.
0: Uhum.
1: Então o risco de você perder um zagueiro expulso não é tão pequeno. Você precisava ter opções, mas enfim.
0: Perfeito. 11-11. Ora, para aqueles que são mais místicos, você já sabe, né? 11-11.
1: Para aqueles que têm toque.
0: Que eles têm toque. 319-8299-2204. Já chegaram mais mensagens aí.
1: Nosso querido Merão, de São João da Prata, que é município de Itamaraju, lá na Bahia. Bom dia, Toscano. E eu vou ler como ele escreveu aqui, porque eu gostei. Nós vamos chegar na final da Copa do Brasil, porque nós somos o rei de Copas. Ele está se falando aqui, ele está falando do Cruzeiro. Valeu, Merão.
0: Merão, daqui a pouco nós
1: Bahia.
0: Vamos falar do Cruzeiro, hein? Fica conosco.
1: Bom dia, Toscano. Aqui já acabei de ler, né, Toscano? Presta atenção. Bom dia a todos. O que percebi, não sei se erroneamente, é que a paralisação da Copa do Mundo para muitos clubes, não só os mineiros, serviu apenas para que perdessem o ritmo. Não aproveitaram o tempo inativo para reformulações, corrigir os erros, treinar o que estava deficitário. É a Lili Santos. O que vocês acham? Boa pergunta.
0: É uma boa pergunta.
1: Ô, Lili. Um abraço, Lili.
0: Ontem eu vi um bom jogo. Todo mundo estava falando dos jogos da Copa do Brasil. Ah, o baixo nível técnico. Eu gostei do que eu vi no Atlético Paranaense e Vitória.
1: Foi melhor que
0: Foi o melhor jogo para mim desse mata-mata até agora. O time do Atlético Paranaense está encaixadinho. E o time do Vitória não fez um papel ruim, não.
1: Não.
0: O time do Jair Ventura, até onde deu, lutou com as armas que tinha. Então,
1: aliás,
0: foi um jogo interessante.
1: Antes de você continuar. Minutos antes do lance que originou o primeiro gol do Atlético Paranaense, teve uma jogada fantástica do atacante do Vitória, que deu um azar tremendo. Ele tirou totalmente o goleiro, ela pegou na trave.
0: Foi.
1: E na saída aí o Atlético fez o gol. Desculpa.
0: Pois é, não, à vontade, mestre, mas é isso mesmo. Então, ô Lili, faz um certo sentido, apesar que eu acho que o calendário pesado, e aí a gente falou nas primeiras rodadas do Brasileiro, apesar, eu sou um defensor do Brasileiro começando em janeiro, mas isso é minha opinião pessoal. O pessoal já falou, o campeonato começou truncado, jogos abaixo, já que muita gente também estava usando força máxima no estadual, estava abaixo do ritmo, mas essa quebra no calendário é prejudicial, sim, é um problema,
1: sim.
0: A quebra é um problema. Ano que vem vamos ter a Copa Feminina e tem que parar, porque até para valorizar o campeonato, a questão da utilização dos estádios, mas tem que pensar numa solução. Talvez o campeonato parar um pouco mais em cima da Copa e aí ter um período de pré-temporada maior, mudar o calendário, eu não sei. Começar o estadual no fim do ano, que eu sou advogado há tempos, eu estou falando há meses que a gente deveria fazer o campeonato estadual no fim do ano, mas enfim, ficam aí as reflexões com base no que a Lili falou. A gente vai ver imagens da chegada do Atlético lá em Caxias do Sul, ô Rodrigo Arruda, para quem está na TV, para quem está no rádio, a gente vai discutir um pouquinho mais. Sabe quem é o árbitro de hoje?
3: Esqueci o nome dele.
0: Flávio Rodrigues de Souza.
1: Ah, não, eu vou sair. Tchau, gente, até amanhã. Você já sabe que vai dar legal.
3: É um dos árbitros mais contestados aí do futebol brasileiro, do cenário do futebol brasileiro. Então, pode-se esperar alguma coisa, brasileiro. Então, pode-se esperar alguma coisa. Infelizmente, a arbitragem é uma coisa que a gente vai ficar discutindo, não vai chegar a lugar nenhum, porque é sempre a mesma coisa. Lembrando que a Copa do Brasil não tem árbitro de vídeo, já tivemos polêmicas.
1: Aliás, me explique por que que não tem.
3: Porque
1: não tem, né?
0: Não tem árbitro de vídeo, sim. Ah, não tem o semiautomático.
3: Não tem o semiautomático, Não tem o semiautomático, perdão.
1: O VAR tem, né?
3: Tem, porque
1: o gol do Caiquinho foi anulado.
0: Não tem o semiautomático.
3: Isso. Falaram que é porque os clubes da Série B ainda não tem como colocar esse semiautomático, enfim, eu acredito.
0: Engraçado, o estádio que o Cruzeiro jogou um estádio de Série A.
3: Com certeza, um estádio muito bom para a Série A. Eu acredito que dava aí para colocar esse semiautomático, já que é uma atualização aí no cenário do futebol brasileiro, já que é uma novidade, vai fazer muita falta, fez muita falta, porque o próprio gol do Cruzeiro, que o Pedro citou, teve polêmica e continua tendo polêmica pela anulação, mas é um hábito que a gente tem que ficar de olho aí, sim.
0: Eu só um detalhe, o estádio onde o Atlético vai jogar hoje também, considerando que é um estádio de um time que recentemente estava na Série A, teria estrutura para ter justamente aí o semiautomático. Vamos rodar as imagens, gente, porque eu quero discutir agora um outro ponto, Toscano, antes de falarmos da provável escalação. A situação com o Kevin Castanho, aquele colombiano, parece que está andando. Um jogador que está sem espaço no River, inclusive, foi multado. Porque o Jamington Campas, também colombiano como ele, celebrou a vitória em cima do River Plate, ele está no Rosário Central, jogou no Grêmio, inclusive, bom jogador, o Campas. E aí o Castanho botou lá, animal. E aí o River multou o jogador, ou seja, o clima para ele está uma delicinha lá no River Plate. Eu acho, até considerando a boa relação do Atlético com o River, a gente se lembra que o Fausto Vera foi emprestado para lá, depois comprado em definitivo. Eu acho que vai dar jogo. O Castanho já teve um bom momento, não estava bem, mas o estilo de jogo do Coudet, praticamente ninguém está bem lá no River Plate. O Coudet é um técnico muito difícil, muito genioso, tem as qualidades dele, a gente não pode negar, mas é aquela coisa. Eu acho que chega sendo titular no Atlético. Dito isso tudo, eu acho que um jogador do estofo do Castanho, por mais que não esteja bem, é uma aposta, mas é uma aposta que chega sendo titular.
1: Com probabilidade, é uma aposta e com a probabilidade de virar um reforço rapidamente. Porque

0: dois motivos, basicamente. Pela qualidade dele, você lembrou bem, pode não estar no bom momento, mas isso acontece com qualquer jogador. E porque a necessidade do Atlético é de um jogador com esse perfil.
1: Uhum.
0: Né? E o Barba, o Barba Domingues, é um baita treinador.
1: Sim.
0: É um treinador muito bom. Então, a chance da adaptação dele é bem mais rápida. Acho que o Atlético deve insistir, sim. Esse é um bom nome. Esse é aquele que, na minha teoria, chega como contratação, mas com quase garantia de virar reforço.
1: Perfeito. Rodrigo Arruda, então estamos vendo aí imagens dos jogadores do Atlético. Vamos falar de escalação?
2: Sim.
1: Que é um assunto muito bom. O Atlético hoje que vai ter uma mudança. Eu acho que o Dudu e também os colegas que cobrem o Atlético mais a fundo, todos nós que apuramos também.
2: Sim.
1: Dudu vai sair do time.
2: Provavelmente, muito provavelmente.
1: Vamos ver na tela porque a provável escalação que a gente fez está com o Cuejo, mas tem a dúvida, a interrogação pelo Alan Minda. Daqui a pouco a tela para você. Lembrando que o jogo é 7:30 da noite. Jogo às 7:30 da noite no Gigante do Ar. Então, o Atlético com o Everson, Natanael, o Tressoldio, o Lianco e o Lodi. Maicon, Tomás Pérez, Vitor Hugo. Cuejo, Bernard e Cacierra. É por aí? Ou o Alan Minda no lugar do Cuejo?
2: É por aí. A gente tá vendo na tela ali, só invertendo o Tomás Pérez pelo Maicon, né? O Tomás Pérez fazendo o papel de primeiro volante. E na ponta direita, eu acho que o Cuejo vai de titular. É, o Cuejo, nas ideias do Barba, ele está um pouco à frente do que o Alan Minda. É, eu, particularmente, gosto dessa escalação do Atlético. É o que o Atlético tem de melhor, ele coloca nos 11 titulares. Para mim, o Gustavo Scarpa ainda era titular nessa equipe do Galo. A gente não sabe o que acontece com o Gustavo Scarpa, mas para mim ele era titular no time do Atlético.
0: E deixa eu te fazer uma pergunta. Se ele estivesse entrando jogando hoje, você tiraria quem ali? Pra ele?
2: Desse jeito que está ali, a escalação que está, eu tiraria o Vitor Hugo. Colocaria ele de 10 clássico ali, deixaria Tomás Pérez e o Maicon, apesar do Maicon não estar apresentando um excepcional futebol com a camisa do Galo, mas pela função que ele faz dentro
1: do Galo... Não, a função não tem como tirar o Maicon do time.
2: Eu tiraria o Vitor Hugo. O Natanael, estou gostando do Natanael, até porque ele está fazendo um papel de terceiro zagueiro na equipe do Atlético. Quem está subindo mais é o Renan Lodi, então o Natanael está ajudando muito nessa defesa. É, eu acredito que a escalação vai ser essa aí. O Cuejo sendo titular ali na ponta direita, com o Dudu saindo e dando lugar para ele.
1: 11:19, daqui a pouco a gente vai falar um pouquinho mais desse jogo, mas eu falei que você era a peça fundamental do programa, então 319-8299-2204, estamos esperando sua participação.
0: Então vamos lá, o Antonino Alberto Miranda, sempre conosco aqui, está dizendo: bom dia, Toscano, Pedro, Rodrigo, toda a equipe do Primeiras. Hoje é 2-1 para o Atlético, é o nosso palpite aqui também, meu e do Rodrigo.
1: É.
0: Bom dia para todos. É o campus do bairro Itatiaia. Quantos títulos mundiais nós temos? Rio Grande do Sul tem 2 times campeões do mundo. O título do mundo do meu Galo derreteu.
1: É um bom argumento, Campos, mas é porque ontem a gente falou que Minas Gerais era a terceira força. Só que no momento,
0: Campos... bem lembrado.
1: No momento...
0: Que bom ter alguém que tem uma memória prodigiosa.
1: Não, é... A questão é a seguinte, Campos...
0: Eu sou velho.
1: É. No momento... Até mesmo eu vi alguns programas, desde o ano passado, programas da Gaúcha, da Guaíba. Eu me inspiro muito na imprensa gaúcha. Nível de imprensa, o Rio Grande do Sul está muito à frente de muitos lugares do país. Aqui em Minas Gerais, graças a Deus, a gente tem uma imprensa muito boa. Mas eles têm um padrão de imprensa que eu acho muito respeitável e gosto do estilo de programa de debate esportivo, do programa esportivo lá, do conceito que eles trazem e também da forma como eles abordam a rivalidade Grêmio Internacional, que mesmo com os times de lá em baixa, o pessoal consegue valorizar o futebol gaúcho. E a discussão lá em vários programas é se o Inter e o Grêmio estão virando o Betis e o Sevilha, que estão fechados naquela rivalidade deles, enquanto o resto do país, incluindo Minas Gerais, está andando para frente no futebol nacional. E é só você pegar também as duas últimas campanhas, e a campanha atual, inclusive, do Inter e do Grêmio. Quais finais que eles chegaram? Quais foram, assim, os grandes momentos? Sim. O Inter chegou naquela semifinal da Libertadores em 2023 contra o Fluminense, que o Ener Valencia virou até ídolo do Fluminense aquele dia por aquela atuação. Mas, fora isso, você não se lembra de uma grande campanha, assim, do Internacional e do Grêmio. Teve o Grêmio também do Soares em 2023. Mas, nos últimos anos, o meu recorte é o atual. o Cruzeiro e o Atlético estão melhores que o Internacional, mais bem administrados que o Internacional e que o Grêmio. Então, tem esse contexto. Agora, eu confesso, eu acho futebol mineiro acima do gaúcho pelas conquistas nacionais, mas é a minha opinião. Você tem a sua, Campos, e aí o debate é legal por isso.
0: É que o nosso querido Capa, ponderando um negócio aqui, defendendo a escalação do Scarpa, elogiando a qualidade do gramado lá do Alfredo.
1: É um bom gramado, só que no último jogo, né? Só que no último jogo é um temporal lá em Caxias do Sul e tem chovido bastante na região.
0: O Fábio, de Governador Valadares, hoje vai ser mais um teste para cardíaco, sim, com a arbitragem do Flávio, mas vamos para cima, Galão, com certeza. É dupla teste cardíaco, né? O time em si, adversário, e o Flávio é dos árbitros brasileiros, é da média. A arbitragem brasileira é isso, mas ele atrai confusão, porque ele é muito confuso.
2: Ele tenta ser o protagonista, né?
1: Ser o protagonista. Ele enquadra naquilo que eu falei, que o nosso Mauro César Pereira falou na Jovem Pan. Você faz a chamada do jogo com a arbitragem de Flávio Rodrigues de Souza. Então, você reforça e coloca a carinha dele. Coloca a tela pra gente. Ô, João, por favor, a tela do jogo, 7h30. Você ouve na Rádio Inconfidência todas as emoções desse jogo. 7h30 da noite, então, Atlético e Juventude, Juventude e Atlético na Alfredo Jaconi, mas na próxima vez, quando tiver um árbitro assim, a gente coloca com a arbitragem de Flávio Rodrigues de Souza, porque ele gosta de um protagonismo. Tá tudo bem você gostar de aparecer, a gente gosta de aparecer, senão a gente não trabalhava com o que a gente trabalha.
0: A melhor forma de um árbitro aparecer
1: é ter uma arbitragem discreta.
0: É isso, eles têm que entender isso. Quanto menos se falar neles, aí eles são os protagonistas.
1: Exato, concordo plenamente. 11h24, tem tempo para mais uma?
0: Aí ele tá aqui, ó, nosso querido Dario.
1: Um abraço para ele.
0: Bom dia, equipe de esportes, Toscano, Pedro, Rodrigo. Minha experiência de vida me mostrou que tem técnico que não vai com o estilo de certos jogadores. Assim acontece com o Scarpa no Atlético e o Lucas Silva no Cruzeiro. E são dois ótimos jogadores. Pirraça técnica, é só isso, opinião do nosso querido Dario de Sete Lagoas.
1: No caso do Lucas, eu não vejo como pirraça do Arthur Jorge,
2: não.
1: Ele
2: não tá tendo espaço
1: mesmo. Mas não vejo pirraça,
2: O Gustavo Scarpa, ele tinha que ser utilizado pelo...
1: Tinha.
2: Alguma coisa acontece, pode ser essa pirraça aí que o Eduardo Domingues tem com o Scarpa, a gente não sabe o que é, a gente até procura saber todo dia o que é, porque realmente é curioso. Mas eu acredito que no estilo do Barba, o Scarpa poderia ajudar, sim, articulando os contra-ataques, que é a forma que o Barba gosta de jogar, né?
1: Agora, só para ponderar uma coisa, o Lucas Silva não é também algo... É porque os jogos que o Cruzeiro fez, as situações de jogo, não eram situações que o Arthur Jorge utilizaria o Lucas Silva. Você tem que pensar, Curitiba, por mais que o gramado do Couto Pereira seja um espetáculo, estava um jogo pegado. Ele não ia colocar o Lucas Silva naquele contexto. Jogo contra a Chapecoense. Nem precisa falar, questão do gramado, jogadores falaram, estava um jogo pegado também. Jogo contra o Internacional. Então, não eram jogos que normalmente o Arthur Jorge utilizaria um jogador com as características do Lucas Silva, que traz um ritmo mais lento. Eu acho o Lucas Silva um baita jogador, mas o Lucas Silva hoje é um jogador de uma característica que esfria o jogo, cadencia mais o jogo, e o Cruzeiro não teve jogos para cadenciar isso. Sem contar o jogo do Botafogo, que tá perdendo, aí precisa mesmo de alguém para tentar pôr fogo na partida. Enfim.
0: O Lucas Silva faz parte dos planos do...
1: Com certeza, senão é.
0: É uma questão estratégica. O Scarpa é uma incógnita, né? Que o Atlético precisa de um jogador como o Scarpa e ele não é escalado.
1: Eu
0: quero até fazer rapidinho um depoimento pró-Scarpa. Ele não tá fazendo nada mais do que a obrigação dele, mas, considerando o ambiente futebol profissional, a atitude do Scarpa é muito digna, porque jogadores com o peso dele, o currículo dele não está sendo escalado, estariam fazendo um auê gigantesco. E o Scarpa tem essa dignidade de fazer o que é o correto, mas a gente tem que reconhecer.
1: Perfeito. 11h26, a gente vai para o intervalo. Meu VAR já está falando, tem que ir para o intervalo. Então nós vamos num pé.
0: Cadê a imagem? Cadê a imagem do seu VAR?
1: Meu VAR está aqui, ó. Não, mas ele só é aquele que só comunica. A gente vai para o intervalo daqui a pouco.
0: Quero o áudio do VAR.
1: Vamos falar do Cruzeiro. A gente vai no pé e volta no outro.
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0: 11h28, antes de passarmos para a pauta Cruzeiro, tem assunto, viu?
1: Tem. Por que que o Scarpa não foi pro jogo?
0: Ah, não, não vou fazer essa piada no ar, não. Essa eu fiz fora, tá, gente? No ar eu vou fazer essa,
1: gente,
0: muito ruim.
1: A gente é obrigado.
0: É, tem coisa que a gente é obrigado mesmo. Eu mesmo que falei. 11h29 agora, 319-8299-2204. Mais mensagens. Daqui a pouco vamos falar do Cruzeiro, porque teve jogador... que teve uma nota sobre ele hoje. Teve jogador chegando também. Sim. Mas teve jogador com nota, mas não vem, tá?
1: Olha, quase que criamos a cisânia de um casal.
0: Que
1: olha
0: é aqui, isso? Ó.
1: Bom dia, amigos. Hoje sou galo desde criancinha. Juventude 9, Atlético 0. É o Flavilense. E ele disse o seguinte. Minha mulher, Terezinha, está comentando aqui que o Cruzeiro está tocando muito a bola e chutando pouco a gol. E por que não usa o Lucas Silva, que chuta muito a gol? Eu falei, eu acho é bom. Segundo ele, quase apanhou. É. Não. Muito bem, dona Terezinha. Fica conversando fiado com a senhora aí. Faça isso. Um abraço.
0: Eu concordo com a situação do Lucas Silva ser bom no chute de média distância, mas a questão é o restante da atuação dele. Ele não traz a intensidade que muitas vezes o jogo está precisando, o jogo está mais corrido. Mas contra o Flamengo...
1: Ele mesmo reconhece.
0: Mas contra o Flamengo, por exemplo... dependendo de como for o jogo, dependendo de como precisar administrar amanhã, inclusive.
1: Claro.
0: Contra o Mirassol, que é um time que já não...
1: Perfeito.
0: São jogos que ele pode ser
1: utilizado.
0: É jogo pra ele. O Cruzeiro, então, vamos falar do Cruzeiro? 11h30, porque esse noticiário do Cruzeiro aqui, se deixasse, a gente tinha 3 horas de programa, 3 falar do Cruzeiro, 3 do Atlético hoje. Eu vou começar falando do Brian Rodrigues. Que é uma notícia que surgiu ontem ao longo do dia. Jogador do América do México, 26 anos, jogou a Copa do Mundo pelo Uruguai. Inclusive já fez gol no fim de semana com a camisa do América do México. E aí, vamos lá então, parte por parte. Vamos por detalhes. Vamos a cada momento, a cada segundo, falar dessa história. Ontem, muitos colegas trouxeram que o Cruzeiro tinha feito uma nova proposta por esse jogador, é um ponta que joga pelos dois lados do campo. E aí, por jogar pelos dois lados do campo, o Cruzeiro chegou, fez uma proposta na casa de 10 milhões de dólares e mais 2 em metas, bônus, todas aquelas situações que o Cruzeiro normalmente faz. Aí, por volta... das 10 horas da manhã de hoje, a gente estava fechando a nossa reunião de pauta aqui. O Cruzeiro já informou que informa a sua torcida que não prosseguirá com as tratativas para a contratação do atacante Brian Rodrigues, de 26 anos, junto ao América do México. A Raposa agradece ao atleta, ao clube e a todos os demais envolvidos nas negociações que não serão concretizadas. Só para passar dados dele, é um jogador que, além de ter ido para a Copa, tem uma impressionante marca de gols nas últimas temporadas, mais de 10 assistências por temporada. Já fez gol no último jogo, foi para a Copa. Enfim, jogador que está muito bem. Aí vamos às informações. Alguns colegas já estão passos à frente. Primeiro, Samuel Venâncio trouxe, a gente dá o crédito sempre, que o principal motivo foi a postura do América, porque o América não respondeu à primeira proposta do Cruzeiro. E aí, o jogador também viria por um valor mais alto. Tem gente até falando coisa de 15, 18 milhões de dólares, mas a gente ainda não tem essa informação. Segundo ponto, que a gente também traz outra informação aqui, o meu xará, o Pedro Rocha, da GTV, competentíssimo na apuração, falou que o Cruzeiro chegou a 12 milhões de dólares, mas que preferiu sair do negócio justamente por isso. Outros também... trazem informação e a gente faz jornalismo e também ouve os colegas, a gente tem que trazer essa informação porque não tem jeito, é o histórico. O Brian Rodrigues teve uma acusação de violência contra uma mulher lá no México e também alguns colegas trouxeram que isso teria interferido. O que a gente recebeu do clube no primeiro momento é que não interferiu, até porque o caso foi arquivado lá no México, a gente também apurou essa situação com a imprensa mexicana. Mas o fato é, era um jogador, de fato, muito acima da média. Agora, os colegas da Fã FM trazem que o Cruzeiro, inclusive, está trazendo por empréstimo, a gente vai correr atrás dessa informação, o atacante português João Costa, 21 anos, ao Etifak da Arábia Saudita. Nós vamos apurar aqui, trazer a informação. Mas, em síntese, e de como ele joga, porque eu confesso que eu não vi jogar. Enfim, ainda tem o Lúcio Rodrigues pra gente falar daqui a pouco. Sim. E o pré-jogo de amanhã, sim, viu? Tem pouca coisa pra gente falar do Cruzeiro. Daqui a pouco a gente invade o jornal, a Lorena fica brava com a gente, viu, viu, Toscano?
2: Olha,
0: é muita informação, eu sei.
2: Eu entendo que os dois motivos são muito válidos. E sinceramente, sei, claro, ninguém está na... Eu parabenizo o Cruzeiro. Primeiro pela questão financeira. Não é porque você tenha o recurso que você tem que fazer maluquices, né? O Cruzeiro hoje, a história recente do Cruzeiro foi, né? Fizeram um monte de maluquice e deu no que deu. Então, já é um primeiro passo. O episódio que envolve o rapaz, aí estou falando do cidadão, ele é muito grave, ele é, sim, muito sério. Por mais que a justiça já tenha sido resolvida, e que bom e tal, que não sei o quê, mas se isso influenciou na decisão do Cruzeiro em não trazê-lo, Cruzeiro, eu te aplaudo. É preciso ter essa preocupação. Isso é fundamental. Não estou aqui emitindo juízo de valor, não quero, quem sou eu para julgar A, B, C ou D.
0: Até porque tem a presunção de inocência, isso, também.
2: Mas é um fato que aconteceu,
0: uhum,
2: foi apurado.
0: Sim.
2: Eu acho, se nós estivéssemos falando de uma outra situação, poderia ser revisto, pensado um pouco melhor, mas de alguma forma, aqui falando de maneira bem poliana, quem sabe, né? Na hora que de uma situação como a que aconteceu com esse rapaz, eles não pensem duas vezes, eu posso prejudicar a minha carreira. E a gente sabe que não, no meio do futebol não existem santos. Mas eu acho que a atitude do Cruzeiro foi positiva, tanto pelo aspecto financeiro, quanto pela imagem da instituição Cruzeiro Esporte Clube.
0: Agora, até trazendo uma informação que o Samuel Venâncio também já trouxe, hoje está na correria, que ele vai vir para o Cruzeiro com direitos econômicos fixados.
2: Ele e o João.
0: O João Costa, isso. Ao fim do contrato de empréstimo.
3: Direitos fixados é caso o Cruzeiro queira exercer.
0: Caso exercer.
3: Não é obrigação, não.
0: Eu vou trazer aqui algumas informações, porque ele jogou 44 partidas pelo Al-Ittifaq. Ele jogou 26 na temporada 24-25, 18 na temporada 25-26. Isso é uma contratação surpreendente.
3: Com certeza.
0: 4 gols na temporada 24-25 do mundo árabe. E uma assistência, 3 assistências na última. Eu falei português, mas na prática ele nasceu no Brasil, só que ele tem cidadania portuguesa e defende a seleção portuguesa no Sub-21. E aí, vamos a detalhes dele interessantes. O João Costa é um jogador que foi revelado pelo Palmeiras, surgiu no Palmeiras, fez até o Sub-17, foi para o Corinthians no Sub-20, passou pela Roma e aí depois foi para o mundo árabe. Ou seja, um jogador que já tem experiência de Europa.
2: Com 21 anos.
0: Com 21 anos. Passou pela Roma na base e teve partidas pelo elenco principal da Roma. Eu confesso que eu não vi jogar. Não vou ser, chegar aqui e falar, não, eu vi, eu sei tudo. Não vi, gente, não conheço.
3: Não, também não.
0: Não vi, não conheço.
2: Ah, pois
0: sincero.
2: Eu... Menos ainda.
0: Menos ainda. Mas, pegando a característica física dele aqui, porque é um jogador... De lado de campo é canhoto, tem uns 78, 72 quilos, ou seja, um jogador que pode ter aquela característica mais física interessante, não é aquele ponta mais baixo, é um ponta, uhum, que tem um pouco mais de força.
2: É uma necessidade do Cruzeiro.
0: É uma necessidade do Cruzeiro. Eu acho que é uma contratação válida, até porque nós vamos falar daqui a pouco do Lúcio Rodrigues, ele não vem só para ser o jogador de lado de campo, não. Mas antes, a sua análise sobre essa contratação encaminhada, né, e surpreendente do Cruzeiro.
2: Eu a coloco na mesma prateleira, no mesmo patamar do Zé Lucas.
0: Uhum.
2: Jogador jovem, jogador bem referendado e que costuma, em situações dessa natureza, dar certo. Porque... Penso eu mesmo, ele sendo já tendo essa experiência de Europa e agora no mundo árabe, para o jogador, é um ganho na carreira. Então, tanto para o Zé Lucas quanto para o João, eu acho interessante. Eu levo mais fé em contratações desse perfil do que em outras.
0: Você leva mais, né? Só o nosso amigo Adroaldo Leal, que,
2: sim,
0: temos, assim, maravilhas a falar dele.
2: Ele é uma figura.
0: É uma figura.
2: Deixa eu dar um depoimento aqui.
0: Pode.
2: O seu Vicente, sogro do Adroaldo,
0: uhum,
2: é fã incondicional do Primeiras.
0: É um abraço para ele,
2: o
0: então.
2: O seu Vicente é uma figura formidável, tá sempre na escuta da
0: eu
2: gente.
0: Eu gosto muito do Adroaldo.
2: Um abraço ao Adroaldo, um abraço ao seu Vicente.
0: Um dos caras mais legais do nosso meio.
2: É, sangue bom.
0: Esse daí...
3: Na apresentação do Zé Lucas, eu estive lá e conversando nos bastidores, mandou um abraço para todos da rede.
0: Eu adoro ele. Sangue bom. Ele é maravilhoso. E aí ele tá bancando já, que já
2: e
0: tá
2: o sogro fechado. Dele conhece mais dele do que quer assistir a gente.
0: Mas aí, gente.
3: Mas aqui, Pedro.
0: Pode ir, porque tem o Wesley também, tá? Que tá sendo aguardado em Belo Horizonte.
3: Eu ia falar. O Toscano disse que parece muito com a contratação do Zé Lucas e com a do Wesley também.
0: Sim.
3: Acrescenta a do Wesley, porque são dois jogadores jovens. Vai agregar ao elenco? Provavelmente vai. Vou confessar também que não conheço João Costa. O Wesley, sim, a gente já conhece ele, a gente sabe como ele é, como ele joga. Mas o João Costa eu não a conheço. É esperar que desempenhe um bom futebol e ajude ao Cruzeiro. Agora resta a gente saber também. No lugar do Brian Rodrigues, vai vir um jogador contratado com investimento ou é o João Costa?
0: Aí fica a interrogação.
3: Tá pra gente saber. Porque o Cruzeiro precisa de um jogador contratado pra chegar e ser titular.
0: Pra chegar e fardar, como diz.
3: Pra chegar e fardar, como diz muita gente. Eu acredito que desses três, o único que nesse momento possa chegar e fardar é o Lúcio Rodrigues. Mesmo assim jogando como ponta, uma posição que ele não é. Ele é mais um segundo atacante, um centroavante do que ponta, mas quando ele desembarcou aqui em Confins, ele falou que pode fazer as três funções lá da frente e tal. Mas eu acredito que o único que chega nesse momento para chegar e jogar é o Lúcio Rodrigues. João Costa e Wesley acredito que não são titulares neste primeiro momento. Mas eu gosto dessa movimentação do Cruzeiro de trazer um jovem jogador de 21 anos.
0: 11h40, antes da gente ler mensagem, você falou do Lúcio Rodrigues. Só para contextualizar, ele chegou a Belo Horizonte, chegou na madrugada de ontem para hoje, e ele disse justamente isso, que faz as três do ataque. É um jogador que vem por empréstimo, o Cruzeiro vai ter uma cláusula de possível compra, se ele agradar, 15 milhões de dólares, saiu por 20 de euros do Bahia para o Neon, também da Arábia Saudita, ou seja, três contratados vindos do mundo árabe. É uma liga que tem menos exigência física. Por um lado, por outro, é uma liga que os jogadores podem desempenhar bem. Enfim.
3: Só uma informação.
0: Claro.
3: A Roma pro time saudita, o João Costa foi comprado por 56 milhões de reais.
0: Ou seja, dá 10 milhões de euros.
3: É um preço, querendo ou não.
0: 9, 10
3: na
0: milhões
3: de euros.
0: É um preço
3: do futebol.
0: É o preço
3: hoje.
0: De um ponta, gente. É o que você paga num ponta. Então não tem jeito. Tem gente perguntando, ah, e o Luiz Henrique, Gente,
3: aí...
0: a gente não tem essa informação, tá? Se tivesse, seria o primeiro a falar, até porque a gente é igual, a gente não é baú, né, Toscano, pra guardar segredo.
3: Não guarda segredo.
0: Não guarda segredo. Antes de falar do jogo de amanhã, 11h41, eu tô pronto pra trazer mais mensagens, trazer a participação da nossa audiência.

0: não vai ter muito trabalho contra o Juventude lá no Alfredo Jacó.
1: Pode ler mais uma.
0: Então vamos lá. Bom dia! Por favor, lembre-se de que eu vou falar. Sou Cruzeiro desde criança, mas o que eu tenho visto no Cruzeiro, eu chego à conclusão que é zero a chance do Cruzeiro passar pelo Flamengo. É o nosso querido Paulo.
1: Eu discordo de você, Paulo, mas enfim, vamos ouvir o Arthur Jorge já projetando o jogo de amanhã às 7 da noite contra a Chapecoense.
2: Acho que não é fácil quando se está na posição em que se está de estar muito confiante, mas é uma equipa que tem qualidade, uma equipa que se apresentou e que tem uma forma de jogar que nós conhecemos e procuramos contrariar como abordamos o jogo, ou seja, uma equipa que acaba por ter três homens na frente, quando com o Enio, Bolassi, Marcinho, três homens mais direcionados para aquilo que é transição, espaço nas costas da linha defensiva, jogando com o Giovanni, um jogador que acaba por ser quase que um quarto médio, numa posição mais baixa, a flutuar ali entre linhas. Tentamos contrariar isso de forma a podermos estar bem posicionados, sermos agressivos defensivamente para podermos ganhar duelos, mas há aqui também um dado muito importante, que é a diferença daquilo que é a Chapecoense jogou no dia 25, nós jogamos no dia 26, no dia 30 e voltamos a jogar hoje, portanto já temos aqui dois jogos no meio em diferença daquilo que é o jogo que fizeram, mas volto a dizer, temos é que estar preparados para poder dar o nosso melhor, dar resposta. Todos nós sabemos que podíamos ter feito mais hoje, mais qualquer coisa, sabemos que, eu sei, os jogadores sabem, volto a dizer, nós sabemos que é violento, nós sabemos em que condições as coisas se passam e seguramente iremos dar a resposta que queremos, que pretendemos, porque o nosso objetivo é ultrapassar mais esta eliminatória e vamos fazer de tudo em casa para conseguir ser melhores e ganhar o jogo.
1: Tá aí o Arthur Jorge aqui na sua Rede Minas, na sua Rádio Inconfidência, 11h44, José Augusto Toscano. Temos mais participações no 319-8299-2204. Hoje está pipocando, hein?
0: É, nosso querido Antônio Marcos, de Nova Lima, cumprimentando a gente e dizendo que o Dudu cisca muito e não resolve nada. O Galo vai ter muito que jogar muito para passar hoje e que ele acha que essa coisa no Brasil de trazer técnicos estrangeiros tem um quê de moda também. Antônio Marcos, de Nova Lima.
1: Eu concordo com alguns nomes, mas o Barba, o Arthur Jorge, são nomes que vêm respaldados de conquistas. Exemplo, o Barba era o atual campeão argentino quando chegou ao Atlético.
3: Mas o Barba, eu não concordo.
1: Você não concorda?
3: Não.
1: O Arthur Jorge tinha uma excelente campanha no Sporting Braga. Quando veio pro Botafogo, e aí para voltar pro Cruzeiro, a gente nem discute. O cara ganhou o Brasileiro, Libertadores, aí não tem nem discussão. Mas enfim, mas é, dá discussão. A gente ia precisar de uma hora de programa, de uma hora só para isso, viu, Antônio Marcos? Pode ler mais uma.
0: A gente fazer aquelas listas, né?
1: É.
0: Modinha, contratação ou tal, a gente podia listar.
1: Dava para fazer.
0: Verdade. O nosso querido João Batista, lá em Gramado, no Rio Grande do Sul, diz que o Cruzeiro deveria tentar a contratação do Luiz Henrique do Zenit. Também concordo. Tentar ou não, ele já tem, senhor.
1: Você vai falar aquilo que eu falei antes do programa ou não?
0: Eu não.
1: Não vai não, né?
0: Não, eu não sei se você vai.
1: Não, me aquilo autorizar. Ali. Não, pô, à vontade, agora, isso é um bordão.
3: Falando sério sobre o Henrique, seria uma baita contratação.
1: Sim.
3: Um baita movimento.
0: É pra buscar no aeroporto.
3: Com certeza, é pra buscar no aeroporto. Há dois anos atrás ele era o rei da América ganhando a Libertadores.
1: O Luiz Henrique seria, é pra você buscar ele no aeroporto internacional que chega. Se é no Rio de Janeiro e São Paulo, você já trazer ele pra Belo Horizonte.
0: Fazer uma escala lá,
1: gente. Já busca ele na escala.
3: É uma baita contratação. Mudaria o patamar de muitos clubes do futebol brasileiro.
1: Até no Flamengo ele muda patamar, pra você ter ideia. Até no Flamengo.
0: Nosso querido Fabiano, de Luislândia, a verdade é que o Atlético não está metendo medo em ninguém atualmente. Muito graças a essa diretoria.
3: Sim.
1: É. Pode ler mais uma que a gente vai só daqui a pouco falar um pouquinho do jogo.
0: O Flavilense está querendo ficar bem lá com a esposa dele.
1: Tá certo, tem que fazer mesmo, tem que ficar bem.
0: Fica tranquilo aí. Bom dia, galera da Inconfidência. Será que agora, com essas contratações, o treinador que está com o banco de reservas recheados vai poder melhorar? É o Zezé, de Bela Vista, de Minas, cumprimentando a gente pela programação.
3: Eu acho que um dos principais objetivos do técnico Arthur Jorge é usar... utilizar ainda menos o Bruno Rodrigues, o Wanderson e o Marquinhos.
1: Concordo. Concordo, talvez até não me espantaria se alguém saísse, tá?
3: Com certeza.
1: Se algum jogador desses aí não seguisse no Cruzeiro.
0: O Bruno Rodrigues, ele está por

0: Parece que até o final do ano, né?
1: Isso, até o fim do ano. Saísse pra agora. Mas eu não me espanto se alguém saísse pra agora.
2: O que mais tem chance de sair, que eu acredito que o ano passado mostrou que tem um futebol aí que pode ser utilizado por algum clube, é o Wanderson.
1: Mas o Wanderson já fez um número de jogos pra Série A.
2: Não pro Campeonato Brasileiro.
3: Pro exterior.
2: O Marquinhos voltou de lesão, então não mostrou o futebol ainda. O Wanderson não. O Wanderson já mostrou algum futebol, pode ajudar algum clube. Então, pelo menos nessa janela de transferências, eu acho que é o único que poderia deixar o Cruzeiro.
1: 11h48, vamos pro intervalo?
3: Bom,
1: vamos pro intervalo, porque daqui a pouco nós vamos falar de Módulo 2 Mineiro. Vamos mostrar também os gols do jogo do Atlético Paranaense, discutir um pouco mais com a sua participação. Você quer falar mais do Cruzeiro, do Atlético? A casa é sua, vamos falar do América também. Tem até a declaração do Neymar pra gente repercutir, viu, José? Você quer falar sobre o Neymar jogando? Ele vai jogar hoje, depois do leilão beneficente de ontem.
3: Diz que o leilão não foi muito bem sucedido.
1: Mas ele vai jogar. Ele tá indo lá pra Belém do Pará. 11h48, a gente vai no pé e volta no outro.
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0: 11h51, hein? Acabou de virar, estamos de volta com o último bloco do Primeiras. 319-8299-2204, a sua participação, a sua mensagem, José Augusto Toscano.
1: Mensagem, eu vou falar aqui, Edir, que eu não sei se porque é um nome de duplo gênero, né? Então, o Edir ou a Edir, acho que subindo o Tylon do Sub-17 seria mais viável para o Cruzeiro.
0: Bom jogador.
1: Muito bom jogador e artilheiro. Valeu, Edir. Muito obrigado pela participação.
0: Felipe Moraes não estreou bem? Não está tendo bons minutos?
2: Sim.
1: O nosso querido Paulo volta aqui. Buenos dias, trio maravilhoso.
0: Obrigado.
1: Engraçado que o país do futebol só contrata jogadores e técnicos estrangeiros.
0: O João que está vindo para o Cruzeiro é brasileiro, né? Só que ele tem dupla cidadania.
2: O Brasil não carrega, hoje não carrega o título de país do futebol mais não, infelizmente.
0: Quem que é o país do futebol para você?
2: Para mim é a Espanha.
0: Perfeito, é uma boa visão.
1: Eu vou dar uma de André Cristino. Espanhar o lugar do Brasil.
2: Meu Deus.
0: Vamos falar do módulo 2 do Campeonato Mineiro? Porque sábado temos os jogos decisivos. Coloca pra gente na tela, afinal de contas, dois jogos muito importantes, muito bacanas.
1: Pode rir.
0: Vamos, eu vou seguir o programa aqui. Às 15h, todas as emoções, inclusive na Rede Minas e na Rádio Inconfidência de Aimorés e Vila Nova, a ida foi 1-0 pro Vila, isso no Paulo Pasqualino. E às 16h, Democrata de Sete Lagoas e Mamoré na Arena do Jacaré. Você já sabe, a Rede Minas e a Rádio Confidência, as duas casas do esporte mineiro. Não é nem do futebol só não, é do esporte mineiro. A gente, então, trazendo todas as emoções do módulo 2 do Campeonato Mineiro. Fica o convite, fica então a sua audiência, né? Afinal de contas...
1: E as disputas estão abertas, viu?
0: É, tudo aberto, porque foi 2-1 para o Democrata lá em Patos de Minas, mas vai ser um jogo aberto também, e você acompanhando tudo conosco aqui na Rede Minas e na Rádio Inconfidência. 11h53, vamos aproveitar para ver gols. Gols do Atlético Paranaense em cima do Vitória, um bom jogo, inclusive, não, esse é o do módulo 2 aí, viu, gente? Daqui a pouco...
1: Não, o Flavilense fica doido agora.
0: Pode mostrar o gol do
1: Vitória? Deixa pra ele.
0: Aí, ó. Novamente o gol do Vila, pode soltar os gols do módulo 2 do Campeonato Mineiro, os gols, inclusive do Matheus Sacramento, um golaço pelo Mamoré.
1: Que trivela bonita.
0: Bela trivela, hein? Aí depois o Massola empatando para a equipe do Democrata, pegou ali um voleio bonito ali. Por fim o Tomazel fazendo um bom contra-ataque da equipe do Democrata de Sete Lagoas. Então, placar final 2-1, esses jogos foram no fim de semana. O nosso Rodrigo tomou um susto aqui, mas vamos falar agora assim, de Copa do Brasil, porque ontem teve jogo, eu falei isso, 11h53, foi o melhor jogo da Copa do Brasil dessa fase até agora, eu gostei do que eu vi, o Vitória que muita gente fala, aí o primeiro gol do João Cruz, aliás, bom jogador João Cruz, driblou, bateu ali sem chances pro Lucas Arcanjo, e depois o Viveiros, gosto muito desse jogador, tá? Deu o passe pro Dudu, que fez 2-0 pro Atlético Paranaense, eu gosto muito do Kevin Viveiros, diga meu amigo.
2: Vitória teve um jogador expulso?
0: Teve um jogador expulso que foi o Martínez, né, que jogou no América. O Brit já é titular.
2: O Atlético Paranaense tá com um jogador muito bom, que ele veio do futsal.
0: O Leozinho, bom pra caramba.
2: Ele era jogador do Magnus.
0: Uhum.
2: Leozinho, muito bom jogador.
1: Magnus daqui?
0: Não, Magnus, aquele que...
2: Sorocaba.
0: Ah, é porque é o nome. Ele tem esse nome por causa de naming rights.
1: É a ração de cachorro.
0: É o time, se você quiser chamar de Sorocaba, pode, mas é Magnus, porque ele é o nome da ração de cachorro. Esse merchan foi de graça, viu? Não foi intencional, não, mas foi de graça.
1: Enfim. É porque o Magnus aqui, o colégio aqui de Belo Horizonte, tem uma tradição no futsal, sim, né?
0: Mas enfim, mas é por causa da
1: Thank you, baby.
0: Não, ração de cachorro, não ia falar em inglês, não. Enfim, 11h55, 319-8299-2204.
1: Nelson Donizete Siqueira, de São Gonçalo do Sapucaí. Nelson Donizete Siqueira, filho. Vai, Cruzeiro. Até de barco a gente busca o Luiz Henrique.
0: Valeu, Nelson. Abração. Pode ler mais uma.
1: O Elcio de Betim. Cara, vocês são os melhores, compromisso com os fatos, verdade, imparciais. Gosto muito do programa, parabéns.
0: Obrigado.
1: O Elcio de Betim. Obrigado. Valeu, Elcio, obrigado demais. Essa é a intenção, e fazer de maneira descontraída. Se for para brigar aqui, meu filho,
0: não, brigar...
1: tem outros canais aqui.
0: São meus amigos, pô.
1: Então tá, fica aqui.
0: Carapuça, fica aqui.
1: Eu tava pensando no de São Paulo.
0: Os de São Paulo também são meus amigos.
1: Me chamo Cássio, do bairro Nova Gameleira, aqui em Belo Horizonte. Como fazer para o ataque do Galo tocar a bola no momento certo para fazer o gol? Estão muito individualistas, principalmente o Dudu. Boa observação.
0: Boa observação.
1: É o nosso querido Cássio, do Nova Gameleira.
0: Boa observação, viu, Cássio? 1,56, boa observação.
1: Na pelada, a gente não gosta do fominho.
0: Não gosta.
2: A teve fogo. Um problema também que a gente deu para reparar, que o Alaminda e o Coelho não estavam tocando a bola um para o outro no último jogo.
0: Acho que os dois queriam resolver de qualquer jeito.
2: Qualquer um queria resolver. Eu acho que primeiro foi um lance do Coelho, que ele não tocou para o Alaminda, aí depois o Alaminda quis retribuir não tocando para o Coelho. Isso acaba prejudicando até o Galo.
0: A gente tem 1 minuto e 20, mais ou menos, de programa. Rapidinho, Toscano, hoje tem Santos e Remo, Remo e Santos lá no Mangueirão, às 9h30 da noite. O Neymar fez aquele leilão dele. Você vai ter 20 segundos para comentar isso. Ele vai jogar, tá? Mas ele disse, aspas aqui, que eu achei até bem impactantes aqui. Ele disse, boa parte da imprensa do Brasil vai adoecer todos os jogadores.
2: Isso é verdade.
0: Menos de 20 segundos pra você comentar.
1: Não, vou comentar nenhuma.
0: Então, aí você tem 18 segundos para falar. Não, nem isso, porque já falaram aqui no meu ponto de vista do acabar. Obrigado, Rodrigo Arruda. Obrigado, Zé Augusto Toscano. Muito obrigado a você de casa por mais um dia conosco. Um abraço, fiquem com Deus. Agora na sequência, o Jornal Minas, primeira edição com a Lorena Mendonça. Para você que está no sinal potente do AM 880 também.
1: E aí, então. Ô, Paulo, vamos avaliar.
0: O Paulo, a gente vai avaliar.
1: Vamos avaliar.
0: Um abraço
1: para
0: você.
1: Boa dica.
0: Fica com Deus. Tchau.

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1: Olá, ouvinte Confidência, bom dia para você. O trânsito na Avenida Tereza Cristina agora é de fila na saída para Contagem, antes da rotatória do Coração Eucarístico. Está sendo realizada uma manutenção lá no Padre Eustáquio e, devido à interdição parcial, tem lentidão no trajeto. Pegar a Avenida Amazonas é a alternativa. Contagem regressiva, de 5 a 8 de agosto, Ribeirão das Neves vive mais uma edição da Festa de Agosto. 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Josiele Lemos, para a Rádio Inconfidência.

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0: Olá, muito boa tarde para você. Meio-dia, mais um minutinho, Jornal Minas, primeira edição no ar, aqui na tela da Rede Minas e também na Rádio Inconfidência. Hoje é terça-feira, dia 4 de agosto. Eu sou Lorena Mendonça e você vem comigo acompanhar o que é destaque em nosso estado.
1: Guarda Civil Municipal de Belo Horizonte faz operação especial até o próximo domingo em regiões de comércio da capital para o Dia dos Pais. Lojistas estimam um crescimento de até 20% nas vendas para a data. Expo Cachaça em BH projeta 30 milhões de reais em negócios e reúne 2.000 marcas. E Mineirês, o jeito de falar dos mineiros, pode se tornar patrimônio cultural e material do estado.
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0: Na manhã de hoje, taxistas fizeram um protesto na região central aqui de Belo Horizonte. Eles se concentraram na Praça da Estação e foram em direção à Prefeitura. O grupo manifesta contra a implantação de um novo sistema que prevê a coleta de dados das corridas e a biometria obrigatória dos profissionais. Os taxistas pedem que a categoria seja ouvida antes de qualquer mudança. A Prefeitura da capital ainda não se manifestou aí sobre esse protesto. E as forças de segurança e o prefeito de Contagem na região metropolitana se reuniram para traçar ações no combate a facções criminosas na cidade. No bairro Jardim Laguna, houve 3 mortes e 10 pessoas ficaram feridas nos últimos dias por causa de um conflito pelo controle do tráfico de drogas entre facções rivais. Quem acompanhou a reunião foi o repórter Sulimar Silva.
1: Como desdobramento da operação Ocupação Audacioso desencadeada pela Polícia Militar na região do bairro Jardim Laguna, em Contagem, as autoridades da cidade realizaram uma reunião para continuar o combate à guerra entre as duas organizações criminosas, uma que atua na Avenida 2, ligada ao Comando Vermelho, e a outra do Terceiro Comando Puro, da Rua Regente Feijó. Durante o encontro, o prefeito de Contagem, Ricardo Faria, deu mais detalhes sobre as ações que serão realizadas.
2: Essa era uma preocupação que a gente tinha, né, que a vida tivesse funcionando normalmente naquela região, né, que a população não tivesse nenhum serviço por parte do Estado cerceado em função, né, da violência que estava sendo acometida e assolando aqueles moradores. Então, portanto, o pedido nosso foi para que a gente trabalhasse de maneira integrada. Foi um pedido para que fortalecesse o processo de investigação dessas facções que estão lá inseridas e, ao mesmo tempo, o trabalho de repressão.
1: Durante a reunião, foi assinada a prorrogação e a ampliação do convênio entre a Prefeitura e as Forças de Segurança do Estado e Município. A guerra entre as facções em Contagem já deixou mais de 10 pessoas baleadas com 3 mortos. Em resposta, a Polícia Militar, segundo o capitão Rafael Veríssimo, intensificou o patrulhamento na região.
3: Desde a eclosão dessa realidade criminal, a Polícia Militar, então, intensificou o seu trabalho na localidade, tanto para proteger a população, quanto também para combater essas duas facções que se encontram ali em guerra. A instituição ressalta nessa oportunidade que é um trabalho que já é feito diariamente. Inclusive, registramos aqui que em 2026, nesse primeiro semestre, a Polícia Militar já efetivou na região do Jardim Laguna 145 prisões de crimes relacionados ao tráfico de drogas. Foram apreendidas mais de 20 mil porções de drogas ilícitas das diversas naturezas, cocaína, maconha, crack, e ao mesmo tempo 70 armas de fogo apreendidas.
0: E vai até a próxima sexta-feira, dia 7 de agosto, o prazo de inscrições para a segunda edição do Mutirão do Consumidor, que é realizado pela Defensoria Pública aqui de Minas Gerais. A iniciativa é focada na resolução de conflitos envolvendo relações de consumo com a CEMIG e a Copasa. O mutirão ocorre nas unidades da Defensoria em Barbacena, Belo Horizonte, Conceição do Mato Dentro, Pirapora, São Sebastião do Paraíso e Sete Lagoas. A inscrição deve ser feita presencialmente nos endereços das unidades listadas no site oficial da Defensoria, que é o defensoria.mg.def.br. Em Belo Horizonte, o endereço é na Rua dos Guajajaras, número 1707, no Barro Preto, região centro-sul da capital. O atendimento é feito das 8 da manhã às 5 da tarde. Agora a gente fala do Dia dos Pais, que é uma das datas aí mais esperadas pelo comércio durante o ano e deve impulsionar as vendas em todo o estado. Em Poços de Caldas, no sul de Minas, a expectativa dos lojistas é de crescimento, se comparado com o mesmo período do ano passado. Vamos acompanhar na reportagem da nossa parceira, a TV Poços.
4: O Dia dos Pais para o Matheus, que trabalha com moda masculina, é um dos principais momentos de venda no ano. Aqui, ele trabalha com camisetas, camisas, ternos, calçados e muito mais.
5: A loja está bem preparada. A loja, por ser uma loja de segmento para os homens só, a cara de pai, não vai faltar opções para o Dia dos Pais. Camiseta polo, camisa, uma linda coleção de sapato. Presente não vai faltar.
4: Para o Dia dos Pais, uma das categorias que deve concentrar o maior número de vendas é a moda. E quem trabalha com roupas masculinas, como é o caso desta loja, está otimista com a data.
5: Esse mês é um mês que a gente sempre espera, o ano todo a gente espera o Dia dos Pais. Expectativa é uma expectativa boa, a loja está mais confortável, a loja está maior e creio que a gente vai dar certo, que a gente vai conseguir ter um balanço legal referente ao ano passado.
6: É uma data importante, só que muitas vezes as pessoas passam despercebidas, quando vai se dar conta, já está na véspera do Dia dos Pais e não tem aí o planejamento para comprar um presente. Dessa vez não, a gente já começou com bastante antecedência, fortalecendo aí as divulgações nas mídias, né, redes sociais e toda a divulgação feita, com essa expectativa, que as pessoas possam planejar com antecedência, né, planejar seus investimentos financeiros e com isso, celebrar aí o Dia dos Pais com uma bela lembrança para o seu querido papai.
0: Meio-dia e 8 minutinhos, vamos para um rápido intervalo. A seguir, o jeito de falar dos mineiros. Dos mineiros pode se tornar patrimônio, é o mineirês. Já, eu te conto aí todos os detalhes. Agora, imagens ao vivo da nossa capital. Belo Horizonte tem 24 graus, já eu conto para você aí.

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8: Meio-dia, mais 11 minutinhos, a Guarda Civil Municipal de Belo Horizonte reforça até domingo a segurança em regiões de comércio da capital, também shoppings, além de pontos e estações do BH Bus, que tem grande circulação de pessoas. Tudo isso focado aí no Dia dos Pais, essa data que promete aquecer a economia. Segundo a Câmara de Dirigentes Lojistas da capital, o ticket médio esperado é acima de R$ 260,00, valor quase 16% maior que do último ano. Ah, vamos conversar ao vivo com a repórter Pamela Dias, que tem as informações ao vivo. Está aí, então, acompanhada aí de uma fonte da Guarda Civil para contar para a gente os detalhes dessa operação. Como é que vai funcionar, então, Pamela? Boa tarde, bem-vinda.
9: E Lorena, muito boa tarde para você, boa tarde para todo mundo que nos acompanha aqui no Jornal Minas. É isso mesmo, a Guarda Civil Municipal vai começar a intensificar os trabalhos, né, a ação de monitoramento preventivo até o domingo que vem, a data oficial aí dos Dias dos Pais, do Dia dos Pais. E essa ação, Lorena, ela vem aí pensando na maior segurança das pessoas que vão vir às ruas, né, que vão às compras, agora visando aí a melhor segurança das pessoas. E olha, Lorena, eu tô aqui agora com o Reinaldo Moraes, ele que é diretor-geral de operações da Guarda Civil Municipal. Reinaldo, seja muito bem-vindo, obrigado por conversar com a gente. Eu queria começar te perguntando qual que é o objetivo dessa ação visando aí a maior segurança das pessoas que vão sair às compras até domingo que vem, domingo agora, no caso.
10: Boa tarde, né? Obrigado pela oportunidade. A Guarda Civil Municipal de Belo Horizonte, desde o sábado, dia 1º de agosto, startou, né, a Operação Dia dos Pais, tem por objetivo, como você bem disse, trazer maior tranquilidade para a população que vai às compras nesse Dia dos Pais, né?
9: Começou quando? Ela vai até domingo? Quais serão os pontos que vocês estarão para ajudar aí no monitoramento preventivo do pessoal?
10: Teve início sábado, dia 1º de agosto, vai até o domingo, dia 9, que efetivamente é o Dia dos Pais. Essa operação, ela acontece tanto na área central como nas áreas comerciais das 10 regionais.
9: A partir de que horas, até que horas vocês estarão localizados aí nesses hipercentros comerciais, como shoppings, centros comerciais, avenidas comerciais?
10: A partir das 9 horas até 0 hora, ou até o momento em que a população estiver dispersa, nós estaremos através das nossas viaturas quatro rodas, das motocicletas, bike, patrulhamento e efetivo a pé, reforçando, né, o policiamento, tanto nessas áreas comerciais, como estações de move e locais de maior aglomeração de pessoas, onde a população esteja fazendo compras.
9: E qual que é a expectativa dessa ação visando o patrulhamento e a segurança das pessoas?
10: A nossa expectativa é diminuir ao máximo, né, o número de infortúnios, como furto, como agressão, como assaltos, né, trazendo para a população que virá as compras, né, uma tranquilidade para que possa fazê-lo de maneira segura.
9: Caso porventura aconteça, né, de alguém ser assaltado no meio dessas compras, o que, que eles devem fazer? Eles devem vir aqui acionar vocês? Qual que é o procedimento?
10: Ao visualizar um policial municipal, fazer o contato imediatamente ou através do 153 ligar para a Guarda Civil Municipal, que a gente, através do nosso centro de operações da Prefeitura também, estamos monitorando toda a operação por câmeras e enviaremos a viatura naquele momento.
9: É, Slorena, até o próximo domingo, a data oficial do Dia dos Pais, a Guarda Municipal, então segue aí, perdão, monitorando e ajudando aí a segurança das pessoas que vão sair às compras em busca dos presentes dos pais. Volto com você aí no estúdio.
8: Obrigada, repórter Pamela Dias, entrevistando então o Reinaldo Moraes, diretor-geral de operações da Guarda Civil aqui de Belo Horizonte. O prazo para estudantes pré-selecionados completarem as informações do FIES do segundo semestre termina hoje. O procedimento é obrigatório para que o candidato continue no processo de contratação do financiamento das mensalidades. A complementação dos dados deve ser feita exclusivamente pela página do FIES Seleção, que tem acesso por meio da conta gov.br. Nesta edição, o programa oferta 75.500 vagas em 1.274 instituições privadas de ensino superior, distribuindo aí 28.741 opções de cursos e turmas em todo o país. Vamos falar agora da previsão do tempo. A terça-feira segue aí típica de inverno, estação seca em Minas Gerais. Aqui a gente acompanha no mapa como é que fica a terça-feira. Tempo estável com baixos índices de umidade em toda Minas Gerais. Grande amplitude térmica, que é aquela diferença entre a temperatura mínima e a máxima. Não há previsão de chuva em Minas Gerais. Essa condição aí deve prevalecer ao longo de toda a semana. Inclusive a tendência é de elevação das temperaturas máximas no decorrer dos dias. Agora a gente acompanha as temperaturas em algumas cidades do interior. Poços de Caldas tem máxima de 26 graus. Em Florestal, os termômetros chegam aos 29 graus. Em Sete Lagoas, máxima de 28 graus. Aqui em Belo Horizonte, a mínima foi de 13 graus e a máxima chega aos 28 graus, umidade na casa dos 25%. Agora, imagens, temos imagens de Belo Horizonte ao vivo do alto da Serra do Curral. Algumas nuvens agora, nesse momento, na capital. Segundo a Defesa Civil, a tarde vai ser de céu claro a parcialmente nublado. Então, agora 24 graus em Belo Horizonte. Diz, gente, que o mineiro é reconhecido em qualquer lugar do Brasil só de abrir a boca. Pois é, o mineirês, que é esse nosso jeitinho de falar, mais que um sotaque, o uso de palavras que só nós entendemos e ainda por cima de forma aglutinada, é tema, inclusive, de pesquisas que podem levar aí o mineirês ao reconhecimento de patrimônio imaterial. Quem vai acompanhar e vai contar para a gente toda essa história é o repórter Carlos Augusto Soares.
11: O trembão demais da conta, só. Fato é que o mineirês, ao lado das delícias da culinária, é parte de uma identidade cultural desse mundão que é Minas. Um jeito de falar que só quem nasce ou vive em Minas tem.
12: Assim eu corro o trecho, equilibrando no pico da memória meus ídolos mineiros, onde me fiz homem. Onde eu for, carrego todo um vale. Lá é meu arreboque, assim como o tiro dessa matolagem, Vale do Jequitinhonha, que sempre trago comigo, para a eventualidade de ter que mostrar que sou gente, que não bicho.
11: Mineiro de Pedra Azul no Vale do Jequitinhonha, Saulo Laranjeira criou seus personagens inspirado nas pessoas e nos causos que houve até hoje. O mineirês é também uma das razões do sucesso do humorista, cantor e poeta.
12: Os meus personagens regionais, eles não falam S de jeito nenhum. Eles comem o S e tal. que é aquela intimidade, muitas vezes, que o mineiro tem com ele mesmo, né?
11: Artistas das gerações mais novas também cantam com um jeito único de se expressar. Tom Nascimento é mineirinho de Belo Horizonte, mas aprendeu com o avô desde cedo os segredos de uma boa prosa.
13: Bonitado é o jeito que o vô Benedito chama as coisas bonitas, né? As coisas lindas. Quando a coisa tá boa, ele fala bonitado.
11: Tom coloca tudo isso em suas composições. Tudo para ficar bem bonitado, só.
13: Como se você quer deixar seu legado, seu filho. O que que isso você tá fazendo com seu coração?
11: O termo nu, por exemplo, tem várias interpretações, dependendo de como se fala.
13: Tem um nu de... Na hora que o pau tá quebrando, né? É, tá assim, ó, tá atrasado, ó, show, vai começar, nu, correr, vamos correr. É, uma moça bonita como aquela que eu tô vendo ali, fala assim, nu. Ela se é nisso. Ela tá procurando uma moça bonita, ela se é nisso.
11: Cê é filho de quem? O trem, o ai, a reda, de Vera. Ó pra você ver, um cotô, tô agarrado, tiquinho. Não é que o mineirês é assunto para um vasto dicionário peculiar que se caracteriza por fundir palavras, engolir sílabas e usar expressões únicas que vêm desde a época do ciclo do ouro em Minas, no século XVIII. Inclui termos que extrapolam a imaginação e a criatividade. O professor da Faculdade de Letras da UFMG, Eduardo Amaral, dá mais um exemplo.
14: Rebuçar no norte de Minas.
15: O que vem a ser rebuçar?
14: É usado com o significado de cobrir. É, a criança está rebuçada.
15: Né? Coberta.
14: Coberta.
11: E agora vamos voltar um pouco na história. O mineirês surgiu a partir da mistura do português arcaico, falado pelos colonizadores, com a língua dos povos indígenas, como o tupi-guarani, e também a língua falada pelos africanos escravizados. O isolamento geográfico entre vales, montanhas e serras também ajudou a consolidar o jeito de falar que só o mineiro tem. Autor de um estudo que analisa o português falado em Minas, o professor de letras da UFMG, Eduardo Amaral, também dá mais detalhes da diversidade de sotaques e nuances em várias regiões do estado.
14: A gente tem algumas localidades em que a pessoa fala, eu vou é a casa de Maria, em outras eu vou à casa da Maria. É, e isso tem sido estudado no território de Minas Gerais e mostrando como é diverso como é diversa a língua portuguesa no estado.
11: Fato é que o mineirês agora vai virar patrimônio imaterial, é isso mesmo. O IEFA já está trabalhando na catalogação e no registro para reconhecer a oralidade, o jeito de falar e as formas de expressão usadas em Minas como identidade cultural do estado. Luciane Andrade, diretora de Proteção e Memória do IEFA, explica os detalhes.
16: O mineirês, ele é um campo amplo, né, da linguística, ele tem as falas, as oralidades, as expressões, ele tem em vários territórios, então estudaremos em territórios diversos, acreditamos que escolheremos lugares ao norte de Minas, ao sul de Minas, região central, a cada espaço de Minas que nós visitamos, nós sentimos essas diferenças do mineirês, do falar mineiro. Então, a gente quer estudar toda essa diversidade.
14: A gente precisa de ter uma valorização desse modo de falar que nos caracteriza e uma iniciativa como essa pode dar esse reconhecimento, pode dar essa valorização e marcar mais essa identidade, essa identidade que nos identifica como mineiros.
11: E agora, para terminar, mais um pouquinho do mineirês com a velha Messina, personagem marcante de Saulo Laranjeira.
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8: E começa na próxima quinta-feira aqui em Belo Horizonte a Expo Cachaça 2026. A feira deve reunir cerca de 250 expositores de 18 estados. A expectativa é que esse evento movimente mais de 30 milhões de reais em negócios. Assunto de hoje do programa Opinião Minas. O jornalista Samuel Guimarães entrevistou o Luiz Salles, CEO da Cachaça Gestor, que falou sobre esse evento e agora a gente acompanha um trecho.
18: A Expo Cachaça é a vitrine mundial da cachaça de Alambique, né? Ela é muito feliz, é uma feira que ela é consorciada com mais duas outras feiras, né? Que é o Brasil Beer e o Minas Mais Doce. Então, não tem só cachaça, então pode ir lá para conhecer também, que tem doce, queijo, né? E quem gosta de tomar uma cerveja também tem, também cervejas artesanais aqui produzidas no estado e em outro lugar. Mas o foco principal é a cachaça de Alambique, principalmente, né? Que é um produto da agricultura familiar, é onde o público vai conversar com o proprietário, com o produtor que está ali, vai escutar suas histórias, né? Entender sobre os processos de envelhecimento, né? A cachaça é o único destilado do mundo, né? Que é envelhecido em mais de 30 madeiras diferentes catalogadas, então nenhum outro destilado tem essa característica. E isso confere ao produto cachaça de Alambique um produto único no planeta, né? E o brasileiro tem que conhecer isso de perto, viver essa experiência, e a Expo Cachaça, nesses 3 dias, vai proporcionar isso muito bem, uma experiência sensorial para o público que está visitando.
8: Pois é, a gente ainda vai falar essa semana muito aqui de Expo Cachaça, Minas Gerais e cachaça tem tudo a ver. Você que se interessou, hoje às 8h30 da noite, você consegue rever essa entrevista completa na tela da Rede Minas. E para ficar de olho nos debates que o Opinião Minas traz, é só ficar ligado de segunda a sexta, 7h30 da manhã e na plataforma de streaming Minas Play. E é assim que a gente encerra essa edição. Outras notícias às 18h30 da noite no JM2. Você pode acompanhar o jornal também ao vivo pelo aplicativo Minas Play. Telespectador da Rede Minas fica agora com o programa Minas em Ação, com as principais notícias policiais do nosso estado. Ouvinte da Rádio em Confidência, acompanhe o Revista da Tarde com a Débora Rajão. Uma ótima tarde para você, até amanhã, meio-dia.
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21: Boa tarde para você que dirige com a Rádio Inconfidência. Tem destaque agora para a rodovia Fernão Dias, ainda com interdição parcial da pista no sentido BH. Passando ali pela região de Rio Manso, na Serra de Igarapé. Mais cedo, teve o tombamento de uma carreta, segundo a concessionária, na altura do quilômetro 530, por lá também com derramamento de carga. Opção de rota para você que vem para a capital é passar por Itatiaiuçu, a partir da MG431. No sentido São Paulo, neste ponto também tem filas, mas não compensa o desvio, só que antes também lentidão, por causa de obras na região ali do bairro Paquetá, em Betim, isso desde o bairro Casa Amarela. 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Diego Costa para a Rádio Inconfidência.
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0: Olá, uma ótima tarde está no ar pela rede Inconfidência de Rádio, o Revista da Tarde, o seu programa de variedades. Bem-vindo você que nos ouve pela M880, gigante do ar, pelas ondas curtas de 6.010 e 15.190 kHz e também pela FM 100,9, a brasileiríssima. Eu, Débora Rajão, agradeço a sua audiência e conto com você. Ligadinho comigo até as 14h nesta terça-feira, 4 de agosto de 2026. E hoje vamos trazer aqui para você informação e muita música bacana aqui na sua Revista da Tarde. Tudo isso e muito mais agora. Revista da Tarde, que está só começando, fique ligadinho. Nos trabalhos técnicos, Paulo César Furtado, assistência de estúdios é da Renata Toledo, programação musical do Wilson De Luca e a produção executiva é do Vladimir Penido e da Maria Eduarda. A gente começa o programa de hoje com o encontro de Paula Toller e Fernanda Abreu. Música.

0: Paula Toller e Fernanda Abreu, na rua, na chuva, na fazenda, música do Rio Dó. Agora é 12:43.
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0: Chegando informação cultural para você. Com 25 anos de trajetória, centenas de apresentações pelo Brasil e passagens por 7 países, o espetáculo Olímpia, do Grupo Teatro Andante, comemora suas bodas de prata com uma temporada especial aqui em Belo Horizonte. O solo, protagonizado por Ângela Mourão, será apresentado entre os dias 6 e 9 de agosto no Teatro João Sesquiati, no Palácio das Artes. As sessões acontecem na quinta e no sábado às 8 da noite, na sexta às 8:30 da noite e no domingo às 7 da noite. A temporada também homenageia Olímpia, que nasceu em agosto de 1889 e lembra os 50 anos dessa personagem histórica aí de Ouro Preto. Então, gente, o local do Teatro João Sesquiati, no Palácio das Artes, Afonso Pena, 1537, aqui na capital mineira. Os ingressos estão à venda pela Simpla. Mais informações, @ Grupo Teatro Andante. E agora, mais música chegando, Milton Nascimento.

0: Você acabou de ouvir Legião Urbana Índios, de Renato Russo. Vanessa da Mata, Não Sei Dizer Adeus, de autoria dela. A primeira, Milton Nascimento, Quem Sabe, Isso Quer Dizer Amor, de Lô Borges e Márcio Borges. Agora, 12:58, vamos para o Repórter em Confidência.
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2: Boa tarde. Começa nesta terça-feira os jogos da volta das oitavas de final da Copa do Brasil 2026 com o time mineiro em campo. O Atlético viaja até Caxias do Sul para enfrentar o Juventude 7:30 da noite no estádio Alfredo Jaconi em busca da classificação para a próxima etapa. No primeiro jogo na Arena MRV, o Galo não conseguiu vencer a equipe jaconeira e precisa de um resultado positivo para continuar vivo no campeonato. Além do resultado esportivo, a equipe que passar de fase desembolsa R$4 milhões para os caixas do clube. O técnico atleticano Eduardo Domingues deve manter a equipe do jogo da ida, com Everson no gol, Natanael, Juan Tressoldi, Lianco e Renan Lodi na linha defensiva, Maicon, Pérez e Vitor Hugo no meio campo, Bernard, Coelho e Cassierra no comando de frente. Léo Duarte, Patrick e Índio seguem de fora por lesão. Ainda pela Copa do Brasil, Remo e Santos fazem a outra partida do dia. O jogo, que será realizado no estádio Mangueirão, acontece 9:30 da noite e define mais um classificado para as quartas de final. Reportagem João Pedro Martins.
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3: Para você, ouvinte em Confidência, que agora vai deixar a capital mineira e vai para o Aeroporto Internacional em Confins ou então para a região de Lagoa Santa, atenção para lentidão na MG10, na passagem pelo bairro Caieiras, em Vespasiano, uma manutenção na altura do quilômetro 28. Opção de rota alternativa é pegar a MG424 no sentido BH. Não vejo dificuldades agora na MG10. 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Diego Costa para a Rádio Inconfidência.
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0: Estamos de volta, eu sou Débora Rajão e agradeço muito você ligadinho comigo nesta tarde gostosa de terça-feira aqui na sua Revista da Tarde. Vamos juntinhos até as duas com muita música bacana pra você. Agora o encontro de Maria Gadu e Caetano Veloso.

Você acabou de ouvir Ed Mota, Parada de Lucas, de Fábio Fonseca. Criolo fez de Cassiane e Silvio Rochael, Primavera. Antes, Gio Bianco e André Mota, Ainda Lembro, de Nando Reis e Marisa Monte. Abrindo a nossa sequência, Maria Gadu e Caetano Veloso, Nosso Estranho Amor. A composição é do Caetano. Agora 1h15. Uma linda tarde para você. Seja muito bem-vindo aqui ao nosso Revista da Tarde. Obrigada pela sintonia. E agora a gente vai tocar para você Marisa Monte, Para Melhorar.

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0: Você acabou de ouvir no Feita em Minas, Flávio Venturini, Princesa, de autoria dele. Antes, Cazuza, O Nosso Amor A Gente Inventa, de Rogério Meandro e Cazuza. A primeira, Marisa Monte, Pra Melhorar. Da autoria dela, da Marisa, da Flor e do Seu Jorge. Agora 1:26. Vamos para um breve intervalo e voltamos já já. Notícias do mundo de lá. 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
4: A 24ª edição do Festival Mundial de Circo promove o encontro entre grandes atrações internacionais e a potência da produção circense brasileira.
5: Olá, ouvintes da Rádio Inconfidência. Eu sou Fernanda Vidigal, uma das coordenadoras do Festival Mundial de Circo. Eu estou passando por aqui para convidar vocês para conferirem a programação do festival, que esse ano está na rua, literalmente. Vamos ocupar praças, parques e ruas de BH com uma programação diversa e para todas as idades. Mas vai ter também espetáculo em teatro, nas escolas de circo da cidade e um espetáculo, gente, especialmente montado para o festival. Você Me Cai Bem, um varietê circense com artistas nacionais e internacionais, que vai acontecer lá no Mercado de Origem Santa Teresa. Mas vai ter também oficinas, mostra cine circo e o cabaré circense, que é uma festa deliciosa. Você não vai perder, vai?
4: Obrigado, Fernanda. O festival vai de 31 de julho a 16 de agosto. As atividades nos espaços públicos têm entrada franca. Já os ingressos para os espetáculos em cartaz nos teatros, no Mercado de Origem Santa Teresa e nas escolas de circo serão vendidos a preços populares na plataforma Simpla ou na bilheteria física dos espaços. A programação completa está disponível no site festivalmundialdecirco.com.br e no Instagram Festival Mundial de Circo. Eu sou o Pedro Henrique Vieira e essa foi mais uma edição do Plug. Nos trabalhos técnicos, Washington Bittencourt.
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0: Sinto você ligadinho comigo nesta tarde de terça-feira. Seja sempre muito bem-vindo aqui à nossa Revista da Tarde. Vamos juntinhos até as 2. E agora a gente vai tocar para você Pepeu Gomes.

0: Você acabou de ouvir os Garotinho, Bola de Meia, Bola de Gude, de Fernando Brant e Milton Nascimento. Péricles e Nando Reis na Estrada. A primeira, Pepeu Gomes, fazendo música, jogando bola, dele e Baby Consuelo. E agora, 1h40.
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0: E quem mora aqui em Belo Horizonte ou vem trabalhar ou passar o dia aqui na capital nesta terça-feira deve redobrar a atenção para hidratação, gente. Olha só, um alerta de baixa umidade relativa do ar com índices em torno de 20% foi emitido pela Defesa Civil e o aviso é válido até domingo. Além dos riscos à saúde, o tempo extremamente seco pode favorecer a ocorrência de queimadas. Para se ter uma ideia, lá no deserto de Saara, que fica no norte da África, a umidade do ar varia de 14 a 20%. O índice indicado pela Defesa Civil configura estado de atenção, conforme a Organização Mundial de Saúde. Pelos padrões da OMS, o ideal para o organismo varia entre 40 e 70%. Então, vamos nos hidratar e evitar ficar no sol muito quente. Agora, 1h41, vamos para o último bloco de hoje, que abre com Raul Seixas.
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Você acabou de ouvir Paulo Miklos para dizer adeus. Antes, Raul Seixas, Guita, dele e Paulo Coelho. Agora, 1h51 e termina aqui o Revista da Tarde desta terça-feira, 4 de agosto. Eu, Débora Rajão, agradeço você que ficou ligado comigo. Muito obrigada pela sua companhia. Agradeço ainda o operador de áudio responsável pelos trabalhos técnicos, Paulo César Furtado, Renata Toledo, assistente de estúdios, Wilson Delu, Lucas, o programador musical, Vladimir Penido e Maria Eduarda, que fizeram a produção executiva do Revista da Tarde. Você vai ficar agora com o Repórter em Confidência, depois tem o Bazar Maravilha, na comunicação do Tuti Maravilha. Eu volto com você amanhã a partir das 11 com o melhor da MPB na FM, 12h30 com o Revista da Tarde em rede. Um beijo grande para você, tudo de bom, e a gente encerra oferecendo para você que ficou ligado Rádio Táxi Garota Dourada, música de Lee Marcucci, Nelson Motta e Vander Tafo. Um beijo grande, tudo de bom. Até amanhã, tchau!

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2: Olá, a Guarda Municipal realiza uma operação especial de segurança em Belo Horizonte para o período de compras do Dia dos Pais. As ações seguem até domingo nas principais áreas comerciais, shoppings e estações BH Bus. O patrulhamento foi reforçado com agentes a pé, de moto, bicicleta e viaturas. Toda a movimentação é monitorada em tempo real pelas cerca de 5 milhões de câmeras do Centro Integrado de Operações. Além da vigilância, os guardas orientam os consumidores sobre cuidados preventivos, como atenção aos pertences pessoais e cautela ao usar o celular na rua para evitar distrações e furtos. Em caso de emergência ou necessidade de apoio, a população pode acionar a Guarda Municipal pelo telefone 153, que funciona 24 horas por dia. CNJ discute hoje sobre regras de condutas e punição para juízes. As informações chegam com o repórter Gabriel Correia.
3: O Conselho Nacional de Justiça analisa nesta terça-feira a criação de regras para a participação de juízes em eventos, o recebimento de presentes e a atuação de parentes em escritórios de advocacia. A outra proposta discutida é sobre o fim da aposentadoria compulsória como punição máxima para os magistrados. A primeira proposta do presidente do Conselho e do Supremo Tribunal Federal, Edson Fachin, trata de disciplinar a participação dos juízes em eventos privados, o recebimento de presentes, além da atuação de escritórios de advocacia de parentes de magistrados. O ato normativo é baseado em uma nota técnica do Observatório Nacional da Integridade e Transparência do Poder Judiciário e feito a partir de observações especialmente da OCDE, a Organização para a Cooperação e Desenvolvimento Econômico. Pela proposta, o Judiciário brasileiro deve criar um órgão de consulta e aconselhamento ético, comissões de ética locais e a obrigatoriedade da declaração de conflitos de interesse. No STF, também está em tramitação uma proposta de regras de conduta. Em fevereiro, Edson Fachin disse que a adoção de um código de ética para ministros do Supremo é uma prioridade. Ele escolheu a ministra Carmen Lúcia como relatora. E o Conselho Nacional de Justiça também vai decidir nesta terça-feira sobre o fim da aposentadoria compulsória como pena máxima administrativa aos magistrados condenados por faltas graves, como a venda de sentenças, assédio sexual e moral. O relator é o conselheiro Ulisses Rabaneda. A votação foi marcada após o STF determinar em junho o fim da aposentadoria como punição. Pelo entendimento da corte, após a condenação do magistrado pelo CNJ, a Advocacia Geral da União deverá entrar com uma ação no Supremo para analisar cada perda de cargo. Em 20 anos, o CNJ condenou 126 magistrados à aposentadoria compulsória. Antes da decisão do Supremo, juízes e desembargadores continuavam recebendo os vencimentos mensalmente, mesmo após condenados. Com informações da Agência Brasil, da Rádio Nacional em São Luís, Gabriel Correa.
2: A Polícia Civil do Distrito Federal deflagrou hoje uma operação contra um grupo extremista suspeito de planejar atentados à bomba durante o segundo turno das eleições deste ano. Foram cumpridos 8 mandados de busca e apreensão em 5 estados: Santa Catarina, Paraná, Rio Grande do Sul, São Paulo e Pernambuco. Entre os alvos está um seminarista vinculado ao mosteiro pernambucano, apontado como um dos articuladores da rede. Segundo as investigações, os suspeitos com idades entre 19 e 31 anos discutiam em redes sociais a invasão de edifícios públicos, recrutamento de integrantes e análise de mapas do Palácio do Planalto, além de disseminar discurso de ódio. A ação conta com o apoio do Ministério da Justiça. Repórter em Confidência, redação Renato Silveira.
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1: Tá na hora de brincar, tá na hora do recreio do Rádio Mineiro. Tá começando o programa Bazar Maravilha. Esse programa eu criei e apresento há 39 anos e 6 dias. Nós comemoramos nosso aniversário no dia 29 de julho. Muito obrigado você pela audiência. Hoje, 4 de agosto de 2026, terça-feira, signo de Leão, lua cheia. Estamos falando de Belo Horizonte, BH, capital de Minas Gerais, sudeste do Brasil, América do Sul, planeta Terra, e a temperatura agora, estamos vivendo aqui o inverno no hemisfério sul, a temperatura é de 22 graus, o tempo está limpo, mentira, pulou aqui, é de 25 graus agora, e a sensação térmica também de 25 graus. Boa tarde, desculpe. Boa tarde para todo mundo e para o mundo todo. E no programa de hoje, a gente vai conversar, vai bater um papo com uma amizade mais de 3 décadas, que eles são amigos, estão ficando juntinhos de novo, que separaram tempo e agora estão voltando a fazer músicas juntos. Eu estou falando de Maurinho e Podé Nastácia. Vamos recebê-los hoje aqui no programa, porque eles estão fazendo show. Que dia mesmo? Show é
2: sexta-feira,
1: às 8 da noite, isso. Na Autêntica.
2: Isso.
1: E o nome agora deles é Os Dois, Podé e Maurinho. Vamos conversar com eles daqui a pouco. Também no programa de hoje, um disco de 1970 para ouvir de joelhos. Também no programa de hoje, o que o rádio tocou no ano de 1981. Também no programa de hoje, Niver, aniversário de um compositor mineiro que é uma pedra preciosa. E outras delícias cremosas. Aguarde tudo isso até às 4 da tarde. Meu nome é Tuti Maravilha, mas você pode me chamar hoje até a meia-noite de Zé Canindé. Você vai entender o porquê, saberás o porquê daqui a pouco. Zé Canindé. E boa tarde agora para o nosso produtor Flávio Henrique, aquele que sabe o que, Flávio Henrique?
3: O que eu sei?
1: Dê boa tarde primeiro.
3: Boa tarde, Vossa Excelência, boa tarde, Zé Lu Equipe, boa tarde aos nossos ouvintes, boa tarde a José Augusto Toscano, que está ali dando dicas, né, de como a gente deve conduzir o programa, e boa tarde...
1: Com a sua barba curtinha.
3: É dando estagiário, é isso?
1: Meu filho! Mentira, e é mesmo? Não. Ele falou, não. Tá gozando a gente.
3: Tá zoando a gente.
1: Tá zoando. Flávio Henrique,
3: já deu. É o filho dele mesmo?
1: É mesmo?
3: Que isso?
1: Mentira, eu vi desse tamanhozinho, cresceu desse. O que ele tomou? Eu quero tomar o que ele tomou. Eu quero ficar do tamanho dele.
3: Não,
1: cara, ele... é mesmo, agora lembrei da. Gente.
3: Não, ele virou um guarda-roupa, tem poste pra se ver exército, assim, pra trabalhar na polícia e tudo, assim, tá bem forte.
1: E sabe quem me lembrou o rosto dele? Ele me lembrou, Toscano, o Duque. O Duque.
4: É, faz lembrar.
1: Ele tem o.
4: Fala que é a cara do pai. Cara, boa tarde, amigos!
1: Prazer te ver, que como é que você cresceu? Tá lindo! Tão bom com você! Né? Beleza! Gente, o tamanho. A gente sente que envelheceu na hora que vê os filhos dos amigos, né?
3: Não, é que 1,90m pode ser policial, pode ser capitão do exército, né? Tem vocação pra isso, assim, né?
1: Agora me conta, Bernardo, como é que você aguenta? Como é que você aguenta esse seu pai? Me conta.
4: Ele já tem que estar no ar. Cuidado com o que você vai falar. Cuidado com o que você vai falar.
5: É gente boa.
4: Tá, obrigado. É porque dia 6 é o dia da mesada, né?
1: Claro, né?
4: Tá chegando.
1: Claro, né? Não, que sorte. Cá pra nós, ter um pai e uma mãe como você tem, parabéns, cara. São maravilhosos. Gente apaixonado, nós e os nossos ouvintes, tá? Pelo seu pai.
5: Você,
1: tá
5: gente.
1: Pronto, falei.
5: Prazer estar com você aqui.
1: Prazer te ver também, viu?
5: Obrigado.
1: Apareça sempre. Olha o tamanho. Quantos metros?
4: 1,95.
1: Era o que eu queria.
4: Com 18 anos.
1: Com 18 anos. anos, cara. Cresce até os 21, pode sabia? Falou, Bernardo, seja bem-vindo. Obrigado pela visita. Valeu, Toscano. O Flávio Henrique, você já deu seu boa tarde. É, recebemos o filhote do nosso querido Toscano.
3: Eu achei que era
1: Toscano.
3: Estagiário que estava apresentando aqui, juro para você.
1: E o Flávio Henrique, gente, é aquele que sabe quando o assunto é imigração. Imigração é aquele ato de entrar em outro país e viver lá, não o seu país, é imigração. E o Flávio Henrique agora vai nos contar, o Brasil, Flávio Henrique, é o país com mais imigrantes de onde? De qual país? Você sabe, pode falar.
3: Qual país?
1: É.
3: Que tem mais imigrantes aqui
1: no Brasil? Tem mais imigrantes no Brasil. Ontem eu fiquei impressionado com isso, tá?
3: Portugal, não?
1: Não.
3: Não.
1: Também.
3: Também.
1: Também, também. Não, desculpa, também.
3: Italianos, não.
1: Não.
3: Não.
1: Italiano está em segundo lugar.
3: Está em segundo?
1: É.
3: É mesmo?
1: Em primeiro lugar, o Brasil é o país Portugal com mais imigrantes de Portugal, acertou.
3: Uhum.
1: E outro país?
3: E outro país.
1: Tem Itália, mais dois.
3: Tem mais dois que tem muitos, assim, que está nessa lista sua.
1: É, que são... O Brasil é o país com mais imigrantes desse país. É
3: Venezuela?
1: Não. Errou.
3: Errei?
1: Errou. É mesmo.
3: Que coisa, gente.
1: Japa.
3: Japão.
1: Japoneses, é São Paulo. É, São Paulo. A maior colônia japonesa fora do Japão é o Brasil.
3: E mas São muito Paulo. Por conta de São Paulo, né?
1: Hã?
3: Muito mais por conta. Eles ficam mais concentrados em São
1: lá
3: Paulo.
1: Lá em São Paulo. Né? Não, estou falando Brasil inteiro,
3: sim,
1: né? E os portugueses também, fora Portugal. O Brasil é o que tem mais português por causa da língua, né? Facilita. E sabe qual o outro país? Árabes. Do mundo árabe. É, o Brasil é que tem mais imigrantes do mundo árabe no mundo. Olha só, interessante, né? Então é Portugal, o mundo árabe, e também é
3: Japão.
1: Flávio Henrique, rodando pela cidade, eu sempre presto atenção em cores, nomes e outras coisinhas, como disse Adriana Calcanhoto, e aí eu fico anotando frases que eu acho pelo meio do caminho, e olha o que eu achei, que frase ótima, pelas ruas da cidade, pichadas pelas ruas da cidade, abre aspas, tem muito caco de vidro em cima do muro se achando cerca elétrica.
3: Essa é boa.
1: Essa,
3: né?
1: É boa demais. Conheço muita gente assim.
3: Essa é típica do Antônio, né? Aliás, o Antônio tá sumido, tô com saudade dele.
1: Ele tá de férias.
3: Quando você vê-lo por aí, você manda um abraço.
1: Tá de férias.
3: Mas em agosto?
1: Não, e ele nem tem criança, não é casado nem nada, mas aí ele ficou sabendo que as pessoas viajam agora porque as crianças estão de férias. Aí ele viajou também.
3: Mas fala que vai voltar, nós já estamos em agosto, tá?
1: Tá, ele, daqui a pouco ele chega. Tá,
3: tá?
1: Agora, outra frase ótima que eu vi pelas ruas da cidade, abre aspas, ouvi dizer que lá no fundo do mar as conchas dormem de peçoinha.
3: Que fofo.
1: Fofo, bonitinho demais, né? Não?
3: Que fofura, né?
1: E mais uma, saideira agora, abre aspas, nada é pra levar, tudo é pra viver aqui, assinado vida.
3: É
1: falou
3: verdade,
1: tudo.
3: Ninguém vai levar
1: esse
3: nada de
1: que
3: nada.
1: Pensou,
3: né?
1: Isso, sacou mesmo. Tem gente que fica acumulando coisa, achando que vai levar quando morrer. Não leva nada, cara.
3: E pior
1: são
3: os
1: que viver aqui.
3: Os que acumulam muito dinheiro e nem gastam aqui, né? Não fazem
1: nem
3: nada, ajudam os outros, né?
1: Aí
3: vai,
1: nem dividem,
3: vai ficar numa conta bancária aí, pra, enfim, não vale a pena.
1: Outro dia,
3: né?
1: Eu tava conversando com uma amiga, a gente falando, gente, se os mais milionários, trilhardários do mundo dividissem um pouquinho, 1%, 2% do que eles têm para o mundo, diminuiria a pobreza, a fome, é ou não é?
3: É só a grana do Elon Musk, já foi falado isso, né? A fome do mundo, não teria fome no mundo, né? Se a grana dele fosse distribuída, né? Entre outras coisas, né?
1: Gostou das frases?
3: Gostei, professor.
1: Então,
3: hoje
1: por
3: foi
1: isso,
3: legal,
1: viu? É. Viu? Por isso você vai hoje animado para o aniversário da cidade de Caridade.
3: Ó, oh, por isso que você tá fofo.
1: Ah, viu? Viu?
3: Caridade.
1: Lembrei uma coisa, não posso falar. Caridade, tá? Onde é que fica Caridade? Você sabe.
3: Caridade fica em São Paulo.
1: Exatamente errado.
3: Fica na Bahia.
1: Exatamente errado.
3: Fica no Ceará.
1: Exatamente certo.
3: É mesmo?
1: Ah, mentira,
3: chute?
1: Você conhece?
3: Nunca ouvi falar, chute.
1: Cara, fica na região ali de Canindé, no Ceará, 95 quilômetros de Fortaleza, 16 mil habitantes. E no início, as terras eram habitadas por diversas etnias, entre elas os genipapos e os canindés.
3: Canindés.
1: Por isso que sou Zé Canindé, entendeu? E a partir do século XVII, aquele sistema das sesmarias, surgiram as fazendas para a criação de gado e a lavoura, com carne de sol e charque, que continua até hoje sendo a economia da região. E quem nasce em caridade é o que mesmo?
3: Caridoso.
1: Exatamente, claro. Errado.
3: É caridense.
1: Exatamente, errado.
3: Ah, é?
1: É.
3: Não é nem caridoso, nem caridente. Caridense. Caridaense.
1: Errou.
3: Não vou saber então, não.
1: Ele acerta todo gentílico hoje, ele tá acertando.
3: Caridade.
1: Caridade. É.
3: Caridadente.
1: E quase.
3: Caridadense.
1: Caridadense. Caridadense.
3: É mais feito que eu pensava, hein?
1: É esquisito, né? Flávio Henrique, são 14 horas, 12 minutinhos. O que temos aí hoje para os ouvintes?
3: Hoje nós temos ingressos para o projeto Os Dois, Maurinho e Pode Anastácia, né? Estarão aqui no Bazar daqui a pouquinho. E eles se apresentam na próxima sexta-feira, lançando esse projeto a partir das 8 da noite na Autêntica, Rua Álvares Maciel, 312, bairro de Santa Efigênia. Também temos um par de ingressos para o espetáculo teatral Olímpia, que fica em cartaz no próximo final de semana, na sala João Sesquiati, no Palácio das Artes. Temos um par de ingressos para a sessão de quinta-feira, 8 da noite. E o espetáculo Olímpia é do grupo Teatro Andante, que está comemorando 25 anos de estrada, né? É inspirado aí na história real de Sinhá Olímpia, uma figura lendária que viveu nas ruas de Ouro Preto. E a direção é do Marcelo Bones. O texto é da Guiomar de Gramont e quem vive a Olímpia no palco é a Ângela Mourão, a atriz, né? Então esse espetáculo histórico comemorando 25 anos de estrada faz curta temporada nesse final de semana no Teatro João Sesquiati, no Palácio das Artes, de quinta a domingo. Hoje estamos sorteando ingressos para a sessão de quinta-feira. Você que for participar da Pesquisa Maravilha, já indique qual que é o brinde da sua preferência, tá bom?
1: Beleza, e é fácil, basta mandar seu nome completo para concorrer no nosso zap 98299-1282, repetindo, 98299-1282. Se você estiver fora de BH, coloque 31 na frente e responda a perguntinha do dia. Flávio Henrique é o primeiro a responder. Pergunta hoje, Flávio, eu já fiz um tempo, mas quero refazer essa pesquisa Data Maravilha, que ontem, conversando com um amigo, a gente ficou muito preocupado em relação a esse assunto. E olha que ultimamente a gente tem, o estado normal do ser humano hoje é preocupado, né? Porque tudo é surreal. Você está aqui conversando, está caindo metade de um país, está chovendo horrores no outro lugar, né? O tempo inteiro a gente fica meio assustado, né? Mas aí a gente ficou pensando o seguinte, a pergunta você vai responder agora, e seja sincero: quantos amigos ou familiares você ainda liga e fala ao telefone? Quer ver?
3: Acho que nenhum.
1: Aí eu tô te falando.
3: E quando eu recebo ligação, eu falo assim, ixi, é alguma tragédia. Aconteceu alguma coisa ruim.
1: É o cobrança.
3: É, mas quando é alguém conhecido que tá ligando, eu falo, ixi, o bicho tá pegando. Tá acontecendo alguma coisa.
1: Tem aquele tipo que liga só pra falar que alguém morreu, né? Na família, todo mundo tem um tipo desse, né? Quando liga. Mas é impressionante isso, né? As pessoas não ligam mais pras outras pessoas, pra conversar, e só ficam mandando mensagens.
3: É só o WhatsApp. Eu, quando preciso...
1: Filminho.
3: Uma coisa de urgência, que precisa ligar para algum assessor aqui, que precisa resolver. Eu fico até um pouco constrangido, porque isso não é mais apto, assim, nem de ninguém ligar, é só mensagem.
1: Não, eu, quando as pessoas, eu não tenho muita intimidade, eu escrevo o zap primeiro e falo assim, posso te ligar agora? Aí, normalmente, a pessoa até liga, né? Uhum. Porque não paga mais essa coisa de ligar, né? Antigamente, tinha só, pagando, deixa eu ligar.
3: Você ligar para a pessoa sem avisar virou quase uma falta de educação. É. Aquela moça da etiqueta lá, como é que o Glória Calil, daqui a pouco ela vai escrever o livro e falar assim, olha, gente, não ligue para a pessoa sem você mandar mensagem antes, assim, olha, posso ligar para você? Vai chegar nessa
1: fase. Você me lembrou, Constança Pascolato, outra socialite aí, e mexe com moda também, a Constança. Ela um dia, eu vi uma entrevista dela ótima, ela falou, a menina perguntou a ela, Constança, você para sair de casa, você vai pro guarda-roupa, escolhe logo uma roupa? Ela falou, às vezes acontece isso, a maioria das vezes eu tenho muitas roupas, muitos vestidos, escolho imediatamente. Só que tem um problema, na hora da maquiagem, eu não faço maquiagem, eu faço restauração. Então demora 3 a 4 horas a maquiagem.
3: Aí demora mais que
1: restauração, roupa, né? Não é bom?
3: É ótimo.
1: Ela falou que faz no rosto dela uma restauração para ir para a rua. Mas só vem que é impressionante, voltando ao pato, ao ganso, como que as pessoas não usam mais o telefone para ligar, para fazer um afeto, para falar parabéns, né? Usam só o zap, né?
3: Olha lá. E geralmente, e muitas vezes quando é em grupo, são mensagens coletivas, não é mensagem única mais não, né? Manda um bom dia coletivo, alguma coisa
1: mas
3: assim.
1: Mas grupo então, eu só frequento um e olhe lá.
3: E olhe lá,
1: que é o da Maíra. Eles me colocam em grupo, eu saio. Eu não tenho paciência, não. E eu acabo não entendendo o assunto, porque tem gente que fica o tempo inteiro conversando ali, e o assunto rende.
3: Às vezes você acompanha a piada interna, é difícil, né?
1: É.
3: Você até se sacar.
1: Então a pergunta é essa, galera. Seja sincero, como foi o Flávio Henrique, nenhum. Quantos amigos ou familiares você ainda liga e fala ao telefone? Responde aí para nós. Fiz essa pesquisa já tem um tempo, estou repetindo e vou lendo aqui durante o programa. Para responder, o nosso zap 982-99-1282. Lembrando que não adianta ligar, tá? Para esse número, nem tem telefone aqui no estúdio. Era tão engraçado quando tinha o telefone, né? Mas não temos mais. E não adianta também mandar áudio, tem que escrever. Combinado? Flávio Henrique, o que é que está acontecendo na área cultural? Fora o lançamento hoje do livro de José Reinaldo, livro do Rei do Galo.
3: Hoje, ainda bem que você lembrou.
1: Hoje, terça-feira, lembrei agora.
3: Isso afasta a memória.
1: Lembrei agora, gente. Felipe, um beijo. O filho dele, o Felipe, né, escreveu um livro, Punho Cerrado é o título do livro, e hoje é a noite de autógrafo, a partir das 18 horas, com um detalhe, vai estar lá o João Leite, foi goleiro, né? Vai estar lá conversando, fazendo um papo com o Reinaldo, e tudo acontece a partir das 18 horas no Bar do Salomão, Rua Capivari 47, na Serra. O Bar do Salomão, engraçado, de Belo Horizonte, me fala um bar de cruzeirense de Belo Horizonte, Flávio, que eu conheço do meu time. Tem o Orlando em Santa Teresa, que é do Galo também, assim, ele é atleticano, aí tem bandeirinhas, tudo no bar. E também o de Salomão, também é do Galo. Do Cruzeiro, aonde mesmo?
3: Bar mais pra periferia, assim, pra região da Pampulha tem alguns.
1: Que é famoso.
3: Assim.
1: Qual?
3: Mas eu não frequento. Eu vejo que tem uns cruzeirenses vendo assistindo o jogo, mas eu não vou frequentar, não.
1: Gente, é hoje às 18 horas. Lembrando que às 7h30 da noite tem Galo e Juventude. Jogo de volta, né? Copa Brasil.
3: Copa do Brasil.
1: Inclusive vai ter um telão lá para a exibição do jogo. Você vai assistir ao lado de Reinaldo, João Leite e outros jogadores também que foram convidados. É hoje noite de autógrafo do livro Punho Cerrado, A História do Rei, escrito pelo Felipe Van R. Lima, que é o filho do Reinaldo. Hoje, Bato Salomão, Rua Capivari 47, no bairro Serra, a partir das 6 da tarde. Pronto, falei. Lembrei, né? E você, o que tem? Conta pra gente que você lembrou.
3: Essa
1: aí hoje.
3: Essa memória tá ótima, hein?
1: Tá boa, né, gente?
3: Isso.
1: Nem te conto por quê, tá?
3: Você tá cuidando dela?
1: É que eu mudei o meu alongamento, entendeu?
3: Você tá cuidando
1: dela? Eu faço um alongamento agora diferente.
3: Tá dando banho nela, cuidando direitinho, passando talquinho,
1: essas coisas. Talquinho!
3: É isso.
1: Talquinho!
3: Pra memória faz bem.
1: Fofo!
3: Essa semana, BH vai receber o concerto da Orquestra Chinesa de Xangai. É um concerto inédito, chamado Cores da China, né? Xangai é a maior cidade, não é a capital, mas é a maior cidade da China e tem uma tradição cultural enorme. Essa orquestra foi fundada em 1952, está circulando aí pelo mundo e está fazendo uma turnê aqui pelo Brasil, passou por São Paulo e está chegando aqui, vai passar por Brasília e está chegando aqui em Belo Horizonte agora, nesta quinta-feira, depois de amanhã, dia 6 de agosto, às 8 da noite, no Grande Teatro do Palácio das Artes, tá?
1: Ótimo, primeira vez eu acho que essa orquestra
3: não me lembro assim, de divulgá-la aqui. E várias composições aí de autores clássicos da China, tá? Ingressos à venda no site Delarte, com 2 L's, delarte.com.br, delarte.com.br. Ingressos a partir de R$50 inteira, tá? Então, vários preços. Também no Simpla, tá? Tem no site Delarte.
1: E o repertório deles, deixa eu ver. Repertório é música chinesa ou não?
3: Autor chinês.
1: Ah, é?
3: Pelo que eu vi aí.
1: Olha! Que ótimo. Olha o título já de uma das áreas que eles vão tocar, peça, Crepúsculo Misterioso. São tambores chineses tocando.
3: Deve ser bem legal.
1: Olha, né? Vermelho Sensual, gostei. Que em chinês fala Zeng.
3: Zeng.
1: Zeng. Zeng. Zeng. Isso quer dizer vermelho sensual. Tem também outra música que é Amarelo Brilhante, que é o novo Dizi Kong Kong Fu. Ah, tô falando chinês
3: que você hoje tá arrasando, né?
1: Meu Deus, que lindo! É. Então, quinta-feira agora, Palácio das Artes, gente.
3: Isso.
1: Ingresso pelo Simpla, né?
3: Simpla.com.br.
1: Ou na bilheteria do Palácio.
3: Mais simples. Deixa eu ver o tempo, deixa eu ver as horas.
1: Que mais? São 14h21.
3: E por falar em orquestra, então mais um toque só. É que nesse domingo, Dia dos Pais, vai acontecer o concerto Clássicos do Cinema, lá no Parque Municipal, com a Orquestra Sinfônica de Minas Gerais. E eles vão fazer uma homenagem ao compositor estadunidense, o John Williams, que é autor de algumas das principais. Das trilhas sonoras mais famosas do cinema, como Superman, Indiana Jones, Star Wars, e entre outros. Então é a música erudita interpretando temas do cinema, mais precisamente do compositor norte-americano John Williams. É nesse domingo, a partir das 10h30 da manhã, no Parque Municipal. A entrada é franca, é só você chegar, tá bom?
1: Beleza, valeu Flávio Henrique.
3: Valeu.
1: Obrigadíssimo. E a gente começa agora musicalmente. A gente, pra começar, vamos de salada, José Luiz. Zé Luiz chegou! Zé Luiz chegou! Ô, Zé Lu, vamos de salada. Uma salada com Rorô e com Maria misturado e junto. E o molho fica por sua conta, tá, ouvinte? Então vamos ouvir agora Rorô e depois Maria. Solta aí, Zé Lu, por favor.

0: Tutique, coladinho, coladinho. Você ouviu Maria Rita, fez de Rita Lee e Roberto de Carvalho, Só de Você. Eu adoro quando Rita fala, tudo era mais chique, e era mesmo. E antes ouvimos Ângela Rorô, fez do Guto Graça Mello, da Naila Scorpio e do Ezequiel Neves, Pecado Nada Original, abrindo o Bazar Maravilha dessa tarde. Vamos agora para um pequeno intervalo e voltamos com um recadinho da Vitória Pires, falando Segredo. Segredo é um show que acontece dia 8, você vai entender tudo daqui um minutinho.
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0: Olha, eu trabalho com pessoas que me divertem o tempo inteirinho. Tá me divertindo aqui, Zé Lu. Valeu, Zé Lu. E agora, recadinho. E o recado de hoje é de uma cantora percussionista. Ela, inclusive, é a voz principal da Orquestra de Percussão Circular. E ela é cantora também do bloco de carnaval Circulador. E o nome dela é Vitória Pires. E ela vai fazer um show sábado que vem, dia 8, com entrada gratuita. E ela vai mandar o recadinho e convite agora. Fala, Vitória Pires.
8: Alô, alô, ouvintes do Bazar Maravilha. Oi, Tuti, tudo bem? Aqui é Vitória Pires. Eu tô passando para convidar os ouvintes do Bazar Maravilha para a próxima edição do Alaíde Circuito de Música, que será comigo no dia 8 de agosto, às 16 horas, no Centro Cultural Urucuia. Nesse show, eu vou estar junto com a banda já existente do Alaíde, que é formada somente por mulheres. Olha, separamos um repertório muito bonito, especialmente para vocês que gostam de ouvir samba, que gostam de cantar música antiga e apaixonada, isso mesmo. Ó, anota aí, hein? Alaíde Circuito de Música com Vitória Pires no dia 8 de agosto, às 16 horas, no Centro Cultural Urucuia. A entrada é gratuita, esperamos por vocês, viu?
0: E não precisa retirar o ingresso antes, pode retirar na hora, tá, galera? Valeu, Vitória Pires! E ela falou aí do projeto Alaíde Circuito de Música. Esse projeto começou em março desse ano e com uma proposta maravilhosa, proposta de reforçar a visibilidade de instrumentistas mulheres. E ela faz parte agora, faz esse show dentro desse projeto. Dia 8, sábado, 4 da tarde, no Centro Centro Cultural Urucuia, que fica no bairro Urucuia. Entrada gratuita, sem a necessidade de retirada de ingresso antecipado, ok? Valeu, Vitória Pires. Quando gravar o disco, o single, manda pra gente, combinado? E agora, no bazar, vamos ouvir um álbum de joelho, todo mundo de joelho. Sem o milho, tá? Sem o milho, de joelho normal. Vamos ouvir um disco agora, que foi lançado em 1970, com produção do Milton Miranda. O Milton, inclusive, fez várias produções de discos maravilhosos na época. E esse álbum foi lançado em 1970. E é nesse álbum que essas duas músicas que vamos ouvir agora e que a gente ama foram lançadas. Esse álbum foi lançado em 1970 com 13 faixas. Surpresa! Solta aí, Zé Lu, por favor.

Você acabou de ouvir três faixas de um álbum maravilhoso que Milton lançou em 1970. Esse álbum com produção do Milton Miranda, e ele fez aí Maria Três Filhos, que é dele e do Fernando Brant, e antes ele fez Durango Kid, do Toninho Horta e do Fernando Brant, e abrimos com Pra Lennon e McCartney. Ele lançava essa música, que é do Fernando Brant, do Lô e do Márcio Borges. E no Durango Kid, a flauta, quem toca é o Zé Rodrigues, e faz a percussão também, e o coro. E no Maria Três Filhos, quem fica lá gritando e fazendo percussão também é o Zé Rodrigues. Esse disco é lindo, tá? Eu recomendo. É um disco do Milton, de 1970. E eu quero saber quantos amigos, familiares, você ainda liga e fala ao telefone. Conta aí pra gente no nosso zap 982-99-1282. Enquanto você conta, você sabe que o rádio brasileiro tocou muito, muito em 1981? Se não sabe, vai relembrar agora.

0: Você acabou de ouvir três músicas que o rádio brasileiro tocou muito, muito, muito em 1981. Elas foram lançadas em 81. Você acabou de ouvir Boca Livre, fizeram aí do Maurício Maestro, Neném. E antes, Baby do Brasil. Na época, Baby Consuelo fez um auê com você, dela, daquele álbum Canceriana Telúrica. E abrimos com Caetano Veloso, dele, Rapt-me, Camarão. Lioa, também de 1981. E eu quero saber quantos amigos familiares você ainda liga e fala ao telefone. Responde aí no nosso zap 982-99-1282. Chegando aqui Ludmila Helena dizendo: ainda falo com dois amigos por telefone, mas sei o quanto é raro. Raríssimo, ô Ludmila, hoje em dia as pessoas não conversam mais por telefone. Chegando aqui a Aline Luciana dizendo: converso com minha mãe todos os dias e minha tia duas vezes por semana. É Aline Luciana Dias. Amo a rádio, meu carro só fica sintonizado em vocês. Obrigado, Aline Luciana Dias, obrigado aí pela audiência. Você me lembrou, sabe quem, Luciana? Aline, Luciana, você me lembrou Betânia. A Betânia me contou num papo que eu tive com ela uma vez que ela ligava para Dona Canô, a mãe dela, todos os dias. Todos os dias ela ligava: como é que você tá, mãe? E a mãe conversava com ela todos os dias. Me lembrou Betânia. Chegando a Marina Luísa Rodrigues, dizendo: só para o meu pai. Ela liga para o pai dela, Marina Luísa Rodrigues. Valeu, Marina. Obrigado aí pela participação. Chegando a Ana Passini. Pouquíssimas pessoas, viu? Antes de perder minha mãe, ligava para ela todos os dias. Eu sinto muita falta. Hoje, apenas um amigo e meu irmão que temos o hábito de ligar. É a Ana Passini. Falou, Ana. Obrigado aí pela participação. Chegando Antonino Alberto, Tuti, eu ligo sempre para irmãos, primos e amigos. Olha que ótimo, Antonino Alberto Miranda. Um abraço para você. Chegando a Rosilene Rodrigues, dizendo: ligo para minha mãe e minhas irmãs. Foi diminuindo nessa coisa de ligar amigo, tô vendo que pouquíssimos, né? Familiares é a maioria, quando ligam, né? O Sandro Márcio dizendo: oi, Tuti, Flávio, boa tarde. É o Sandro Márcio da Silva. E as pessoas e amigos que eu ligo no WhatsApp são meus 5 amigos, mas eu mando mensagem primeiro. É tipo assim: posso ligar para você, né? Tipo assim, né, Sandro? Que eu faço isso. Para uns não, tem uns 3, 4 amigos, comadres, chegados, que eu ligo sem perguntar. Mas tem alguns, e quando eu não tenho muita intimidade, eu também mando um zap antes, perguntando: posso te ligar agora? E eu acho que ele faz exatamente isso, o Sandro Márcio. Obrigado aí, Sandro Márcio, pela audiência e pela participação. Chegando aqui o Hamilton de Paula. Tuti e companhia, tudo bem? Tudo bem. Eu falo geralmente por uma hora, no mínimo, com duas pessoas da minha família. Infelizmente, a conexão não é a mesma com outros membros da família. É o Hamilton de Paula. Falou e disse, Hamilton de Paula. A Maria Helena Franco Moraes: boa tarde, maravilhosos. Adoro conversar ao telefone. E, por sorte, tenho amigas queridas que também gostam. Assim, tenho algumas pessoas com quem falo ao telefone e uma em especial. Ligo de noite para bater papo e embalar o sono. Tem até nome isso, Embala Bu, pois o apelido dela é Bulé. A amiga dela chama Bulé, aí elas criaram o Embala Bu, que é embalar para o sono, para dormir, e elas se falam antes de dormir. É a Maria Helena Moraes que fala com a Bulé. Falou, Maria Helena, obrigado aí pela participação. Chegando Luiz Gustavo Guerra, só com meu chefe. Olha, ele só fala, só liga pro chefe dele. Bom também, Luiz Gustavo. A Iraci Pessoa Leite: boa tarde, meninos. Sou moda antiga. Ligo sim, mesmo que sejam pessoas de grupos. Carinho é bom. Paz, Iraci. Falou, Iraci Pessoa Leite. Obrigado aí pela participação. Chegando aqui, a Laudiene Alves. Boa tarde, Tuti Equipe. Tá difícil fazer uma ligação hoje. É só mensagens. Para fazer uma ligação, precisa de autorização. Sou a Laudiene Alves, quero concorrer. Já está concorrendo. Cruza os dedos aí, tá? E é verdade, é aquilo que o Flávio disse aqui também, né? Hoje tem que pedir para ligar, né? É, inclusive para visitar também, tá? Por sinal, é educado isso. Você vai na casa de uma pessoa, não chegue de surpresa. Pessoa pode estar não preparada, ou está saindo, ou tem um compromisso. Sempre é bom ligar antes ou mandar uma mensagem. Posso te visitar hoje, tal hora? Eu sempre faço isso também, claro, né? Só se a pessoa é muito íntima, muito chegada, aí não precisa, né? A gente chega até sem roupa, né? E você, quantos amigos, familiares você ainda liga e fala ao telefone? Responde aí no nosso zap 982-99-1282. E hoje você concorre a ingressos para o show do Maurinho e Podé Anastácia, o projeto Os Dois, na autêntica sexta-feira, e também para o espetáculo Olímpia, quinta-feira, na sala João Sesquiati, Palácio das Artes. Enquanto isso, 15 horas, vamos para um pequeno intervalo e eu volto já, já.
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0: 15 horas e um minutinho.
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0: Sagrada do Bazar Maravilha, a hora sagrada chegou a hora. Todos os dias, por volta de 15 horas, colocamos no ar duas gravações com a Baixinha. E hoje eu ofereço para um aniversariante maravilhoso, nosso querido amigo, músico, intérprete, compositor, pintor, escritor, vários livros. Sabe quem faz aniversário hoje? E ele vai cantar pra gente daqui a pouco. Paulinho Pedra Azul. Paulinho Pedra Azul, Paulo Hugo Moraes Sobrinho, é o nome dele. O nome artístico, Paulinho Pedra Azul. Paulinho Pedra Azul, parabéns pra você. Ele vai cantar pra gente daqui um minutinho, mas eu ofereço as duas gravações da Baixinha de hoje, eu ofereço pra ele. A primeira gravação é uma música do Gil, e o Gil participa, tá? E a segunda é de Chico Buarque. Com vocês, ela.
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Se todo mundo sambasse, seria muito, muito mais fácil viver, com certeza. Ela fez aí do Chico, Tem Mais Samba. E antes, do Gil, Roda, com participação do Gil. E ofereço hoje para Paulinho Pedra Azul, músico, intérprete, compositor, pintor, escritor, nosso amigo querido. E ele faz aniversário hoje. E vamos ouvi-lo agora, cantando uma faixa do seu primeiro álbum, lançado em 1982, O Jardim da Fantasia, título do álbum. E ele está fazendo show, tá? Nessa semana. Ele faz show agora sexta-feira, em Santa Luzia. Alô, alô, Terezinha! Alô, alô, Santa Luzia! Teatro Municipal de Santa Luzia, agora sexta-feira, 20h, Paulinho Pedra Azul. E faz outro show também no dia 16 de agosto, no Barreiro, celebrando aí seus 70 anos e também os 169 anos do Barreiro. Vai ser no Espaço Cultural Quinta Arte. Não, desculpe, a renda é revertida para o Espaço Cultural Quinta Arte. E acontece no bairro Barreiro. Os ingressos já estão disponíveis pelo Simpla, com Y. Então, Paulinho Pedra Azul, dia 16 de agosto, cai num domingo lá no Barreiro, e agora sexta-feira em Santa Luzia. Ingresso também pelo Simpla, tá? .com.br. Em Santa Luzia, é no Teatro Municipal de Santa Luzia. E agora vamos ouvi-lo, Paulinho Pedra Azul.

Parabéns para você nessa data querida. Parabéns, querido Paulo Hugo Moraes Sobrinho, é o nome dele. E o nome artístico, Paulinho Pedra Azul. E ouvimos uma faixa. Ô Paulinho, se você estiver ouvindo, vou te contar um segredo. Ontem eu fiquei mais de uma hora, eu comecei a procurar uma música para programar sua, uma composição sua, aí não conseguia parar de ouvir a música, cara. E até o final aí falar, não, vamos ver outra. Aí aquela, gosto dessa. Não, fiquei meia hora ouvindo Paulinho Pedra Azul ontem. Tem músicas maravilhosas. Essa que acabamos de ouvir, essa faixa, faz parte do primeiro álbum que ele lançou em 1982. Salve, salve Paulinho Pedra Azul, que fez aí dele Ave Cantadeira. E o título do primeiro álbum é de uma música belíssima dele também, Jardim da Fantasia. E agora no Bazar, Dose de Jorge Maltner, com produção de Gilberto Gil.

0: Essa me lembra direto e reto, sabe quem? Kleber Pacífico, foi nosso produtor, virou estrela. O Pacífico amava essa gravação. Eu tenho o disco, o Pacífico chegava lá em casa, ele ia direto para o picape, pegava o vinil do Maltin, colocava, ia lá, pegava uma bebidinha, sentava no sofá e ficava ouvindo, cara. Ele amava essa gravação. E esse disco, né, do Jorge Maltin, esse disco que teve produção do Gilberto Gil. E ouvimos aí, Maltner fez dele, O Relógio Quebrou, antes Matemática do Desejo, também dele, e Herói das Estrelas, dele e do Nelson Jacobina. Salve, salve, Jorge Maltner. Mudando de pato para ganso, você viu a foto que eu postei ontem? Hoje? Foi ontem? Foi hoje? Foi ontem. Foi ontem. Postei a foto com Fernanda Vidigal, que é a curadora do 24º Festival Mundial de Circo, que está acontecendo aqui em BH até o dia 16 de agosto. Entre aí no site Festival Mundial de Circo, tem toda a programação, e somente ingressos para espetáculos em teatros fechados, tá? A programação de rua, tudo de graça, de grátis, como diz minha amiga. E aí eu postei a foto com Fernanda Vidigal e a gente brincou usando uma máscara de palhaço. Se você viu a foto, se você ainda não viu, entre no meu Instagram ou no meu Facebook. Só é colocar Tuti Maravilha. Tuti com três T's. T-U-T-T-I. Ok? E aí você vai ver eu e Fernanda Vidigal de palhaços, falando aí da 24ª edição do Festival Mundial de Circo. Mas a Maravilha está no ar até às 4 da tarde. E daqui a pouco nós vamos ter o prazer de conversar com uma nova dupla musical, Os Dois, é o nome deles, Podé e Maurinho. Podé, Tia Anastácia, Maurinho também foi do Tia Anastácia, e agora eles estão formando, lançando a dupla Os Dois, e a gente conversa com eles daqui um minutinho. E a pergunta de hoje: quantos amigos, familiares, você ainda liga e fala ao telefone? Respondendo aqui pra gente o nosso ouvinte Tiago Gamboge, que vive no país de Gales e é nosso ouvinte. Ele é daqui de BH, mas anos ele vive no país de Gales e fica nos ouvindo pela internet. Obrigado. E ele sempre responde escrevendo poemas. E olha que bacana que ele escreveu. Salve Tuti Maravilindo e equipe. Eu sempre ligava pro meu pai no telefone fixo. Ele nunca teve celular, nem secretária eletrônica. Hoje, mando mensagem de voz no Instagram. Ele usa essa plataforma no computador e me responde por escrito. E assim seguimos. Um fala, o outro responde. Fica a saudade, a distância, ele no Carlos Prates e eu no país de Gales. Mas sempre conectados, juntos, tão longe, tão perto. Axé, meu pai, Ronaldo Naldo. Tiago Gamboge, do país de Gales. Falou, Tiago, adorei, viu? Bacana, obrigado aí pela audiência, pela participação. Brigadíssimo. Chegando aqui a Marisa de Castro, dizendo boa tarde, Tuti. Sempre prefiro ligar para todo mundo. Creio que sou um ET. KKKKK. Ainda temos telefone fixo em casa e gosto de ligar dele mesmo. Prefiro conversar e resolver logo, sem esperar respostas no WhatsApp. Também sou como a ouvinte Iraci, a moda antiga. KKK. Beijos, Marisa de Castro Barbosa, do Mercado Central. Marisa, um beijo aí. Tô precisando ir nesse mercado, Marisa. Uma hora eu vou ir te visitar. A Marisa fica ali, a loja dela é de artesanato e é linda a loja. E eu adoro esse mercado. Quem não adora, né? Nosso Mercado Central. E tem um tempo que eu não vou. Tô precisando, tá, Marisa? Uma hora eu vou aí te visitar, ok? Chegando aqui o Marcos Freitas dizendo: tenho duas pessoas especiais que ligo sempre. Uma irmã que mora em Montes Claros e um sobrinho que mora em BH mesmo. E esporadicamente para uns dois amigos amigos mais chegados. Tá bom, Marcos Freitas, tá no caminho certo, tá? Chegando a Michele de Souza, dizendo: olá, tudo bem? Tudo bem. Adoro ligar. Ligo para todo mundo. É a Michele de Souza. 15 horas 29 minutinhos. Vamos agora para um pequeno intervalo e voltamos conversando com Podé e Maurinho, os dois. Daqui um minutinho.
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0: Tem certo? É sempre carinhoso.
5: Caciba sempre carinhoso.
0: Sempre carinhoso.
5: Tute, sempre carinhoso.
0: Sempre, sempre, com beijinhos. Fofo, né, como diz Flávio Henrique. É o fofo, né, Maurinho? Maurinho, boa tarde, querido.
5: Boa tarde, Tute.
0: Bom te ver, cara.
5: Como está?
0: Tô bem. Podé, boa tarde, querido.
6: Boa tarde, muito obrigado pelo convite, viu, Tute? Mais uma vez.
0: Eu que, quando sou, fiquei sabendo da notícia, os dois, eu falei, quem são esses, os dois? Podé e Maurinho. Falei, gente, que maravilha. Porque eu lembro do Zumbidu, vi nascendo o Zumbidu, vi shows. E é por aí, né? A história começa por aí.
6: Começa por aí. A nossa história começa com o Zumbidu, né? Na escola da Babaia, que a gente até fez na era do rádio.
0: Eu lembro.
6: Né?
0: Eu lembro.
5: A gente já tá no ar?
0: Já estamos no ar. E o piloto sumiu.
6: Muito bem, muito bem.
0: Mas escuta, eu lembro, vocês se conheceram na Babaia.
6: A gente se conheceu na escola de canto da Babaia, exatamente.
0: E aí teve aqueles showzaços de fim de ano.
6: Sempre, né? A gente sempre fazendo aqueles fim de ano. E aí acabou que a gente montou. Eu, Maurinho e Marina Machado, a gente montou o Zumbidu. Que era uma maravilha, né? A gente pintava a cara. A lá secos e molhados, né?
0: A lá secos e molhados. E aí depois veio o Tia Anastácia.
6: Exato.
0: Que arrebentou.
7: Eu queria contar uma coisa,
0: conta,
7: rapidinho.
0: Maurinho, conta, por favor.
7: A primeira vez que eu vi o Podé cantando foi num desses especiais que a Babaia.
0: Sem camisa ou com camisa?
7: Não, com camisa.
0: Eu vi sem camisa.
7: Aí você pegou.
0: Praticamente noivo.
7: Mas aí foi o seguinte: a gente estava fazendo uma dessas cantorias da Babaia do final de ano, lá no Máscaras. Você lembra do Máscaras?
0: Lembro, claro.
7: E cada um estava fazendo a sua apresentação e a gente sentado no chão, cada hora subia um. E aí na hora do Podé, ele subiu num banquinho mais alto, todo de branco, assim, com umas guias de semente de Aruanda, sei lá de que era a semente que ele tava.
6: Pau Brasil.
7: E começou a cantar Gênesis, do João Bosco. E mandou bem. Eu fiquei olhando ele, eu tava sentado no chão, fiquei olhando de baixo pra cima, eu falei: pô, eu preciso conhecer esse cara.
0: Olha, cara.
7: E ali começou pra mim, começou ali. Bem antes disso ali. Por isso que eu queria fazer, fiz questão de contar.
0: Claro. Agora, Maurinho, o Podé, eu conheci Podé, eu fui na Babaia, eu falei assim: Babaia, eu fui contratado, fui chamado para fazer um show em boate gay. Eu preciso de a galera cantando lá, fazendo quadros, esquetes. E aí quem apareceu? Podé, Podé, na história. Mas eu já conheci a mãe, a família, eu conheço isso aqui desde menininho, tá? A família,
7: sim,
0: a gente
7: sim.
0: reza a mesma prece,
7: sim, sim,
0: a mãe
7: sim.
0: dele.
7: É.
0: E aí eu já conhecia esse Podé desde criança. Aí babai falou, olha, tem aqui Marina Machado, Podé, Celinha, você lembra disso?
6: Regina
0: Espósito, é. Na época.
6: Muito bacana. Era do rádio, né? É. Que a gente começou a fazer,
0: gente,
6: ou não?
0: Não, gente,
6: foi antes.
0: Gay,
6: foi ali na Savassi?
0: É, na Pagã.
6: Eu lembro.
0: Uhum. Que era da Manésia, que depois fez o grandão lá, como é que chamava? Que virou música de
7: Tio Bar Nacional.
0: Bar Nacional.
7: E depois foi Madame Mim.
0: Madame
7: Não é? Era Anésia, não era sempre?
0: Anésia.
7: É.
0: Aquela música, o... Como é que o
7: Garota chama? Nacional?
0: Garota Nacional é pra ela.
7: Ah,
0: pra
7: boa, ela. Boa.
0: Chico Amaral e Samuel.
7: Ah. Legal demais, legal demais.
0: E a Anésia montou a primeira boate dela, Pagã, boate gay, e me chamou pra fazer um pocket show.
6: Foi um pocket,
0: é, nas madrugadas de quinta-feira, uhum. pra levar público.
7: Que legal.
0: E nessa eu fui na babaia, na escola de babaia. Falei, babaia, já era amiga, quem que você tem aí? Ela colocou o poder.
7: Eu sabia que o Podé, arrasou, eu sabia, né, que o Podé tinha coisa escondida de mim, porque isso eu não sabia.
0: Você não sabia essa parte?
7: Isso eu não
0: Você
7: sabia não dessa parte do Podé, cara.
0: E fizemos sucesso, cara, você lembra?
6: Foi muito bacana, foi muito bacana. Eu namorava a Marina na época.
0: Eu lembro, né? Você namorava a Marina. E o nosso camarim era cheio de engradado de cerveja.
7: Que delícia.
0: A gente tomava também.
7: Que
0: claro,
7: delícia.
0: Né? Era divertido. E a gente entrava na madrugada fazendo
6: show. É mesmo,
0: show,
6: cara.
0: Você lembra?
6: Exato.
0: Foi ali que também que eu fui convidado imediatamente, entrevistando o dono do TV, a primeira TV a cabo do Brasil, nasceu aqui em Belo Horizonte, canal 25, Sérgio Adaide.
7: Ah.
0: A gente criava um tema, lembra?
6: Uhum,
0: figurinos,
6: é verdade.
0: Tema, músicas sobre aquilo. Aí eu entrevistei ele lá na Pagã, aí ele me convidou para fazer o programa e eu passei a ser o primeiro programa TV a cabo no Brasil. Olha que louco.
7: Cara, que doideira.
6: Muito louco.
0: Doideira, tudo foi ligando. É igual você falou, você viu ele e falou...
7: Eu preciso conhecer esse cara.
0: Eu tenho que fazer alguma coisa
7: com ele. Eu tenho que fazer alguma coisa com esse cara,
0: Agora, os dois, adorei o nome.
6: É, bacana,
0: os
6: né?
0: Os dois, dupla de dois, né?
7: Dupla de dois.
0: E aí, mas tem um ritmo escolhido, tem um estilo escolhido ou não? Vale tudo?
6: Tuti, inicialmente, cara, a ideia nossa era de fazer metade repertório de Tia Anastácia, porque somos compositores.
0: Trabalho,
6: somos compositores exatamente. E coautores das músicas, né? E metade de releituras. De música a gente gosta, coisas que influenciaram a gente. E um amigo meu, que aliás é aniversário dele hoje.
0: Parabéns pra você. Essa data querida. Quem é ele?
6: Márcio Buzelin, do Jota Quest.
0: Buzelin,
6: é aniversário dele hoje. Um parabéns pra ele aí. Uma pessoa maravilhosa. A gente saiu pra encontrar, pra tomar uma, alguma coisa assim. E eu contei da história minha com o Maurinho. Ele perguntou: e qual é o seu repertório? Como é que vai ser? Eu falei: ó, tô com ideia de fazer metade. De músicas, né? Do Tia Anastácia, metade de leituras. Ele falou: ah, eu tô te entendendo. Então você quer montar uma banda de baile? Aí caiu minha ficha. Eu falei: não, não quero. Não quero montar uma banda de baile. Ele falou: não, porque todo mundo faz isso, né? Tá todo mundo fica colocando releituras e releituras. Você tem 25 anos de Tia Anastácia. Você não tem que abandonar essa história sua.
0: Uhum, de jeito
6: Você é compositor de grande parte das músicas e coautor de outras, assim como o Maurinho. Aí nós resolvemos, falamos: não, vamos assumir essa história. Então, o repertório é basicamente Anastácia com algumas releituras. Então, inverteu a situação.
0: Entendi.
6: Entendeu?
0: Pra começar, né? Porque tudo muda.
6: Pra começar,
0: o tempo todo,
6: exatamente.
0: Né? O segundo show. Agora, vai vira disco, quem sabe, uma
6: pois
0: hora.
6: Pois é, aí nós estamos. Eu já começamos a compor algumas coisas novas pra daqui a pouco já estar tá registrando, né? Pra gente montar a nossa
0: claro.
6: História, os dois.
0: É.
6: Né?
0: Perfeito.
7: O Podé, todo dia, se deixar, ele faz música. A gente tocou em Milho Verde sábado passado. E a gente foi uma semana antes pra tirar uma férias e tal.
0: Fez uma lá
7: e não, já não largava o violão. Eu, Podé, desliga esse violão aí, bicho. Vamos
6: botei
7: dormir.
6: Ele pra tocar.
7: Vamos dormir, pelo amor de Deus, e não para. E o meu processo é um pouco mais lento. Mas a ideia é, daqui pra frente, a gente juntar as ideias e...
0: Mas já tem essa liga, né?
7: Já tem a liga. É só
6: dar um tempo. Maurinho tava desacostumado. Eu falei, não, vai pegar o violão, vamos tocar, vamos ensaiar.
0: É porque era a Copa do Mundo, ficou sem jogar muito tempo.
6: Exato.
0: Aí voltou.
6: Isso, exatamente.
0: Mais ou menos isso. Então vai ter o registro gravado disso,
6: vai
0: qualquer
6: ter.
0: Hora.
6: É, nós vamos registrar, aliás, o dia 7, né, que é o dia do show, é lançamento oficial dos dois, vai ser na Autêntica, né?
0: Uhum.
6: Sexta-feira agora,
0: única apresentação. Lá na Autêntica, o horário qual que é mesmo, gente?
6: Lá abre às 8 horas, essa cultura, né, que tá mudando um pouquinho essa história de começar.
0: As pessoas estão saindo mais cedo.
6: É muito legal, né, Tuti? Eu acho, cara. A casa abre às 8 horas, vai ter o DJ, que é amigo nosso, Motoca, uhum. Matheus.
0: Até a hora do show,
6: que deve começar ali logo depois das 10.
0: 11 por aí.
6: É, entre 10 e 11.
0: Bacana demais. E o lançamento, né?
6: É o lançamento dos dois, lançamento oficial.
7: Lançamento oficial da dupla.
6: E ali é um lugar que tem. A gente tem história ali. A gente lançou o nosso primeiro independente.
0: Quando era Lapa Multishow,
6: nós lançamos lá.
0: Não, e vocês fizeram meu aniversário também.
6: Seu aniversário.
0: 50 anos lá no Lapa.
6: Pois é. Muita coisa já aconteceu ali.
0: Aquele lugar tem histórias.
6: Tem histórias.
0: E tinha a chiboquinha que a gente tomava também.
6: Ah, é verdade. A cachaçinha, né?
0: Era bom demais, cara. Agora, vai ter músicos convidados? Fala, Maurinho.
7: É, a gente montou uma banda massa, né? Que é o... Na guitarra a gente tem o Marcelinho Guerra.
0: Opa!
7: Na bateria a gente tem o Zeca, que por coincidência é meu filho.
0: Mentira,
7: e tá mandando,
0: com o filho tocando.
7: Tá mandando
0: você.
7: Bem na bateria.
6: 23 anos.
0: Ó, que maravilha.
7: É, 23 anos.
6: 23.
7: No baixo tem o Cavalo Doido, que toca comigo no meu projeto dos Malditos. É, nesse show a gente vai ter uma segunda guitarra, que é o Dan Calisto, que é um cara que já tocou com o Poder. E é professor de guitarra, manda muito bem, já juntou com o Marcelinho no primeiro ensaio, já deu tudo certo. E eu e o Poder, nas vozes e nos violões.
0: Então são quatro em cena?
7: São seis.
0: Seis.
7: É, duas guitarras, baixo, bateria, eu e Poder. E os convidados, a gente tem uns três convidados.
6: É.
7: Que eu não sei
6: que
7: se
6: surpresa,
7: já pode.
6: Não podemos contar.
7: Não sei se já pode. É.
0: Agora a banda também pode ir mudando com o tempo?
6: Pode ir mudando, sim, até porque o foco é muito Poder e Maurinho mesmo, né?
0: Então, claro.
6: É o que eu falei com o Maurinho, porque essa galera, às vezes, eles têm uma oportunidade de viajar pra fora pra tocar com alguém. São músicos que fazem freelance também. Então a gente não pode se prender a uma pessoa só da banda, né? A gente tem que ter sempre um sub, né?
0: Não, e eu acho bom, se eu fosse músico, eu ia adorar fazer isso, mudar os músicos toda hora.
7: Constantemente.
0: Que é um exercício que você faz de fazer de novo.
7: Legal.
0: Novo.
7: É,
6: exatamente.
7: Legal.
6: Legal.
0: Novo.
6: Assim como quando a gente estava no Tia Anastácia, eu fiz dois discos só de músicas próprias, né? Que é o Ânima. O Ânima e o Poemas para Ouvir. Ó, você tem os dois, hein, Tuti?
0: Tem os dois, não vendo no dois.
6: Maravilha!
0: Que são autografados.
6: Olha aí, que luxo.
0: Luxo.
6: Luxo. E aí a gente fazia isso, né? E o Maurinho também fez disco dele. E...
0: Maurinho, eu tenho o seu? Tenho, né? Ou não?
7: Eu já te dei, o Maurinho então, os Malditos. Eu te dei um. O segundo eu acho que eu ainda não tive a oportunidade
0: de te dar, não.
7: Falou, tô te devendo.
0: Agora no ar, tá devendo.
7: Um CD e um DVD, que foi gravado ao vivo no estúdio.
0: Beleza.
7: Tô te devendo.
0: Beleza, tô esperando. Com os Malditos.
7: Com
0: né?
7: os Malditos.
0: Os Malditos. E aí que estava falando.
6: Mas aí essa história da gente fazer esse disco, por exemplo, que eu te dei, o primeiro foi o Ânima e o segundo Poemas para Ouvir, que eu fiz com um poeta de São Paulo.
0: São Paulo.
6: Então isso é muito legal, que você respira outros ares, né? É o que você estava falando.
0: É.
6: Eu iria mudar sempre a banda para estar sempre renovando, né? Fazendo novo de novo, né?
0: Novo de novo. É, exatamente. É. Porque a gente nova acompanhando vocês, né? Porque senão acomoda. Querendo,
6: eu acho também,
0: você
6: querendo
0: sabe
6: ou não.
0: Disso. Acomoda, chega uma hora, mesmo que você grite durante a execução, você fala, fala, e aí, pá, pá, pá, pá. Mesmo que você faça isso, mas continua. Parecido.
6: Exatamente.
0: A gente nova entrando.
7: Isso é bom
0: oxigena,
7: demais.
0: Eu
7: isso é bom
0: gosto,
7: demais.
0: Gosto muito disso.
6: Eu também acho bem legal, cara. Você dá uma saída, né? Você sai da zona de conforto também, né?
0: É. Agora, escolher músicas do Tia Anastácia, composições de vocês, deve ter sido difícil, né? Porque tem muitas.
6: É muita
0: né?
6: música.
7: É
6: né,
7: muita música.
6: 13 discos.
0: É, 13.
6: É muita coisa. É.
0: Uau.
7: Agora, a gente pensou também numa coisa assim, vamos buscar lá atrás também. ver o que, que tem no primeiro disco, ver o que, que tem no segundo disco e tal. Aí a gente deu uma estudada.
0: Lado B
7: deu...
0: também, você
7: lado B lado também. B,
0: tem faixas dos discos.
6: O projeto Os Dois, cara, ele possibilita que a gente revisite coisas que até quando a gente estava no Tchanassá, a gente já nem tocava mais.
0: Uhum.
6: Então, isso possibilita que a gente revisite coisas lá da antiga mesmo. Música que a gente nem chegou a pôr no show, né, Maurinho?
0: Mas o que acontecia? E acontece até hoje. O disco, de repente, estoura uma, duas faixas, as outras ninguém toca.
6: Exatamente.
7: Ninguém. Aí você vai juntando o que que tocou do primeiro, o que que tocou do segundo,
6: faz
7: o que tocou
6: do terceiro.
7: Aí quando a gente começou essa conversa de voltar a gente a cantar junto, a gente comentou muito sobre isso. A chance, a oportunidade e o horizonte que está abrindo na frente da gente poder trabalhar da forma que a gente quiser.
0: Claro.
7: Com esse repertório gigante que tem, exatamente.
0: É, claro. É. Libertador isso.
7: Libertador demais.
0: Você fala,
7: exatamente.
0: Posso fazer isso?
7: Posso fazer. Posso fazer.
0: Que maravilha, cara. Estamos aqui falando com o Podé e Maurinho, agora Os Dois. Agora, gente, eu conversei outro dia com quem foi com. Não vou me lembrar.

0: está. Quem vai segurar qual peteca? Tá me entendendo? A pergunta é a seguinte, quero saber isso. Quem, como é que vocês estão dividindo isso? Você segura essa parte ou segura aquela? Já definir isso ou vai deixar o tempo definir?
1: Não, eu acho que é bem natural. Assim, a gente tem uma história muito legal, né, no Tia Anastácia. A gente tem uma empatia, sabe? Uma afinidade muito grande. Então, assim, eu acho que é natural. Tem dia que você está mais legal, tem dia que você não está muito legal, mas tem que fazer o show do mesmo jeito. Cada um segura ali onde pode.
0: Mas tem aquela posição, eu fico à direita, você fica à esquerda, ou você fica à esquerda, eu fico à direita, para te olhar. Tem isso?
2: Tem. Além da afinidade pessoal que a gente tem uma afinidade vocal muito interessante também, que foi o que Viva Babaia, que foi o que ajudou muito a gente a cantar junto desde antes do Tia, né? E essa onda de chamar... Eu não tenho muita essa coisa de palco, de lugar, onde eu vou ficar, onde eu não vou, blá, blá, blá. Mas o Podé virou e falou assim, porra, já que o lance é Podé e Maurinho, então na hora que a gente fica... Público,
1: as pessoas olharem,
2: vai ser o Podé na esquerda, Podé e Maurinho na direita.
0: Isso é bom.
2: Pra poder fazer a ligação, marcar. Podé e Maurinho.
0: Porque na hora de anunciar Podé, Maurinho.
2: Sacou? Então fica essa confusão. Chitãozinho, Chororó, quem é quem, bababá.
0: Pode fazer um dia um atrás do outro também. Pode fazer um trenzinho.
2: Faz um trenzinho caipira aí. Faz um trenzinho caipira trenzinho no mineiro. Palco. Trenzinho mineiro.
0: É, fica bom.
2: Que fica bom também.
0: A Isabel rindo. Mas é verdade. Pra criar, pra variar um pouco. Mas essa ideia é boa, de colocar sempre um numa posição pra quando anunciar, as pessoas guardarem o nome.
1: Exatamente.
0: De certinho, né?
2: Tem coisa que eu não penso, o Podé pensa e eu escuto. Tem coisa que o Podé não pensa e eu penso.
0: Isso.
2: E ele me escuta.
0: Mas, por isso que dá certo dupla.
2: Por isso que dá certo.
0: Dupla tem que ser
2: exatamente.
0: Assim.
2: Exatamente. É a parceria, né?
0: É
2: a parceria.
0: Eu lembro Cleito e Cledir, quando eles surgiram, eu tava já no rádio e a gente falou exatamente sobre isso. Porque, e eles têm um detalhe, que a família toda toca, canta e dança, né? Então, eles falaram exatamente isso. A gente está definindo isso, Tuti, no palco, no visual, como é eu de um lado, sempre naquele lugar, naquele. Sabe? Uh-huh. E tem que ser mesmo.
1: Uh-huh. Até para as pessoas se identificarem ali a história, né?
0: Porque a pessoa sai dizendo, cara, aquela hora que o Podé cantou aquela frase melódica foi demais. Mas tem que saber que foi você.
2: Tem que saber que foi, exatamente.
0: É claro. Exatamente. Agora, Maurinho, eu lembro você na escola de babai fazendo Raulzito.
2: Sim. Elvis.
0: Arrasando. Era Elvis.
1: Elvis
0: Pelvis. Era Elvis,
2: no show do Chico. Na era do rádio?
0: Na era do rádio?
2: O que eu fiz foi a era do rádio. Que eu era o primo do Elvis.
0: Então é esse.
2: Eu era o Elvis de Pelvis. Elvis de Pelvis. E aí era o seguinte: eu cantava, era o Hound Dog que eu cantava. E eu tinha três dançarinas comigo, meu. Que era Cláudia Lima.
0: Claudinha.
2: Gláucia.
1: Coutinho.
2: E Inês Peixoto.
0: Uau!
2: Olha minhas três dançarinas. Olha as três dançarinas que eu tinha.
0: E arrasaram, eu lembro a cena. Eu tava confundido. Eu sabia que era rock, mas não sabia quem era.
2: Tinha um tupetinho, era um rock and roll, assim, pá.
0: Não, fazia as poses de
2: fazia. Era um show de calouro na era do rádio, assim.
1: Era a era do rádio.
2: Era a era do rádio. E eu lembro que eu fiquei. E tinha um trono. Se você recebesse muitas palmas, você subia pro trono. Eu lembro que eu fiquei duas rodadas no trono, aí alguém me tirou. Aí eu já desci e já.
0: Isso era o show de fim de ano da Escola da Batalha.
2: Isso, na era do rádio.
1: Inclusive, ela vai ao show. Convidei,
0: claro,
1: ela vai.
0: Claro.
1: Ela vai.
0: E lotado, Chico Nunes, lembra?
2: Legal demais.
0: Foi genial. Que
2: foi.
0: Não vai ter um Elvis, não, nessa brincadeira aí
2: não,
0: de
2: não,
0: dois.
2: Agora não.
0: Você podia fazer Elvis, o Podé podia fazer o quê? Madonna.
2: Se tivesse pelo menos uma das três dançarinas que aí eu animava.
0: Não, então você faz Shakira, dança. Pra mim, aquela menina dança, é a melhor dançarina.
2: Ela sabe, foda.
0: Né? Ela tem sangue latino, né?
2: Aquilo é total.
0: Ela sabe.
2: Colombiana da pesada.
0: E você podia fazer.
2: Eu acho Shakira que deve medir 1,5 metro ela também, né?
0: É, 1,5 metro.
2: Não é 1,5 metro, Gabé?
0: Os melhores venenos estão
2: nos menores frascos. Os melhores venenos.
0: Não é? Claro. Gente, outra história que eu lembrei de dupla, fiquei pesquisando na minha cabeça, que foi um sucesso enorme na época, não sei se vocês vão lembrar, os Mulheres Negras.
2: Ah, o Maurício e o Carnac, André Abujamra.
0: Você lembra?
2: Lembro demais.
0: Um sucesso.

0: Os Mulheres Negras.
1: Os Mulheres Negras. É. E depois, Maurício, com o filho dele, com o Tim Bernardes, fez o Pereirão e Pereirinha. A dupla. Criaram.
2: O Tim Bernardes é filho dele?
1: É filho dele.
2: Não sabia.
1: É, filho dele. E é, fizeram Pereirinha e Pereirão. Uhum. Entendeu? Para brincar com dupla sertaneja, lá em São Paulo. Mas o Mulheres Negras foi um sucesso.
0: A minha mulher é muito fã do Maurício Pereira.
1: Ele é uma delícia de pessoa.
0: E agora eu conheço mais o André, que é do Karnak.
1: É.
0: A gente, até no MTV Rock Go, tivemos com ele no time nosso, o Bujanra. Aquilo é uma figura engraçadíssima. Assim, espirituoso pra caramba e tal. Agora, o Maurício, eu não conheço muito o trampo dele, não.
1: Tem discos maravilhosos. E é aquela vanguarda, né, de São Paulo, sim, né? Ele faz parte, sim, né? É. E é maravilhoso. E eu lembro, falou dupla, eu me lembro na hora.
0: As Mulheres Negras.
1: Legal demais.
0: Legal
1: o
0: demais.
1: Nome também ótimo.
0: Legal
1: demais. Na época, né? Gente, ó, trouxe violão, ajoelhou, tem que rezar.
0: Tem que rezar, ajoelhou, tem que rezar.
1: Vamos. Olha, nós temos 10 minutos. Tá?
2: Vamos.
1: Qual que seria?
2: O que você quer? O que você sugere, Maurinho?
1: Dois violões.
2: Tá tranquilo aqui.
1: O número
2: tá
1: de cordas é o mesmo, cai os dois violões, perfeito.
2: Eu não sei dizer.

0: Oh, yes!
1: Cara,
0: que beleza!
1: Que delícia!
0: Viva Sexy Molhado!
1: Viva Sexy Molhado!
0: Viva Sexy Molhado!
1: E viva Maurinho e Poder! Cara, é tão bom que o registro de voz de vocês é muito legal juntinho, cara.
0: Massa!
1: É muito, muito, muito. E o violão também, né?
0: É, a gente tem essa história de.
1: Gente, não teve nem olho no olho, tá? Foi um fazendo.
0: Foi concentração aqui.
2: Foi até surpresa pro Maurinho.
0: Não, o cara começa uma música, eu falei, porra, não tava combinado isso, não, pô.
1: Ah, era outra?
0: Era outra.
1: Ainda teve teclado de boca.
0: Você viu? Teve tecladinho.
1: É, um tecladinho. Hoje ainda dá tempo de uma, quem sabe?
0: Vamos mais uma?
1: Primeiro vamos fazer o convite. Faça o convite, Poder.
2: Olha só, sexta-feira agora, dia 7.
1: Única apresentação.
2: Única apresentação, os dois, Poder e Maurinho, na autêntica, o antigo Lapa Multishow, pro pessoal da velha guarda, né?
0: Pessoal da velha guarda.
1: Álvares Multishow. Maciel, 312,
2: exato.
1: Santa Efigênia, com a Avenida Brasil ali,
2: exato.
1: Esquina.
2: E uma coisa legal de dizer também é que a gente tem um Instagram do Poder e Maurinho, que é o Poder e Maurinho. Então, ali você tem todas as informações, divulgação de tudo, telefone da Bebel, nossa empresária.
1: Diga.
2: Já tá lá.
1: Já
2: diz
1: tá
2: aí,
1: lá,
2: Bebel,
1: tá,
2: fala o seu número.
3: 992-09-08-28.
1: Não guardei nenhum, tá? Mas entra no Instagram.
2: Mas entra no Instagram.
3: Entra no Instagram, 9319-9209-0828. E no Instagram tem o link, só clicar no link da bio, que já tem o link para comprar os ingressos.
1: Perfeito, pronto. E é a única apresentação.
4: E o Instagram é pode.
2: Pode,
4: não tem o acento, é pode e Maurinho.
1: Pode e Maurinho. Fica bom também,
0: pode.
1: Pode. E tem o I.
0: Pode,
1: né?
0: E Maurinho.
1: E Maurinho. Seu convite, Maurinho, como é que é?
0: Então, dia 7, sexta-feira, a partir das 20 horas, a gente vai estar na Autêntica pro lançamento oficial do nosso trampo, os dois, Poder e Maurinho. Estão todos convidados.
1: Bravo. E vamos fazer o seguinte, Zé Lu chegou, Cristiano também. Zé Lu, seguinte, eles vão fazendo a música agora, fechando, você vai diminuindo, então por isso eu vou dar o resultado agora, pode ser? Quem ganhou ingressos para o show, os dois, Maurinho e Poder, sexta-feira, a casa abre às 8, o show começa depois das 22, o Álvares Maciel, 312, ganha dois ingressos, Newton Barbosa Santos. E para o espetáculo Olímpia, quinta-feira agora, na sala João Sesquiati, Palácio das Artes, para Laudiene Alves. Alô, Terezinha. Alô, Laudiene Alves, Newton Barbosa Santos, Flávio Henrique vai entrar em contato com cada um através do zap de cada um. Muito obrigado você pela audiência, obrigado você que torna possível o nosso trabalho. E olha, hoje a perguntinha eu vou fazer pro Poder e pro Maurinho também, pergunta do dia.
2: Bora.
1: Quantos amigos familiares você ainda liga e fala ao telefone?
2: Ah, muito poucos, acho que só um primo.
1: Tá vendo?
2: É.
1: Você, Maurinho?
4: Só minha mãe.
1: É, tá todo mundo assim agora, ninguém. Valeu, e agora qual
2: valeu.
1: Vai ser pra fechar?
2: Vambora, vamos fazer um Tom Zé.
1: Iba!
2: Pode ser?
1: Gostado que começou, na hora que você começou a fazer o teclado, me veio Tom Zé, cara.
0: É mesmo?
1: É.
0: Bora lá.
1: O som, sabe que é o Tom Zé?
0: Você gosta dessas onomatopeias.
1: É.
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0: Boa tarde, Brasil. Boa tarde, boa tarde. Boa terça-feira. Estamos chegando, está começando no seu rádio mais um programa Delírio e Companhia. Vamos até os 5 minutos para 5. Daqui a pouco, seu Onofre, Titi, Isabela, Canarinho, locutor oficial, seu Zé Aparecido. E as mensagens através do WhatsApp. Na mesa de áudio e programação musical está o PC, o nosso DJ, Paulo César. A produção é do Vladimir Penido e Maria Eduarda Leles. Eu sou Everton Gontijo, agradeço muito, sempre, a sua audiência. Começamos com a parada de sucessos de todos os tempos.
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0: 4:07. Na parada de sucessos de todos os tempos, Luiz Guedes e Thomas Roth, Chuva de Vento, agora 4:07. Vem chegando, Ô Moshiba.
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0: Já é. Já
1: é. Boa tarde. Deus abençoe, ilumine e proteja a todos, principalmente os velhos e as crianças do vovô Onofre. Tudo bom, narigudo?
2: Tudo bem, seu Onofre. Feliz?
1: Tô feliz. Ah, meu Deus, eu tava feliz. Já chegou, meu pai.
2: Ele existe. Vai de ti, vai de ti. Ti,
3: ti. Oi, galera! Titi cedou para alegrar as crianças e também o senhor.
2: Boa tarde, você nem esperou falar boa tarde. Com saudade,
3: a
2: né?
3: A saudade é grande demais, eu até sei.
1: Onde você andava, cachorrinho?
3: Ô, Tata, eu tava lá em Jabó.
1: Quê?
3: Jaboticatubas.
1: Ah, Jaboticatubas.
3: É, eu tava lá no sítio da minha coleguinha, né?
1: Chupou muita jabuticaba?
3: Lá não tinha jabuticaba, não. É Jabó, é o nome da cidade.
1: Ah,
3: Jabó,
1: né? Jaboticatubas.
3: Passei alguns atestos lá, sabe?
1: Não, não levou, não, né?
3: Levei, mas não é o caso dela, não. Ah,
1: graças a Deus.
3: Você acredita, Tatá, que eu quase morri?
1: É.
3: Atogado.
4: Nossa.
3: Poxa, que eu morri atogado.
1: Eu sou torrido, mas não é do caos, não. Olha a cara mais safada, mais sem vergonha.
3: Sabe por quê? Quando era meia-noite, né? Eu resolvi tomar um banho de piscina, né?
2: Opa,
3: tava muito caro,
2: que chique,
3: né?
2: Chique lá, piscina.
3: Hein? É, e todo mundo dormindo. Aí eu fui lá, né? Quando tô lá nadando, me deu uma tâmbra, né?
2: Cãibra.
3: A tampa na terra, nas tostas.
2: É,
3: eu
2: perigoso.
3: Falei, eu vou morrer, comecei a gritar, socorro, socorro. Quando eu ia desmaiando, eu senti um calor atrás de mim, sabe? Um abraço encaixou, sabe? E me tirou da água, fez respiração do calor. Quando eu vi, era o meu anjo da guarda.
2: É, eu sei o nome do anjo da guarda.
3: É, você sabe, você tava lá?
2: Eu, mas eu já sei.
3: Quem que era?
2: Jair.
3: Obrigado, Jajá, me salvou.
1: Isso tem outro nome lá na minha terra, viu?
3: Amizade.
2: Muito bem, olha, a Isabela está chegando também.
5: Poderosa.

0: feliz terça-feira.
1: Seja bem-vinda, Isabela. Boa tarde.
0: Muito obrigada, Everton Gontijo. Boa tarde, PC. Boa tarde, Titi.
2: 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Boa tarde, Charnosa.
0: Boa tarde, seu Onofre.
3: Boa tarde, dona Isabela. A senhora também sumiu. Vocês dois subverteu, hein?
0: Ah, a gente tava... O Titi tava no sítio, né?
3: Jaboticatuba,
0: na Esbórnia. Aí eu estava em Nova Lima, no sítio também.
3: Então você está muito chique, né?
1: Muito bem, nosso querido amigo Canarinho.
4: Ele está chegando. Canarinho, o corno.
5: Ser corno ou não ser. Seja
1: bem-vindo, amiguinho.
3: É, não parece que eu tô bem-vindo, não. Por quê?
1: Por quê?
3: Eu tô uma semana sem vir cá e ainda continua essa porcaria, essa vinheta me chamando. Ô, PC, eu vou te dar um karatê. Boa tarde, Everton.
1: Boa tarde, amigo querido.
3: Boa tarde, querida.
0: Boa tarde. Boa tarde.
3: Que é brilhanteia nosso, né? Coisa linda, maravilhosa.
0: Tudo bem, canarinho?
3: Beleza.
1: Como está nossa querida e imaculada esposa Favo de Mel, aquela maravilha?
3: Favo de Mel, não me fala nela, Everton.
1: Até engasgou,
3: me dá,
1: né?
3: Me dá uma saudade danada.
1: Saudade por quê?
3: É, porque você sabe que ela é cuidadora de idosos, né?
1: Sim.
3: De idoso idosos até 30 anos, né?
1: Uma faixa etária que você criou.
3: E ela tá lá em Betim, né? Tem 4 dias que ela tá na casa do Antônio Maria.
1: Ah, você tá brincando.
3: É, sou Antônio Maria, ela tá lá
1: cuidando. Seu Antônio Maria?
0: É idoso.
3: É, tá cuidando idoso.
0: Tá cuidando do Antônio Maria.
3: 30 anos, né?
0: Tá.
3: A família viajou e não podia ficar sozinho. Ele é inválido. Por que que é inválido? Não começa não, velho. Então pra que que sua mulher tá cuidando dele? Tá cuidando, é idoso, todo idoso. Tem que ser bem cuidado. Idoso, seu nariz, idoso. Olha como é que você fala com a minha pessoa. Idoso de 30 anos. É, de 30, mas favorita, todo mundo. Ou é criança ou é idoso. Isso é que é um coração bom, né, ela dona Isabela? Ela tem de outras coisas boas, tem um coração também.
0: É. Ah, é generosa, boníssima.
3: É, boa de coração.
2: E você já sabe, né?
3: É, sei que eu vou te dar um trambique no seu nariz.
1: Muito bem, vem aí a voz de Sapo Roco.

0: tarde, boa tarde, boa tarde, boa tarde, Brasil, boa tarde, mundo, boa tarde, todo mundo. Hoje tá todo mundo aqui, que maravilha, um salvo. Eu fico feliz em saber que estão todos aqui reunidos. Primeiro, nosso querido ancião maior, Buxiba.
1: Como vai você, cachorrão?
0: Vou bem, Buxiba, e você? Já tomou sua aveia hoje cedo?
1: Tomou o quê?
0: Aveia, velho, tem que tomar uma aveiazinha com leite, uma gradola, né?
1: Que granola? Vai tomar banho.
0: Atenção, atenção, pesquisadores encontram estrada de tijolos dourados no fundo do bar.
2: Fundo da onde?
0: Do bar.
2: Ah, bar, deve ser o banheiro, né, que é dourado.
0: Não,
2: é
0: no fundo do oceano.
2: Ah, bom, então é Goodbye Yellow Brick Road. Né? Não, PC, pensou nisso também?
3: Eu pensei também.
2: Você também pensou?
3: Goodbye Yellow Brick Road.
2: O quê?
3: Goodbye Yellow Brick Road.
2: Lembrou da música?
4: Pegar ela.
2: Lembrou, Isabela, da música também?
5: Também,
2: ao saber,
5: claro,
2: dos tijolos dourados.
5: Não é?
2: Deve ser algum... Como é que chama o negócio lá das... O masculino das sereias, Teseu, é um negócio assim. Muito bem. Ah, então, locutor oficial, como vai?
0: Pois vou bem, Darigudo. E hoje, viu, seu Zé, meu querido amiguinho, ele está aboado ali no canto, porque hoje ele está descapitalizado, viu, PC? Seu Zé?
6: Opa!
0: A Isabela já chegou, seu Zé.
6: Ah, não é possível.
2: Entra, seu Zé, fica com metade da cara na porta.
6: Ah, mulher, como é que vai as coisas?
5: Tudo bom, seu Zé?
6: Ah, você sumiu demais,
5: ué. Tava com saudade do senhor,
6: ué. Mas eu também quase escrevi uma carta pra você, ué.
5: Ah, que lindo, que fofo.
6: Nossa, mas você sumiu demais, ô Titi, Canarinho, todo mundo falou, vai acabar esse programa, não é possível.
0: Seu Zé, pode abrir o coração. Hoje nós vamos, né?
6: É, não sei, não. Meu cobre acabou, eu fui roubado.
2: Roubado aonde, seu Zé? Boa tarde.
6: Eu tava na rua. Aí passou uns dois meninos. Eles pediu informação. Eu tô roucozinho hoje. Eles pediu informação. Eu falei com eles, tenho ali. Vamos ali que eu vou subir ali naquela escala lá em cima, eu ajudo vocês. E eles me acompanhou lá nas moças, chegou lá e eles passaram a mão na minha carteira e fugiu, vazou na braquiária. Eu fiquei sem dinheiro.
2: E sem documento, né?
6: Isso não tem importância não, arruma outro. Véi, não precisa de documento não, bô. Precisa de cobre, né?
7: É cobre,
0: Gadiru. Excepcionalmente,
5: seu
0: hoje...
5: Zé, se o senhor quiser, eu te empresto algum dinheiro. Até o senhor
0: isso.
5: Receber o ordenado.
6: É, mulher, o licutor falou que vai pagar dessa vez.
2: É o quê? Eu não confiaria não, viu?
0: Não, excepcionalmente pagarei dessa vez, viu, Buxiba?
1: Vai tomar banho, eu que não ando com você pra nada.
2: Vamos aos nossos queridos ouvintes, com certeza saudosos de Isabela, Titi e Canarinho, né?
0: Atenção, vamos aqui, deixa comigo. Ah, gostei muito, hein, PC? Maravilha. Boa tarde, Delírio. Senhor Canarinho, posso passar uma semana com favorita para ensiná-la a jogar xadrez? E depois ela ensina para Barcão, Joaquim, Betão, Zezão, Zé. Posso, senhor Canarinho? É o Marcelo José.
8: Ô, Marcelo José, você adivinhou? É o sonho de favorita poder aprender a jogar xadrez.
1: Fico só pensando.
8: Agradeço.
2: É daqui de Belo Horizonte, viu?
0: Amigos do Delírio, boa tarde. É o Abate aqui de Campinas. Abraço a todos de A a Z. Buxiba, Isabela, seu Zé, Canarinho, Everton, Titi, PC.
5: Amate, um abraço e um beijo.
0: É o Abate, não é?
2: Amate, ô imbecil, Amate.
8: Você tem problema de adequação? É Adate.
2: Aí já aumentou mais uma possibilidade, né?
0: Boa tarde, Everton. Hoje os delirantes estão completos. Gosto muito. É o Moisés de Sabará.
5: Um beijo, Moisés.
2: Tchau, Moisés. Muito obrigado
5: Quando
2: pelo carinho.
5: Quando é a festa da Jabuticaba em Sabará? Todo ano tem, né?
2: Tem.
3: Eu adoro o Sadará.
5: Eu adoro.
0: Olá, turma do Delírio, muito boa tarde, Everton, beleza? Seu Anof, sua bênção. Seu Zé, como tá tu?
6: É bom.
0: Titio, para ficar chorando, não faça isso, para. Você falou em Jabó, eu também gosto muito de lá. Nesse domingo, que foi o meu aniversário, eu passei o dia todo lá na beira do rio, fazendo churrasco com amigos e família. É o Luizinho, do Florabar.
8: Ô, Luizinho, por que você não convidou eu? Tava lá pertinho, né? Eu te adoro, 0800. Chama eu, Xana. Xana!
0: Quê?
8: Xana, eu!
2: Ah, bom. Que coisa.
0: Boa tarde, turma. Sua benção, seu Adolfo. Deus abençoa esse aracnídeo da comunicação. Sempre ligado no Delírio, parabenizando sempre a todos por essa bagunça organizada que alegra nosso fim de tarde. Abraço para o Titi, para o Canarinho, beijo para a favorita, beijo para a Isabela. Eu sempre erro, é Isabela. Ele disse Isalinda antes. Saudações azuis e vilanovenses, é o poeta de Nova Lima.
5: Obrigada, poeta. Saudações também. Um abraço e um beijo.
6: É, mulher, para que esses trem ficam mandando abraço e beijo pros outros.
0: Boa tarde, Everton e companhia do Delírio. Tudo de bom pra vocês. É o Venilton Bambu em Betim.
2: Abraço, amigo. Tudo de bom. Mais, doutor.
0: Boa tarde, turma do Delírio e companhia. Um grande abraço. É o Mauro Rodrigues de Brasília, Distrito Federal.
6: A música boa e romântica. Eu descei para mim.
0: Boa tarde, Everton Gotijo, PC, Isabela, Titica, Narim, São Zé Aparecido e ouvintes do Delírio e Companhia. Mushiba, sua bênção. O Tim Baia vem te buscar depois do programa para ir na festa que ele está organizando. É, o senhor é convidado especial dele. E ele diz que faz questão da sua presença, viu, Mushiba? É o Newton Reis de Ponte Nova.
1: Não, não vou querer. Vai você, eu não gosto de bagunça. Fala com ele que você vai no meu lugar, viu? Cachorro, vai passear com o Jimmy. Não para de me aborrecer.
2: Muito bem, boa tarde, Everton. E a todos, a turma do Delírio e Companhia. Sou o Carlos Roberto, da cidade de Belo Vale. É sobre a utilidade pública. Você pediu para escrever hoje. O nome da pessoa é Aureliano Luiz Duarte. A gente trabalhou junto na década de 80, a empresa abriu falência e cada um seguiu o seu caminho. Boa tarde a todos. É o seguinte, o nosso querido Carlos Roberto, lá de Belo Vale, ele está procurando, ele quer encontrar um amigo, né, que perdeu o contato, e o nome dele é Aureliano Luiz Duarte. Se alguém conhecer ou souber onde ele está, manda a notícia aqui para nós, que aí a gente passa para o Carlos Roberto. Beleza, Carlos Roberto, um abraço para você, boa sorte, né? É isso.
6: É, eu já perdi um tanto de colegas. As mulheres também sumiu o bom da minha vida. Titi,
8: sumiu da tua vida.
1: Ô, oh, meu pai.
8: Eu também não
1: para
8: tenho.
1: Para aqui. Para que você foi mexer?
8: Você acredita, ô Edson, que
2: diga,
8: eu tava lá em Jaboticatuba, né?
2: Sim.
8: Tava no sítio, né? Aí era o quê? Uma hora da madrugada, né? Aí bateram na porta. Toca, toca, toca, toca, toca, toca, né?
2: Uma hora da manhã?
8: É, eu fui abrir. Era Trigué.
2: Ah, você tá brincando, te achou lá?
8: Não, a Trigué foi pra lá, meus coleguinhas.
2: Ah, tava junto.
8: Tava tudo, Jailson, Trigué.
2: Que isso?
8: Tava todo mundo lá, Tia Dadá.
2: Formação de quadrilha.
8: É, tava todo mundo no sítio, né? Aí toque, toque, toque, eu abri, era Trigué. Ela falou assim, Titi, dá licença, fecha a torta. Fechei a torta, né? Titi, eu tô sentindo uma coisa estranha dentro de mim. Um calor enorme dentro de mim. Ih, Titi, eu tô calor dentro de mim. Esse calor. E você, Titi, você tá sentindo também? Eu falei, tô sentindo a vontade de saltar um tum.
2: Pelo amor de Deus. E aí depois reclama que não consegue nada. Ó, preciso de passar uma informação aqui séria agora. Isabela, a festa da Jaboticatubas. Ela quer saber a festa da Jaboticaba, em Sabará. É. Aqui tá falando sobre a festa de Jaboticatubas. Ou ele foi digitar e veio Jaboticatubas, a gente nunca sabe, né?
5: É.
2: Está marcada para os dias 19 a 22 de novembro. Ah, então é o Moisés
5: Deve
2: Sabará.
5: Deve ser Sabará
2: então,
5: mesmo.
2: Então é sobre jabuticabas, né, Moisés?
5: Adoro, adoro. Eu vou estar lá, Moisés, com certeza.
2: Anotou aí entre os dias 19 e 22 de novembro.
5: 22 de novembro.
8: Favorita adora chupar. É, né? A jabuticaba, adoro.
1: Eu faço uma ideia.
2: Ele retificou que é jabuticaba, isso mesmo.
5: Isso, é licor de jabuticaba, pinga de jabuticaba,
1: doce de jabuticaba.
5: Tem tudo de jabuticaba.
1: Estilingada de jabuticaba.
2: Aí não, seu nome.
8: Só tem um problema, né? Se chupar muito depois,
1: trava, né?
8: Você trava, né?
2: Oi, vamos parar com isso.
8: Fica entalado, né?
1: Fica.
8: Não sai de jeito.
1: Lá na minha terra fala que como é que eles falam? Quando o caboclo tá assim, arroiado, um trem assim.
2: Não queremos saber.
0: Buenas tardes, amigos do Delírio. Um abraço pro maior Moxiba do mundo. Moxibão, beba água. E um abraço pra maior musa do Brasil, a Isabela, o Alexandre Reis de BH.
5: Ô Alexandre, muito obrigada. Um abraço e um beijo pra você. Feliz terça-feira. Ótimo resto de semana.
2: Muito bem. Isabela, por que você some sempre? Bem-vinda ao Delírio. Não, eu acho que é não suma, porque aqui mistura tudo. Alexandre Reis, não Everton, não sei o que, não Everton, acho que é pra você não sumir, Isabela.
5: Ô Alexandre, eu não sumo não, eu tô sempre aqui, mas uma semana ou outra, eu tenho uns compromissos com a minha família, né?
6: Eu sei, eu fico aqui só com saudade.
8: Eu também acho que você não pode faltar não, Isabela.
5: Ah, então,
8: você trorei o programa,
5: a pedido de Alexandre e da equipe do Delírio, eu não vou faltar mais. Toda terça eu tô aqui.
0: Opa, boa tarde a todos. Aqui é o Geraldo Aparecido, da cidade de Roseira, estado de São Paulo. Estou ligadinho no programa em ondas médias 880. Isso mesmo, 880 kHz. Sinal perfeito chegando. Vim aqui na roça tratar do gado e organizar o curral. Também ouço a hora do fazendeiro. Abraços a todos.
2: Olha que interessante, a rádio pegando no rádio comum, naquele AM comum que todo mundo conhece, né? O 880.
8: É na onde da cidade que ele tá? Não, aonde?
2: Ele tá em Roseira.
8: Roseira.
2: São Paulo. Que bacana, né? Muito obrigado, amigo. Um abraço, Geraldo Aparecido. Muito obrigado pelo carinho, pela audiência.
0: Boa tarde, Everton. Isabela, titia e admiradores do Delírio, José Maria e Graça.
2: Um abraço, Zé Maria Canarinho e Graça, esposa.
5: Um abraço e um beijo pro José Marinho e pra Graça.
6: É, Zé Maria, ele é palpiteiro, boba. Tô roucozinho hoje, viu, Titi?
8: Tá roucudinho?
6: É.
8: Putei.
6: Onde é que você tava, cachorro?
8: Eu tava já parei. Eu tava no sítio em Jacaticatuba.
6: Quando você for da outra, você me chama.
8: Ah, eu chamo, inclusive.
6: Me chama que eu vou.
8: Você tem medo de tobra?
6: Né?
8: Nem.
6: Tem, né? Uma cega a cabeça dela com a botina.
8: É, quase que fui mordido, pitado por uma tobra lá, né?
2: Que isso? Isso é perigoso, Titi.
8: É perigoso, não, saputei? Porque eu gosto de fazer o dois no mato, né?
1: Fazer o quê?
8: O dois no mato. Dois.
2: Deixa eu explicar pra ele.
8: Totô.
1: Ah, o quê? Sem vergonha.
8: Totô, você não faz totô.
1: Uma pena, então, a cobra não tem picado.
8: Aí ali. Tem o meu lugarzinho lá no sítio, né? Eu limpei. Toda tarde eu vou lá, né?
2: Que beleza.
8: Quando eu arriei a talção assim, eu olhei pra trás, uma tobra enorme, né? Eu saí gritando, tocou a tobra,
2: que
8: né?
2: Quase, sou, mas eu fico tica. Sem palavras aqui para, né?
0: Boa tarde, Moxiba. Ontem achei uma caixa com muitas fitas cassete que eu gravava das rádios de BH. Muitas fitas da Rádio Cidade Del Rey, com vinhetas e comerciais. Vou ver o estado delas e se consigo reproduzir por aqui, tem muita umidade. São fitas da época do Shaolin de Castro, lembram dele?
2: Claro, grande amigo, grande operador, trabalhou aqui também com a gente, né, PC? Um abraço, é o Júnior da Barra do Jucu, Vila Velha. Eu vou querer saber, quem sabe estou aí nessas da Rádio 98, antes Del Rey, hoje Rádio 98. Por favor, isso pra mim é garimpo de ouro, viu? Abraço, meu querido Júnior, Barra do Jucu, Vila Velha, no Espírito Santo. Relíquias.
6: É, Sunshine Regan, né?
8: Favorita doida pra conhecer bairro do Jacu.
1: Tá, essa mulher esganada também, tudo.
8: Ah, dormir, não posso falar nada, que você tem que. Sai de... trucar!
1: Diabo dessa mulher também.
8: Aí você não arrumar esse velho.
2: 4h29. Salve, salve, seu Onofre. Essa esfinge do antigo Egito, esse faraó do Delírio e Companhia. Seu Onofre, é verdade que já namorou a Cleópatra?
1: Não, esse nome aí não conheço, não.
2: Saudações a Isabela, ao Titi, ao Chapéu de Alce. Titi, por que você não vende paçoca nos eventos de carros antigos? Tem muito velho, vai fazer sucesso. É o Marcos Aurélio de Betim.
8: Ô, Marcos Aurélio, obrigado pela dica, né? Tem um intrusivo até agora no Tarque Municipal, né? É domingo que vem. Eu vou lá então vender paçoca.
2: É bacana, né?
8: É. Aquilo no asilo, né?
2: Não, já tá marcado, né?
8: É, no asilo, né?
2: Esturricou o filme lá, é tanto velho. Vem sofrendo infarto, só a causa lá com o negócio.
8: Eu tenho que molhar o diretor, né? Dou mais 5 pacotinhos pro diretor. Eu vou
2: falar com 5 velhos já infartaram depois que você passou a vender paçoquinha lá. Muito bem, nós vamos pro intervalo comercial e voltamos daqui a pouco.

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3: Boa tarde. A Avenida Amazonas, no sentido centro, está com trânsito parcialmente interditado em razão de ocorrência na região do bairro Nova Suíça, perto do encontro com a rua Zurich. A lentidão começa em frente ao Parque da Gameleira. E no sentido Contagem, trânsito carregado em alguns trechos da Avenida Amazonas, na região do Prado, e também na região do bairro Nova Suíça, perto do encontro com a rua Conde Pereira Carneiro. Motorista, neste momento, nos dois sentidos, a Avenida Tereza Cristina é opção para você evitar os trechos de congestionamento na Amazonas. 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Emerson Rodrigues para a Rádio Inconfidência.
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0: Rádio Inconfidência, Belo Horizonte, 4 horas e 33 minutos, é o Delírio e Companhia.
1: Amigo Everton.
0: Pois não, canarinho.
1: Meu amigo do peito, irmão, camarada, membro da minha família.
0: Obrigado pela consideração.
1: É, favorita sempre fala em você. É, saudade, você sumiu lá de casa, né?
2: Mas é pior, cego é aquele que não vê.
1: Vou fingir que eu não tô te ouvindo, mas amigo Everton, queria mandar um abraço pro pessoal Sabará.
0: Opa.
1: Vendi berrante demais lá.
0: Tem muito então?
1: Muito, tem muito. Vendi, mas foi a cidade que eu já vendi mais berrante esse mês.
0: Você tá doido.
1: Demais. Ô, lugar pra vender berrante.
0: Esse berrante, ele fica lustrado, você dá um lustro nele primeiro, como é que é o negócio? Você vende ele assim, tosco mesmo, do jeito que...
1: Não, é tosco mesmo,
0: da natureza.
1: Gosta dele, da natureza,
0: tá,
1: né?
0: Certo.
1: Você sabe que...
0: In natura, né?
1: É, eu cheguei in natura, né? O berrante começa a crescer.
0: Ao natural.
1: É o natural, né? Aí entra outro, berrante vai crescendo.
0: Tá
1: em
0: certo.
1: Sabará. Obrigado, povo de Sabará.
0: Muito bem, deixa eu ver aqui mais mensagens. Antônio Marques de Nova Lima, boa tarde, Everton. Antônio Marques de Nova Lima, abraço para o PC, para a Isabela, para o Titio, grupos ouvintes do Pascoal, para o Poeta em Nova Lima e para Adolfo. Olha, mais um agora na lista do Antônio Marcos, mais um agraciado, PC.
3: Boa tarde, Antônio Marcos, um beijo.
2: Olha, a mulher agora disparou pro lado do Antônio Marcos, meu Zé Aparecido.
4: É, né, agora já tô desistindo dessa mulher. Eu já tô desistindo, desacurso.
3: Mas eu mando beijo, abraço, com todo respeito, seus.
0: Uma vez eu conheci um senhor, ele trabalhava, a gente foi convidado para uma angua baiana na casa de um amigo carioca, aliás, maravilha de angua baiana. Alô, Joaquim, não é o lado da favorita não, Joaquim Carioca.
1: Eu achei que você tava falando do meu amigo,
0: não.
1: Joaquim.
0: Não, Joaquim, um amigo lá do Padre Eustáquio. Então o Joaquim fez lá uma angua baiana e convidou a gente. Tinha um casal e o senhor falou que era radialista de rádio comunitária e que a mulher tinha um ciúme absurdo dele. Ele não podia nem mandar abraço. Então, por sua mulher, você não pode ficar com a mulher assim, não. Como é que o radialista vai viver sem dar um abraço, demonstrar seu carinho aos ouvintes? Viu, Sazé? Então, a Isabela tá apenas retribuindo o carinho.
1: A Isabela tem um coração muito grande, sabe?
0: Pois é.
1: É uma pessoa humilde, uma pessoa que eu gosto.
0: Opa!
2: O Chicote tá aí, Paulo Cia.
1: Então, eu gosto muito dela.
2: Aí, ó, no seu lombão.
5: Olá, boa tarde. Boa tarde, turma. Fala com o seu Onofre. Se chupar muita jabuticaba do interior, nós falamos que fica encaiado.
2: É isso mesmo, eu tinha esquecido da palavra.
5: Abraço a todos, com todo respeito, mas a voz desta menina é muito meiga. É o Arapinha, lá de Iruatuba, Isabela.
3: Obrigada, Arapinha. Obrigada pelo menina. Adorei. Um abraço e um beijo.
1: É neiga e charnosa.
0: Charnosa também.
5: Canarinho, eu soube que você comprou móveis novos para casa e precisa fazer a montagem. Como você trabalha muito, não tem muito tempo, será que a favorita monta sozinha ou vai precisar de ajuda? É o Mickey Ball, do Rio de Janeiro.
1: Ô, Mickey Ball, eu acredito que você, como uma pessoa boa, vai lá em casa ajudar a favorita.
0: Ele é montador, né?
1: É, montador, pode lá ajudar, que eu não gosto de ver favorita, né, com muito trabalho, não, tadinha. Então, vai lá!
3: É,
1: eu não vou estar lá em casa essa semana.
3: Deve
1: não,
3: montar bem.
0: Boa tarde, seu Onofre, seu Edson, seu Zé Aparecido, Isabela, Highlander e Terezinha, todos os ouvintes. Aqui é o Sérgio. É o Sérgio Três Marias, mandou fotos de lá. Olha aí, da represa, Isabela.
3: Oh, que bacana, Sérgio. Que delícia, hein?
0: É bonito, né?
3: Nossa senhora, é bonito demais. Um abraço e um beijo.
0: Falando em lobisomem, tem aqui a mensagem dele. Vamos ver. Deixa, antes aqui, boa tarde, vovô Onofre, sua bênção. Sou seu fã. É o Jossano, o JJ do Pindorama.
2: Olha, JJ, um abraço, Deus abençoa, viu? Um abração pra você também.
0: Muito bem. Cadê? Highlander tá aqui, tem uma porção de coisa. Ô, Highlander, me ajuda, hein?
5: Atenção, Mochibinha, boa noite, bom café da manhã. Minha gripe está acabando, talvez eu vá aí até sexta-feira. Pena que não vou poder lhe dar um pouco dela, o lobisomem.
2: Não vem não, espera passar bastante, fica aí. Só daqui um mês você vem.
5: Oi papai, boa tarde. O senhor vai ver o jogo do nosso galão da massa? Jogue sua energia para o galão da massa vencer. Seu filhão, João da Solda.
2: Vou jogar energia para ele tomar uma goleada, viu?
5: Boa tarde, seu Onofre. A Leila lhe pede a benção hoje. Está ouvindo e lhe manda um abração. Para o jogo hoje, Juventude 2, Galo 1. É o Erli da bateria.
0: Tem mais outra mensagem? Tem.
5: O Vicente de Paula mandou perguntar para o Canarinho se a favorita atende... Aliás, entende de medicina e se ela pode ir cuidar dele uma semana lá em Conselheiro Lafayette.
1: Oh, chegou na hora certa.
0: É o De Paula.
1: O De Paula, favorita é louca pra conhecer essa
2: Olha
1: cidade.
2: Aí que sem ver.
1: Pode marcar que ela vai cuidar de você.
2: Eu acho que é ele que arruma os trem pra mulher aí, bobo.
1: Ah, não, eu vou bater nesse velho. Eu vou bater!
5: Boa tarde, Inconfidentes Delirantes. Isabela, você tem uma linda voz. Não pode subir, pois faz falta igual dente da frente. Abraço. Saudações celestes, Geraldo Moreira, do bairro União.
3: Saudações azuis, Geraldo Moreira. Um abração e um beijo.
0: É, altamente agora... romântico, não foi, Isabela? Essa?
3: Rolando. Muito fofo.
5: Seu Onofre, ainda estou em BH ouvindo o melhor programa da rádio. Abraço a todos vocês, é a Raquel de Fortaleza.
2: Dona Raquel, um abraço. Deus abençoe, ilumine e proteja, viu? Um abração do vovô Onofre.
0: É, mandolei. Abraços para a dona Delvair. Lá em Conselheiro Mairinque, no Paraná. Toda tarde ela está ouvindo a gente. Aqui tem o Gustavo de Baipendi. Aqui está escrito Baipendi no perfil dele. Mas aqui embaixo está escrito Sete Lagoas. Ele diz que está ouvindo pelas ondas curtas, sempre ligado. Boa tarde, um abraço, Gustavo. Gustavo Lincoln, muito obrigado.
4: Essa música é bonita, hein, São Paulo César.
0: Seu Zé, tô achando o senhor muito triste ultimamente.
4: Ele roubou minha bicicleta.
0: Ah, não, então o negócio tá feio demais. Velho.
3: Sem dinheiro, sem bicicleta, né, bicicleta, seu Zé? Mulher. E sem carteira,
4: eu
3: sem documento.
4: Vou comprar um cavalo, agora vou me passear.
5: Uma boa tarde a todos, vocês aí do Delírio e Companhia, que Deus proteja a todos, é o Eduardo, de Goiânia.
3: Ah, Edu, como é que vai Goiânia, essa cidade linda, de gente linda? É. Um abraço e um beijo pra você também.
4: É, mulher, você tá exagerando os elogios.
0: Olá, amigos do Delírio e Companhia, estou aqui sempre na escuta. Abraço, é o Márcios do bairro Anchieta. Márcios, um grande abraço.
4: É, Márcios, né?
2: Ô, Todê.
4: Opa!
2: Você não coleguinha. Tem assim, confiança na sua pessoa, não?
4: Você é coleguinha.
2: Coleguinha.
4: O que que foi?
2: Você é muito ciumento.
4: É, a boba mulher é uma fada.
2: Você é ciumento de nada. Você tem que acreditar na sua pessoa.
4: Quando eu namoro mulher feia, eu acredito nela. Mulher bonita é difícil, bobo.
5: Boa tarde, Everton, DJ, PC, Isabela e Delirantes. Sua bênção, seu Zé.
4: Deus abençoa.
5: Hoje tem o galão da Bassa. As meninas vão fazer um fiado lá pra você. Abraço, Geraldinho, Jô Bolevade. Agora que eu entendi a mensagem.
4: É, hoje eu tô sem copo, mas eu tenho crédito. Eu sou antigo lá, bobo.
3: Freguês.
0: Ah, meu pai, assíduo, né?
3: Assíduo.
5: Boa tarde, turma do Delírio, sentindo falta do Sozé cantando. É, o Heloís de Ribeirão das Neves.
0: Não dê asas à imaginação dele, por favor, não faça isso. Durante a semana ele tá impossível, né, PC? Cantando aqui, delirando.
5: Boa tarde. Boa tarde pra todos, seu Zé. O galo passa hoje.
2: Passa onde será?
5: Abraços pra todos, adoro muito todos aí. É o Giovanni, Giovanni de Bueno Brandão, no sul de Minas.
4: É, o galão hoje vai furar 3 golos. Agora não sei nem o nome dos caboclos que tá jogando lá mais. Eu gostava do Hulk, né?
0: O Hulk agora tá no Fluminense. A torcida tá feliz com ele lá não. Perdeu um gol frente a frente, né?
5: Eu disse menina porque já vou pra 77, é o Arapinha, viu, Isabela? Que você agradeceu, menina.
3: 77, tá na flor da idade madura.
5: Uma ótima e abençoada tarde para vocês, turma do Delírio e Companhia. A benção, seu Onofre, para mim e para minha amada Rafaela. Estamos aqui em casa, ouvindo vocês. Um abraço a você, Everton, locutor oficial, ao PC na mesa de áudio, seu Zé Aparecido. E caso tenha algum convidado aí, também estou recuperando bem, graças a Deus, da cirurgia. É o Eurico José de Paula, do bairro Caivera, em Betim. Tamo juntos, diz ele.
0: E hoje tá com a amada, né, a Rafaela.
2: Deus abençoe vocês dois, viu, Eurico?
3: Boa recuperação, Eurico.
2: Isso, em breve você já tá igual um coco, né?
1: Amigo Everton, antes que termine o programa, eu não posso deixar de mandar um abraço.
2: Pra quem?
1: Eu tô falando com você, não. Tô falando com o Everton. Cala a boca. Everton, amigo Everton. Antônio esteve lá em casa ontem, né? O organizador das festas juninas em Belo Horizonte.
0: Antônio.
1: Ele foi entregar o troféu pra favorito que ganhou.
0: Troféu de quê?
1: A mulher que mais tempo ficou em cima do pau de sebo, né? Então, ela ganhou ontem, né? Você sabe que troféu bonito, um pau de sebo.
0: Imagina.
1: Levaram uma

0: uma estrada de tijolos amarelos no fundo do bar. A descoberta, feita pelo navio Nautilus, revelou uma paisagem rochosa no leito de um lago seco escondido a meia crista.
1: Como é que pode ter um lago seco no fundo do mar?
0: Localizada ao norte do Havaí, dentro do Monumento Nacional Marinho. Essa área protegida, que supera a soma de todos os parques nacionais dos Estados Unidos em extensão, tem revelado apenas uma fração de seus segredos. Para dar uma ideia da grandiosidade, cerca de 3% do fundo do bar foi explorado até o momento. Os pesquisadores do Ocean Exploration Trust tem o desafiador e intrigante papel de mapear essas profundezas, desvendando cada acabada e cada detalhe dessa estrada.
1: Vai acabar hoje.
0: É extensa, mais de 3 mil metros abaixo da superfície do bar.
1: Vamos dar um pulo aí nesse negócio?
0: Parece com a estrada de Oz no leito marinho. E a reação dos pesquisadores é gravada ao vivo em um misto de surpresa e descrença. Isso é para a Atlântida? Pergunta um deles. Enquanto o outro responde em tom de brincadeira. A estrada de tijolos amarelos? A equipe até descreveu a aparência da formação rochosa como crosta assada, uma referência ao aspecto seco e rachado da superfície que lembra a textura de uma bassa crocante.
1: Muito bem, doutor oficial.
2: Ops!
1: Acorda.
3: Acadou.
1: Quem que é que tá roncando aí?
3: Ah, tô eu, acadou a história. Ah,
1: acabou.
0: Atenção, a filha. Filho, você tirou 10 na prova? Quase. Quanto? Tirei 1, só faltou o 0. Doutor, tenho mania de cantar no banho. Isso não é doença. Para mim não, para os vizinhos é um show de terror.
1: Muito bem. 4 horas e 48 minutos. Faltam 12 para 5. 12 para 5, alô? 12 para 5, alô, Titi.
3: Você tarou aí o negócio de cantar no banheiro?
1: Sim.
3: Eu, quando eu canto no banheiro lá de casa, né? Eu moro no condomínio, né?
1: Sim.
3: Aí fica aquela fila de gente assim no torredor.
1: É.
3: Ouvindo eu cantar, é.
2: Olha, eles gostam.
3: Eles gostam.
1: Nossa, deve estar com porrete.
3: Só no yes.
1: Uma mulher?
3: Só no yes, cara.
2: Ah, então deve estar com a vassoura.
3: Eu olho na janelinha assim. Só no yes.
1: Ouve aí.
4: Eu não abro.
1: Atenção.
4: Mamãe diz que tá morta de vontade, não importa, não abro.
1: Esse cara é fantástico, Eduardo Sec, né? Cantando
3: eu
1: no banheiro, dançando no chuveiro. Esse é o rock pra cachorra chamada sua mãe. Vamos aqui aos aniversariantes, doutor.
0: Atenção, Yuji Tamashiro, aquele menino apresentador de TV. Marcos Roberto Silveira Reis, goleiro de futebol. Marcos, são Marcos, né? Nasceu em 73. Bruna Marquezine, atriz, nasceu em 95. Bax Cavaleira, é do grupo Sepultura, né, PC? Você que saca muito de rock.
3: Sepultura.
0: É, então, ele nasceu em 69. E Barack Hussein Obama, nasceu em 1961. Hoje é o Dia Internacional da Coruja e o Dia do Padre.
1: E para todos eles, um tostão do Lighthouse Family.
3: Hatterlaus Tennis.

0: Parabéns a todos, felicidade, saúde, sempre.
1: É, só antes eu vou fazer aniversário, é mês que entra.
0: Ah, é, seu Zé?
1: Vou fazer. É, quanto que eu vou fazer ou não?
2: Uai, eu que vou saber.
1: Acho que é 78.
0: Ah, então ainda tá na flor da muxibada, seu Zé.
1: É, bobo, não tô bom, né?
3: É, predileta também, minha sogra, faz mês que vem, é.
0: Quantos?
3: É, 88 anos, ainda tá nativa, é, o cabaré dela lá funciona. Ah.
0: Mas agora ela só coordena?
3: Não.
0: Trabalha também?
3: Ela trabalha, é chamado quartinho especial, é... Um abraço, predileta, minha sogra.
0: Vou levar sozinha lá, né?
1: É, quer me

0: vestida como véia, né?
1: Bom, gente, então, né, estamos chegando já ao final aqui do nosso Delírio e Companhia. Muito feliz com a volta de vocês, Isabela, Titi, Canarinho.
2: Obrigada.
0: E eu.
1: O senhor também, Suzana, mas o senhor já está aqui todo dia, né?
0: É, vou passar a falhar agora também. De vez em quando eu vou falhar.
1: Paulo César, amanhã de folga, né, Percido? Aproveite bastante lá a sua folga. E até quinta-feira, se Deus quiser. Muito obrigado, Isabela.
2: Obrigada, eu. Beijos pra todos.
1: Titi.
3: Oi, chamou eu?
1: Sim, estou te chamando. Ah,
3: tá cadando.
4: Oi, para com essas conversas.
3: Tô muito hora. Acabou.
1: Ele tá falando que acabou, senhor.
4: Acadando. Toda vez é isso. Muda a história.
3: Não, você tem problema,
1: amigo,
3: né?
1: Amigo Canarinho.
4: Vou embora, mandando um abraço pra predileta. E avisando, favorita, volta pra casa que eu não aguento mais saudade.
3: Mulher sem vergonha.
4: Sem vergonha é você, velho. Eu vou te bater, Nha!
2: Ele é bondosa.
5: Vamos passear, seu Zé. Vem comigo que hoje a conta é por minha conta.
1: Hoje o mundo acaba.
2: Oba.
1: Muito obrigado, PC, na mesa de áudio, programação musical. Vladimir Penido e Maria Eduarda Leves na produção. Obrigado, Brasil. E amanhã, se Deus quiser, estaremos de volta. Valeu.

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2: Na região do bairro Santa Efigênia, o trânsito está parcialmente interditado. Tem ocorrência na Avenida do Contorno, sentido Floresta, pouco depois do encontro com a Avenida Churchill, região da Praça Floriano Peixoto. Motorista, você pode desviar passando pela Avenida Francisco Salles. Alerta também para lentidão agora na Rua Niquelina, na região do bairro Santa Efigênia, perto do acesso à Avenida do Contorno. E nesse caso, a dica para você ganhar tempo é seguir pela Avenida dos Andradas. 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Emerson Rodrigues para a Rádio Inconfidência.
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0: Boa tarde, amiga, amigo ouvinte da Inconfidência M880, o Gigante do Ar. Hoje é terça-feira, 4 de agosto de 2026, e está começando a Hora do Fazendeiro. Muito sertanejo raiz, notícia e prestação de serviço por aqui. Eu, Tessia Gonçalves, agradeço sua audiência e conto com você até às 18h30 da noite. Junto com a gente, Paulo César Furtado, nos trabalhos técnicos, e Gabriel Basílio, na assistência do estúdio. São 5h01, confira os nossos destaques.
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0: Edital da Emater prevê 120 vagas com posições em Belo Horizonte e no interior do estado. E novas variedades de hortaliças ampliam opções para produtores e hortas caseiras. Estas e outras notícias e muito mais aqui no nosso Hora do Fazendeiro, que está apenas começando. Ele que é considerado o mais antigo do rádio brasileiro e um dos mais antigos do mundo, que você confere também pelas ondas curtas 19 e 49 metros. Site inconfidencia.com.br ou aplicativo Rádio Inconfidência Oficial. São 5h02, bora participar do nosso programa. É muito fácil, é só você enviar o WhatsApp para 31 98276-2663, 31 98276-2663, telefone fixo 31 3254-3441, 31 3254-3441, e vale fazer pedido musical para o próximo domingo, nossa edição especial da Hora do Fazendeiro, em homenagem ao Dia dos Pais. Bora homenagear o seu papai ou um papai conhecido, que tal? Manda aí pra gente. Não se esqueça de colocar o seu nome, sobrenome, bairro e cidade e o nome da música. Bora então comigo? Ah, vamos parabenizar os aniversariantes de hoje. Saúde, felicidades, prosperidade, tudo de maravilhoso. Deus abençoe e proteja sempre. E também fala em proteção divina. Hoje é dia, sabe de quem? Dos sacerdotes. Parabéns a todos os sacerdotes do país. Bora de música, 5h03, começamos com sertanejo, Peão Carreiro e Praense.

0: Desafio da Cana Verde, de Pedro Bento, com ele e Zé da Estrada. Teve também Tião Carreiro e Pardinho. A Coisa Ficou Bonita, de Tião Carreiro e Lourivaldo Santos. Paulo César e Amorim, Os Passarinhos e a Viola, composta pelo Amorim. E de Peão Carreiro, com ele e Praense, teve Sertanejo. Agora 5h15.
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0: A Emater em Minas publicou o edital do novo concurso público com 120 vagas para cargos de níveis médio, técnico e superior. Os salários iniciais variam de pouco mais de R$ 3.000 a R$ 7.300, além de benefícios como vale alimentação, plano de saúde e previdência privada. As inscrições poderão ser feitas entre 30 de setembro e 30 de outubro no site da Fundep. As provas objetivas estão marcadas para 29 de novembro e serão aplicadas em Belo Horizonte, Alfenas, Almenara, Ipatinga, Montes Claros, Patos de Minas e Viçosa. Os aprovados serão contratados pelo regime da CLT, com jornada de 40 horas semanais. Então, inscrições com curso da Emater do dia 30 de setembro a 30 de outubro no site da Fundep. 5h16, 5h16. Sigamos aqui com muita alegria, amor no coração e fé em Deus e Gaivota Mensageira, Silveira e Nicanor.

0: Que confusão, hein? Briga no batizado. É, cantada pelo Teixeirinha. Teve também Léo Canhoto e Robertinho, Operário Brasileiro, de Léo Canhoto e Benedito Seviero, Tibagi e Miltinho, Apito do Trem, de Benedito Seviero e Miltinho, e Gaivota Mensageira abriu esse bloco com Silveira e Nicanor. 5h27.
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2: Trânsito lento agora no Trevo do Califórnia, com reflexos na subida da Via Delta em direção ao anel rodoviário, na passagem pelo bairro João Pinheiro. Motoristas encontram dificuldades também na chegada a Belo Horizonte pela BR-040. Na reta do Califórnia, as filas começam na altura do Jardim Filadélfia. Para fugir desses trechos de lentidão, nos dois sentidos, motorista, você pode passar pela Via Expressa e também pela Avenida Teleférico. 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Emerson Rodrigues para a Rádio Inconfidência.
3: O Ministério Público de Minas Gerais convida a população de Setubinha para o MP itinerante. No dia 5 de agosto, quarta-feira, a Praça Manuel Lopes da Silva será palco de um dia de cidadania. Serão oferecidos serviços gratuitos, além de reuniões públicas e atividades culturais e educativas para pessoas de todas as idades.
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0: 5 horas 29 minutos. Boa tarde para você. Muito obrigada pela sua sintonia. E um abraço para quem está participando. Quem chegou primeiro é ela, nossa mascotinha, Melina. Oi, Melina, tudo bem com você? Tá ela juntinho com a vovó Adriana hoje e também com a cachorrinha. Esqueci o nome dela, acho que é Nina, não é mesmo? Então, um abraço, Nina, Melina, vovó Adriana, vovô Soranzo e todos aí de Curitiba. Cássia do Santa Cruz em Contagem, também por aqui. Alô, Cássia, aquele abraço. Pro Jossano, JJ do Pindorama, que manda um abraço pro amigo dele, que é o Robson, do Estofado, lá no Pindorama. Alô, Robson, trabalhando muito aí, todo mundo reformando o sofá, já pensando no Natal, né? Tá logo ali. O Venilton Bambu de Betim também tá por aqui. Muito obrigada. O seu Raimundo de Souza, de Mucambo, Curral Velho, tá na escuta. Alô, seu Raimundo. E também ele, o Highlander, lá do Barreiro, que não perde uma hora do fazendeiro. Ele é aquela turma maravilhosa. Muito obrigada. Um grande abraço. Falou que ele tá melhor, graças a Deus. Não, como assim? Hoje estou melhor, amanhã estou pior? Não, amanhã você vai tá melhor também. De novo, se Deus quiser. E aí o Erli da bateria, ele foi rever a turma, encontrar com eles. Tem caldinho de mocotó por lá hoje, pães, cheiro verde e torresmo. Ô, oh, delícia, hein? A boca fica aqui que nem um brejo. Então, um abraço, Marlon, Fábio, Erli, Vander, quem mais? O Leno, que não canta com a Lilian, o Vander da padaria, que não fabrica pão, e o Hélio Narigudo, todos juntinhos. Um abraço também pro Highlander, Terezinha e Sofia. Calango de Mucuri também tá por aqui. Olá, Calango. Ele tá desejando desejando tudo de bom pra gente, que Deus nos abençoe, também a toda a equipe, os ouvintes, amém, amém, a você também, Calango, e o Giemon de Belo Horizonte também tá por aqui, Deus abençoe você também, muito obrigada, viu? Ele, ó, estou acompanhando essas relíquias em forma de música, é isso aí, relíquias sertanejas. Tem gente passando por aqui também, mandando esse acarajé, que isso, gente, um acarajé aberto, a boca agora pronto, agora acabou pra mim. É o Manuel Neto do Floresta, alô Manuel Neto, ele tá desejando uma boa tarde pra todo mundo, falou que vai iludir a fome, acarajé recheado com salada verde, moqueca baiana, arroz branco com bobó de camarão, nossa senhora, agora você judiou de mim, que eu amo acarajé, viu, e é muito bom, né, com um bobó de camarão, com arroz branco, você me deu uma ótima ideia, eu vou fazer qualquer dia desse. Então um abraço aí pra todo mundo que tá participando, se você ainda não está, bora, 31 98276 2663, 31 3254 3441. São 5 horas 33 minutos, vamos ouvir Perito Ipaquera, artista.

0: poeira subir no chão. Ah, você ouviu Paixão de Peão de João Reis, com Rei do Pinho e João Reis. Roger e Ronan, Cabelos Cor de Carvão, de Raimundo Mendes. De Amor Ninguém Morre, com Pedro Paulo e Rafael. E a primeira foi Artilheiro do Amor, de Maracaí, com Perito e Paquera. 5h45.
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0: Uberlândia recebe entre os dias 18 e 20 de agosto o Interleite Brasil 2026, um dos principais encontros da cadeia leiteira do país. A programação reúne produtores, técnicos, pesquisadores, consultores e empresas do setor para debater temas.

Sertaneja. A concentração será na Igreja Nossa Senhora de Santana, no Fidalguinho, a partir das 9 da manhã. A saída da cavalgada está prevista para as 15h30, às 13h30 da tarde. Então, sétima cavalgada, Mãe da Saúde, uma festa de fé, poeira e tradição. E se você quiser saber mais informações, tem um telefone aqui, ó, da Luciana Rocha. É o 31 997340591. 97340591. Coloca o 9 na frente e o DDD é 31 da Luciana Rocha. Bora para Sete Lagoas, essa cavalgada vai ser boa demais. Eu tô querendo ir para lá, não é Sete Lagoas não, viu gente? É Lagoa Santa. Vamos para Lagoa Santa, sétima cavalgada, Mãe da Saúde. São 5 horas 47 minutos, chegando por aqui Mococa e Paraíso, com ferro à brasa.

A Sementinha, com Lil e Léo. Ela foi composta pelo Itapuã e Dino Franco. Teve também Ferro à Brasa, com Mococa e Paraíso, de Caetano Erba e Paraíso. 5h54, hora daquele intervalo, Ave Maria, e da gente voltar depois das 6 da noite com mais Hora do Fazendeiro para você. Ah, continue aqui com a gente, hein, em Confidência. Você ouve agora Mundo da Lua com Alexandre e Samuel. Até já!

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3: Na descida do trevo do Shopping do Belvedere para o centro, há um trecho de lentidão ao lado das curvas do Paredão do Belvedere na MGC 356 por excesso de veículos. Lentidão se estende até o trevo em frente ao Morro do Papagaio. Depois há um certo alívio na continuação do caminho pela Avenida Nossa Senhora do Carmo a partir do bairro Sion. Já na descida para o centro, pela Avenida Raja Gabalha, trânsito carregado na região do Conjunto Santa Maria, também na passagem pelo Luxemburgo e mais à frente na região do bairro Cidade Jardim, antes da chegada à Avenida do Contorno. Bom, para você motorista evitar a lentidão na Raja Gabalha, a dica é acessar vias internas do bairro São Bento e mais à frente seguir pela rua Conde de Linhares. 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Emerson Rodrigues, para a Rádio Inconfidência.
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2: 6:04. Boa noite para você que nos acompanha pela Inconfidência AM 880, o gigante do ar. Sigamos, meu povo, até às 6:30. Comigo, Tessia Gonçalves, Juliana Moura, nos trabalhos técnicos, e Gabriel Basílio na assistência do estúdio. E você aí do outro lado, participando do programa. Quero sua participação e, se possível, um pedido musical para o domingo. Domingo, Dia dos Pais, Hora do Fazendeiro Especial, de 7 às 9 da manhã, e com a sua seleção musical. Olha só que maravilha. Então, bora homenagear algum papai que você conhece. Pode ser o seu, pode ser um amigo, só tem que mandar aqui para o nosso WhatsApp uma mensagem. O número é 31 982762663, 31 982762663. Telefone fixo 31 3254 3441, 31 3254 3441. São 6:05. Bora de música. A gente vai ouvir o que mesmo, Juju? Qual que é? Sérgio Reis cantando. Ah, vem aí. O poeta da vida. Bora lá então ouvir Sérgio Reis. Música.

0: A gente tocou para você Saco de Ouro, de Caetano Erba e Paraíso, com Zé Tropeiro e Vilar. Também Sérgio Reis, cantando Poente da Vida, de Goiá. Agora 6:13.
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0: Duas novas variedades de hortaliças do grupo das chamadas plantas alimentícias não convencionais, as PANCs, acabam de ser lançadas para incentivar a produção e o consumo desses alimentos no Brasil. Desenvolvidas pela Embrapa, em parceria com a iniciativa privada, as cultivares de Bertalha e Caruru têm produção validada cientificamente, boa adaptação ao clima e alto valor nutricional. A expectativa é ampliar o cultivo, principalmente na agricultura familiar, em hortas urbanas e escolares. Segundo a Embrapa, as PANCs exigem menos insumos, são resistentes a pragas e podem diversificar a alimentação e a renda dos produtores. Olha só que maravilha, Bertalha e Caruru, as novas PANCs. Para quem não sabe, plantas alimentícias não convencionais. 6:14, 6:14. Boa noite para você, muito obrigada pela sua audiência. Hora de mandar aquele abraço para quem está participando, quem está aqui com a gente também, deixa eu ver. Parará. É o Zé Eustáquio. Oi, Zé Eustáquio de Pains. Que bom você por aqui. Um abraço para você, para sua filhota e para toda a família. Fique com Deus também, tudo de bom. Zé Benedito de Angra dos Reis, desejando um ótimo, uma excelente noite para mim, para minha mamãe Tina Gonçalves, para todos os ouvintes do programa. Muito obrigada, viu? Boa noite também. Quem está passando por aqui é a Olga Lina de Pedras. E ela colocou assim, ó: quando a fé caminha junto conosco, não há obstáculos que não possam ser vencidos. Que a nossa noite seja abençoada e protegida por Deus. Amém, amém, Olga. Para você, tudo de bom, viu? Muito obrigada. Antônio Marcos de Nova Lima também por aqui, mandando um abraço para Juju aqui na mesa de áudio, para nossa rainha do rádio, Tina Gonçalves, seu Zé Rodrigues em Venda Nova. Alô, seu Zé Rodrigues, tá tudo bem com o senhor? Dê notícias. Seu Nilson, Dona Aparecida, Adolfo em Nova Lima, a Marcilene, seu marido Antônio em Pequi, e a Nilcilene, seu marido Sidney em Itabira. Que maravilha, ô, turma boa, hein? Muito obrigada, Antônio Marcos, grande abraço pra você, todos os amigos, pro poeta de Nova Lima, tá na escuta do melhor programa, disse ele, como sempre, parabenizando aqui a mim, a toda a equipe. Muito obrigada. Beijos e cheiros para você também, para Rissa e todos aí de Nova Lima. João Bosco de Nova Lima, lembrei dele. Um abraço, viu, João Bosco, Dona Alzira, lá em Três Marias. Também para Eva de Belo Horizonte e a dupla maravilhosa Zalico e Zalinho. Giovanni de Sorocaba também tá por aqui, só que ele tá em Guarulhos, São Paulo. Ele tá na escuta e ele tá falando que a Rádio Inconfidência só toca moda boa, isso aí, obrigada Giovanni, tudo de bom pra você, um abraço. Marcelene Assis também por aqui, desejando a todos uma abençoada noite de terça-feira. Ela e Antônio curtindo muito a Hora do Fazendeiro e parabenizando aqui pelo lindo programa, muito obrigada. E ela manda um abraço pra Fafá, Mário Penedo, Juju do Inconfidentes, Antônio Marcos de Nova Lima, Antônio Nunes de Pequi, a Canda do Floramar, Wanda, Maria das Graças do Riacho, Tina Gonçalves, Tessia, equipe, ouvintes, família Inconfidente. E também com a gente a Luiz Brandão, de Irecê, na Bahia, ouvindo a Hora do Fazendeiro, e o Vanderlei e a Dalva Gonzaga, que estão no Recanto das Araras, em Pará de Minas. Aquele abraço. 6:17, música também, passando por aqui, chegando o grupo Canto da Terra e Mato Grosso, Espinhos da Vida. Música.

0: Espinhos da Vida, Grupo Canto da Terra e Mato Grosso, 6:20.
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0: Os preços da cebola aumentaram em Irecê, na Bahia, e também no Vale do São Francisco, na Bahia e em Pernambuco, diante da menor oferta nas regiões produtoras. Segundo o Hortifruti do CEPEA, nas últimas semanas em Irecê, parte da produção que estava em campo foi colhida ainda verde, com o produtor visando comercializá-la a preços mais elevados praticados anteriormente. Desta forma, frente ao adiantamento das colheitas, a disponibilidade está mais controlada por agora na Praça Baiana. No Vale, a disponibilidade também está restrita e colaboradores do Hortifruti CEPEA relatam que estão enviando a hortaliça para Irecê, o que favoreceu o escoamento. Agora você confere as cotações atualizadas para os principais produtos agropecuários em Minas Gerais. A arroba do boi gordo está cotada a cerca de R$ 320,50 no Triângulo Mineiro, R$ 316,50 no Norte de Minas, R$ 321,50 no Sul de Minas. A carne suína segue sendo negociada a R$ 8,50 o quilo. Já a caixa com 30 dúzias de ovos vermelhos extra está em torno de R$ 149. Nos grãos, a saca de 60 quilos do milho é vendida a aproximadamente R$ 55,35 no Noroeste. A soja, R$ 130 no Sul de Minas, R$ 131,25 no Triângulo Mineiro. E a saca de 60 quilos do Arábica tipo 6, café tipo 6 duro, é negociada a partir de R$ 1.770 em Manhuaçu, na região das Matas de Minas. 6:22, também aqui com a gente a Carlitita, que está em Lagoa Santa. Ela já tomou o cafezinho com aquele pãozinho de sal e agora está lá junto com a netinha dela, a Atena, que nome maravilhoso, hein? Curtindo a Hora do Fazendeiro. Um abraço para você, toda a equipe, muito obrigada. Da Carlitita, para você e a Atena e todos aí de Lagoa Santa. Lembrando que tem cavalgada por aí, hein? Tá chegando, é sábado. 6:23. Vamos agora ouvir Goiano e Paranaense, O Trono da Saudade.

0: aí pra você, goiano e paranaense, o trono da saudade de Goiano e Romeu, 6h24.
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0: A quarta-feira será de tempo firme em Minas Gerais. Segundo o IMET, o céu fica parcialmente nublado no Jequitinhonha, Mucuri e Rio Doce. Nas demais regiões, a previsão é de céu claro a parcialmente nublado, com névoa seca e elevação das temperaturas durante a tarde. Em Belo Horizonte, o dia também será de céu claro a parcialmente nublado, com máxima prevista de 30 graus. O tempo seco continua predominando em boa parte do estado. Bora reforçar a água, bora se hidratar bem, porque esse tempo seco não tá fácil não, não é mesmo? Nosso querido Reinaldo Andrade chegando por aqui, hoje tem, hein, Rei? Tem galo daqui a pouquinho. São 6h25, vamos terminando por aqui nosso Hora do Fazendeiro, que é produzido pelo jornalismo da Rádio Inconfidência. Apresentação e programação musical, Técia Gonçalves, a edição do Gustavo Abreu, trabalhos técnicos, muito obrigada, Paulo César Furtado, Juliana Moura, Reinaldo Andrade, Hernani Andrade, assistência de estúdio e produção Gabriel Basílio, diretoria de conteúdo e programação Flávia Ivo, diretoria geral Luciano Correia e presidência Ike Aslovic. Você ouve a Hora do Fazendeiro aqui na Inconfidência, de segunda a sexta, a partir das 5 da tarde. Tô te esperando, muito obrigada. Fique com Deus, ótima noite. 6h26, ouça ainda um pouco de Índio Cachoeira de Guarulhos, Viola Marruda. Até amanhã.

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2: Trânsito parcialmente interditado no viaduto leste, sentido túnel da Lagoinha, sentido Avenida Antônio Carlos. Ocorrência gera lentidão na Rua Espírito Santo, também no trecho da Avenida dos Andradas, começando antes da Praça da Estação, para quem trafega no sentido túnel da Lagoinha. Dificuldades também para motoristas na chegada ao centro pelo viaduto da Floresta. Bom, quem está na região central de BH e quer acessar a Avenida Antônio Carlos tem a opção de sair pelo viaduto A. E quem passaria pelo túnel da Lagoinha, pode sair do centro pelo viaduto Santa Teresa e cortar caminho por vias internas do bairro Floresta. 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Emerson Rodrigues para a Rádio Inconfidência.
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Dia dos Pais esquenta movimento no comércio e forças de segurança reforçam patrulhamento. 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

0: 13 pessoas ficaram feridas em um acidente envolvendo 4 veículos agora à tarde, na BR-040, em Carandaí, no Campo das Vertentes. De acordo com os bombeiros, 2 vítimas ficaram presas nas ferragens e foram resgatadas com ferimentos graves. Elas foram levadas para o Hospital Regional de Barbacena. Outras 11 pessoas apresentavam ferimentos leves e foram atendidas por equipes da concessionária que administra a rodovia. A pista chegou a ficar fechada e foi liberada por volta das 4h30 da tarde. 2 bananas de dinamite foram encontradas durante uma operação do BOPE em Contagem, na região metropolitana de Belo Horizonte. Os militares realizavam uma ronda de rotina feita por equipes com cães, quando os animais indicaram um ponto com drogas e materiais explosivos. Segundo as autoridades, as dinamites são do tipo normalmente utilizadas para detonação em minas. A suspeita é de que esse tipo de material seria usado para a explosão de caixas eletrônicos. A ação ocorre em meio ao conflito recente entre facções criminosas na região, situação que já deixou 3 mortos e 10 feridos. Confira outros destaques no Giro de Notícias.
1: Policiais federais cumprem 4 mandados de busca e apreensão durante a Operação Ponto Final, com o objetivo de desarticular um grupo investigado pelos crimes de promoção de imigração ilegal e associação criminosa na região leste de Minas Gerais. A investigação identificou um esquema que há anos atuava no aliciamento de pessoas interessadas em ingressar ilegalmente nos Estados Unidos, mediante valores em dinheiro, veículos, imóveis e outros bens para os criminosos. Agora, os materiais apreendidos serão periciados para a investigação. Um vazamento de gás provocou uma explosão na casa de um idoso em Varginha, no sul de Minas. Os bombeiros foram acionados para atendimento de uma ocorrência de incêndio em residência, mas na chegada constataram um cenário de explosão, com fogo no interior do imóvel e colapso de parte da estrutura da residência. Durante a operação, foram identificados botijões de gás no interior do imóvel, sendo necessário retirar os recipientes para uma área longe das chamas. Um idoso foi encontrado sob os escombros com queimaduras pelo corpo. A vítima foi retirada do local e depois encaminhada para um hospital da região. Um acidente envolvendo uma carreta interditou parcialmente a BR-381 em Brumadinho, na região metropolitana de Belo Horizonte. Segundo a concessionária que administra o trecho, o tombamento ocorreu no sentido Belo Horizonte. O motorista foi atendido, mas recusou atendimento hospitalar. Devido ao acidente, a faixa da esquerda de ambos os sentidos da rodovia ficou interditada e provocou 2 km de lentidão. Um incêndio de grandes proporções destruiu uma área de vegetação de cerca de 34 hectares em Araguari, no Triângulo Mineiro. As chamas começaram na tarde de ontem e só foram controladas na manhã dessa terça-feira. Apesar da gravidade da ocorrência, ninguém ficou ferido. As chamas avançaram em direção a uma área de vegetação às margens de um córrego, mas a presença do curso d'água ajudou na redução da intensidade das chamas. Ao amanhecer, as equipes retornaram ao local e constataram que o incêndio havia sido completamente extinto, sem a identificação de novos focos. A área queimada equivale a 48 campos de futebol.
0: Ambientalistas denunciam o descarte irregular de material supostamente tóxico ao lado da Estação Ecológica de Fechos, localizada em Nova Lima, na região metropolitana de Belo Horizonte. Um vídeo divulgado nas redes sociais mostra uma montanha de resíduos de raspagem de asfalto e, segundo os ativistas, seria um material potencialmente tóxico e contaminante. A principal preocupação é com o período de chuvas, quando os resíduos poderiam ser carregados para o manancial responsável pelo abastecimento de mais de 200 mil pessoas em Belo Horizonte e Nova Lima. A concessionária EPR Via Mineira, que administra a BR-040 e é dona do material, disse em nota que o depósito está fora dos limites da unidade de conservação e que não há riscos ambientais. A Rede Minas entrou em contato com a Prefeitura de Nova Lima e aguarda retorno. O preço do gás de cozinha em Belo Horizonte apresentou uma pequena queda no último trimestre, mas o valor ainda acumula alta durante o ano. Além disso, a diferença entre os estabelecimentos continua elevada. Por isso, os consumidores devem ficar atentos antes de realizar a compra.
1: Os dados obtidos apontaram para uma pequena redução dos preços médios do botijão de gás nos últimos 3 meses, mas o consumidor ainda encontra grandes diferenças nos preços cobrados. O botijão de 13 quilos com entrega em domicílio pode ser vendido de R$ 115 a R$ 150,00, variação de 30,43%. Se for retirado no depósito, o valor fica entre R$ 100 e R$ 145,00, correspondendo a uma variação de 45%. O cilindro de 45 quilos com entrega teve variação de 61,90%, com o menor preço registrado de R$ 420,00 e maior de R$ 680,00. Se for retirado no depósito, os valores vão de R$ 400 a R$ 680,00. A variação é de 70%, maior diferença registrada no período. No caso do botijão de 13 quilos, o mais comum, os preços médios tiveram ligeira redução no último trimestre. As reduções foram de 0,58% no botijão de 13 quilos entregue e 0,85% no botijão retirado na portaria. Mas se comparado a janeiro deste ano, o botijão acumula alta de 3,46% quando ele é entregue em casa. A pesquisa realizada pelo portal Mercado Mineiro consultou 91 estabelecimentos comerciais de Belo Horizonte entre os dias 28 e 29 do mês de julho deste ano.
0: E no próximo domingo é celebrado o Dia dos Pais, uma das datas mais esperadas pelo comércio durante o ano e que deve impulsionar as vendas em todo o estado. Em Poços de Caldas, no sul de Minas, a expectativa dos lojistas é de crescimento se comparado com o mesmo período do ano passado. A reportagem é da TV Poços.
2: O Dia dos Pais para o Matheus, que trabalha com moda masculina, é um dos principais momentos de venda no ano. Aqui, ele trabalha com camisetas, camisas, ternos, calçados e muito mais.
3: A loja está bem preparada. A loja, por ser uma loja de segmento para os homens só, a cara de pai, não vai faltar opções para o Dia dos Pais. Camiseta polo, camisa, uma linda coleção de sapato. Presente não vai faltar.
2: Para o Dia dos Pais, uma das categorias que deve concentrar o maior número de vendas é a moda. E quem trabalha com roupas masculinas, como é o caso desta loja, está otimista com a data.
3: Esse mês é um mês que a gente sempre espera, o ano todo a gente espera o Dia dos Pais. Expectativa é uma expectativa boa, a loja está mais confortável, a loja está maior e creio que a gente vai dar certo, que a gente vai conseguir ter um balanço legal referente ao ano passado.
4: É uma data importante, só que muitas vezes as pessoas passam despercebidas, quando vai se dar conta, já está na véspera do Dia dos Pais e não tem aí o planejamento para comprar um presente. Dessa vez não, a gente já começou com bastante antecedência, fortalecendo aí as divulgações nas mídias, né? Redes sociais e toda a divulgação feita, com essa expectativa que as pessoas possam planejar com antecedência, né? Planejar seus investimentos financeiros e com isso celebrar aí o Dia dos Pais com uma bela lembrança para o seu querido papai.
0: E aqui na capital, a data também promete aquecer a economia. Segundo a Câmara de Dirigentes Lojistas, o ticket médio esperado é acima de R$ 260,00, valor quase 16% maior que no último ano. E para garantir a segurança dos consumidores, a Guarda Civil Municipal de Belo Horizonte vai reforçar até domingo a segurança em regiões de comércio da capital, shoppings, além de pontos e estações do Begabus com grande circulação de pessoas. A repórter Pamela Dias traz mais informações.
5: Estou aqui agora com o Reinaldo Moraes, ele que é diretor-geral de operações da Guarda Civil Municipal. Reinaldo, seja muito bem-vindo, obrigado por conversar com a gente. Eu queria começar te perguntando qual que é o objetivo dessa ação visando aí a maior segurança das pessoas que vão sair às compras até domingo que vem, domingo agora no caso.
6: Boa tarde, né? Obrigado pela oportunidade. A Guarda Civil Municipal de Belo Horizonte, desde o sábado, dia 1º de agosto, startou, né, a Operação Dia dos Pais. Tem por objetivo, como você bem disse, trazer maior tranquilidade para a população que vai às compras nesse Dia dos Pais, né?
5: Começou quando? Ela vai até domingo? Quais serão os pontos que vocês estarão para ajudar aí no monitoramento preventivo do pessoal?
6: Teve início sábado, dia 1º de agosto, vai até o domingo, dia 9, que efetivamente é o Dia dos Pais. Essa operação ela acontece tanto na área central como nas áreas comerciais das 10 regionais.
5: A partir de que horas, até que horas vocês estarão localizados aí nesses hipercentros comerciais, como shoppings, centros comerciais, avenidas comerciais?
6: A partir das 9 horas até 0 hora, ou até o momento em que a população estiver dispersa, nós estaremos através das nossas viaturas quatro rodas, das motocicletas, bike, patrulhamento e efetivo a pé, reforçando, né, o policiamento, tanto nessas áreas comerciais, como estações de move e locais de maior aglomeração de pessoas, onde a população esteja fazendo compras.
5: E qual que é a expectativa dessa ação visando o patrulhamento e a segurança das pessoas?
6: A nossa expectativa é diminuir ao máximo, né, o número de infortúnios, como furto, como agressão, como assaltos, né, trazendo para a população que virá as compras, né, uma tranquilidade para que possa fazê-lo de maneira segura.
5: Caso porventura aconteça, né, de alguém ser assaltado no meio dessas compras, o que, que eles devem fazer? Eles devem vir aqui acionar vocês? Qual que é o procedimento?
6: Ao visualizar um policial municipal, fazer o contato imediatamente ou através do 153 ligar para a Guarda Civil Municipal, que a gente, através do nosso centro de operações da Prefeitura também, estamos monitorando toda a operação por câmeras e enviaremos a viatura naquele momento.
0: E a seguir, seminário discute a importância dos minerais críticos para a economia do Estado e do país. E na entrevista de estúdio, vamos falar do poder do leite materno, considerada a primeira vacina do bebê. Nós já voltamos.
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0: É lançada hoje nova etapa de um programa que oferece reforço escolar para alunos da rede pública de Contagem, na região metropolitana. Quase 6 mil estudantes devem ser atendidos com aulas de alfabetização, português e matemática. A reportagem é do Marcos Machado.
16: A proposta do programa Reforço Escolar para este ano é ampliar o número de vagas e de profissionais para oferecer acompanhamento aos estudantes que apresentam defasagem na aprendizagem em Contagem. É o que comenta o prefeito Ricardo Faria.
17: São 161 professores, né, que estão envolvidos nesse programa, professores da alfabetização, professores de matemática, professores da língua portuguesa, e o programa tem como objetivo para garantir que os nossos alunos possam aprender, né, na fase certa da educação, a gente garantir que os nossos alunos possam ter um aprendizado de qualidade.
16: Neste ano, o programa chega com investimento de R$8 milhões e capacidade para atender até 5.580 estudantes do segundo ao nono ano da rede municipal. Além do reforço em português e matemática, as aulas serão realizadas em pequenos grupos, com até 15 alunos, para garantir um acompanhamento mais individualizado. Ao todo, 161 profissionais foram contratados para atuar nas escolas. Em 2025, o reforço escolar atendeu 1.859 estudantes. Segundo a Prefeitura, 885 apresentaram melhora na alfabetização e 964 reduziram a defasagem de aprendizagem. Além das aulas, os estudantes vão receber kits escolares específicos para as atividades. A expectativa é fortalecer a aprendizagem e melhorar o desempenho dos alunos ainda durante este ano letivo.
18: Se a criança fica sem aprender, ela fica desestimulada e acaba perdendo interesse de ir para a escola e aumenta a evasão. E para nós, a evasão, o abandono da escola é um prejuízo não só para a educação, mas para a cidade, socialmente é muito ruim para nossas crianças.
0: Vamos mudar de assunto porque o leite materno é considerado o alimento mais completo para o bebê e desempenha um papel fundamental no fortalecimento do sistema imunológico e no desenvolvimento da criança. E já que estamos na Semana Mundial do Aleitamento Materno, vamos conversar com a pediatra Ana Carolina Goulart sobre a importância desse gesto e o que a ciência já descobriu sobre os benefícios do leite na saúde dos bebês e dos filhos. Das mães e dos filhos, né? Então, seja muito bem-vinda, doutora.
19: Obrigada, obrigada por estar aqui.
0: Bom, o aleitamento materno é importante todo dia, né?
19: Sempre.
0: Mas por que é importante a gente ter uma semana mundial de conscientização sobre o tema?
19: Ele é tão importante que merece que uma semana desse nosso ano a gente pare para conseguir desmistificar tantas coisas que

0: enfermeiras, né, que fazem todo esse acompanhamento.
1: Verdade.
0: E o leite materno é muito mais do que um alimento, é a defesa do organismo daquela criança, né?
1: Sim. O leite materno, ele vem, claro, num primeiro momento para nutrir esse bebê. Ele faz parte de toda a nutrição. A composição desse leite é ideal para o desenvolvimento dessa criança e pode mudar conforme todas as fases da vida. Mas, para além de nutrir, o leite materno, ele é muito importante na questão de capacitação de imunidade desse bebê, porque ele vai ser capaz de trazer para esse bebê anticorpos, imunoglobulinas, imunoglobulinas secretoras que grudam ali na parede intestinal desse bebê, ajudando que ele não tenha recorrência de infecções respiratórias, diarreias, otites, além de um desenvolvimento cerebral e também desse fortalecimento emocional de vínculo entre a mãe e o bebê.
0: Então, não é exagero, como eu disse no começo, né, de que o leite materno seria a primeira vacina?
1: Nenhum exagero. É um termo que a gente ouve, claro, né, no nosso meio de sociedade, mas ele traz uma verdade, porque no leite materno nós encontramos anticorpos que são já preparados para uma defesa imediata para esse bebezinho, além de próprias células de defesa que vêm da mãe e também alimentos para as nossas próprias bactérias boas, que nós chamamos de microbiota, que são os HMOs. Essas moléculas, né, recentemente descobertas e tão estudadas para que possam estar dentro de fórmulas, por exemplo, infantis, elas hoje nós sabemos o quanto que elas são especiais para ajudar e fortalecer a imunidade desse bebê, que nasce num primeiro momento tão frágilzinho.
0: Sim,
1: e que precisa dessa nutrição de ouro que nós falamos, né, que é o leite materno. Então, além de nutrir, ele tem uma propriedade ímpar, que é de proteger esse bebê, principalmente nos primeiros 6 meses de vida.
0: Agora, toda essa complexidade do leite materno, dá para reproduzir em laboratório?
1: É justamente por isso que é impossível reproduzir o leite materno tal como ele é num laboratório. Porque além daquela parte que a gente poderia e tenta muito, né, a indústria tenta reproduzir, que é a parte de proteínas, minerais, vitaminas, os carboidratos, os oligoelementos, nós vamos até conseguir. Mas essa parte viva que nós temos, né, no leite materno, que são os anticorpos, as células de defesa materna, todos os mais de 200 HMOs, isso vai ser praticamente impossível ser reproduzido um dia.
0: E uma vantagem muito bem-vinda. Parece que o bebê que mama no peito tem menos cólicas, não é verdade?
1: É verdade, é verdade. Isso é uma coisa, claro, que tem vários fatores associados aí no meio, não vamos, né, destrinchar todos eles, dos
0: Sim.
1: bebezinhos que têm alergias, mas o bebê que mama pelo leite materno, ele tem uma digestibilidade melhor, né? A proteína do leite da mãe é uma proteína menor, ele tem um balanço entre caseína, lactobulinas, que são as proteínas ali do leite materno, de mais fácil digestibilidade. E até mesmo as gorduras do leite materno, elas vêm acompanhadas com um bônus, que é uma enzima ali no leite materno, que ajuda mais ainda a digerir mais rápido esse leitinho. Então, é uma comida própria, né, para esse bebê.
0: Tá certo. Nós conversamos com Ana Carolina Goulart, que é pediatra, coordenadora do Hospital Mater Dei. Muito obrigado pela sua presença.
1: Obrigada.
0: Viu?
1: Foi um prazer estar aqui. Boa noite.
0: Boa noite. Um seminário em Belo Horizonte discutiu hoje a importância dos minerais críticos para a economia do Estado e do país. Um estudo inédito sobre o assunto foi apresentado pela Câmara Americana de Comércio no Brasil. Quem acompanhou foi o repórter Sulimar Silva.
2: O estudo compara dois caminhos da cadeia de minerais críticos e terras raras no Brasil. O primeiro destina investimentos financiados majoritariamente por capital doméstico, com a produção voltada predominantemente à exportação. No segundo cenário, o investimento é, em grande parte, estrangeiro, com previsão de um impacto positivo sobre o PIB de 192 bilhões de reais e a geração de 750 mil empregos. Para o Fabrício Panzini, que é diretor de relações governamentais da AmCham Brasil, organizadora do encontro, Minas tem muito a ganhar.
3: O estado de Minas, né, e a gente vê aqui no estudo, ele é um dos mais beneficiados

0: nessa agenda, né? Então, se a gente olhar, né, ali o mapa de crescimento do Estado, o PIB de Minas Gerais é um dos que mais tem potencial de ganhar. É 4% de aumento só nessa agenda de investimento em minerais críticos. Não estamos falando da agenda de mineração como um todo, nem do PIB como um todo. Então, só nesses investimentos em minerais críticos e terras raras, feito com maior aporte externo, feito com parcerias, com financiamento adequado, Minas Gerais pode chegar a 4% de aumento de PIB.
1: O encontro reuniu em Belo Horizonte líderes do setor minerário que discutiram as oportunidades de investimento e competitividade para o Brasil.
2: As parcerias com o mercado externo ditarão o ritmo da mineração no futuro.
0: A parceria internacional por si só, ela não tem a capacidade de simplesmente gerar essa extração e levar para fora. Eu acho que nós também temos que olhar o nosso interesse nacional e dizer, não, nós temos interesse em fazer, em manufaturar, em beneficiar, em refinar dentro do Brasil, mas para isso eu preciso de quê? Financiamento, em atrair empresas estrangeiras que tenham tecnologia.
3: E começa na próxima quinta-feira, em Belo Horizonte, a Expo Cachaça 2026. A feira deve reunir cerca de 250 expositores de 18 estados. A expectativa é que o evento movimente mais de 30 milhões de reais em negócios. Isso é assunto de hoje do programa Opinião Minas. O jornalista Samuel Guimarães entrevistou Luiz Salles, que é o CEO da Cachaça Gestor, que falou sobre o evento. Vamos acompanhar um trecho.
4: A Expo Cachaça é a vitrine mundial da cachaça de Alambique, né? Ela é muito feliz, é uma feira que ela é consorciada com mais duas outras feiras, né? Que é o Brasil Beer e o Minas Mais Doce. Então, não tem só cachaça, então pode ir lá para conhecer também, que tem doce, queijo, né? E quem gosta de tomar uma cerveja também tem, cervejas artesanais aqui produzidas no estado e em outro lugar. Mas o foco principal é a cachaça de Alambique, principalmente, né? Que é um produto da agricultura familiar, é onde o público vai conversar com o proprietário, com o produtor que está ali, vai escutar suas histórias, né? Entender sobre os processos de envelhecimento, né? A cachaça é o único destilado do mundo, né? Que é envelhecido em mais de 30 madeiras diferentes catalogadas, então nenhum outro destilado tem essa característica. E isso confere ao produto cachaça de Alambique um produto único no planeta, né? E o brasileiro tem que conhecer isso de perto, viver essa experiência, e a Expo Cachaça, nesses 3 dias, vai proporcionar isso muito bem, uma experiência sensorial para o público que está visitando.
3: E hoje, às 20h30 da noite, você revê a entrevista completa na tela da Rede Minas. E para ficar de olho nos debates do Opinião Minas, é só ficar ligado de segunda a sexta-feira, às 7h30 da manhã, na Rede Minas e na plataforma de streaming Minas Play. E o Jornal Minas, segunda edição, fica por aqui. Boa noite e até amanhã.
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7: Trânsito complicado na saída do centro de BH pelo viaduto leste do Complexo da Lagoinha por causa de ocorrência divulgada mais cedo pela BH Trans. Há impactos na Avenida dos Andradas, começando antes da Praça da Estação. Motoristas também pisam no freio na Rua Espírito Santo. Entre a Avenida Afonso Pena e a Avenida do Contorno, Afonso Pena em direção à rodoviária está sendo impactada também desde a região do Parque Municipal, e o trânsito é lento também, quase parado agora no acesso à região central pelo viaduto da Floresta. Motorista, se ainda for possível, reprograme o seu caminho. Uma alternativa do centro para acessar a Avenida Antônio Carlos é o viaduto A do Complexo da Lagoinha. E você que passaria pelo túnel em direção à Avenida Cristiano Machado, pode sair do centro pelo viaduto Santa Teresa. 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Emerson Rodrigues para a Rádio Inconfidência.
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1: Muito boa noite, aquele abraço pra você ligadinho, aqui no AM880, porque você, nosso ouvinte em confidência, nosso ouvinte fiel aqui do nosso AM880, sabe melhor do que ninguém, hoje é dia de jornada esportiva, é noite de jornada esportiva aqui no seu AM880, afinal, se tem time mineiro em campo, a Rádio Inconfidência está sempre presente.
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1: E hoje, para cobrir a volta, a decisão das oitavas de final da Copa do Brasil, é dia de galo no seu AM880. O galo viaja até o Alfredo Jaconi, até o sul, até o frio do país, para poder enfrentar o Juventude. No jogo de ida, tudo igual, o zero permaneceu no placar. Agora, o Atlético viaja até o sul, viaja até o Jaconi, para tentar avançar nesta Copa do Brasil e ir em busca do seu terceiro título, assim como 2014, assim como 2021, é o Galo em busca da Copa do Brasil. A partir de agora, você acompanha tudo sobre este jogo aqui na Rádio Inconfidência.

0: época do tricampeonato da Copa do Brasil. Pra você ligadinho aqui na nossa jornada, eu já desejo uma ótima noite pra você e já agradeço demais pela sua audiência aqui no nosso AM880. Muito obrigado por nos escolher para essa jornada esportiva. Dia de Juventude Atlético, volta da Copa do Brasil. É o Galo em busca do seu terceiro título. Eu sou Gabriel Arlindo e estarei narrando pra você essa partida de hoje, comigo, apresentando, girando, conhecendo a nossa bancada Nota 1000, a nossa companhia Nota 1000 aqui da Rádio Confidência. Muito boa noite pra você, meu amigo Davi Luiz. Conta pra gente os destaques desta partida de hoje, primeiramente do lado do Atlético, hein?
1: Muito boa noite, Gabriel Arlindo. Muito boa noite a todos nos acompanhando aqui no nosso AM880. Noite de partida decisiva para o Atlético, noite de Copa do Brasil. Lembrando, o Galo não fez o dever de casa dentro da Arena MRV, ficou apenas no empate amargo, um empate 0-0. Torcedor revoltado na Arena MRV nesse último final de semana. Agora tem que encarar o Juventude fora de casa. Alfredo Jaconi, estádio conhecido, que ele é bem do traiçoeiro, tá? Bem do traiçoeiro. O Galo, que não fique bem ligado neste momento, com algumas mudanças. Mudanças na equipe titular, tem jogador que envolvido em polêmicas de fora dessa relação e, claro, valendo muito dinheiro, viu, Arlindo? 4 milhões de reais para quem realmente avançar para as quartas de final neste momento. Galo de olho na classificação, mas um dinheirinho também é sempre bom, viu, Arlindo?
0: Com toda certeza, viu, Davi Luiz? E como você disse, é jogo difícil, principalmente por conta do estádio. Neste ano, o Juventude só foi derrotado duas vezes no Jaconi. Por outro lado, o Atlético, fora de casa, em 21 jogos, só venceu 6 partidas, sendo derrotado 11 vezes. E aí, para poder comentar um pouco mais sobre isso, eu apresento ele na nossa jornada. Muito boa noite para você, meu amigo, meu camisa 10 dos comentários, Paulo Madri. Conta pra gente o peso, o tamanho desse jogo. O Atlético vai com um peso nas suas costas para entrar dentro do Alfredo Jaconi para tentar classificar em cima do Juventude?
2: Boa noite, meu querido Gabriel Arlindo. Boa noite também para Davi Luiz, para Juliana Moura no comando da Nave Mãe e para os nossos queridos ouvintes, que são a razão pela qual fazemos o que fazemos. Muito bem, eu acho que de fato o Atlético carrega consigo o peso da responsabilidade nesta partida. Muito embora o Atlético esteja diante de uma definição fora de casa e com um retrospecto complicado, como você enumerou, a responsabilidade é toda do Atlético, o time que está uma divisão acima, que é indiscutivelmente maior. Então a responsabilidade hoje de se classificar, seja como for, é do Atlético. O primeiro jogo já mostrou que não vai ser fácil. Na Arena MRV, o Atlético fez 40 bons minutos no primeiro tempo e depois começou, já no final da primeira etapa, a piorar no jogo. E o segundo tempo foi de prevalência do Juventude dentro da sua ideia de jogo. O Juventude esteve mais confortável. Então já mostrou que esse jogo não vai ser fácil, mas o Atlético vai precisar dar um jeito de se classificar, porque o Atlético precisa avançar na Copa do Brasil, principalmente porque é uma competição que financeiramente tem muito potencial, a gente sabe disso há alguns anos, e o Atlético precisa de quantas injeções financeiras ele puder ter.
0: É, com toda certeza, viu, Madri? Até porque a janela de transferências do Atlético até o momento é sofrível, viu? É sofrível. Até o momento, só Léo Duarte, que já se lesionou. O Atlético segue em busca daquelas famosas oportunidades de mercado. Então, com toda certeza, Madri, qualquer dinheiro que chegar é de extrema importância para o Atlético neste momento e neste cenário. Agora, Davi Luiz, você disse no seu destaque inicial, tem jogador que não está relacionado, de certa maneira, uma punição, vamos colocar, por um ato de indisciplina com a própria torcida, foi isso?
1: Exatamente isso, Gabriel Arlindo, o Reinier, né, no caso, né, a gente tá margeando, mas na verdade é o Reinier o jogador que ficou de fora, né, o Atlético resolveu dar uma pequena punição, talvez, ainda não foi nada divulgado por partes da equipe atleticana, mas o que a gente realmente sabe é que o Reinier, né, se envolveu numa polêmica na última partida, né, inclusive no Atlético e Juventude dentro de casa, é, os jogadores que atuam pouco, pelo menos, né, normalmente fazem uma ronda, né, após o jogo, vão fazer um aquecimento realmente para gastar algumas energias, e durante este período de aquecimento, o Reinier acabou sendo criticado por alguns torcedores, e aí ele achou de bom tom realmente xingar, né, proferir palavrões em direção à torcida atleticana que ali estava ao final da partida. E claro, isso não pegou nada bem, né? Torcedores atleticanos em peso nas redes sociais reclamando, falando sobre essa situação do Reinier, né, do atacante, do meio atacante Reinier. Enfim, o jogador ficou muito marcado, né, neste empate, e neste momento, delegação atleticana já lá no sul do país, né, obviamente nesses últimos dias, e agora com a confirmação das escalações, daqui a pouco a gente vai passar elas, mas já com essa confirmação que Reinier sequer no banco de reservas, viu, Arlindo?
0: E não é o primeiro episódio, né? Como disse o nosso Davi Luiz, o Reinier já esteve envolvido em polêmica também naquela comemoração do Bernard, né? Colocando ali a mão no ouvido para a torcida e tudo mais. O Reinier também esteve junto ali naquela comemoração, né? Agora, novamente, entrando aí, em certa maneira, com discordância, né, com o torcedor. E aí, Paulo Madri, qual que é a sua opinião? Se foi realmente uma punição do Atlético? O Atlético faz certo em afastar o atleta? E em outro lado também, do lado dessa vez esportivo, né? O Atlético perde muito sem o Reinier, é um desfalque de certa maneira importante, não talvez como titular, mas no banco de reservas. O que que você pensa sobre isso também?
2: Vamos lá, Lido. Olha, eu estava lendo aqui, segundo a apuração dos amigos do Tempo, o Reinier foi tirado da relação por opção técnica do Barba Domingues. Agora, essa é a informação que vem do Atlético, né? Segundo o Tempo. Então a gente não sabe até que ponto isso de fato se configura verdade, uma vez que a gente tem um episódio de fato por trás de indisciplina do Reinier com os torcedores. Eu não vou falar sobre afastamento porque não é a informação que vem, né? Então, eu acho leviano falar pelo menos nesse primeiro momento. Agora, sobre desfalque, né? Ele é um jogador que já não vinha tendo muitos minutos, né, Arlindo? É um jogador que eu acho de difícil encaixe nesse time do Atlético. Tanto é que ele vinha sendo usado muitas vezes como atacante, às vezes até como centroavante. Então, um jogador de difícil encaixe nesse time do Atlético, não vinha tendo minutos, não tem performado muito bem. Então, sinceramente, eu não acho um desfalque esportivamente muito relevante, não. Até por isso, eu acho que ele faria bem em se concentrar apenas em jogar futebol, em recuperar seu espaço, em reencontrar seu melhor momento na carreira. Não adianta você entrar em discussão com o torcedor. O torcedor está ali na arquibancada, e desde que não haja violência nem nada do tipo, a manifestação do torcedor é soberana. O torcedor tem direito a protestar. E o jogador, por mais que, claro, a gente não sabe o que ele ouviu, tem coisa que é difícil ouvir, o jogador tem que estar acostumado com isso. É um meio que essa pressão já faz parte, né? Então, o jogador tem que estar acostumado com isso e lidar de uma forma diferente. Acho que ele não fez da melhor forma, não teve maturidade, foi repreendido pelo clube. Não sei dizer se essa não presença no jogo de hoje ainda tem a ver com isso, mas de qualquer forma, é um jogador que precisa focar no campo, porque ele tem muito a recuperar, viu, Alírio?
0: Tá certo, Paulo Madri opinando sobre Renier, sobre atitude não relacionado para este jogo, camisa de número 19 do Atlético, depois de mais um entreveiro com o torcedor. É, Renier, te falar, viu? A torcida do Galo é quem sempre esteve do lado do clube, e não vocês jogadores. Tem que respeitar um pouquinho mais, viu, Renier? Tem que respeitar um pouquinho mais, enfim. Tomara que não seja uma baixa grande para o clube e que o Atlético consiga classificação mesmo sem Renier. Naquele jogo, no jogo de ida, Dudu esteve entre os titulares. Hoje, o Barba inova. O Barba muda novamente a sua escalação. E para podermos começar a entrar no clima do jogo, a conhecer os protagonistas, alô, Juju Moura, no comando da Nave Mãe, sob o hino do Galo, porque o Davi Luiz volta, trazendo toda a escalação do técnico Eduardo Domingues.

0: Atlético escalado da seguinte maneira na noite de hoje. Número 22 no gol, capitão atleticano, goleiro Everson na lateral direita. Número 2 tem Natanael na zaga, dupla de zaga. 13 tem Lianco, 4 tem Juan Tresoldi na lateral esquerda. Número 6 tem o Renan Lodi no meio de campo. Mudanças na volância atleticana. 21 tem o Alan Franco e 39 tem o Cissé. Já no meio ofensivo, número 30, Vitor Hugo. Já na ponta esquerda, número 11, tem o Bernard. Na ponta direita, 28, Coelho. E o número 9, a esperança de gol atleticana, é o Cacierra. Todos eles treinados por Barba Domingues.
1: Tá aí a escalação, a alineação de Barba Domingues para este jogo do Atlético, para esta partida. Este confronto que vale demais para a sequência da temporada. Paulo Madri, o Barba Domingues novamente trocando a escalação. É difícil a gente ver também escalações repetidas do Barba Domingues desde que ele chegou ao Atlético. Destrinche pra gente essa escalação atleticana. O que quer Barba Domingues agora com o Cissé, com o Alan Franco de volta ao time? É um Atlético mais defensivo, talvez?
2: Olha, Lido, eu olhando para essas mudanças aqui, né, em relação ao primeiro jogo desse confronto, eu acho que tudo é coerente, menos talvez a saída do Maicon para a entrada do Alan Franco. De resto, eu acho que a tentativa dele é escalar um time mais físico, porque no segundo tempo, eu acho que a perda de predominância do Atlético no jogo tem muito a ver com a perda física dos duelos. O Atlético começou a ser superado e o Juventude foi ganhando meio que na força, na fisicalidade, foi ganhando campo, foi ganhando território e acabou sendo melhor no segundo tempo. Então, essa questão física eu acho que norteia muito a escalação dele hoje, e vamos ver se vai servir para o Atlético ter controle de jogo por mais tempo do que apenas 40 minutos, como foi na primeira partida. Eu acho que é isso que ele busca, um time mais forte fisicamente, mais capaz de duelar, e vai precisar disso, porque com certeza o Juventude, jogando em casa, vai vir mais forte ainda, e o Atlético vai precisar conseguir resistir.
1: Com toda certeza, o Juventude no Jaconi é fortíssimo à frente do Maurício Barbieri, um time jaconeiro, te falar, viu, jogando dentro de casa, é barra pesada para o Atlético. Agora, Madri, te perguntando especificamente sobre uma área do campo do Atlético que, pelo menos no jogo da ida, me preocupou bastante, viu? O Barba Domingues contra o Palmeiras utilizou o Preciado naquela ala direita ali, e foi algo que, vamos dizer, que funcionou, né? O Atlético venceu o jogo e mereceu vencer o jogo. Agora, contra o Juventude dentro de casa, ele optou pelo Dudu ali naquela posição, um pouco mais recuado, e te falar, pra mim, pelo menos na minha opinião, foi um dos piores em campo aí pela equipe do Atlético. Então, desta vez, o Coelho voltando, já assume essa ala direita, realmente é o titular dessa posição. O Preciado vai perder mais espaço com o Coelho voltando. O Dudu, será que passou na frente do Preciado? O que você acha especificamente sobre esse setor, Madri?
2: Então, Arlindo, o Dudu, o Barba até explicou na coletiva, né, que o Dudu entrou por ser um jogador que tem mais drible e apostou nessa capacidade individual para furar uma defesa muito fechada do Juventude. De fato, não deu certo. O Dudu é um jogador que não está em boa fase, que para mim já aponta para uma parte final da carreira, natural, tá? Tudo aqui é natural, de certa forma. Então, o Coelho, para mim, nesse momento, é a primeira opção da posição. Hoje, para mim, vai com ele, porque além de ser o titular, entre aspas, da posição, ele também é um jogador que oferece transição. E eu acho que hoje o Juventude tende a sair um pouco mais e o Atlético vai conseguir jogar em transição. Então, o Atlético tem um ataque escalado para isso. Inclusive um meio de campo, porque o Vitor Hugo infiltra muito bem, o Cissé também chega na frente. Então o Atlético está escalado para jogar em transição, que é a melhor, talvez, condição do Atlético jogar. E para isso entra o Coelho. O Preciado também vai bem, porque ele tem mais ou menos a mesma característica do Cuejo. Mas o Cuejo é atacante, né? Tem mais o refino na hora de definir. Então, por isso, eu acho que ele vai com o Cuejo. Mas se o Cuejo, em algum momento da temporada, tiver uma baixa, o Preciado pode ser uma boa opção pro lugar dele. Já o Dudu, eu acho que é um jogador que vai ter poucos minutos, de fato, nesta temporada pelo Atlético.
1: Tá certo, Paulo Madri. Enquanto o Paulo Madri comentava sobre essa ala direita do Galo, Preciado, Dudu, Coelho, uma disputa muito grande, a gente vinha vendo alguns lances do confronto anterior, né? Do 0-0 na Arena MRV, com bola na trave de Igor Gomes em dos últimos lances da partida, aquela cobrança de falta venenosa. O Juventude também colocou bola na trave do Atlético numa porrada de fora da área do Alisson Safira, balançando o travessão do goleiro Everson. Então, realmente é um jogo que tende a ser mais disputado do que parece, viu? Ainda mais com o Atlético não conseguindo fazer o resultado para levar para o Jacone. Agora sim, é um jogo que tende a ser ainda mais disputado, ainda mais pegado. E aí, antes da gente conhecer a escalação jaconeira para fechar este lado do Atlético, eu queria te perguntar justamente sobre isso aí, ó, Paulo Madri. O Atlético fez nota oficial, disse que iria reclamar junto à CBF e tudo mais por um lance de possível pênalti no Natanael na ida. Se não me engano, o Gabriel Pinheiro, numa disputa com o Natanael dentro da grande área, houve um toque ali no Natanael. Muita gente acredita que foi pênalti, muita gente acredita que não foi pênalti. Para o Atlético se sente prejudicado neste lance. Para você, realmente houve este benefício em favor ao Juventude?
2: Pra mim foi pênalti, Arlindo. Pra mim, há o toque no Natanael, né? E o toque é o que inviabiliza a sequência da jogada. O jogador do Juventude levanta a perna, calça o Natanael e aí o Natanael cai. Pra mim é pênalti, tá? E, de fato, o Atlético então acaba sendo prejudicado e tudo mais. Mas é aquela coisa, né? Já foi, o resultado não vai ser mudado. Futebol brasileiro, infelizmente, é assim. Numa semana você é beneficiado, na outra você é prejudicado, porque a arbitragem tem um nível baixo, isso é indiscutível. Então, infelizmente, a gente tem que lidar com esse tipo de coisa. O ideal seria que não houvesse injustiça, obviamente. Mas, a partir do momento que houve e que está consumado, nada vai mudar. Então, a cabeça do Atlético, depois de ter feito uma representação, de ter estado no papel dele de se queixar, agora o Atlético precisa focar em campo. Agora o Atlético precisa esquecer isso e fazer o suficiente para conseguir essa classificação. Os jogadores, pelo menos a comissão técnica, precisam esquecer isso e focar no campo.
1: Tá certo, então nosso ouvinte, o lado do Atlético, o lado do Galo, tá desenhado, tá explicado totalmente pra você como é que o Atlético chega pra este jogo. Mas é claro, o Galo neste jogo é visitante, e se tem visitante, tem equipe mandante. Alô, Juju Moura no comando da nave mãe, sobe o hino do Juventude, porque o Davi Luiz volta trazendo toda a escalação do técnico Maurício Barbieri.

0: Os mandantes na noite de hoje. Vem a campo com 93, o goleiro Jandrei. O zagueiro pela direita, 97, Gabriel Pinheiro. Pelo centro, número 3, é o Tite, capitão na noite de hoje. Já o zagueiro pela esquerda, o 47, Marcos Paulo. Pela ala direita, número 13, Aderlan, muito conhecido também no futebol mineiro. Número 8, falando em mineiro, Lucas Mineiro no meio de campo da equipe do Juventude. Ao lado dele, 75, tem o Raí Silva. Na ala esquerda, fechando o número 30, Patrick Lanza. Já no setor ofensivo, número 11, tem o Fábio Lima. Número 10, MP, o antigo Marcos Paulo. E no ataque, a grande esperança de gols, 25, Alisson Safira. Esses são os 11 titulares da equipe do técnico Maurício Barbieri.
1: Tá certo, tá aí escalada, desenhada a escalação de Maurício Barbieri do lado do Juventude, hein, Paulo Madri? Que o Atlético tem que ficar de olho aí nessa escalação, Jaconeiro? O que você destaca?
2: Olha, ele repete exatamente a escalação do primeiro jogo, né? Eu tava até com um campinho aqui do primeiro jogo, abri pra anotar a escalação, falei, olha que beleza, não precisa anotar nada. Tá prontinho. E, bom, o Safira é um bom jogador. O Safira incomoda muito os zagueiros, inclusive fez várias faltas e sofreu várias faltas do Lianco no primeiro jogo, um duelo muito físico. O Safira chutou uma bola na trave. É um jogador que me parece interessante. O Marcos Paulo no primeiro jogo oscilou. O Marcos Paulo não, né? O MP oscilou. No primeiro tempo ele não foi bem. No segundo tempo ele gastou a bola. Ninguém conseguiu tomar a bola dele, protegendo muito bem. Muito habilidoso, bom meia. Então você tem aí alguns jogadores de bom desempenho. E você tem uma grande ausência, que é o Mandaka, né? Que entrou por alguns minutos no primeiro jogo, depois de voltar de uma lesão na coxa, e voltou a sentir essa mesma coxa. Tá fora do jogo de hoje. Davi Luiz pode confirmar, mas pelo que eu olhei, ele não está no banco. E confirmado então, o Mandaka não está no banco. Ausência importante para o time do Juventude, porque ele é um jogador muito importante da equipe do Juventude, talvez o mais importante. Jogador muito físico, tem muito arrasto, né, consegue carregando a bola contra a marcação. Um jogador que tem muita agressividade também para entrar na área vindo de uma segunda linha. Então é um desfalque importante para o Juventude, mas ele repete a equipe titular do primeiro jogo, que já mostrou que tem condição de fazer uma boa partida. Arlindo.
1: Tá certo, Paulo Madri também destrinchando o lado jaconeiro, o lado mandante do confronto desta vez na ida. 0-0 na Arena MRV, na volta no Jacone, veremos. Tomara que o Galo não sinta pressão e que consiga se classificar. É a torcida do time em confidência pro Galo neste confronto contra o Juventude. Pra você, na nossa audiência, eu já agradeço demais a sua audiência aqui no nosso M880. Aqui minha mãe, minha avó, minha namorada, todo mundo ligado aqui no AM880. Quer mandar algum abraço especial, Davi Luiz?
0: Mandar um abraço pro nosso amigo Bernardo Batista, né? Que sempre nos acompanha aqui no nosso AM880, acompanhando aqui mais uma vez o Atlético hoje, buscando uma classificação.
1: Aquele abraço, hein, Bernardo? Obrigado também pela audiência. Falando em amigo, lembrei também, tem um amigo nosso lá em Amsterdã, na Holanda, viu? João Gabriel nos acompanhando lá dos ares europeus. É, o clima não tá frio só no Jacone, não, viu? João Gabriel também lá na Holanda, nos acompanhando, muito obrigado aí pela audiência aqui no nosso AM880. Agora sim, com as duas equipes já perfiladas no gramado, o Juventude vem com seu uniforme de número 1, aquele uniforme tradicional listrado em verde e branco. O Atlético, pelo outro lado, vem com seu uniforme de número 2, aquele uniforme branco com calções pretos. Um uniforme particularmente te falar, viu, muito bonito esse uniforme do Galo, aí o uniforme 2 para esta temporada. E aí, um confronto tão grande, uma oitava de final da Copa do Brasil, o jogo é grande e a arbitragem tem que dar conta, hein, Davi Luiz? Quem é que tá no comando do apito para este jogo?
0: E nesta partida, lembrando, a gente sempre pede que no final da partida eles não sejam os protagonistas do jogo. Enfim, vamos lá. Na arbitragem, no comando do apito, Flávio Rodrigues de Souza, de São Paulo. Também de São Paulo, assistente número 1, Alex Ang Ribeiro. Assistente número 2 é do Tocantins, o Cipriano da Silva Souza. O quarto árbitro da partida é o Fábio Augusto Santos Sá Júnior, do Sergipe. E no VAR também outro de Tocantins, o Rafael Traci.
1: Tá certo, tá aí a arbitragem, o comando do apito de hoje é de Flávio Rodrigues de Souza. Davi Luiz já disse muito bem que não seja protagonista, viu? Ô seu Flávio, que o senhor passe batido na partida, deixe o protagonismo para os 22 em campo. É o que fez a gente se apaixonar por este esporte chamado o futebol. E agora, com 2 minutinhos pro início do jogo, eu queria, Paulo Madri, que você passasse pro nosso ouvinte um panorama geral do que você imagina deste jogo, deste confronto de maneira geral. É um Atlético que você imagina que deve ir pra frente, um Atlético ofensivo, um Atlético mais reativo, Juventude deve ter mais a posse. Como que a gente vê este confronto logo antes da bola rolar?
2: Eu acho que o Atlético precisa apostar nas maiores potências do trabalho do Barba até aqui. Então, uma defesa consistente e um jogo em transição. O Juventude, eu imagino que vai sair um pouco mais do que na primeira partida. Vai se arriscar um pouco mais. E o Atlético precisa aproveitar isso para tentar jogar em transição. Acho que seria a primeira proposta que eu tentaria. Ah, mas o Atlético vai jogar no contra-ataque contra o Juventude? É o que o Atlético se encaixa melhor, é a forma que o Atlético joga melhor. E o Juventude é um time que tenta ter a bola. Então você pode se aproveitar disso e unir o útil ao agradável e jogar como é melhor para você, né? Essa questão de não ter a bola contra o time inferior, às vezes isso é tido como uma verdade absoluta, mas não é assim. Você tem que usar a melhor estratégia para cada jogo. Então eu acho que a princípio o Atlético tem a oportunidade de jogar como é melhor para ele e precisa buscar isso.
1: Tá certo, Paulo Madri, opinando sobre este confronto também. Agora com 1 minutinho pra bola rolar lá no Alfredo Jaconi, pro segundo jogo de Atlético e Juventude, nas oitavas de final da Copa do Brasil. Juventude que já tirou gigante nessa competição, hein? Já eliminou, já botou pra casa o gigante São Paulo. É o Atlético tentando não ser o segundo gigante eliminado pelo Juventude. O segundo gigante eliminado pela equipe jaconeira nesta Copa do Brasil. No jogo de ida, tudo empatado 0-0. Agora ficou tudo pro jogo da volta, lembrando, se terminar em empate, teremos cobranças de pênaltis, teremos penalidades máximas, assim como foi a fase anterior em que o Atlético se classificou contra o Ceará nas penalidades, com o seu goleiro Everson brilhando novamente, escrevendo mais do que nunca o seu nome nos ídolos da história do clube, se consolidando cada vez mais como o maior goleiro desta instituição do Clube Atlético Mineiro. Tomara, Everson, que você não precise brilhar tanto hoje, viu, meu amigo? O peso não tem que cair só em cima das suas costas, não. Tomara que não precise dessa emoção inteira novamente. O Atlético tem time, tem qualidade para se classificar nos 90 minutos. E que assim seja, na Copa do Brasil. Agora sim, com as duas equipes já perfiladas no gramado, o Juventude assumindo ali o lado direito de campo, enquanto o Atlético vai tirando aquela foto oficial ainda, para aquele ouvinte que chegou agora, Davi Luiz, para aquela nossa audiência rotativa, a escalação do Galo, rapidinho.
0: Rapidamente, 22, Everson, número 2, tem o Natanael, número 13, tem o Lianco, número 4, Juan Tressoldi, meia dúzia para Reno Lodi, 21, tem o Alan Franco, número 39, tem o Cissé, número 30, Vitor Hugo, número 11, Bernard, 28, Coelho e 9, Cacierra, essa equipe do Atlético de Barba Domingues.
1: É a equipe do Galo de Barba Domingues, com Cacierra, com Bernard, com Vitor Hugo, com Cissé e com o Alan Franco, de volta à equipe titular, e agora sim sendo tirado aquele famoso cara ou coroa ali para poder definir campo e bola, o aperto de mão também entre Barbieri e Eduardo Domingues. Barba Domingues e Barbieri também se cumprimentando para esta partida. É o jogo de xadrez, jaconeiro, é o jogo de xadrez do Galo. Agora sim, aquele cara, o coroa foi tirado e as equipes invertendo o campo, né, Davi Luiz? O Atlético, pelo visto, acabou escolhendo o campo e não bola.
0: É, parece agora neste momento o Everson se posicionando, fazendo aquela rodinha final para conversarem. O Atlético se posicionando ali, cabendo aqui um pequeno comentário. Não sei não, esses uniformes, o Atlético todo de branco, o Juventude camisa listrada, verde e branco, short branco, enfim. Tá no mínimo parecido, viu, Arlindo? Toma cuidado.
2: E o número branco do Juventude nessa
0: isso é uma
2: camisa verde,
0: né,
2: branca, é um absurdo.
1: Querem nos dificultar, né,
2: Marinho? É pra matar o narrador.
1: Querem nos dificultar. Te falar, viu, Juventude? Dava pra ter facilitado, hein? Colocava um número preto, pelo menos, pra conseguirmos enxergar melhor. Enfim, vamos na luta. Vamos na garra. Na garra e na vontade. Na cara e na coragem. O jogo já com 3 minutos de atraso, hein, seu Flávio Rodrigues de Souza? Mas agora sim parece estar tudo certo. O Atlético posicionado do lado direito da sua Alexa, do seu smartphone, do seu radinho, aonde quer que você acompanhe as ondas médias da Rádio Inconfidência. Atacará para o lado esquerdo. 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Agora sim, tudo certo, tudo posicionado, somente esperando a autorização. E começou! Confidência! Apita pela primeira vez no jogo, Flávio Rodrigues de Souza. A bola rola no Alfredo Giacone para Juventude Galo. Galo e Juventude, eu sou Gabriel Arlindo e terei o prazer de narrar este jogão para você. É o Juventude quem mexe na bola primeiro, já manda o bicão lá para frente, vai disputar ali o Patrick contra o Natanael. Ficou no chão o jogador do Juventude, era o Marcos Paulo, na verdade, ou Davi Luiz. E já reclama de falta a equipe jaconeira, hein?
0: É nos primeiros 10 segundos da partida, né? O lançamento veio para o camisa de número 47, ele sofre a famosa cama de gato, né? O Natanael não pula com ele, acaba realmente deslocando o zagueiro, né? Jogando como zagueiro agora neste momento, caiu, enfim, a bola ao chão, né? Agora conversando o juizão Flávio Rodrigues, bola ao chão para o Atlético.
1: Bola ao chão para o Atlético, que vai ser recuperada, recolocada em campo, lá no campo defensivo com o goleirão Everson. Ele já procura a melhor opção, o Bianco já abre ali pelo lado esquerdo, com o Tressou de Natanael pelo lado direito. Não tem pressa nenhuma, com a bola o Everson, o time do Juventude não pressiona, não sobe só as linhas. Agora sim, o Everson sai jogando aqui pelo lado esquerdo de campo com o Bianco levanta a cabeça, joga mais à frente, a bola vem ali para VH saiu da marcação no primeiro, no segundo, trouxe da esquerda para o centro, ele vem trazendo, troca a bola lá pela direita de campo para Natanael. Natanael levantou a cabeça com a perna direita, fez o passo mais à frente, ele perde Coelho, toca a bola mais à frente para Cicê. Cicê tentava devolver ali para o Coelho, foi ao chão, pede falta, nada consta para Flávio Rodrigues. É, o Cicê ficou sentindo ali, não entendi muito bem o que o Flávio pegou, hein, Davi Luiz?
0: É, o Flávio realmente muito criterioso nesse começo da partida, né? O Cicê tomou uma entrada agora do próprio Marcos Paulo, que estava reclamando de dores alguns momentos. O Flávio realmente seguiu o jogo, não marcou a falta, é lateral para o Juventude.
1: É, te falar, viu, Flávio? Tudo bem, viu? Lateral para o Juventude. Lá no lado esquerdo, digamos que domina a bola, o camisa número 47, Marcos Paulo. Ele toca a bola mais atrás, ele para Titi, procura a melhor opção, levanta a cabeça com a camisa número 3. Ele é o capitão da equipe jaconeira. Levanta a cabeça atrás, da esquerda para a direita. Titi ainda com a bola, ele toca a bola lá pela direita do campo. Agora com Marcos Paulo vai ser pressionado ali pelo Coelho. Muito pressionado, ele volta a bola para Titi, sobe a marcação em cima dele. Bernard vai tocando bola ali, o Juventude com o Lucas Mineiro. Toca a bola com o Marcos Paulo, ele tenta evitar a saída, aparece por ali o Natanael de Cabrinho e consegue tomar. Ainda bateu no Marcos Paulo antes de sair, é lateral para o Galo lá no campo ofensivo. E já foi cobrada, já foi recolocada em campo, rapidinho com o Coelho. Coelho saiu jogando ali com Bernard mais à frente, fez o passe com Cicê para Bernard saiu da marcação do primeiro e do segundo. Ele não passou, apareceu por ali o Titi para recuperar. E já tocou ali com Raí Silva, tentava sair do contragolpe. O camisa número 75 foi ao chão, foi derrubado. É falta jaconeira, Davi.
0: Foi derrubado o camisa número 75, chegou firme. O Alan Franco fez a falta, bola ao chão, já cobrada.
1: Juventude que tem a bola agora no campo defensivo ali com o Gabriel Pinheiro. Ele toca a bola lá pela esquerda de campo com o Marcos Paulo levantou a cabeça, mandou o bicão lá pra frente, quer que disputa totalmente pra fora, pra placa de publicidade. O passe do Marcos Paulo sem endereço. E vai ser cobrado lateral lá no campo defensivo ali com o Natanael. Ele sai jogando rapidinho ali com o Juan Tressoldi. Levanta a cabeça, procura a melhor opção. Ele toca a bola de lado com o Lienco. Lienco levantou a cabeça. O homem da camisa número 13 vem conduzindo a bola para o Atlético. Ele ainda passa o pé por cima da bola, não vai ser pressionado pelo Safira. Lienco, sem opção ali, deixa de lado com o seu primeiro desago, Juan Tressoldi. É ele que domina, Tressoldi Juventude, faz o passe agora pelo lado esquerdo de campo novamente com o Lienco. Lienco levantou a cabeça para a melhor opção. Tem aqui aberto pelo lado esquerdo o Renan Lodi. Ele sai jogando, manda o bicão lá para frente. Agora com o Lodi. Lodi volta um pouco mais atrás ali com o Lienco. Lienco toca a bola com o Tressoldi novamente. O Atlético vai trocando passes no seu campo defensivo. Juventude não sobe as linhas. Tressoldi com a bola dominada. Agora sim ele manda o bicão lá para frente. É para o Coelho disputar ali com o Marcos Paulo, que ganha de cabeça. Manda o bicão lá para frente. Vai disputar o Mineiro contra o Franco. Melhor para o Mineiro, que ganha. Tenta ser jogando com o Safira. Apareceu por ali o Lienco. E o Safira deu um carrinho no Lienco ali, que ficou no chão, ficou sentindo, hein, Davi Luiz?
0: A primeira da partida, vamos ficar de olho nesses dois. O Safira chegou um pouquinho atrasado, deu carrinho, acertou os joelhos do Lienco. Falta cobrada para o Atlético.
1: Falta já cobrada, o Atlético trabalha a bola aqui pelo lado esquerdo de campo com o Vitor Hugo. Ele toca a bola para VH para Bernardo. Bernardo vai avançando, traz para a perna direita. Ele toca a bola pelo centro de gramado ali com o Juan Tressoldi. Os 11 atleticanos no campo vencendo neste momento. Tressoldi ali com a perna direita, procura a melhor opção. Ele faz o passe pelo lado esquerdo de campo ali com o VH com a camisa número 30. Levantou a cabeça, pintou o levantamento. Quem é que sobe? Cissé disputou dentro da grande área. Acabou tocando na mão do Cissé ali na disputa contra o Tite. O Flávio Rodrigues pegou a falta. É, Davi Luiz, ficou totalmente claro o toque de mão do Cissé, hein?
0: É, bem claro, o Cissé pula realmente para disputar a bola no alto. A bola acaba sobrando no braço do camisa de número 39 do Atlético. E aí não teve jeito, falta marcada para a equipe do Juventude.
1: Falta para a equipe do Juventude lá dentro da grande área. Vai ser cobrada com o goleirão Jandrei. Ele está jogando com o Titi. Titi volta para o Jandrei. Manda o bicão lá pelo lado esquerdo de campo. Vai disputar o Patrick contra o Coelho. Ele ganha da marcação. Volta um pouco mais atrás ali com o Marcos Paulo. Marcos Paulo domina com a camisa número 47. Vem avançando o xerifão do Juventude. Volta um pouco mais atrás ali com o Titi. O capitão Jaconeiro faz o passe aqui pelo lado direito de campo. A bola é com o Pinheiro. Pinheiro toca a bola para Aderlan. Aderlan levantou a cabeça. Mandou o bicão para frente. Vai disputar ali o Fábio Lima contra o Lianco. Melhor para o Lianco, que consegue proteger e volta tudo ali atrás com o Everson. Everson levanta a cabeça, procurando a melhor opção, pode mandar o bicão lá pra frente. O goleirão atleticano, ele prefere acalmar o jogo, toca a bola para Lienco. Lienco lá no campo defensivo domina, com a camisa número 13. Ele vem avançando, vem progredindo, vem em jardas pra equipe atleticana, toca a bola mais à frente ali para Franco. Franco saiu da marcação do primeiro, do segundo, toca a bola um pouco mais à frente com Cissé. Cissé, olha só, Cissé vai entregar, acabou entregando, Safira ganhou, tocou pra MP, apareceu por ali de toda maneira, Natarael providencial pra tomar. Ele toca a bola com o Tressoldi, mandou o bicão lá pra frente, vai disputar o Coelho na disputa ali contra o Patrick. O último toque foi de Patrick e apenas lateral para o Galo. Paulo Madri com apenas 6 minutos de jogo. É um jogo muito truncado, hein? Com muitas faltas para ambos os times, para ambos os lados, hein?
2: De fato, Arlindo, jogo muito brigado no meio de campo, né? Pouca coisa acontece nas áreas de parte a parte. Jogo muito duelado. Quando alguém consegue passar é parado com falta. Por enquanto o jogo não flui, Arlindo.
1: Não flui, por enquanto não flui lá no Jacone. E é o Jandrei que tem a bola dominada lá no campo defensivo. Ele toca a bola aqui do lado de campo com o Gabriel Pinheiro. Levantou a cabeça, procurou a melhor pressão, camisa número 97. Voltou um pouco mais atrás com o Jandrei. Vai ser pressionado pelo Cacierra, fez o passe aqui pelo lado direito, achando o Aderlan. Grande passe do Jandrei. Ele voltou um pouco mais atrás ali com o Pinheiro. Pinheiro levantou a cabeça, pressionado pelo Cacierra. Vai ter que mandar o bicão pra frente. Disputou o Fábio Lima, ganhou de cabeça, saiu jogando com o Aderlan. Tem MP pedindo bola, é pra ele que vem o levantamento aqui pelo lado direito de campo. Ligou com o Fábio Lima, o toque pro meio da grande área. Safira dominou, trouxe pra esquerda. No pivô, ele encostou pra Raí. No bate, foi travado pelo Natanael. Travado pelo Natanael. É o Juventude que ainda tem a bola dominada lá no campo esquerdo, lá no lado esquerdo de campo com o Patrick. Saiu da marcação, deixou com o Marcos Paulo. Foi desarmado pelo Cici, mas ele ficou com a equipe do Juventude, que tomou a bola do VH com falta da Davi Luiz.
0: Falta marcada para o Atlético, um sufoco da equipe do Juventude. Aí chega o Vitor Hugo, consegue dominar a bola, sofre a falta do Marcos Paulo. É, se livrou, viu? Se livrou, que o Atlético tava na pressão, viu, Arlindo?
1: É, te falar, viu, Atlético? Te falar, viu, Atlético? Vamos acordar, vamos pra cima. E é o Galo que já sai jogando aqui pro lado esquerdo de campo, que é o Lienco. Lienco toca a bola com o VH. VH toca aqui pro lado esquerdo de campo com o Renan Lodi. O camisa número 6 procura a melhor opção. Entregou pra equipe do Juventude com o Fábio Lima, que sai jogando. Tenta a tabelinha. Aparece por ali o Lienco para mandar um bico diretamente pra arquibancada. O pitbull do Galo, tirando a chance de perigo ali do Juventude. Na tabelinha de Fábio Lima com o Raí Silva, Lienco apareceu primeiro e mandou para lateral. Lateral que vai ser cobrada pelo Aderlan aqui pela direita de campo. Procura a melhor opção. Ele faz o base mais à frente ali com Fábio Lima. Fábio Lima dominou. Tem a marcação do VH ali em cima dele. Renan Lodi também aparece por ali. Ele toca a bola com Safira. Safira sai da marcação. Ligou com Fábio Lima novamente. Encaixotado ali pelo lado esquerdo de campo. Ele tenta o passe. Acabou entregando com o Lienco, que mandou o bicão lá pra frente. O Cacierra que vai disputar contra o Tite. Cacierra ganhou da marcação do Tite. tocou a bola aqui de lado com o VH. VH saiu da marcação do primeiro, do segundo. VH indo com a bola, toca a bola um pouco mais atrás, volta ali com o Lienco. Lienco recua tudo lá com o goleirão Everson, vai ser pressionado pelo Safira. Ele deixa de lado com o Lienco novamente. Lienco saiu da marcação do Safira, faz o passe lá pela direita, acaba ali com o Juan Tressoldi. Juan Tressoldi domina a bola com a sua perna direita, vem avançando, vem progredindo, vem ganhando campo para a equipe do Galo. Juan Tressoldi ainda com a bola dominada, levanta a cabeça, faz o passe um pouco mais à frente no círculo central com Bernardo. Bernardo lá pela direita, acaba acionando o Natanael. Natanael com Cissé, Cissé com Natanael novamente. Natanael toca a bola aqui pelo centro com Franco. Franco mais à frente com Cissé, acabou perdendo a bola de graça para a equipe da Juventude, que já vem puxando contra-ataque com o MP. Toca a bola de lado ali com o Lucas Mineiro, na disputa ali contra Bernardo e também com o árbitro do jogo que se meteu no meio do lance. Mas o Galo conseguiu retomar a posse de bola aqui com VH. VH toca a bola pelo lado esquerdo de campo com o Renan Lodge. Renan Lodge faz o passe com o Lienco. Lienco levantou a cabeça, ele faz o passe um pouco mais à frente ali com o Tressoldi. Tressoldi vem avançando, vem progredindo, vem ganhando campo para a equipe do Galo. Ele toca a bola com seu companheiro de zaga novamente, Lienco. Lienco vem avançando, tem a marcação do Safira em cima dele, ele toca a bola com VH. VH ligou com o Franco. Franco mais à frente com o Cissé. Cissé domina, traz para a perna direita, gira o jogo lá pelo lado direito de campo. A bola é com o Coelho, levantou a cabeça, pintou o levantamento, passou por todo mundo, mas chegou no Lodge aqui pelo lado esquerdo de campo. Lodge evita a saída, vem pra cima na marcação ali do Fábio Lima, ele toca a bola um pouco mais atrás ali com o VH, já tem uma na marcação dele grudadinho, o Aderlan. VH pedala, passa o pé por cima da bola, ele vem avançando, traz da direita pro centro. VH acabou perdendo a bola, mas perdeu com falta em Davi Luiz.
0: Fizeram um sanduíche de Vitor Hugo. Vitor Hugo foi passando por um, por outro, aí depois realmente apelaram, fizeram a falta, falta perigosa para o Atlético. Dá pra jogar na área, viu, Arlindo?
1: Dá pra jogar na área, dá pra jogar na área. Essa falta aí do Aderlan em cima do VH em sequência mostrou a transmissão, um lance do Franco em cima do Aderlan, uma pisada na chuteira ali do Aderlan, que tá reclamando muito, hein, Davi?
0: É, reclamando com razão, viu? Foi atingido o camisa de número 13 da equipe do Juventude, o Alan Franco, de cima pra baixo, pisando na região do pé, tornozelo, enfim. O árbitro não marcou no primeiro momento. Vamos ver se terá alguma chamada. Acredito que não, né? Mas correu risco, viu? Correu muitos riscos.
1: Correu muito risco, Davi. Disse bem, viu? Falou muito bem. Franco correu risco nessa. Enfim, agora o Atlético vai ter falta pra cobrar aqui pela área esquerda de campo com o Bernardo e a sua perna direita. Renan Lodge e a perna esquerda. Quem será que vem pra cobrança? O 11 ou 6? Bernardo saiu da bola. É Renan Lodge quem carrega a esperança na massa atleticana. Já autorizado, pintou o levantamento do Lodge. O toque de cabeça ali no meio da grande área do Lienco, mas sem endereço, apenas tiro de meta, Davi Luiz.
0: Primeira finalização do Atlético, um cruzamento na área, acabou realmente sendo desviada pelo Vitor Hugo, na verdade, a bola muito, muito, muito alta, fácil para tiro de meta para o goleiro Andrei.
1: Jandrei que já saiu jogando ali pelo lado esquerdo de campo com o Titi. Titi fez o passe um pouco mais à frente, buscando ali o pivô do Safira, que acabou sofrendo a falta ali do Juan Tressoldi. Às 7 horas e 45 minutos. 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Terça-feira, dia 4 de agosto, pelas oitavas de final da Copa do Brasil. O Juventude tem 0. O Galo também tem 0. Temos 12 do primeiro tempo jogados.
2: Copa do Brasil, jogo das 9:30 da noite, Remo e Santos.
1: Rádio Inconfidência vai trazendo pra você todas as emoções desse jogão entre Juventude e Atlético, Atlético e Juventude. Eu sou o Gabriel Arlindo e tenho o prazer de narrar este jogo pra você. E vai descendo lá pela direita de campo ali o Cissé. Cissé saiu da marcação, acabou sofrendo a falta que já foi cobrada rapidinho ali. O Atlético tem pressa, mas o Flávio Rodrigues de Souza não tem. Mandou voltar, mandou recobrar a falta ali a equipe do Clube Atlético Mineiro. E vai sair jogando aqui pela lado esquerdo de campo com o Lienco. Lienco saiu da marcação, ultrapassou a linha de gramado, camisa número 13. Procurou a melhor opção, ligou um pouco mais atrás lá no campo defensivo agora com o Tressoldi. Tressoldi com a camisa número 4, levanta a cabeça, faz o passe com o Lienco aqui no campo ofensivo pelo lado esquerdo. O Lienco vem avançando, vem conduzindo com a camisa de número 13, ele procura a melhor opção, solta a bola pelo centro de gramado com o Franco. Franco tá livre de marcação, pode até progredir o jogo. Franco ali no círculo central, olha pra frente, Franco, progride esse jogo pelo lado esquerdo de campo, ele ligou novamente com o Lienco. Lienco com a 13, procura a melhor opção, fez o passe ali, tentando achar o Renan Lodge, foi travado, foi cortado ali pelo Aderlan e já saiu jogando rapidinho com o Raí Silva para Safira. Safira tentava a velocidade do Aderlan, foi travado pelo Lienco, mas a bola voltou com a equipe do Juventude ali com o Raí Silva, ele retornou tudo lá atrás ali com o Jandrei. Procura a melhor opção, levanta a cabeça, vai fazer o passe Ali pelo lado esquerdo de campo com o Pinheiro. Pinheiro toca a bola com o Jandrei novamente. O time do Galo não sobe as suas linhas, assim como foi na Arena MRV. Deixa o Jandrei com a bola no pé. E ele sai jogando, buscando o pivô do Safira ali pra cima do Threshold. Acabou sofrendo a falta, o camisa número 25 em Davi Luiz.
0: Sofreu a falta. O Safira foi no pivô. Juan Threshold mais uma vez deu aquela beliscada ali na região do tornozelo. Caiu no chão o Safira. Apenas falta no círculo central, já cobrada pela equipe Juventude.
1: Falta já cobrada, Juventude tem a bola lá pela esquerda de campo, tá com a bola pelo centro de gramado agora.

0: de frente e continuar com a jogada, né? O que a gente chama de dinâmica de terceiro homem. Só que o Rodrigo Soldi está indo bem, porque ao mesmo tempo que ele está sendo manipulado, ele está saindo da linha de defesa, ele está matando a jogada, fazendo a falta.
1: É verdade, viu, Madrid? Tem que ficar esperto essa equipe do Galo, principalmente o sistema defensivo aí com esses pivôs do Safira.
0: O zagueiro, quando sai ali, ele tem que sair pra matar. Ou ele ganha a bola ou ele faz a falta, mas o atacante não pode passar. Essa falta tática faz parte. Essa falta tática, ela precisa ser feita.
1: É verdade, viu, Madrid? Mas tem que ficar de olho no cartãozinho, hein? Tem que ficar de olho no cartãozinho aí do Tressol, do Liango também. Ficando de olho nessas faltas aí em cima do Safira, hein? E vai sair jogando agora aqui pelo lado esquerdo de campo com o Bernardo. Bernardo faz o passe com o Lodi. Lodi tenta a abraçagem do VH. Ele foi derrubado ali pelo Aderlan e sofreu a falta, Davi Luiz.
2: Sofreu a falta. Ia saindo para o jogo. Camisa de número 6 do Atlético foi atropelado. Falta já cobrada.
1: Já cobraram, o Atlético tem a bola agora no campo defensivo ali com o Franco. Franco levando a cabeça, faz o passe um pouco mais à frente ali, quebrando linhas para Bernard. Quem sabe agora, vai pra cima deles, Bernard, que eu tô contigo. Ele tocou pelo lado esquerdo de campo com VH pra ultrapassagem de Cacirra. Invadiu a grande área, tocou de lado com VH limpou a marcação, grande giro do VH. Quem sabe agora ele toca de lado com Franco. Franco recuou um pouco mais o jogo, voltou com Cacirra pra ultrapassagem do Lodi. Te falar, Davi Luiz, pra quem que foi esse passe do Cacirra direto pra placa de publicidade?
2: Faltou conversar, faltou marcar um churrasco aí que tá desentrosado. O Atlético fazendo boa jogada, o Cacirra sai da área, tenta um passe em profundidade para o Renan Lodi. O Renan Lodi não entendeu, diretamente para a linha de fundo. Apenas tiro de meta para o Juventude.
1: Tiro de meta para o Juventude, que já foi cobrado rapidinho ali com o Jandrei. Jandrei toca a bola pela esquerda de cabelo com o Titi, vai ser pressionado pelo Cacirra. Procura a melhor opção ali, o Titi vai tentar sair jogando com o Raí Silva. Ele tocou pela Marcos Paula, pela esquerda de campo, pressionado pelo Coelho, que tomou dele, saiu jogando com o Bernardo. Bernardo para Cacirra, Cacirra para Bernardo novamente, Bernardo para Cacirra, pode até bater pro gol. Cacirra invadiu a grande área, tocou um pouco mais atrás com o Natanael. Natanael fez o passe lá pela direita de campo ali com o Coelho, limpou a marcação de um de dois. Agora sim com o Natanael dentro da grande área, pintou o levantamento, que é que sobe, travou de lá de toda maneira. O Marcos Paulo é escanteio para o Galo, Davi Luiz.
2: Escanteio numa boa jogada do Atlético, tramada, roubou a bola no ataque, Natanael tentou o cruzamento, desviou na defesa, é escanteio para o Atlético, primeiro na partida. Eu vejo o Vitor Hugo na bola.
1: VH na bola, com a sua perna esquerda, carregando toda a esperança da massa atleticana, que canta, que vibra, que vem junto com ele. VH tocou de lado com Bernardo, Bernardo para VH novamente, a jogadinha ensaiada, pintou o levantamento do VH, Lianco testou pro meio da grande área, pra fora! Pra fora, pra fora, pra fora, a cabeçada do Lianco. Foi mais uma finalização do que um passe, ele tentava achar o lado esquerdo do Jandrei, acabou testando pra fora, Davi Luiz.
2: Aí essa foi bem treinada. Num escanteio rápido batido pelo Vitor Hugo, tocou para o Bernard, cruzamento na outra extremidade da área, chega o Lianco, zagueirão lá no ataque, testou de cabeça, muito alto, muito forte, ficou apenas para tiro de meta. Boa jogada do Atlético.
1: Tiro de meta que já foi cobrado, como Jandrei procurando lá na frente, novamente o pivô do Safira, o Lianco tomou dele e tocou de lado com o Everson. Ai, ai, ai, Lianco, quase que você colocou o Everson em maus lençóis. Acabou conseguindo sair jogando aqui pelo lado esquerdo de campo com o Lodi. Lodi toca a bola ali pelo centro de gramada com o Franco. Franco com a 21, faz o passe um pouco mais à frente ali com o VH. VH saiu na marcação, toca a bola aqui de lado com o Bernard. Bernard com a 11, vem pra cima da marcação do Aderlan. Ele traz da esquerda para o centro, balança, chama o Aderlan pro X1, toca de lado com o Cicê. Saiu da marcação, grande drible do Cicê, pode até bater pro gol, pra fora! Pra fora, pra fora, pra fora. O chute do Cicê levou perigo, hein, Davi Luiz?
2: Levou perigo, dominou no meio de campo com confiança. Botou a bola na frente, olhou pro goleiro e tentou dali mesmo. Chutou muito forte a bola. Foi no cantinho, o Jandrei foi nela, pulou, mas apenas saiu em tiro de meta. O Atlético tá chegando, viu, Arlindo?
1: Tá amadurecendo o gol do Galo. O Galo tá atacando mais, tá tendo mais chance, falta converter. E agora o tiro de meta que já vai ser cobrado ali pela equipe do Juventude com o Titi. Ele sai jogando ali com o Jandrei. Jandrei levanta a cabeça, vai mandar o bicão lá pra frente, vai disputar o Safira contra o Lianco novamente. Melhor para o Lianco, que ganha dessa vez. Toca a bola de lado ali com o Lodi. Lodi lá no campo defensivo, faz o passe ali pelo centro de gramada com o Juan Tressoldi. Juan Tressoldi levanta a cabeça, programa a melhor opção, ele faz o passe mais à frente ali com o Franco. Franco para o Tressoldi novamente. Tressoldi lá pelo lado direito de campo, ligou com o Natanael. Natanael levantou a cabeça, tocou de lado com o Tressoldi. Tressoldi faz o passe novamente pelo lado esquerdo de campo com o Lianco. Lianco faz o passe um pouco mais à frente ali com o VH. Agora no campo ofensivo, VH tem a bola dominada, faz o passe um pouco mais atrás novamente. frente no campo defensivo. O Galo tava trabalhando com o Lienco. O Lienco mandou um bicão ali pra ninguém. Mas a equipe do Galo conseguiu tomar ali com o Bernard. Acabou sendo.

0: sendo interceptado pelo Gabriel Pinheiro, que reclama de falta, mas somente recuou ali para o Jandrei, que já mandou o bicão pra frente. E chegou no Fábio Lima, vem pra cima na marcação do Natanael. Agora é com o MP, lá pelo lado esquerdo, ele tenta ali o drible em cima do Natanael, acabou saindo em apenas lateral pra equipe jaconeira fazer a cobrança. Lá pela esquerda de campo com o Patrick Lanza. Ele sai jogando ali com o Marcos Paulo. Marcos Paulo para MP. MP pelo centro de gramado. Acha ali o Tite lá no campo defensivo. Vai trabalhando. Bola viu do Juventude. Lá pela esquerda de campo. Agora ligou com o Marcos Paulo. Ele arranca, liga a quinta marcha. Vai para o campo ofensivo. Toca a bola de lado com o Mineiro. Mineiro faz o passe um pouco mais atrás ali com o Tite. Tite faz a bola chegar para Pinheiro. Pinheiro levantou a cabeça. Lá pela esquerda de campo. Ele ligou novamente com o Marcos Paulo. Como se fosse um lateral, o zagueirão da equipe jaconeira. Ele volta um pouco mais atrás ali com o Tite. Tite levantou a cabeça. Procura a melhor opção. Ele faz o passe ali mais à frente, buscando o Aderlan. Aderlan girou o jogo aqui pelo lado de direito de campo. Ele achou o Raí Silva. Raí Silva com a 7-5. Procura a melhor opção. Ele traz da direita para o centro. Deixou o Franco no chão. Ligou de lado ali com o Fábio Lima, que vem para cima da marcação do Renan Lodi. Fábio Lima trouxe para a perna esquerda. Pintou o levantamento nas mãos do goleiro Everson. Fácil para fazer a catada. Com 20 minutos de jogo, Paulo Madrid vem te agradando aí essa partida do Atlético até o momento.
1: Olha, o Atlético achou as entrelinhas ali do Juventude, né? Achou as costas do meio de campo do Juventude já duas vezes. Em uma desperdiçou a jogada, na outra conseguiu finalização. O Atlético não sofre até o momento, chama atenção como o Juventude não consegue acessar os lados do campo. Tenta a saída com o pivô do Safira, mas é só isso. Pelo lado não sai, porque o Atlético pressiona bem os zagueiros do Juventude. Então acho que o Atlético faz um bom jogo até aqui, um jogo taticamente ok, correto, defensivamente sem sofrer, mas falta inspiração ofensiva pro Galo, Arlindo.
0: Falta inspiração, tô contigo nessa, viu, Madri? E vem descendo o Galo agora, quem sabe, nessa jogada ofensiva pelo lado esquerdo de campo com o Bernard. Bernard avançou, ligou a quinta marcha, deixou de lado ali com o Lodi. Lodi sai na marcação, toca a bola mais atrás ali para o Franco. Franco levantou a cabeça, pintou o levantamento, buscando o Coelho. Saiu do gol, de toda maneira ali o Jandrei para fazer a catada. E já sai jogando ali com o Mineiro. Entregou para Cicesto e Cicesto tocou de bola lá pelo lado direito de campo ali com o Natanael. Natanael volta um pouco mais atrás ali com o Tressoldi. Tressoldi levanta a cabeça, faz o passe aqui pelo lado esquerdo de campo com o Lienco. Lienco mais à frente com o Bernard. Bernardo toca a bola com VH, devolve ali para o Bernardo, o passe ficou curto, mas o Lienco conseguiu recuperar, deixou de lado com Tressoldi, pintou o levantamento do Tressoldi diretamente para a placa de publicidade, apenas tiro de meta e às 7 horas e 55 minutos, é hora de conferir o tempo e placar de jogo na Rádio Confidência. Terça-feira, dia 4 de agosto, pelas oitavas de final da Copa do Brasil. O Juventude tem 0, o Galo também tem 0. Temos 22 do primeiro tempo jogados.
1: Eliminatórias da Champions League. O Armênia fez 2-1 contra o Celdi.
0: A Rádio Inconfidência vai trazendo para você todas as emoções desse jogão entre Juventude e Atlético. Atlético e Juventude, eu sou o Gabriel Arlindo e tenho o prazer de narrar este jogo para você. É, ouvinte Inconfidência, você também fica informado de Champions League aqui no AM880, viu? É o nosso Paulo Madrid, nosso correspondente internacional, trazendo para você
1: as fases embrionárias da Champions League, obscuras da Champions League.
0: É isso
1: mas
0: aí,
1: a gente
0: Madrid
1: traz aqui também.
0: É isso aí, sempre de olho no detalhe, sempre de olho na informação, a nossa equipe em confidência, como Davi Luiz nas reportagens, com Paulo Madrid nos comentários e Juliana Moura no comando da Davi Mãe. Vamos embora com a equipe em confidência para esta classificação do Galo, que assim seja. E vem tocando bola aqui pela área esquerda de campo com VH faz o passe de lado ali com o Renan Lodi. Renan Lodi procura a melhor opção, ele sai da marcação do primeiro, do segundo. Renan Lodi ainda com a bola, procura a melhor opção, ele faz o passe ali pelo centro de gramado ali com o Lienco. Lienco levantou a cabeça, toca a bola com Lodi novamente. Lodi levanta a cabeça, faz o passe mais à frente ali com Bernard tenta sair da marcação do Adelan, foi derrubado, pede falta, o juiz deu vantagem. E a bola ali pelo centro de gramado é tocada pelo Cicê com o Lienco. Lienco levantou a cabeça, joga a bola com o Lodi. Lodi pelo lado esquerdo de campo tenta a ultrapassagem ali do Cassiano, acabou sendo interceptado pelo Juventude, mas que entregou de graça para a equipe do Galo. Agora com VH com Cicê, Cicê para Bernard com o Lodi. Aqui pelo lado esquerdo de campo, ninguém passa para ajudar o Lodi ali no lado esquerdo, hein? Te falar, Galo. E vem descendo agora o Galo com o Lienco. Ele pode até bater pro gol, mas bateu totalmente para fora, sem endereço. Chute do Lienco.
2: Alemos. Tava cheio de confiança o Lienco. Dominou a bola e falou: é daqui mesmo. Dominou, puxou, levantou e aí muito longe. Apenas tiro de meta para o Jandrei.
0: Apenas tiro de meta. Chamou o Paulo Madri.
1: Nas últimas três jogadas, o Atlético apressado, né? tentando saltar o meio de campo nas três jogadas, saltar a fase de progressão. O Atlético tentou dois cruzamentos lá de longe, lá de trás, e agora tentou um chute completamente aleatório com o Lianco. Então o Atlético precisa ter calma para jogar. O Atlético tem espaço, mas precisa usar melhor esse espaço, rodar a bola com mais tranquilidade, com mais rapidez, para conseguir manipular a marcação de Juventude. Não adianta ter pressa. Com pressa não se vai a lugar nenhum.
0: Tá certo, viu, Madrinho? Enquanto isso, o Juventude descia no contragolpe. E aí, mais uma falta do Tressoldi em cima do Safira. A gente que vem alertando, Davi Luiz. Dessa vez não teve jeito, subiu o cartão, hein?
2: Não teve jeito, o Safira sendo caçado dentro de campo. Subiu o cartão amarelo para ele, Juan Tressoldi. A quarta falta que ele fez no camisa de número 25. Falta para o Juventude.
0: Falta para o Juventude, que já foi cobrada lá dentro da grande área. Vem o bote. Quase, quase. Ali o Fábio Lima surpreendendo o Everson, mas ela acabou passando pra fora, Davi.
2: Numa jogada quase ensaiada, cruzamento na área, de cabeça desvia para trás. E aí o Fábio Lima não conseguiu pegar tão bem assim, passou no cantinho do Everson, quase assustou o goleiro atleticano.
0: Quase assustou, e o Everson já saiu jogando aqui pelo lado esquerdo de campo com o Lianco. Lianco procura uma opção, vai ser marcado ali pelo Safira. Ai, ai, ai, o Lianco entregou, o Safira vai sair cara a cara. Não, o Flávio Rodrigues de Souza pegou uma falta em cima do Lianco. É, Lianco, te falar, hein, Lianco. Fica esperto, Lianco, quase que o 13 entregou, hein, Davi Luiz.
2: Foi salvo pelo juizão Flávio, viu? Foi salvo, Lianco, camisa de número 13, tentou um drible pra cima do Safira. E aí o Safira encostou nele, o Lianco caiu no chão, o Flávio comprou, viu? Mas se não, viu, Arlindo, se não compra, o Atlético tava vendido. Se é que dá pra fazer esse trocadilho financeiro aqui agora.
1: Vou te falar, foi falta não, hein? Saiu no lucro aí o Atlético.
0: É, Lianco, vamos acordar pro jogo, vamos acordar pro jogo, hein, Lianco? Esse duelo seu contra o Safira tá ficando melhor pro pivô jaconeiro. Tem que acordar nesse jogo, Lianco. E ele já sai jogando aqui pelo lado esquerdo de campo com a camisa número 13, faz quase um pouco mais à frente com o VH. VH saiu da marcação do primeiro e do segundo, ligou um pouco mais atrás ali com o Tressoldi. Tressoldi levanta a cabeça, porque é a melhor opção. Ele pode fazer o passe lá pelo lado direito de campo com o Natanael. É isso que ele faz. A bola com o Natanael lá pelo lado direito de campo. Ele volta um pouco mais atrás ali com o Tressoldi. Agora no campo defensivo, o Galo vai trabalhando a bola, um pouco mais à frente ali com o Lianco. Lianco faz o passe com o VH, VH levanta a cabeça, para a melhor opção, sai da marcação do Raí Silva, voltou de lado com o Lianco. Lianco toca a bola para lá, Tressoldi ali pelo centro de gramado, para a melhor opção, faz o passe um pouco mais à frente com o Franco. Franco pelo círculo central, gira o jogo lá pelo lado de campo ali com o Natanael. Natanael toca a bola com o Coelho. Coelho tentava sair a marcação ali do Patrick, foi derrubado. É falta para o Galo, hein, Davi?
2: É falta, o Patrick não se conforma com a falta, mas teve a carga, né? O Coelho tentou fazer o drible de corpo para cima do camisa de número 30 do Juventude, parou na falta. Falta importante, perigosa, é bola na área do Juventude.
0: Bola na área do Juventude, bola na área da equipe jaconeira. É o Galo tentando buscar abrir o placar do jogo com a sua artilharia aérea já posicionada, já postada dentro da grande área, com o Tressoldi, com o Lianco, com o Cassierra, com o Coelho, todos esperando o levantamento de Bernard, que vem com a perna direita, pintou o levantamento, quer que sobe, afasta de Lautite, ainda vai ficar aqui pelo lado esquerdo com o Lianco. Lianco toca a bola mais atrás com o Lodi, sai da marcação, Lodi trouxe pra direita, ele bateu pro gol, mas bateu fraco, ficou fácil, fácil para o Jandrei recolhê-la, fazer a catada, hein, Davi Luiz?
2: Ficou fácil, ficou tranquila no cruzamento. Muito forte, o Lianco desvia para o Lodi, faz bela jogada, puxa para dentro, mas de perna direita, que não é a boa. Ficou fraquinha, fraquinha. Fez a catada o Jandrei, goleiro da 93.
0: E já saiu jogando lá pelo lado esquerdo de campo, tentando buscar ali a velocidade do MP, que fica no chão numa disputa ali contra o Natanael. É, ele pede falta, tá ali com a mão no rosto o jogador da equipe do Juventude, pelo que parece é o Raí,
1: né? É o Safira, eu acho.
0: O Safira? É, não fiquei sem saber ali quem que é, acho que é o Safira mesmo, na disputa com o Tressoldi, hein? Davi Luiz, Tressoldi já amarelado, deixou o Safira no chão sentindo, hein?
2: É um lance perigoso, viu? Bem do perigoso para o Tressoldi, correu riscos agora, o Safira ainda no chão, se queixando de dores no rosto, na região do pescoço também. O Flávio, não sei se estava muito perto do lance, né? Era uma jogada quase que de um tiro de meta, então é, olhando para o outro lado, mas o Safira segue no chão. O Antressoldi mais uma vez envolvido com o Safira. Se não tomar cuidado, é o olho da rua nele.
0: É, Madri, a gente vinha falando sobre essa válvula de escape do Juventude. O Antressoldi já amarelado. O Safira segue incomodando os dois zagueiros do Galo, hein?
1: Tá funcionando. Ele tá levando vantagem nos duelos com os zagueiros. O que acontece depois não ter sido vantajoso para o Juventude, a ação subsequente, mas ele em si no duelo com os zagueiros está levando vantagem, principalmente o Juan Antressoldi. Então talvez seja caso até de tirar o Juan Antressoldi na segunda etapa.
0: É, já amarelado, tem que ficar de olho com a camisa número 4 do Atlético, hein? E ele que tem a bola dominada lá no campo defensivo, Juan Antressoldi levantou a cabeça e procurou a melhor opção, ele faz o passe agora no campo ofensivo com o Lienco, ultrapassou a linha de gramado com a perna direita, ele faz o passe mais à frente, ele buscando a velocidade de Castilho, que sai da marcação do Pinheiro, lá pelo lado esquerdo de campo, quase na bandeirinha de escanteio, ele faz o passe um pouco mais atrás com o Lodi, Lodi volta ali com o Lienco, lá no campo ofensivo ele domina, com a 13, faz o passe pelo centro de gramado com o Antressoldi, Antressoldi levanta a cabeça, tem Natanael pedindo bola lá pela direita de campo, ele preferiu retornar aqui pelo lado esquerdo com o Lienco, que faz a base com o Lodi, Lodi muito marcado, tem dois em cima dele, ele voltou de lado com o Lienco, Lienco faz o passe lá pela área de campo, Barba Domingues pede para o time rodar a bola, pede para a equipe balançar o jogo, e é o Lienco que vai tentar fazer isso, ele toca a bola com o Lodi, Lodi deixou o marcador no chão, mas deixou de lado ali com o Bernardo, Bernardo faz o passe pelo centro de gramado agora com o Franco, Franco levantou a cabeça, ele faz o passe lá pela área de campo com o Cici, Cici toca a bola com o Antressoldi, Antressoldi vem avançando, sai na marcação, com a perna direita ele procura a melhor opção, faz o passe aqui do lado esquerdo de campo com o Lienco, Lienco faz o passe mais à frente com o Lodi, Lodi, a bola para VH, VH novamente com o Lodi, Lodi para VH, a velocidade de VH vem avançando, vem progredindo, pintou o levantamento, quer que sobe Coelho, na trave! Na trave, na trave, na trave, a cabeçada do 28 do Coelho, lá na segundo, no segundo poste, no cruzamento de, do VH, ele livre, livre por marcação, conseguiu testar, uma testada firme, com o endereço, ela tocou na trave do goleirão Jandrei, que já estava vendido no lance, Davi Luiz.
2: Numa bela jogada trabalhada do Atlético, numa jogada pelo lado esquerdo, recebeu na frente o Vitor Hugo, cruzou com maestria dentro da área. O Coelho estava livre, livre, livre, livre. Ele cabeceou e a bola beijou a forquilha. O encontro da trave com o travessão. Foi quase, quase, quase saiu o primeiro gol do Galo. Tá chegando, viu, Arlindo?
0: Tá chegando, tá amadurecendo o gol do Galo. E foi quase com o Coelho, com o homem da 28. Na cabeçada, na trave, ela explodiu. Era já vendido o Jandrei no lance. Já vendido o Jandrei no lance. Quase, quase, o Galo consegue abrir o placar. Acabou batendo na trave do goleirão Jandrei, e ele já sai jogando agora pelo lado esquerdo de campo ali com o Titi. O Juventude, depois do susto, vai tocando bola no seu campo defensivo com o Titi, ele volta um pouco mais atrás ali com o Jandrei, Jandrei levanta a cabeça, vai mandar o bicão lá pra frente, vai disputar o Safira contra o Antressoldi novamente, virou lançamento, o bicão do Jandrei lá pelo lado esquerdo de campo, Patrick Lima tentou o levantamento, acabou sendo travado o Patrick, vai ser apenas escanteio para o Juventude, em Davi Luiz.
2: Escanteio, escanteio num belo lançamento do Jandrei, a bola passou, o Natanael realmente deu mole ali naquele momento, a bola passou por cima dele, chegou no camisa de número 30, Patrick, ele tentou o cruzamento e ganhou um escanteio para a equipe do Juventude, é bola aérea e é Raí, Raí Silva na bola.
0: Escanteio para o Juventude, lá pelo lado esquerdo de campo com o Raí Silva, com a perna esquerda vem o levantamento, Marcos Paulo de cabeça! Pra fora! Pra fora, pra fora, pra fora. A cabeçada foi do Safira, na verdade, dentro da pequena área do Everson. De novo em cima do Antressoldi, hein? De novo em cima do Antressoldi. O Safira testou de frente para o Everson, mas testou pra fora sem endereço. Quase, quase, hein, Davi? Quase, quase o gol do Juventude.
2: O Juventude respondeu depois da bela jogada do Atlético na trave, num cruzamento, num belo cruzamento do Raí Silva. Sozinho tava o Safira, cabeceou, não pegou tão bem assim na bola, foi por cima, assustou, chegou também no gol do Everson.
0: É, o Juventude responde, o Juventude também não é besta, não é nada. E o Safira tá tá dando trabalho, viu? Tá dando trabalho pro Atlético. O Atlético precisando de centroavante, já trouxe o Bobas, poderia ter ficado de olho aí no Safira, hein? Enfim, é o Galo que tem a bola dominada lá no campo defensivo, ali com o Lienco, mandou o bico lá pra frente, vai disputar o Cacierra contra o Titi. Titi ganha, mas ganha com falta. Acabou puxando a camisa do Cacierra, claramente ali, né, Davi?
2: Puxou a camisa, lance bem claro, o Flávio Rodrigues de Souza estava de frente pro lance, anotou falta para o Atlético.
0: Falta para o Atlético, que vai ser cobrado ali com o Franco. Franco, na realidade, saiu da bola, deixou ali para Lienco fazer a cobrança. Com a camisa número 13, ele levanta a cabeça, agora sim, cobra ela lá pela direita de campo ali com o Tressoldi. Tressoldi levanta a cabeça, procura a melhor opção, camisa número 4. Vem avançando, vem progredindo, vem ganhando o campo, ele toca a bola aqui do lado esquerdo de campo com o Lienco. Lienco toca a bola mais à frente com o VH. VH levantou a cabeça, vem avançando, progredindo. Ele toca de lado com o Lodi. Lodi levantou a cabeça, sai da marcação ali do Raí Silva. Ele toca a bola de lado com o Lienco. Lienco para o Lodi novamente. Lodi muito marcado, teve que retornar novamente com o Lienco. Lienco levantou a cabeça, tocou a bola lá pro lado direito de campo com o Tressoldi. Tressoldi agora sim liga novamente pro lado esquerdo com o Lodi. Levantou a cabeça, tem levantamento buscando o Bernard. Afasta de lá o Tite. Ainda ficou ali com o Aderlan, muito marcado pelo Bernard. Ele tenta fazer o passe, acabou sendo travado. Ela vai sair em apenas tiro de meta para a equipe jaconeira. Tiro de meta para a equipe do Juventude. E às 8 horas e 8 minutos é hora de conferir o tempo e placar de jogo na Rádio Inconfidência. Terça-feira, dia 4 de agosto, oitavas de final da Copa do Brasil. O Juventude tem 0, o Galo também tem 0. Temos 35 do primeiro jogador.
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0: A Rádio Inconfidência vai trazendo pra você todas as emoções desse jogão entre Juventude e Atlético. Atlético e Juventude, eu sou o Gabriel Arlindo, tenho o prazer de narrar este jogo pra você. E vem descendo Juventude agora pelo lado esquerdo de campo ali com o Patrick. Pintou o levantamento, Safira de cabeça pra fora. Pra fora, pra fora, pra fora. Testada do Safira, dessa vez ganhando ali a jogada aérea em cima do Lianco, hein, Davi Luiz? Se fosse no gol, o Everson ia correr perigo também. Quase, quase a queima-roupa ali também, a cabeçada do Safira.
2: Mais uma jogada no Safira, outro cruzamento, dessa vez trocou o zagueiro. Quem estava lá era o Lianco, não conseguiu alcançar o camisa de número 25, pulou meio bagunçado, a bola foi para cima do gol do Everson, apenas tiro de meta. Juventude está gostando do jogo.
0: É, Paulo Madril, Juventude melhora um pouco mais, um jogo que o Atlético tem mais posse de bola, mas o Juventude vem tendo boas chances também, hein?
1: Melhor assim, sem dúvida. Segunda jogada seguida do Juventude ali pelo lado esquerdo, nas costas do Natanael. E o Juventude conseguindo chegar e o Safira continua ganhando todas. Todas. É o grande perigo para o Atlético nesse primeiro tempo.
0: E vem descendo agora o Galo pelo lado esquerdo de campo com o Renan Lodi. Ele sai da marcação, faz o passe de lado com o Franco. Franco procura a melhor opção. Ele toca a bola de lado com o Lienco. Lienco levantou a cabeça. Toca a bola com o Tressoldi. Tressoldi levantou a cabeça agora com o Lienco. Novamente aqui pelo lado esquerdo de campo. Tocou a bola mais à frente com o VH. VH sai da marcação, ligou com o Lodi. Lodi procura a melhor opção. Ele toca a bola um pouco mais atrás ali com o Lienco. Lienco com a 13. Faz o passe mais à frente com o Cissé. Ele, o homem da 39. Deixou de lado com o Tressoldi. Tressoldi faz o passe com o Lienco novamente. Lienco levantou a cabeça. A bola é boa com o Cacierra. Invadiu a grande área. O homem da cabeça número 9. Procura a melhor opção. Sai da marcação ali do Tite. Muito perseguido o Cacierra. Ele tem que voltar lá atrás novamente com o Lienco. Lienco levantou a cabeça. Com a camisa número 3, ele faz a base pela área esquerda de campo ali com o Tressoldi. Tressoldi ligou lá pela direita com o Natanael. Natanael dominou tudo, atrapalhado. Teve que voltar tudo lá atrás com o goleirão Everson. Everson, quem tem a bola dominada, ele liga com o zagueiro da 13. O Lianco, aqui pela área esquerda de campo, vem avançando, procura a melhor opção. Ele toca a bola com o Renan Lodi. Renan Lodi levantou a cabeça, pintou o levantamento antes de chegar na grande área. O Pinheiro testou, mas seria apenas lateral. Lateral para a equipe do Galo fazer a cobrança. Lá no campo ofensivo, pelo lado esquerdo de campo, pode vir aquele famoso latereio. Não, ela saiu em escanteio, na realidade. Escanteio lá pelo lado esquerdo de campo com Bernard na cobrança. Bernard e a perna direita. Renan Lodi também por ali. VH também por ali, se apresenta com a perna esquerda. Agora o Lodi toma distância. Bernard com VH. VH para Bernard novamente, pelo centro de gramado. A bola é com o Cissé. Cissé limpou a marcação, podia até bater pro gol, se atrapalhou com a bola. Toca a bola de lado com o Natanael. Natanael escorregou, mas conseguiu achar o Lodi aqui pelo lado esquerdo de campo com VH. VH tentava ali, o Bernard acabou sendo interceptado, roubado pela equipe do Juventude, que mandou o bicão lá pra frente. Vai sair apenas lateral, lateral para a equipe do Galo fazer a cobrança. lá no campo defensivo, lá no campo defensivo agora com o Renan Lodi. Renan Lodi levanta a cabeça, vai fazer ali a cobrança de lateral, mas antes o Flávio Rodrigues de Souza tá pedindo para esperar, porque tem jogador do Juventude sentindo em Davi Luiz.
2: Tem jogador, é o capitão, é o Tite, né? Capitão já experiente, 38 anos de idade, rodado no futebol brasileiro, futebol turco, tá reclamando de dores na região do tornozelo do pé esquerdo. Mas parece que tá tudo bem com ele. Flávio Rodrigues de Souza já mandou o jogo seguir. Bola com o Atlético.
0: Bola com o Atlético. Lá no campo defensivo ali com o Lianco. Lianco faz a base com o Everson. O Everson levanta a cabeça para o melhor opção. Vai mandar o bicão lá pra frente. Quem é que disputa? Everson conseguiu achar aqui o Lodi pelo lado esquerdo de campo. Toque de cabeça. Buscando ali o VH. Tomou dele o Aderlan. O Lodi ali contra o Aderlan ficou melhor para o Lucas Mineiro, que também apareceu ali na jogada. O Lodi acabou derrubando e fazendo a falta em Davi Luiz.
2: Foi um strike realmente, acertou em cheio o Renan Lodi no Lucas Mineiro. Falta marcada para a equipe do Juventude. Agora o Flávio Rodrigues de Souza conversando bastante, querendo acalmar um pouco os ânimos da partida. Não está pegando tanto fogo assim, mas está querendo acalmar os ânimos.
1: Alido.
4: Oi.
1: Dois pontos. Atlético insistindo muito pela esquerda. E podia usar um pouco mais o lado direito. E o Atlético, pouca movimentação, né? A gente vê na melhor jogada criada pelo Atlético, ela nasce de uma jogada em que o Vitor Hugo ataca a linha de fundo, que não é uma coisa que se espera dele. Então ele surpreende. E aí o Atlético conseguiu construir sua melhor jogada, mas poucas vezes fez isso. Poucas vezes fez uma movimentação que desafiasse a marcação do Juventude. E aí tá fácil pro Juventude defender ali a partir da sua própria intermediária num bloco médio-baixo.
0: É Paulo Madri nas análises da Rádio Inconfidência, trazendo pra você os detalhes do jogo. E ele toca a bola de lado, ali o Tite com o Patrick. Patrick sai jogando ali com o Lucas Mineiro, ganha da marcação do Bernard. Lucas Mineiro inverte o jogo aqui pelo lado direito de campo. Ele acha o Raí Silva. Raí Silva levantou a cabeça, ligou com o Aderlan aqui pelo lado direito. Ele vem pra cima na marcação do Renan Lodi. Aderlan achou o Raí pela grande área, tentou o bote, foi travado pelo Franco. Travado pelo Franco. Chegava bem o Juventude em Davi Luiz.
2: Chegava bem, numa bela jogada trabalhada na entrada da área. Aí o Raí foi travado, apenas lateral.
0: Lateral que já foi cobrado rápido, rapidinho pintou o levantamento na grande área do Atlético, afasta de lá o Natanael e pode pintar o contragolpe agora se o Galo acelerar, quem sabe. Natanael acabou entregando para o Raí, que bateu de longe. Everson consegue cair para fazer a defesa. O Natanael entregando o Raí Silva e apresentando o presente, e aparece o Everson para salvar o Galo. Davi Luiz
2: salvou, foi o Natanael, viu? Salvou o Natanael, errou de passe na entrada da área, o Raí arriscou de longe, o Everson sempre bem posicionado, estava lá, jogou para a lateral. Que risco correu o Atlético agora.
0: Que risco que tá correndo o Galo, viu? Juventude vai melhorando no jogo. O Galo vem tentando sair jogando aqui do lado esquerdo de campo com o VH, acabou a bola correndo mais do que ele, saiu apenas lateral, lateral que já foi cobrado pela equipe do Juventude, no lado direito de campo ali com o Pinheiro. Pinheiro toca a bola para o centro de gramado com o Raí. Raí tem a marcação do Bernardo ali em cima dele. Ele deixa de lado com o Lucas Mineiro. Mineiro levantou a cabeça, ligou lá pela esquerda de campo ali com o Marcos Paulo. Marcos Paulo faz o passe um pouco mais à frente, ele quebrando linhas, tenta achar ali o Fábio Lima, acabou sendo trafado pelo Cicelo de carrinho. Vai serem apenas lateral, lateral para a equipe do Juventude fazer a cobrança. Um pouco mais atrás, ali com Marcos Paulo. Marcos Paulo toca a bola com o MP. MP para Marcos Paulo novamente. Marcos Paulo levantou a cabeça pelo centro de gramado, ligou ali com o Titi. Titi levanta a cabeça, procura a melhor opção. Ele faz o passe pelo lado esquerdo de campo com Marcos Paulo novamente. A bola ali mais à frente, buscando o Patrick. Toma dele o Natanael, mas acabou batendo nele antes de sair para a lateral. Então é lateral para a equipe jaconeira. Lateral para o Juventude. Lá pelo lado esquerdo de campo, o Juventude melhora no jogo no finalzinho do segundo tempo. O Galo que já botou uma bola na trave do Juventude, na cabeçada de Coelho. O Juventude que reagiu do outro lado com Safira, com Raí Silva, fazendo o Everson trabalhar. E é o Juventude que tem a bola dominada agora no campo defensivo ali com Lucas Mineiro. Ele volta um pouco mais atrás ali com o Titi. Titi levantou a cabeça, ligou com o Jandrei. Lá no, na grande área, Jaconeira, ele domina. Vai ser pressionado pelo Bernard. Ele toca a bola ali de lado com o Titi. Titi volta a bola com o Jandrei novamente. Agora o time do Galo não sobe as suas linhas. Jandrei com a bola dominada, procura a melhor opção. Vai mandar o bicão aqui pro lado esquerdo de campo buscando o MP. Ela chega nele. Patrick toca a bola com o MP. MP para Patrick novamente na velocidade do Fábio Lima, que tentou ser acionado primeiro que ele. O Juan Tressoldi ganhou e mandou para a lateral. Lateral para a equipe do Juventude fazer a cobrança. Ali pelo lado esquerdo de campo, com o Patrick. Ele acaba saindo da bola, vai deixar pro Marcos Paulo. Vai vir aquele famoso latereio dentro da grande área. Latereio dentro da grande área do Atlético. Marcos Paulo toma muita distância. Vem o levantamento, quem é que sobe? Afasta de lá o Natanael. E complementa o Bernardo, mas complementa mal. Acaba entregando ele para o Raí Silva, que já retoma a bola para a equipe jaconeira. Ele toca a bola de lado com o Pinheiro. Pinheiro levantou a cabeça, mandou o lançamento para dentro da grande área, buscando o Aderlan de peito. Ele tenta o passe ali para o Fábio Lima. Ficou com o Mineiro. Mineiro levantou a cabeça com a camisa número 8. Ele faz o passe lá pelo lado esquerdo de campo com o Marcos Paulo. Marcos Paulo para Patrick. Patrick pintou o levantamento. Toque do Safira, mas acabou tocando muito mal. Tentou ali de letra, mas seria apenas tiro de meta para o Galo, Davi Luiz.
2: Não conseguiu chegar na bola. Tentou alcançar. Realmente fez uma gracinha ali. Não conseguiu chegar nela. Saiu fácil, fácil para tiro de meta do goleiro Everson.
0: Tiro de meta para o goleiro Everson, 0-0, persiste no placar com 44 do primeiro tempo. Daqui a pouco saberemos quanto de acréscimo Flávio Rodrigues de Souza acrescentará neste primeiro tempo. Daqui a pouco Davi Luiz confirma pra gente, porque antes o Galo pode tentar a última descida nesse primeiro tempo ali com VH no meio de três. Ele tenta sair a marcação, acabou sendo roubado ali pelo Raí Silva e já sai jogando com o Mineiro. Mineiro volta um pouco mais atrás ali com o Marcos Paulo. Marcos Paulo sai da marcação, ele deixa de lado ali com o Jandrei. Jandrei faz o passe mais à frente com o Mineiro. Mineiro
2: tem... mais dois.
0: Mais dois, então vamos até 47 neste primeiro tempo, valeu Davi. E é o Galo que tem a bola dominada ali no campo direito, no lado direito de campo, perdão, ali com o Natanael. Natanael faz o passe um pouco mais à frente ali com o Cissé. Cissé procura a melhor opção, acabou sendo roubado pelo Juventude. Vem o lançamento do Mineiro. Ai, ai, ai, hein? Lucas Mineiro mandou o lançamento direto para a placa de publicidade. Eu achei que seria um bolão ali do Mineiro, acabou achando, acho que ele confundiu o Barbieri com o jogador ali, viu Davi, te falar.
2: É, fez a pose bonita, levantou, a foto no Instagram vai ficar legal, mas realmente lançamento horroroso do Lucas Mineiro, apenas lateral para o Atlético.
0: Essa aí ele vai postar no Instagram mesmo, viu, Davi? Tô contigo nessa. Vai postar no Instagram essa aí, porque ele posicionou para a fatiada ali, a gente achou que ia vir um lançamento, até veio, mas direto para a placa de publicidade. E agora o lateral para o Atlético vai ser cobrado aqui pelo lado esquerdo de campo com o Renan Lodi. Renan Lodi manda o bicão para frente, vai disputar ali o Cacierra contra o Mineiro. Acabou saindo novamente para a lateral. Lateral que vai ser cobrada aqui pelo lado esquerdo de campo novamente com o Renan Lodi, no que pode ser o último lance deste primeiro tempo. 30 segundinhos para o apito final de Flávio Rodrigues de Souza. Renan Lodi mandou o bicão lá para frente, vai disputar o Cacierra contra o Titi. Fica no chão ali o zagueiro da camisa número 3 do Juventude e acaba sofrendo a falta. Falta que já foi cobrada rápido, rapidinho para a equipe do Juventude, que tenta o último ataque neste primeiro tempo. 20 segundinhos nos separam do apito final de Flávio Rodrigues de Souza neste primeiro tempo. Com o Patrick, ele volta a bola um pouco mais de lado com Marcos Paulo. Marcos Paulo liga ali com o Lucas Mineiro. Mineiro toca a bola com o Raí Silva. Ele sai da marcação do Alan Franco. Tenta acelerar o jogo, acabou sendo travado. Ela volta com o Raí Silva antes do levantamento. O Flávio Rodrigues de Souza aponta para o centro e termina o primeiro tempo de jogo. Final do primeiro tempo lá no Alfredo Jaconi, até o momento para o Juventude 0, Galo também 0, um jogo que te falar, viu, neste primeiro tempo sem muitas chances, uma cabeçada do Coelho na trave pelo lado do Atlético, pelo lado do Juventude, o Safira causando um pouco mais de perigo, mas um jogo muito truncado, muito modorrento também neste primeiro tempo. A análise desse jogo é com ele, claro, o nosso camisa 10 dos comentários, o nosso craque das análises, Paulo Madri. É daqui a pouco, depois do intervalo em confidência, depois dos comerciais, Paulo Madri comandará pra você o intervalo em confidência. Fique conosco.

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0: muito bem, de volta! Intervalo de Juventude 0, Atlético também 0. Um placar que reflete bem o que foi o jogo. Um jogo equilibrado em vários aspectos. A gente vai entrar em detalhes aqui ao longo do intervalo. E de poucas chances claras, eu diria que a única chance mais clara do jogo foi a cabeçada do Coelho no travessão. O Juventude até chegou a exigir pelo menos uma defesa do goleiro Everson, mas não chegou a ter nenhuma chance clara de gol. Chance mesmo só do Coelho. Em um dos poucos momentos que o Atlético fez um movimento diferente no seu ataque, que criou problemas e surpresas para a equipe do Juventude, e aí conseguiu chegar ao gol numa jogada construída, mas foi coisa rara ao longo da primeira etapa. Primeira etapa de 7 finalizações para o Juventude, 6 para o Atlético. Do Atlético com muito mais posse de bola, aí 59% contra 41% do Juventude. Mas se a gente olha também o mapa de passes do jogo, você tem os passes muito concentrados no meio de campo, um jogo de uma batalha territorial muito forte ali na parte central, e nenhuma das equipes levando uma clara vantagem em relação a isso. O Atlético esteve um pouco mais presente no campo de ataque, porque também o Juventude se propôs a marcar num bloco médio-baixo, se propôs a marcar a partir da sua própria intermediária, mas entre a intermediária do Juventude e o gol do Juventude, há uma distância que o Atlético teve dificuldade de vencer. O Atlético teve dificuldade de transformar esse domínio de posse de bola, de transformar essa presença, muitas vezes tocando a bola no campo de ataque, em efetivamente oportunidades de gol. O Atlético tocando muita bola de lado, fora do bloco de marcação do Juventude, mas entrar dentro do bloco e desafiar essa marcação foi difícil para o Atlético. Na única jogada, o Vitor Hugo foi quem fez um movimento diferente, foi à linha de fundo, ganhando velocidade, cruzou e o Coelho cabeceou na trave. O Juventude foi melhorando ali ao longo da primeira etapa. Acho que no começo o Juventude muito dependente do pivô do Alisson Safira, que foi bem na primeira etapa, tá? Ele ganhou praticamente todos os duelos com os zagueiros do Atlético, ele foi bem, mas na sequência, a ação que vinha na sequência, o passe ou alguma falta que o Juventude obtivesse, acabou não gerando perigo para o Atlético. Então o Juventude conseguia ganhar esse primeiro duelo, mas não conseguia evoluir. E o Juventude com muita dificuldade de acionar os lados do campo, porque os zagueiros eram bem pressionados pelo Atlético, e aí o Juventude não conseguia fazer essa saída pelo lado. Mas ao longo do primeiro tempo isso melhorou. O Juventude começou a achar, principalmente ali o lado esquerdo, com o Patrick Lanza bastante ativo a partir de determinado momento do primeiro tempo, o Juventude começou a ter saída também por ali e não depender tanto do Safira. Então acho que em vários aspectos foi um jogo bastante equilibrado, e dá para dizer até tecnicamente, assim, em termos de entretenimento para quem tá vendo, né, muitas chances para cada lado, aquela coisa foi até travado, modorrento para o espectador casual, não foi legal, né? Mas isso foi um jogo muito tático, muito equilibrado. Se o Atlético não conseguiu atacar, também não sofreu muito. O Juventude também pode dizer a mesma coisa. Acho que foi um jogo territorial em que ninguém conseguiu vencer claramente o jogo ficou travado no meio de campo. Vou aqui compartilhar o microfone com o nosso querido Davi Luiz. Suas impressões, meu querido. Notei você um pouco insatisfeito com o conteúdo neste primeiro tempo. É isso mesmo, não gostou do primeiro tempo? Solte as cobras e lagartos, Davi Luiz.
1: Madri, não dá pra mentir pro nosso ouvinte. O jogo tá ruim. O jogo tá ruim, a verdade é essa. O Atlético tem por obrigação, digamos assim, a obrigação de ir pra cima do Juventude, de garantir. Não fez um papel dentro de casa, não fez seu dever de casa, vai ter que fazer agora a lição fora de casa. Lembrando, um jogo de Copa são sempre, as partidas de Copas, né, no caso, são sempre pegadas, realmente um jogo mais aguerrido, mas, mesmo assim, faltou um pouquinho mais de inspiração da equipe do Atlético. Eu senti um Atlético que trocava muitos passes, buscava principalmente seu setor defensivo, o Lianco, o Juan Tressoldi, por vezes o Alan Franco também, tendo a bola no setor defensivo, mas não convertia em jogadas, não criava realmente oportunidades. Faltava, às vezes, um passe diferente. Eu acho que falta justamente isso no time do Atlético. Um jogador diferente, aquele jogador que dá aquele passe que você não espera, um cruzamento, uma finalização de longe. Perdão. Enfim, falta isso à equipe do Atlético. Os jogadores que podem ter essa característica, o Vitor Hugo, o Bernard, enfim, jogadores que são mais cerebrais, mais técnicos, tá faltando um pouquinho mais deles no jogo também. Numa boa escapada do Vitor Hugo, gerou a melhor chance do Atlético. Numa boa escapada do Lodi com o Vitor Hugo, cruzamento na área, o Coelho de cabeça, aí faz o movimento certo, tenta cabecear no alto, né, enfim, acaba acertando o travessão, e não consegue finalizar a gol realmente. Mas enfim, foi muito bem nessa jogada, o Atlético conseguiu criar. Mas enfim, fica muito pouco, porque o Atlético tem que fazer para poder conquistar esse jogo. A gente já falava que no Alfredo Jaconi é difícil de jogar, a equipe do Juventude é uma equipe até bem consolidada na Série B, está na segunda colocação, né, com 35 pontos, é uma boa equipe, realmente aspirando jogar a Série A do próximo ano, mas falta um pouquinho mais. Pelo lado do Juventude, antes de te devolver a palavra, Madri, a equipe do Juventude trava muito nas faltas que o Atlético faz. O Atlético mata muito as jogadas do Juventude. Obviamente é uma equipe bem inferior ao Atlético, então também falta um pouco mais de inspiração, naturalmente. MP, que é o grande craque, né, da equipe, né, do Juventude, não está conseguindo desempenhar tão bem assim. Um jogador que já teve passagens por grandes clubes do futebol brasileiro, futebol europeu, jogou no Atlético de Madrid, enfim, não está conseguindo participar tanto assim do jogo. Lucas Mineiro, também um jogador com rodagem na Europa, também não consegue dar tanta rotação a essa equipe do Juventude, que acaba esbarrando no Alisson Safira. E mesmo assim o Safira conseguiu participar de 3 cabeçadas, pelo menos, deslocado que seja, mas 3 cabeçadas na equipe do Juventude. Enfim, falta inspiração para o Atlético, o diferente para o Atlético, e falta há muito tempo esse jogador diferente, mas enfim, falta o diferente no Atlético, e o Juventude falta um pouquinho de qualidade, botar a bola no chão, e o Atlético está se desesperando. E eu acho, inclusive fazendo uma previsão, que a tendência para essa segunda etapa é isso: o Atlético se desesperar, dar a bola para o Juventude em alguns momentos, e se errar da forma que está errando, Natanael dando passo para trás errando, Lianco sendo salvo pelo Flávio Rodrigues de Souza, salvo pelo Flávio, que não foi falta em cima dele, do Alisson Safira, a tendência é o Atlético se prejudicar e ser eliminado com um gol fantasma daqui a pouco do Juventude, que não vai ser tão fantasma assim, porque o Atlético está pendendo para isso. Enfim, tem muita coisa para mudar, e o jogo realmente, Madrid, está precisando de alguma emoção um pouquinho maior.
0: Uma outra coisa que eu estou olhando aqui, né, Davi, que eu consegui esse número aqui agora, uma finalização no gol de cada lado no primeiro tempo, aí fica difícil.
1: É muito pouco, mas
0: se
1: é
0: você,
1: muito pouco.
0: Se você não acerta aquela belíssima moldura ali que existe dos dois lados do campo, não acontece nada, né? Então fica complicado a gente falar sobre emoção sem as equipes nem sequer acertarem o gol. Você falou sobre o transcorrer do segundo tempo, né? O que, é que a gente pode esperar. E aí é curioso, Davi, porque por outro lado a gente pensa, o Atlético vai se incomodar mais com esse empate, vai buscar essa vitória. O Juventude tá na dele, beleza. Mas o Atlético nos pênaltis é um monstro, né? O Everson é um monstro de goleiro nessa situação, não só para pegar como também para bater. Então o Atlético acaba sendo favorito nos pênaltis. Então não me parece tão óbvio, se você considera a situação como seria nos pênaltis, que o Juventude vai sentar nesse empate, vai cozinhar esse resultado, porque é difícil ter algum favorito nos pênaltis, geralmente o pênalti iguala, mas o Atlético tem um monstro para pênalti. Então assim, nesse caso eu acho que o Atlético é favorito nos pênaltis. E aí há que ver até que ponto o Juventude vai falar: ah, eu vou levar para os pênaltis, eu vou tentar igualar o máximo possível, e é isso aí, se eu for eliminado tudo bem, foi honroso. Ou até que ponto o Juventude vai dizer: bom, se eu levar para os pênaltis vai ser complicado para mim, eu preciso resolver agora, e vai dar um passinho à frente. Então esta postura do Juventude no segundo tempo me gera curiosidade, na verdade, viu, Dan?
1: O Juventude, Madri, eu acho que está muito tranquilo, pelo menos nesse momento da partida, porque não é uma obrigação do Juventude classificar, por mais que jogue dentro de casa, já foi campeão da Copa do Brasil, mas não é a obrigação. O torcedor jaconeiro que foi ao estádio, se sair eliminado hoje, não acho que seja o fim dos tempos para a equipe do Juventude. Então, eu acho que tende sim a ser uma equipe que vai lutar da mesma maneira que fez na primeira etapa, compacto, fechando os espaços, buscando o Safira lá no ataque em uma bola para tentar resolver o jogo para a equipe do Juventude. E sim, realmente, o Atlético tem esse trunfo, que é o Everson. Olhando para o rival, o Cruzeiro foi campeão em Copas do Brasil de 2017 e 2018, com uma campanha muito nos pênaltis, tendo um monstro também nas penalidades, que era o Fábio. O Fábio só não batia pênalti tão bem quanto o Everson. Talvez o Atlético saia até melhor justamente por isso, por ter um goleiro e um batedor no mesmo jogador. Mas, dito tudo isso, também fica feio para o Atlético. O Atlético vai galgando classificações na base de penalidades, mostra que não está tendo a competência dentro dos 90, dos 180 minutos. Então falta um pouquinho para o Atlético. Enfim, vamos acompanhar se terão mudanças, né? O banco de reservas do Atlético não é muito animador, então assim, ainda terão que se reinventar dentro da partida. Né? Agora, inclusive, parece que já estão de volta. Devolvo para você aí, Madrinho.
0: Exatamente, e eu devolvo para ele a voz da nossa transmissão, o artista Gabriel Arlindo. Para você, meu querido.
2: Ah, que honra, Madri. Obrigado a você e obrigado a Davi Luiz por comandarem tão brilhantemente o nosso intervalo em conferência. Agora sim, tudo certo para o segundo tempo. O Galo dessa vez atacará para o lado direito da sua Alexa, do seu smartphone, do seu radinho, onde quer que você acompanhe as ondas médias da Rádio Conferência. Somente esperando autorização e começou! Apita pela primeira vez no segundo tempo, Flávio Rodrigues de Souza. A bola rola lá no Alfredo Jaconi para o segundo tempo do confronto de oitavas de final, a volta da Copa do Brasil para Atlético Juventude. Juventude Atlético na ida 0-0, na volta até o momento 0-0 também. Eu sou o Gabriel Arlindo e tenho pra certo na rádio esse jogão pra você que quer participar da nossa transmissão. Participe, mande sua mensagem pelo 319-8299-2204, 319-8299-2204. Participe da transmissão da Rádio Conferência. E vem descendo o Galo agora no lançamento, buscando o Coelho. O Coelho tocou pro meio da área. Opa! Teve um toque ali no Patrick. O Coelho fica reclamando de toque na mão. E realmente, Davi Luiz, pega na mão dele, mas depois um toque na coxa, hein? O árbitro vai, pelo menos, ter uma consulta ali com o Rafael Traço, o árbitro de vídeo.
1: Pelo menos escutar ele vai, o Flávio Rodrigues, neste momento. Cruzamento, né? O Coelho errou um domínio, a bola acabou ficando com o Patrick, a bola bateu no joelho, na região joelho da coxa, e depois tocou no braço, um braço totalmente acidental, mas tem que ver realmente a interpretação, né? A bola estava saindo, né? Talvez o Coelho pudesse permanecer com ela, mas parece que já escutou, nada a marcar, apenas lateral para o Atlético.
2: Só lateral para o Galo, que já cobrou, que tem pressa, vai descendo agora lá pela direita ali com o Cicê. Cicê tentou ali achar o Bernardo, acabou sendo roubado pelo Marcos Paulo, que vem descendo agora, tentando buscar o contragolpe. Jaconeiro acabou tomando dele o Natanael, toca a bola de lado com o VH, saiu da marcação do primeiro e do segundo, mas vai ser paralisado o jogo, porque tem jogador do Juventude caído. É o Safira novamente ali caído com a mão no rosto, hein, Davi Luiz?
1: E adivinha quem tava no lance? Juan Tressold. Mais uma vez, dessa vez sem bola, né, na partida, o zagueiro Marcos Paulo estava enfileirando jogadores no setor defensivo. Juan Tressold tentou atrasar um pouco a jogada do Safira. Enfim, caiu no chão. Agora os dois discutem, né? Já levanta o Safira, o Barbieri também discutindo com o Natanael. Né? O clima esquentando, né? A fria, realmente, o frio Alfredo Jaconi parece que está pegando fogo agora neste momento. Já começa bem quente a segunda etapa.
2: É verdade, viu, Davi? E mandando aquele abraço para a nossa audiência que já enviou mensagem aqui pelo 319-8299-2204. O José Amaurildo, ligado lá de São José dos Campos, mandou aqui, ó: boa noite, bora Atlético, faz um gol aí. Ele que tem a foto de perfil do São Paulo no WhatsApp, então deve estar torcendo pra vingança do Atlético aí contra o Juventude, que acabou tirando o São Paulo na Copa do Brasil. Obrigado, viu? Muito obrigado, viu, seu Zé Amaurildo, ligado aqui na Rádio Inconfidência. Obrigado pela sua participação aqui no AM 880. Pra você que quer participar, participe, mande sua mensagem pelo 319-8299-2204. 319-8299-2204. E o Galo tem a bola dominada agora no campo defensivo, liga o Juan Tressold. Na disputa contra o Safira, acabou mandando para a lateral. Lateral Jaconeira, lá no campo defensivo, vai ser cobrada ali pelo Marcos Paulo. E o duelo Safira e Tressold vai pegando fogo, hein? Assim como pegou fogo o duelo Lianco e Safira no primeiro jogo. Dessa vez o Safira atazanando a vida do Juan Tressold. E vai mandar o bicão lá pra frente ali, a equipe do Juventude. Vai disputar o Safira contra o Tressold. Tressold ganhou dessa vez, mandou o bicão lá pra frente. Vai disputar ali o VH. VH na disputa, tocou um pouco mais atrás ali com o Lianco, que acabou entregando, deixou de lado ali com o Aderlan. Ligou o passe mais à frente ali, buscando a velocidade do Fábio Lima. Ele contra o Renan Lodi. Apareceu por ali o Bernardo também. A dobra de marcação pra cima do Fábio Lima. Ele costurou, ganhou da marcação do Bernardo, deixou de lado com o Mineiro. Mineiro levantou a cabeça, ligou pelo lado esquerdo de campo ali com o Marcos Paulo. Tem a marcação do Coelho, ele tirou o Coelho da jogada, fácil, ligou de lado com Patrick para Marcos Paulo, pintou o levantamento, corta de lá o Juan Tressold, ainda fica o Gabriel Juventude, com ali o Patrick, ele protege a bola pela direita de campo, aparece o Natanael para tomar dele e já liga com o Coelho, quem sabe agora o contragolpe do Galo. Coelho passou no meio de três, ligou com o Natanael, vai daí Natanael, contou contigo. Natanael invadiu a grande área, pode bater, bateu pra fora. Pra fora, finalização do Natanael na jogada ofensiva pelo lado direito de campo. Coelho passou no meio de três, aí era só fazer, hein, Natanael. Tinha opção ainda do Cassierra e do VH no meio da grande área, ele preferiu bater. Bateu sem endereço, bateu travado, bateu pra fora, Davi Luiz.
1: Nem ele acreditou, o campo totalmente aberto para a equipe do Atlético. Numa bela jogada do Coelho, Natanael foi correndo, olhou pro Cassierra, aí apertou, ficou apertado. Buscou a finalização, desequilibrou, bateu mal na bola. Subiu demais. Apenas tiro de meta para o goleirão Jandrei.
2: E é o Galo que já tomou e já tem a bola dominada no contragolpe com VH, deixou de lado com Cassierra sai da marcação, faz o passe um pouco mais atrás ali com Franco, toca a bola com Bernardo, Franco ficou no chão, pedindo falta, o juizão deu vantagem, Bernardo tentou levantar dentro da grande área, aí o Jandrei apenas faz a catada de maneira bem fácil. Agora, o Madrid, te falar, o Cassierra faz um joguinho, viu, que pelo amor de Deus, a torcida do Atlético vem criticando ele e tá com razão, pelo visto, viu?
0: Pois é, Arlindo, não tá bem o Cassierra, é um jogador que não recebe tantas oportunidades de gol, assim, mas ele vinha colaborando na construção de jogo do Atlético. Era um cara, é um cara que tem bons passes, que dá sequência nos jogadores, que às vezes dá até o último passe, né, assistência, mas nesses últimos jogos tem pecado inclusive nisso, tem participado pouco do jogo. Quando participa hoje, por exemplo, é vindo receber aqui na lateral, na esquerda, tendo pouca incidência de fato no jogo, né? Então, um jogador que realmente não atravessa a melhor das fases no Atlético nesse momento.
2: É, Cassierra, te falar, viu? E tem opção aí no banco, pintando, pode estrear, quem sabe, hein, Davi?
1: Pode estrear o camisa de número 18 do Atlético, Thiago Borbas, né? Veio contratado juntamente do Bragantino, tava no Real Oviedo da Espanha, chegou agora o centroavante, mais de 1,90m também, uruguaio, enfim. Tomar cuidado, viu, Cassier, que agora tem disputa.
2: É, te falar, viu? Quem sabe o Borbas pode ser a salvação do Atlético, porque do jeito que tá, pelo amor de Deus, é difícil de acreditar em alguma coisa. E é o Galo que tem a bola dominada lá no campo defensivo. Cala minha boca, Galo, queima minha língua. E vem descendo agora aqui pelo lado direito de campo ali com o Natanael. Natanael procura a melhor opção, ultrapassa a linha de gramado, ele toca de lado com o Coelho. Coelho, grande drible, será a marcação do Patrick. Canetinha pra cima do MP, que lance do Coelho, tocou para o Natanael. Acabou sofrendo a falta o camisa número 2 e agora o tempo fechou ainda, Veloês.
3: Tempo fechou, Alan Franco tomando as dores do Coelho. O Coelho até saiu tranquilo, foi puxado pelo Patrick. Na sequência, Lucas Mineiro chegou um pouco mais forte, duas vezes na verdade, chegou mais forte no Natanael e sobrou uma perna no Cissé. E aí chegou o Alan Franco fazendo um papel de capitão, foi pra cima do Lucas Mineiro, rapidamente dispersaram os dois jogadores. Falta marcada para o Atlético. Podia ter pintado um cartãozinho amarelo aí, viu, Arlindo? Acho que foi muito, muito tranquilo o Flávio Rodrigues de Souza até então.
2: E aí, Paulo Madri, era o lancezinho pra amarelo esse pé alto aí do Cissé?
0: Ah, cara, poderia até ser, eu acho que se o jogo tivesse mais pegado, poderia até valer um amarelo pra controle do jogo, mas como o jogo tá relativamente tranquilo, eu acho que ele administrou legal.
2: Beleza, e vem descendo agora a equipe do Galo pelo lado direito de campo ali com o Franco. Franco toca a bola com o Tressoldi. Acha ali o Natanael. Natanael um pouco mais à frente. Acha ali o Coelho. Coelho sai da marcação ali do Patrick. Chamou o Patrick pro X1. Ainda Coelho, passa o pé por cima da bola. Ele tenta vir pra cima da marcação. Solta ela com o Natanael. Juntou 3 em cima do Coelho. Agora vai ficar difícil. Teve que mandar o bico ali em cima da marcação. E vai ganhar apenas lateral, lateral aqui pelo lado direito de campo, que pode virar aquele famoso latereio, mas não, Natanael preferiu jogar curto ali com o Cissé. Cissé toca a bola com o Coelho, que manda o bico novamente em cima da marcação, dessa vez do MP, que mandou novamente para o lateral. Coelho já cobrou rápido, rapidinho ele volta um pouco mais atrás ali com o Tressoldi. Tressoldi toca a bola pelo centro de gramado com o Lienco. Lienco levantou a cabeça, vem o levantamento buscando a velocidade do Bernard, diretamente para a placa de publicidade, o lançamento do Bernard. A situação começa a ficar desesperadora. Paulo Madri olhando para o banco de reservas aí, o que o Barba Domingues pode pensar para mudar nesse segundo tempo?
0: Cara, eu acho que o que você falou sobre o Borbas pode ser, eu acho que é um nome interessante, tá? Porque ele tem o benefício da dúvida, vai você.
2: Entregou a equipe do Juventude, o Galo vem descendo pelo lado direito de campo com o Coelho. Na ultrapassagem de Cissé, pintou o levantamento, mais um chute direto nas mãos do goleirão Jandrei. Vai daí, Madri.
0: Bom, primeiro que ele chega limpo, né, digamos assim, chega sem ter nenhuma reputação prévia com a torcida, nem nada, tá leve, tá chegando agora, tem o benefício da dúvida, e eu acho que ele é um cara que, se o Juventude tem três zagueiros fortes, altos, o Borbas tem mais condição de brigar lá dentro. O Cacierra busca fugir desse duelo e sair da área para contribuir, o Borbas não, o Borbas vai ficar lá fixo, dando trabalho para os zagueiros, abrindo espaço na área. Se o jogo é para ser esse, com o Juventude lá embaixo fechado, o Borbas pode entrar e pode ser útil para abrir espaço para o Atlético jogar dentro da área do Juventude. Eu acho que pode ser uma boa alternativa.
2: Pode ser, quem sabe o Thiago Borbas é a salvação atleticana. E vem descendo agora o Galo pelo lado esquerdo de Gabriel com o Bernard. Ele tenta sair da marcação, acabou tomando dele. O Raí Silva já ligou contra a golpe com o Safira na disputa contra o Lienco. Lienco absoluto, dessa vez conseguiu ganhar fácil ali do Safira. Ele já sai jogando mais à frente ali com o Tressoldi toca a bola pelo lado direito de Gabriel com o Natanael. Natanael para Cissé, tenta achar ali o Coelho. Coelho sai da marcação ali do Marcos Paulo. Mais à frente toca a bola de lado ali com o Renan Lodge toca a bola mais uma frente com o Bernard sai da marcação com a perna direita, procura a melhor opção, vai ser roubado ali pelo Aderlan, mas tomou dele com falta. É falta para o Galo, hein, Davi Luiz?
3: Falta para o Atlético. Aderlan não concorda tanto assim. Bernard dormiu um pouquinho com a bola, cochilou, o Aderlan deu um bote, falta para o Galo.
2: E o Galo já vem avançando pelo lado esquerdo de campo ali com o Lodge, acabou sendo roubado ali pelo Marcos Paulo, em sequência fez a falta. Mandando aquele abraço pra nossa audiência aqui pelo 982992204, mensagem aqui do meu xará, hein, Arlindo Januário, lá de Nova Contagem. É difícil de achar um Arlindo, viu? O meu é sobrenome, o dele é nome. Abraço pro

0: neste segundo tempo. Sem muitas chances, o jogo segue bem pegado, bem motorrento. E é o Juventude que tem a bola dominada aqui pelo lado esquerdo de campo com o Marcos Paulo. Ele levanta a cabeça, faz o passe um pouco mais atrás ali com o Jandrei. Jandrei toca a bola pelo lado esquerdo de campo ali com o Marcos Paulo. Marcos Paulo vai fazer o bicão lá pra frente. Ele prefere sair jogando ali com o Lucas Mineiro. Cissé tomou dele e vem o contragolpe do Galo. Cissé deixou de lado com o Coelho. O Coelho achou o VH, invadiu a grande área, limpou, deixou com o Bernard. Meu Deus do céu, inacreditável! O Coelho tomou, achou o VH, VH limpou. 1, 2, 3, ele disse, faz Bernard, faz e me abraça. Na perna direita, ele isolou, mandou ela direto pra fora do estádio. Inacreditável a finalização do Bernard dentro da grande área. O Davi, não pode perder, hein, Davi?
1: Aí não, Bernard, aí não. Vitor Hugo numa bela jogada, jogada coletiva, recuperação de bola no ataque. Vitor Hugo falou, faz meu filho, na perna direita do Bernard. Ele chutou muito, muito, muito, muito longe. Que chance teve o Galo, que chance perdeu o Bernard. Segue 0-0.
0: Segue 0-0, é o tipo de chance, o Paulo Madri, que num mata-mata, num jogo eliminatório, não pode ser desperdiçada.
2: Não dá, essa é uma chance mais clara que a do Coelho, porque quando a bola chega pro Coelho, a gente não sabe que a bola vai bater na trave. Essa é uma chance que chega mais clara pro Bernal, com mais espaço para bater, uma batida que ele gosta e ele errou por muito. É, vale destacar, Lindo, que o Coelho é o melhor jogador do Atlético no segundo tempo, porque é um cara capaz de levar a marcação, de levar mais de um e de atrair também mais de um. E aí é uma questão simplesmente numérica. Se você tem um contra dois, três, tá faltando gente em algum lugar. Nesse caso foi do outro lado ali na marcação do Bernard. Ele livre, mas ele perdeu o gol.
0: E vem descendo o Juventude aqui pro lado esquerdo de campo. No cruzamento acabou sendo travado pelo Natanael, o Diogo Barbosa, que acabou de entrar, não é isso, Davi?
1: Entrou agora o Diogo Barbosa na equipe do Juventude. Duas trocas, saiu o número 30, Patrick Lanza, para a entrada do 16, Diogo Barbosa. E saiu o 10, MP, para a entrada do 7, Pablo Roberto.
0: Tá certo, Diogo Barbosa é aquele mesmo, viu? É aquele mesmo, ouvinte em confidência, aquele que já passou por Cruzeiro, por Palmeiras, hoje no Juventude. É o Raí Silva que vem pra cobrança de escanteio, o toque no primeiro poste, no segundo, Marcos Paulo! Everson salva o Atlético no Alfredo Jaconi. O milagre do camisa de número 22. Na descida do Juventude, o Everson apareceu para brilhar na jogada de escanteio. Davi Luiz, um milagre de São Everson.
1: Um milagre que só ele sabe fazer. Numa bela cabeçada, a queima-roupa no cantinho. Lá estava o Everson, como sempre esteve. Como foi bem o goleiro atleticano agora, salvando o que seria o gol do Juventude, o gol que complicaria a situação do Galo. É, Atlético, é, pode pagar bicho dobrado pro Everson se classificar. Que chance perdeu o Juventude.
0: É, Everson salvando o Galo mais uma vez. O Juventude, Badri, mostra mais uma vez que não é bobo nem nada, que só tá esperando uma oportunidade. Olha só, a testada no segundo poste, o Everson foi buscar ela quase lá dentro do gol. Que milagre, que defesaça do Everson na testada do Marcos Paulo.
2: A defesa surreal, a defesa surreal, e é lá embaixo. Se fosse um pouco mais no canto, eu diria que lembraria Gordon Banks, tá? Se fosse um pouquinho mais no canto, me lembraria Gordon Banks contra Pelé em 1970. Mas realmente uma defesa espetacular do Everson. A gente já sabe, esse protocolo do Atlético já está acionado há muito tempo, né? O Atlético jogando mal e o Everson salvando a si mesmo e também, é claro, ao Atlético.
0: É, Everson, te falar, viu? Te falar, é muita gente pra você carregar nas costas, Everson. Vamos embora, Galo, vamos corresponder um pouco mais este goleirão que você tem debaixo das traves. E quem sabe agora com Tressoldi, deixou de lado com o Lienco levantou a cabeça, ligou ali com o Lodi procura o levantamento mais à frente, foi cortado ali pelo Juventude, que já vem deixando agora o contragolpe com o Aderlan na jogada ali com o Lodi.

0: Era o Fábio Lima, na verdade, né, Davi? Acabou sofrendo a falta, o lateral do Galo.
1: Falta marcada para o Atlético, uma falta. O Renan Lodi mais uma vez dando quase como a de Lianco na primeira etapa, perdeu a bola, ia tomar o contra-ataque, sofreu um leve contato do Fábio Lima, pisou um pouquinho no pé dele, falta marcada para o Atlético.
0: É, enquanto isso a transmissão mostrou que o VAR revisou essa defesa do Everson para ver se a bola não tinha entrado, ela não entrou toda, o Everson conseguiu salvá-la em cima da linha mesmo. Milagre, miráculo do Everson mais uma vez salvando o Atlético. E vem descendo agora o Juventude na descida ofensiva de Raí, buscando a velocidade do Fábio Lima. Acabou tomando dele o Renan Lodi. Tomou dele e já saiu jogando ali de lado com o Tressoldi. Tressoldi faz o passe pela direita de campo com o Natanael. Natanael um pouco mais à frente, ligou com o Coelho. Canetinho em cima do Patrick. Coelho para Natanael. Ele deixou a bola passar. Não conseguiu dominá-la agora. Te falar, viu, Davi Luiz? O que o Paulo Madri vinha dizendo? Coelho só dá ele ali em cima do Patrick, hein?
1: Cresceu agora na segunda etapa. Coelho muito bem no jogo. O Patrick saiu, Arlindo. Entrou o Diogo Barbosa. Foi nele agora a canetinha, mas é isso aí. Os dois ali no lado esquerdo.
0: É verdade, Davi. Obrigado por me corrigir, viu? Diogo Barbosa também sofrendo muito com o Coelho. E vem agora o Diogo Barbosa no levantamento. O Safira tentava ali contra o Tressoldi. Acabou ganhando o Tressoldi. Mas ainda ficou com o equipe do Juventude. Com Paulo Roberto. Deixou de lado ali com Mineiro. Mineiro para Raí Silva. Raí Silva levantou a cabeça. Toca a bola com o Diogo Barbosa. Novamente com Raí Silva. Levantou a cabeça. Vem o levantamento buscando o Fábio Lima. Corta de cabeça o baixinho Bernardo. Ainda ficou com o equipe do Juventude. Com Raí Silva ali na intermediária. Ele pedalou. Trouxe da esquerda para a direita. Novamente ligou de lado ali com Fábio Lima tentava a velocidade ali do Aderlan, acabou sendo roubado pelo Bernardo, mas que entregou com Fábio Lima, vem pra cima na marcação do Lodi, o cruzamento, o Safira escorou, Raí, Lianco chega para travar, ainda fica com a equipe do Juventude, é um sufoco, o Jaconeiro só dá Juventude, mas o Fábio Lima estava ali posicionado na banheira, impedimento marcado ali em cima do Fábio Lima. Ô, Davi, que sufoco, hein?
1: Que sufoco da equipe do Juventude. Lianco muito bem de cabeça, salvando agora o impedimento que o jogador do Juventude deu de graça para o Atlético. Estava claramente impedido, apenas infração para ser cobrado no campo defensivo do Galo.
0: Infração cobrada no campo defensivo ali do Galo. E às 8 horas e 56 minutos é hora de conferir o tempo e placar de jogo na Rádio Inconfidência. Terça-feira, dia 4 de agosto, oitavas de final da Copa do Brasil. O Juventude tem 0, o Galo também tem 0. Temos 19 do segundo tempo jogados.
2: Copa do Brasil, amanhã 9:30 da noite, Fortaleza e Palmeiras.
0: A Rádio Inconfidência vai trazendo pra você todas as emoções desse jogão entre Juventude e Atlético, Atlético e Juventude. Eu sou o Gabriel Arlindo e tenho o prazer de narrar este jogo pra você. Na minha companhia, Davi Luiz nas reportagens, Paulo Madri nos comentários, Juliana Moura, nossa Juju nos trabalhos técnicos. Obrigado a você por estar aqui na nossa audiência. E vem descer agora o Galo pelo lado direito de campo ali com Tressoldi. Levanta a cabeça, procura a melhor opção, vai mandar o bicão lá pra frente, vai disputar ali o Natanael. É o Coelho, na verdade. Vem pra cima na marcação do Diogo Barbosa. Ganhou o Coelho, tocou de lado, VH de frente pro gol, bateu! Jandrei consegue fazer a catada, o VH trouxe pra perna direita, que não é a boa, acabou batendo no meio do gol, facilitou um pouco pro Jandrei, hein, Davi Luiz?
1: Mas uma bela jogada do Coelho, dá bola nele que ele tá querendo, uma boa jogada na ponta direita, cruzou na entrada da área, VH puxou pra perna não tão boa assim, facilitou um pouquinho para o Jandrei, mas boa jogada do Galo. Tá sentindo o cheirinho do gol aí, Arlindo?
0: É, tá chegando, tá amadurecendo. Quem sabe nesse segundo tempo, nessa melhora do Coelho, hein? Nessa melhora do Coelho, o Atlético consegue o segundo gol ao Madri. É errado falar que o segundo tempo do Atlético é de dois homens, Everson e Coelho?
2: Não, não é errado não. São os dois caras que estão carregando o Atlético, né? O Everson na defesa e o Coelho no ataque. Tudo que sai do ataque do Atlético passa pelo Coelho. Então sim, é um segundo tempo de principalmente dois capitães, dois líderes no Atlético nesse segundo tempo.
0: E vem descendo o Galo pelo lado esquerdo de campo, VH, costurou, invadiu a grande área, tocou com o Bernard, travado, voltou com o Cicê, travado de novo, ainda ficou com o Coelho pela direita de campo, ele bate, travado mais uma vez, a equipe do Juventude intransponível, não abre espaço para a finalização do Galo, e vai tentar descer agora ali com o Safira, Safira contra o Tressold, melhor para o Tressold que ganha, e aí discutiu ali com o Safira peita o Tressold, deixa o zagueiro no chão, aí fechou o tempo, o Tressold segue caído, o juizão manda seguir. E vem descendo o Galo agora com o Coelho. O levantamento do Coelho, só porque a gente elogiou, foi direto para o tiro de meta, Davi Luiz.
1: Tiro de meta para a equipe do Atlético neste momento. Na verdade, para a equipe do Juventude, né? O Atlético que foi mal na bola, só passando também, subiu o cartão para o Alisson Safira. Ele caiu no chão após uma jogada com o Juan Tressold. Reclamou, o Juan Tressold não gostou da reclamação do Safira e foi cobrá-lo quando ele estava no chão. E aí o Safira levantou, cheio de vontade, deu aquela peitada no Tressold. Ele é esperto, já tinha cartão amarelo, não caiu tanto no papo, caiu no chão, e aí pintou o cartão só para o Safira. Enfim, só para o Safira neste momento, lembrando que o Tressold já tem amarelo.
0: É, Paulo Madri, esse cartão aí do Safira, para aquele pessoal que gosta daquela fezinha naqueles sites, era o cartão mais fácil do mundo, né? Tava muito claro que essa disputa aí de Safira contra Tressold, contra Linhanco, ia sair alguma coisa daí, né?
2: Sem dúvida, assim como foi no primeiro jogo, né? O Safira é um cara que pressiona de forma muito vigorosa ali na saída de bola, então é um cara que tá sujeito a essas punições, então... Para quem gosta, o Safira tomou aí o seu cartão amarelo. Se eu não me engano, ele tomou amarelo no primeiro jogo também.
0: Tomou, Madrinho. Realmente, bem lembrado, o Safira também tomou cartão naquele primeiro jogo, numa disputa com o Linhanco, dessa vez contra o Tressold, de Safira, também amarelado. E vem descendo o Galo pela área direita de campo, Coelho saiu da marcação, invadiu a grande área, vem o passe, Lucas Mineiro aparece para mandar para escanteio, em mais uma jogada de Tomás Coelho, deixou dois marcadores falando sozinhos, o giro espetacular do Coelho, na hora de passar a bola, ele tentava achar o Bernardo, o Mineiro travou, e vem levantamento dentro da grande área, Jaconeira, com Bernard carregando na sua perna direita toda a esperança da massa atleticana que canta, que vibra, que vem junto com ele. Pintou o levantamento do Bernard, que é que sobe, afasta de lá a equipe Jaconeira, voltou com o CC, bateu mascado, Cacierra de frente pro goleiro, bateu travado na hora H. Travado na hora H, mas já não valia mais nada, estava na banheira o Cacierra, Davi Luiz.
1: Estava adiantado, foi isso que marcou o Alex Ang Ribeiro, né? Uma bola que sobrou, o Cicê tenta finalizar, mas não tava não, viu, Arlindo? Não tava não, viu? Agora que a gente com o advento do replay, tava não, viu? Acho que o Cacierra não confiou tanto assim, poderia ter feito melhor, mas o juizão marcou. Galo, tem que confiar. Nas poucas que tem que confiar.
0: E mais uma oportunidade perdida se o Cacierra fizesse em Madrid. Acho que o VAR estaria a favor do Atlético. O Cacierra não pode perder esses gols como vem perdendo.
2: Eu também acho. Falou bem o Davi, cara. Na dúvida, sabendo que vai pro VAR, faz o melhor que você puder e depois a gente vê, depois a gente confere. Entre confiar na capacidade de acertar da arbitragem brasileira ou acreditar no erro, acredite no erro.
0: É verdade, viu, Madri? Tô contigo e tô com o Davi nessa aí também. Cacierra tem que acreditar um pouco mais. E vem descendo agora o Atlético pela direita de campo com o Coelho. O Coelho sai da marcação, foi travado, foi parado na falta pelo Paulo Roberto. É só na falta que estão parando o homem, Davi Luiz.
1: Coelho muito bem, mais uma falta. Tentou escapar, Pablo Roberto estava em cima, puxou, falta para o Galo.
0: Falta já cobrada, lá pro lado esquerdo de campo domina o Bernard, traz da esquerda para a direita, Bernard faz o passe ali com o Linhanco, Linhanco toca a bala com o Tressold, Tressold para o Linhanco novamente, vem descendo ali a dupla de zaga do Atlético, tocando passes, vem progredindo o jogo, Tressold de Linhanco, Linhanco Tressold, novamente com o Linhanco agora, lá pro lado esquerdo de campo ele faz o passe mais à frente, ele buscando o pivô do VH, muito marcado, tem o Pablo Roberto ali em cima dele, VH deixou de lado com o Renan Lodi, muito pressionado também, o camisa número 6, acaba chamando a falta e ganhou a falta ali o Renan Lodi, pediu um toque no rosto. O Flávio Rodrigues marcou, Davi Luiz.
1: Falta marcada para a equipe do Atlético. Atlético reclamando muito desses pisões, nessas pequenas entradas, né? No caso, quem fez a falta, Arlindo, foi o Natan. Ele que não está na sua relação porque acabou de entrar na equipe do Juventude. Saiu 13 Aderlan, entrou 22 Natan, inclusive substituições também no Atlético. Saindo 39 Cissé para a entrada do 17 Igor Gomes e saindo o 11 Bernard para a entrada do 92 Dudu.
0: Então sai o Cissé, entra o Igor Gomes, sai o Bernard, entra.